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1: Maravilha, exatamente às 9:03, 9:04 virou em Palmas Tocantins. Misaías Oliveira chegando aqui,

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1: Por aqui a música não para, exatamente 9h24 na capital mais queridinha do Brasil. Cleito Queiroz chegando por aqui, o homem e a tempestade.

0: Maravilha, maravilha. De volta aqui juntinho com você, 9h51. Isso mesmo, 9h51. Hoje é quarta-feira. É claro que daqui a pouquinho tem Léo Brandão, né? Léo Brandão, tô lendo aqui a música. Tem Conexão de Líderes, quarta doutrinária. E ainda tem gente passando aqui no WhatsApp da Paz, ó, o pastor José Henrique, que já mandou a foto do painel do carro aí pra gente, a Letícia, muito boa noite pra você, Letícia, deixa eu ver quem mais, Edna Rodrigues, meu amigo, JC do Aurene 3, Deus abençoe sua vida, evangelista Jadson também, que já passou por aqui, a diaconisa Cleonita, Deus abençoe grandemente a vida de cada um de vocês. E ó, eu vou ficando por aqui e você continue por aí ligadinho no Conexão de Líderes daqui a pouquinho, logo mais às 22 horas, e já deixa o nosso encontro marcado aí amanhã, se assim o Papai do Céu permitir. Estarei de volta aqui juntinho com você para mais uma edição do Toca Toca da Paz. Fiquem todos na paz do Senhor Jesus. Forte abraço, beijo no coração. Fui!
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0: 22:10.
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0: Maravilha, bênção de Deus, estamos iniciando mais um Conexão de Líderes, quarta doutrinária. Sou o irmão Benilson, é prazer estarmos com você, né? E vamos estar juntinho aí até as 23 horas, né? Num programa de comentário, né? Vamos fazer aqui um podcast, né? Um papo bíblico, e com certeza vai ser uma bênção estarmos nos debruçando aí sobre a palavra do nosso Senhor e Salvador Jesus Cristo. Maravilha, bênção de Deus, né? Estou aqui sempre com, sempre bem acompanhado, né? Estou aqui com a missionária Josenice, está aqui do meu lado esquerdo, do lado do coração, e do lado direito, né? Na minha destra, está aqui o meu amigo, né? Daqui a pouquinho eu vou apresentar, nós temos uma grata surpresa, tem aqui um jovem pregador, ele vai estar se apresentando daqui a pouco, falando aí onde ele congrega, falando da regional onde ele está congregando, o nome do seu pastor. Certo é, né, que nós conhecemos há pouco tempo, mas nos identificamos muito com ele. É um jovem abençoado e possui da parte de Deus o ministério da palavra, né? Nos alegra muito saber que Deus está levantando uma geração que tem compromisso com a palavra de Deus. Missionária Josenice, aqui na minha frente, está ela, a menina do sorriso de milhões, Elianai Carvalho, permanece aqui nos estúdios da Rádio Paz, estava há poucos instantes no Toca-Toca como locutor e agora como contra-regra e botando regra, missionária Elianai Carvalho, cantora abençoada. Missionária Josenice, boa noite, a paz do Senhor Jesus.
3: Paz do Senhor, evangelista Benilson. Também gostaria de mandar paz do Senhor aqui para o nosso convidado, né? Que já ele se revela. A você que está conectado aqui na Rádio Paz, que Deus em Cristo Jesus conceda uma quarta-feira abençoada, né? Estamos até numa quarta-feira fresquinha, evangelista Benilson. Hoje é uma quarta-feira muito tranquila para a glória de Deus. E vamos trazer, se o Espírito Santo assim permitir, uma reflexão bíblica, né? E eu espero em nome de Jesus que essa reflexão ela fala é o teu coração, porque a palavra de Deus é viva, eficaz, é um alimento, ela purifica, ela argue a gente. E foi o que o Senhor Jesus nos deixou, né? Como uma regra moral para nós podermos caminharmos até o céu de glória.
0: Bênção de Deus, maravilha. Que bom, missão, estarmos juntos aqui para estarmos nos debruçando na palavra do nosso Deus e junto com os nossos irmãos, com os ouvintes assíduos da Rádio Paz, né? Agora são exatamente 22:14, então estamos aí com a audiência seleta, né, de pessoas que estão com vontade, com desejo, movidos pelo Espírito Santo para estar aprendendo e também nos ajudando, porque pode participar também pelo WhatsApp e deixar aqui as suas a sua ajuda, né, as suas contribuições, fazer as suas ponderações, nos ajudando também aqui nessa temática tão abençoada que nós estamos fazendo aqui nas quartas-feiras. Estamos trabalhando a cristologia em toda a Bíblia, né? Estamos fazendo esta aplicação da cristologia em toda a palavra do nosso Senhor Deus, né? A revelação do Senhor Jesus, a revelação de Jesus Cristo, aplicando em toda a escritura sagrada, né? Torá, Torá, Ketuvim, né? E também os profetas Neviim, né? Do hebraico, aqui do Velho Testamento e todo o Novo Testamento. Nós estaremos aqui fazendo essa aplicação, né? Da cristologia em toda a Bíblia. Começamos em Gênesis, já estamos aqui indo para começarmos hoje Crônicas e temos a missão aí de estarmos exaurindo aí todo esse contexto de 1ª e 2ª Crônicas aí, fazendo essa alusão a Cristo Jesus, nosso Salvador. Amém? Bênção de Deus. Vamos estar apresentando agora o nosso convidado, quebrar aqui o vaso do mistério e apresentar o nosso convidado abençoado que está nos dando o brilho da sua presença hoje aqui conosco, né? Jovem abençoado, nosso amigo Gabriel, não sei se eu entendi aqui direito, Gabriel Aires, né? Pregador Gabriel Aires, está nos dando a grata satisfação de recebê-lo hoje aqui no Conexão Quarta Doutrinária. Homem de Deus, Gabriel Aires, boa noite, a paz do Senhor Jesus, guerreiro.
4: Boa noite a todos, a paz do Senhor Jesus. Meu nome é Gabriel Aires, eu sou auxiliar, obreiro ali da Arce 101. Nosso querido pastor Luiz Abreu, bem como também a pastora Vanusa, um abraço aqui para os meus pastores, que sempre tem uma confiança em mim depositada, né? É muito importante nós entendermos esse princípio que é da autoridade, que rege não somente nosso ministério, mas todas as áreas da nossa vida, né? Então, de modo geral, eu estou sempre saindo debaixo da sua autoridade, com sua permissão, tá bom? Mando um abraço para todos os meus pastores, bem como também aos meus pais, faço parte da Arce 101, Regional, salvo engano, Central 4. Essa regional abençoada, cheia da presença de Deus, que contém ali uma série, uma quantidade exorbitante de jovens, não somente jovens, não é, pastor Benilson, mas também pessoas apaixonadas pela palavra, que assim como eu, não se cansam de se exaurir, não se cansam de buscar cada vez mais a revelação da parte de Cristo Jesus, que vem da palavra de Deus.
0: Maravilha, bênção de Deus, que bom. Eu vou chamar de pregador Gabriel Aires, né? Homem de Deus, muito bom ter o senhor aqui conosco, né? Assim estendemos também a nossa saudação ao seu pastor regional e todos os irmãos ali que congregam na regional onde o homem de Deus está ali congregando, servindo a Deus com todos os irmãos. E somos de fato todos irmãos, somos todos Madureira, né?
4: E todos estamos, nação Madureira.
0: Todos nação Madureira, né? Estamos todos juntos aí nessa grande missão de pregar o evangelho do nosso Senhor e Salvador Jesus Cristo. E esse ano é um ano muito especial porque é o ano da evangelização, né? Estamos todos evangelizando, estamos todos aí movidos por essa chama, por essa centelha de Deus no nosso coração, de anunciar o evangelho do Senhor Jesus até que ele venha. Né, missionária? A missionária vai estar fazendo a leitura responsiva e nós, né, logo após, iremos orar juntos, né, com o nosso amigo, pregador Gabriel Aires.
3: Amém, evangelista Benilson. Nós vamos ler aqui em 2 Crônicas, né, bem conhecido esse texto, capítulo 7, a partir do versículo 12, que diz assim: E o Senhor apareceu de noite a Salomão e disse: Ouvi tua oração e escolhi para mim este lugar para a casa de sacrifício. Se eu cerrar os céus e não houver chuva, ou se ordenar os gafanhotos que consumam a terra, ou se enviar peste entre o meu povo, e se o meu povo, que se chama pelo meu nome, se humilhar e orar e buscar a minha face, e se converter dos seus maus caminhos, então eu ouvirei dos céus, perdoarei os seus pecados e sararei a sua terra.
4: Amém. Feche seus olhos comigo. Pai eterno, poderoso Deus, vos apresento em Jesus Cristo não somente uma programação, Papai do Céu, mas uma ferramenta de evangelização. Estamos no ano da evangelização, Pai. E há duas formas de pregar o evangelho: ser por palavras, ser por vivência, ser por exemplo e ser também pelo meio da rádio. Que por meio deste programa vidas venham ser alcançadas, não para a nossa glória, mas para que sejam edificadas, porque é isso que importa dentro do evangelho: edificação e salvação de almas. que toda reflexão trazida aqui, creio eu que com certeza por intermédio do Espírito Santo venha curar almas feridas e alcançar lares devastados, tanto pelo pecado quanto pelos principados e potestades. Assim nós vos oramos, Pai do Céu, para que a sua palavra nos exorte, nos console e por fim edifique. Em nome do Pai, em nome do Filho, em nome do meu amigo Espírito Santo. Amém e amém.
0: Glória a Deus, bendito e exaltado seja o nome do Senhor Jesus. O telefone da Rádio Paz é 639-8420-6868. É o nosso WhatsApp, onde você pode falar conosco aqui, deixar a sua boa noite, a sua saudação. É onde você fala conosco, tá? É 639-8420-6868 é o WhatsApp da Rádio Paz, a rádio da família. Não desliga, né? Diuturnamente anunciando o evangelho do nosso Senhor e Salvador Jesus Cristo até que ele venha. Maravilha, bênção de Deus. Queremos estender aqui a nossa palavra de saudação e o nosso carinho ao nosso pastor, né, pastor Juniel Carvalho, e a nossa pastora, pastora Jéssica Lohane, né? Eu sou o irmão Benilson, né? Congrego ali com o pastor Juniel Carvalho e a pastora Jéssica Lohane na Arce 92, né? E assim estendemos também a nossa saudação a todos os irmãos ali que congrega junto conosco, né? O nosso também vice-pastor, né? Que é meu pastor também, pastor Ezequiel, pastora Meire, né? Receba aí o nosso abraço, né? E na pessoa dos mesmos abraçamos ali toda a Arce 92, Igreja Missionária da Restauração. Maravilha, bênção de Deus. Vamos fazer um pequeno break, um pequeno intervalo, e agorinha a gente retorna para darmos início ao nosso podcast e falarmos um pouquinho sobre o Senhor Jesus, né, com efeitos aqui, Primeiras Crônicas e Segundas Crônicas.

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1: Maravilha, bênção de Deus, estamos retornando aqui no nosso Conexão Quarta Doutrinária, né? Já passou por aqui a diaconisa Cleonita com a sua mensagem bonita. E hoje ela caprichou, viu? Tem escadinha, flores, coração, borboletas e arco-íris. Como dizia minha meninazinha quando era pequenininha, a missionária Josenice, a Nicinha, ela dizia que tinha sal de fada, né? Ela, a missionária diaconisa Cleonita, veio e disse: a paz do Senhor Jesus Cristo, boa noite, evangelista Benilson, missionária Josenice, o jovem que está aí, né? O pregador Gabriel. Com vocês, a cantora Eliana, estou ouvindo e aprendendo com vocês a viver feliz e ter paz, cada dia subindo mais um degrau da escada para viver eternamente feliz. E desejo que todos aqui no Brasil e até fora do Brasil estejam ouvindo e aprendendo com vocês e se entregar a vida para Jesus cuidar, né? E boa metade de semana. E vai meu abraço para todos nós, de sua amiga diaconisa Cleonita. Maravilha, bênção de Deus, muito bom receber aqui a mensagem da nossa amiga diaconisa Cleonita. Missionária Josenice, pregador Gabriel, nós estamos aqui diante de dois livros que eles fazem, na verdade, um resumo, né, e uma releitura da história de Israel. Nós temos 1 Samuel e 2 Samuel, que são livros que estão ali incluídos dentro dos escritos, né, que seria o Ketuvim, né, do judeu. E no 1 Samuel e no 2 Samuel nós temos ali faz-se uma leitura histórica na perspectiva dos profetas. Já aqui em 1 Crônicas se faz uma leitura e uma narrativa histórica, uma releitura, na verdade, histórica, na perspectiva sacerdotal, né? E aqui em 1 Crônicas nós teremos uma ênfase à genealogia, né, das tribos, dando foco à tribo do sul e à linhagem de Davi. Né, Davi, ele é apontado aqui em 1 Crônicas, em 2 Crônicas, como sendo, ou como tendo ele um reino sempre eterno. E temos um texto quando Davi, ele vai passar o trono e assim estabelecer o seu sucessor, no capítulo 17, a partir do verso 11 ao 14 de 1 Crônicas, nós temos ali um evento em que é mencionado no processo de transição e na bênção ministrada pelo rei, que o reino de Davi, ou ministrado ao rei, que o reino de Davi seria um reino eterno, fazendo uma alusão direta à figura, né, ou à persona, né, do nosso Senhor e Salvador Jesus Cristo. Temos aqui dentro do 1 Crônicas e 2 Crônicas, são reprisados aqui assuntos que nós discorremos aqui em programas passados, mas de uma perspectiva com algumas suaves diferenças, né? Alguns apontam como contradições, mas no entanto é uma releitura, e isso dando mais seriedade e também lançando ao texto maior credibilidade, porque o texto se dá, né, ao juízo, né, das críticas, porque apresenta histórias em perspectivas diferentes. Então, sutilezas e diferenças acabam evidenciando uma verdade. É isso, prego batido e ponta virada, isso é consenso, né? hoje em dia, né, nessa ciência que estuda assuntos, narrativas. Isso evidencia, né, a autenticidade do texto bíblico. Então, missionária, nós temos aqui, dentro de todo o contexto de Primeiras Crônicas e Segundas Crônicas, nós temos aqui os momentos históricos de alguns reis, né, que são novamente citados aqui, a sua história. E Davi, ele tem Davi, Salomão, nós temos aí o rei Ezequias, o rei Josias. O rei Josias é interessante que ele reinou com 8 anos de idade, né? E o seu pai, ele foi alguém que não fez o que era bom aos olhos do Senhor. O seu avô não fez o que era bom aos olhos do Senhor. Mas, no entanto, Josias, ele não andou pelo caminho do seu pai e nem do seu avô. Ele foi lá no seu ancestral, que tinha feito o que era bom aos olhos do Senhor, que foi Davi. E a Bíblia diz que ele andou no caminho de Davi e não se desviou nem para a direita e nem para a esquerda. Coisa linda, missionária Josenice.
2: Os livros de 1 e 2 Crônicas, evangelista Benilson, eles são para reforçar, como você já falou, né? Livros anteriores que falavam, né, de tanto da genealogia como da identidade do povo de Deus. Isso é muito, assim, relevante para nós, porque vai trazendo a nação de Israel, as suas famílias, como Deus ele tratou o seu povo. Se nós observarmos, e eu vou deixar o nosso convidado falar um pouquinho, e isso muito me chama a atenção, por exemplo, se nós pegarmos Davi, né, que é retratado ali em 1 e 2 Samuel, Davi, ele tinha uma identidade para a família dele que era diferente da identidade de Deus. Porque para os irmãos dele, ele era soberbo. Para o pai dele, era um entregador de marmita apenas. Para Deus, era um rei. Então, assim, Deus ele vai trazendo essa identidade, essa comunhão, né? Vai nos mostrando quando o povo dele vai se afastando por causa da idolatria, mas também vai nos mostrando aqui, como foi feita a leitura, que ainda que este povo ele se afaste, né? Se nós voltarmos para Deus, se nós nos humilharmos, a terra que é seca, ela vai se tornar uma terra fértil. Então, 1 e 2 Crônicas vem trazendo isso. Vem trazendo o reinado de homens, né? Que Deus foi com ele, e também reinado de homens que desprezaram a Deus e que sofreram ali as consequências desse afastamento. Então, assim, a Bíblia ela é riquíssima nisso, em mostrar a fidelidade de Deus, em mostrar a linhagem e identidade de Israel, e também mostrar a importância de você obedecer, adorar e permanecer. Três coisas diferentes, né? E guardar no seu coração a palavra de Deus, porque aquele que obedece e guarda, ele sempre tem história, né, de fidelidade de Deus na sua vida.
3: Tema oportuno, e só pegando um gancho ali, a missionária, Davi era um homem que a Bíblia se refere a ele como um homem segundo o coração de Deus. Quando a Bíblia ela se refere ao coração de Deus, não necessariamente, de forma lógica, ela se refere ao coração físico, porque Deus é espírito. Quando a Bíblia se refere ao coração de Deus, na verdade ela está falando sobre a vontade dele. Então, quando a Bíblia afirma que Davi era um homem que era segundo o coração de Deus, ela está dizendo que Davi era um homem que andava na centralidade da vontade de Deus. E isso faz total diferença. As duas releituras que trazem os livros de Crônicas resgatam a centralidade dessa vontade e trazem a nós um personagem muito interessante, Josias. Alguém que não tinha referências próximas para si, mas que buscou uma referência passada a fim de andar na centralidade da vontade de Deus. E a Bíblia vai dizer que aonde o justo governa, o povo prospera. Então, quando Josias ele tem essa escolha, ele prefere viver na centralidade da vontade de Deus, como fez o ancestral Davi, quem ganha é o povo. Porque quando nós estamos inseridos dentro da vontade de Deus, dentro do centro do coração de Deus, Certamente a obediência é uma semeadura e toda semeadura tem a sua colheita. Tem uma frase que o nosso presidente costuma dizer com bastante frequência, é que Deus não fica devendo nada para ninguém. Então fica esse adendo. Quando nós falamos sobre a cristologia, uma matéria muito importante, uma das ramificações da teologia, só trazendo um breve resumo do que se trata, a cristologia estuda a natureza de Cristo. E falar sobre a Bíblia, dissertar sobre a Bíblia, comentar sobre a Bíblia, é falar sobre Jesus. É impossível você falar sobre a Bíblia sem se referir a Cristo. O tema central da Bíblia é Jesus. De Gênesis 1, missionária, a Apocalipse capítulo 22, parece que a Bíblia grita o nome de Jesus. Então, o nosso Cristo não surge somente nos quatro evangelhos sinópticos ali do Novo Testamento, não. A Bíblia fala sobre Jesus de forma mais objetiva no Novo Testamento, mas no Antigo Testamento ela fala de forma subjetiva. Por exemplo, você sabia que até mesmo os utensílios do tabernáculo já apontavam para Cristo? Os sacrifícios que os sacerdotes faziam já apontavam para Cristo? Então Jesus, ele é tema central da Bíblia, e se você for falar da Bíblia, é impossível você não falar de Jesus. Então, dessa forma, trazendo aqui, o livro de 1 Crônicas aponta para Cristo de uma forma muito especial. Se você observar 1 Crônicas, ela tem uma simetria muito especial com o Evangelho de Mateus, que são as genealogias. E já nessas genealogias, ela aponta sobre a tribo de Judá, que da tribo de Judá viria um rei, e que o seu reino seria eterno. Então, o coração de Crônicas bate pela linhagem do rei Davi. E em 1 Crônicas, capítulo, salvo engano, 17, Deus faz uma promessa a esse homem que vivia segundo a sua vontade, que vai muito além de Salomão, que diz bem assim: inspirarei um dos teus descendentes e estabelecerei o seu reino, e ele me edificará uma casa, e eu confirmarei o seu trono para sempre. Salomão, nós sabemos que foi um homem que construiu um templo físico, mas o seu reinado decaiu. Quando o cronista afirma que da linhagem de Davi viria alguém que estabeleceria um reino, ele não está falando de um templo físico, mas de alguém que estabeleceria um templo eterno ou um reino eterno. Esse reino eterno seria estabelecido pelo próprio Jesus, cujo trono jamais seria abalado. Esse rei é Jesus, o herdeiro final da promessa davídica, segundo o Evangelho de Lucas, capítulo 1, versículo 32 ao 33. Então, já a partir da genealogia de Crônicas, nós já temos a primeira forma da natureza de Cristo se manifestar ao homem, e isso é feito por meio do Espírito Santo. A Bíblia é um conjunto de 66 livros que possuem o mesmo tema: Jesus Cristo de Nazaré. Essa é apenas uma das formas que o livro de Crônicas aponta para a vinda do Filho de Deus.
1: Maravilha, rapaz, que bênção, né?
2: Que resumo maravilhoso, né?
1: Resumo maravilhoso, amei aqui, né? Bênção de Deus. Interessante, Gabriel, que Jesus, há algumas pessoas que dizem que antes de Deus dizer haja luz, ele disse haja cruz, né? Porque o Cordeiro, ele foi morto antes da fundação do mundo, tá? Então ele é pré-existente, né? E a obra da redenção já é um projeto. Deus não é reativo, Deus, ele age segundo o seu beneplácito, segundo o conselho da sua vontade. Então já existia no coração de Deus o desejo, a vontade de resgatar o ser humano através da sua morte, através de Cristo Jesus, através da morte vicária, da morte expiatória do nosso Senhor e Salvador Jesus Cristo. Agora, retornando a onde o Senhor parou, no templo, e aonde a missionária também leu, né? Abrimos aqui o programa com esse texto em 2 Crônicas, capítulo 7. Nós temos ali, Gabriel, a construção do famoso templo de Salomão, né? Uma das sete maravilhas do mundo antigo, um templo que ele foi tão especial que por mais que ele fosse suntuoso, glorioso no seu aspecto arquitetônico, no seu aspecto também dos elementos utilizados ali, utilizou-se muito ouro, e a sua exuberância também no seu design. Nós temos também a forma que ele foi feito, que não foi, não se ouviu nenhum barulho ali, né? Ele foi o primeiro, talvez, registro da distância histórica de um livro como a Bíblia Sagrada, registrando um edifício que foi construído sem barulho, né? Foi montado, né? As pedras eram cortadas na pedreira, trazidas e montadas, e não se usou o elemento do ferro. Então foi uma grande construção, mas, no entanto, ali nós vemos que o templo não era o desejo de Deus construir o templo, porque para aquele momento, é claro que Deus, né, não é reativo, né? E quando o projeto veio para Davi, o pai de Salomão, Davi, ele colocou no coração dele, isso é uma invenção de Davi, né, de construir um templo, porque habitava no palácio. Contudo, o Senhor, Davi, entendia que a presença de Deus resumia-se à arca da aliança, ou a arca do concerto, o assento da misericórdia, né, se resumia ao caixote de ouro, né, de madeira de acácia, contendo os elementos sagrados ali. E ele achava que seria um absurdo que o Senhor ficasse, né, representado ali pela arca, habitando em uma tenda. Aí ele desejou construir uma arca, e Natan, ele foi condescendente ali com Davi nisso, embora que quando ele saiu, Deus o repreendeu, né, porque Deus, ele não se limita a um espaço geográfico, né? O céu é o seu trono e a terra é o estradeiro dos seus pés. Mas quando, agora revelado em Cristo Jesus, a revelação de Jesus Cristo, resumindo aqui, aponta para o retorno da presença de Deus no modelo antigo, né? No modelo móvel. Quando construiu o templo, ficou centralizado em um lugar, né? Tinha um endereço, né, missionário? Tinha ali o CEP, né? Se quisesse ouvir a voz de Deus, tinha que ir no templo, tinha que ir no sábado, tinha um horário para começar, tinha os ministrantes ali. E no templo tinha essa dificuldade, né? Existia um CEP e ficava fixo, ficava ali naquele determinado local. E o tabernáculo é interessante, porque o tabernáculo, ele era móvel. E quando o Senhor Jesus, ele encarnou, né, houve o mistério da encarnação, da kenose, Jesus veio, aí João, ele faz aquela, tem um prólogo de João ali no capítulo 1 do Evangelho segundo João, e ele fala que o Verbo se fez carne e habitou entre nós. No grego, a palavra habitou, ela, na verdade, no original, ela foi traduzida um pouco com atenção voltada para o latim, e não deu para ficar a palavra do original, que é tabernaculou, ou seja, lançando de novo a ideia do tabernáculo móvel. Novamente, a presença de Deus, ela não ficaria circunscrita ali ao local geográfico do templo, mas ficaria agora sob a presença do nosso Senhor e Salvador Jesus Cristo. Ele era o tabernáculo, andando por Jerusalém novamente, ressuscitando morto, curando cego, levantando aleijado, pregando o evangelho da salvação, anunciando o dia aceitável do Senhor. Então, nós temos aqui em Cristo Jesus a ideia, né? Jesus, ele traz novamente ao homem a ideia de que Deus, missionária Josenice, ele não está circunscrito a um templo físico, mas ele está tabernaculado na pessoa de nosso Senhor e Salvador Jesus Cristo. Porque, como disse o evangelista Mateus, ali nos textos iniciais, Jesus Cristo, ele é o Emmanuel, Deus conosco, a presença de Deus em nosso meio. Hoje nós podemos, pela descida do Espírito Santo, pelo evento do Pentecoste, pela promessa da efusão do Espírito, nós podemos hoje ter o desfrute da presença de Deus em nossos corações, não lançando fora as nossas bases, nossos pilares, nossos princípios, dos nossos templos, que são legítimos, mas, no entanto, nós entendemos que nós, quanto igreja, nós somos templo do Espírito Santo, morada de Deus.
2: Amém, evangelista Benilson. O livro de Crônicas, e aí eu vou me referir às Segundas Crônicas. Eu estava aqui lendo como é maravilhoso, o que houve entre Davi e Salomão. Davi, ele teve o desejo, mas Deus não permitiu, uma vez que ele foi homem de sangue. A Salomão, a Bíblia vai dizer que Deus era com ele e Deus permite a construção do templo. Mas tudo isso, que nós, quando falamos de Davi, Salomão e outros reis, apontamos para reis imperfeitos. Só que quando nós falamos da cristologia, nós estamos apontando para um rei perfeito, para um reino eterno, para aquilo que nunca vai se findar. Porque antes a adoração ela era feita em locais onde a presença de Deus ela descia. Hoje a presença de Deus, Gabriel, ela mora no nosso coração constantemente. Ainda que o rei Salomão, o rei Davi, ele é ovacionado em Israel como um grande rei para nós, o rei dos reis, o senhor dos senhores, aquele que merece toda a honra, toda a glória, todo louvor, é o Senhor Jesus. E é isso que o livro de 1ª e 2ª Crônicas quer nos mostrar. Houve uma descendência, houve uma linhagem, mas que toda essa linhagem aponta para uma única personagem, que é o Senhor Jesus Cristo. Porque ele sim é o rei sábio, é o rei perfeito, maravilhoso, e aquele que morreu na cruz do Calvário por mim e por você.
3: Muito bem explanado, missionário. O que eu acho interessante também, voltando ao pensamento que concerne o templo, é que a presença de Deus na antiga aliança, ela se manifestava de forma diferente. Quando eu falo a presença de Deus, eu digo ali a pessoa do Espírito Santo, Nós vamos observar que na antiga aliança, poucos recebiam daquela presença, Eram sempre reis, sacerdotes, profetas, pessoas escolhidas a dedo para uma obra específica, num tempo específico, num local específico, para um povo específico. Então a presença de Deus ela era restrita, a presença do Espírito Santo ela era restrita. É por isso que o livro de Crônicas bate tanto nessa tecla do templo. A partir do Novo Testamento, ali consumando-se ali o início da Nova Aliança, a presença do Espírito Santo, ela já não é mais restrita a algumas pessoas escolhidas, reis, sacerdotes, profetas, não. Mas a presença do Espírito Santo, ela é dada a todos, aqueles que escolherem receber dela por meio da confessão, por meio, da promulgação da salvação de Cristo Jesus, por meio de você aceitar ao nosso Cristo como Senhor e Salvador, você irá de receber a presença do Espírito Santo. Então eu acho isso muito interessante, Havia toda uma burocracia para que você pudesse sequer ter acesso à presença, e a partir da nova aliança isso, a presença de Deus ela está para quem quiser e escolher receber dela. Digo também que, como templo e morada do Espírito Santo, nós carregamos conosco uma responsabilidade. Nós estamos no ano da evangelização e, como templo e morada móvel do Senhor Jesus, nós carregamos a responsabilidade de transmitir daquilo que nós recebemos. E o que nós recebemos, pregador? Nós recebemos da graça de Deus. E se de graça nós recebemos isso, de graça nós também devemos transmitir. Então há essa responsabilidade incumbida a nós, que somos templo e morada do Espírito Santo, de transmitir aquilo que nós recebemos. É por isso que é fundamental que você passe a entender que a pregação do evangelho, a evangelização, ela não está restrita a alguns homens, mas ela é para todos. Isso é um mandado universal de Cristo Jesus, segundo Marcos capítulo 16, versículo de número 15. Ide por todo mundo e pregar o evangelho a toda criatura. Isso não é somente para aquele que tem uma boa oratória, para aquele que tem um dom, não. Isso é para todos, e a presença que está em você há de o capacitar para essa missão. O livro de 2 Crônicas também, missionária, ele termina de uma forma muito abrupta, né? Com o decreto do rei Ciro da Pérsia, que traz ali, permitindo que o povo volte para Jerusalém e reconstrua ali o segundo templo, né? Conforme 2 Crônicas, capítulo 36, versículos 22 ao 23. E é um final muito aberto, né? Que deixa o leitor com a pergunta: e agora? Quando a glória plena vai voltar, né? Então, assim, a restauração física pós-exílio, ela foi incompleta e decepcionante para muitos, né? Tanto é que muitas pessoas, elas se recusaram, disseram: não, nós não queremos construir um templo. Ele não vai ser tão grandioso quanto o primeiro, né? Então, assim, para muitos foi algo decepcionante. Crônicas, ela aponta para a necessidade de uma restauração muito maior. Muito maior do que restaurar um templo físico, mas restaurar um templo espiritual. A libertação do exílio, do pecado de um modo geral, e a restauração do coração humano. Algo que você só se realiza plenamente através do ministério da mensagem do evangelho de Jesus. Então, assim, é por isso que Crônicas bate tanto nessa tecla, porque é um livro que fala sobre uma promessa de restauração muito maior do que somente restrita a um segundo templo, mas uma promessa de restauração da presença de Deus com o homem. O templo representa a presença de Deus. Então, quando Crônicas traz essa mensagem de restauração da presença, ela está apontando para algo muito maior, muito menos restrito a templos físicos, como ressaltou bem o pastor Benilson, mas como algo muito mais espiritual, algo muito mais forte, algo muito mais intenso, como é a presença do Espírito Santo que nós, pela graça, recebemos por meio do sacrifício vicário. E quando digo vicário, quer dizer substitutivo de Cristo Jesus na cruz do Calvário.
1: Maravilha, bênção de Deus. E Mateus, interessante nós fazermos aqui uma aplicação para os nossos dias atuais. Nós temos aqui todo o desenrolar das tratativas de Deus com um povo específico, que é Israel. A Israel, Deus, ele se revelou a esse povo, e esse povo é, como diz a Bíblia, é o luzeiro das nações, né? A luz dos povos, porque esse povo tem um brilho, tem uma presença de Deus muito forte, né? E nós temos esse exemplo e esse fundamento dessa tratativa de Deus aqui com Israel. Logo nós entendemos pela revelação do Berit Hadashai do Novo Testamento, da Nova Aliança, nós temos o escrito aos Hebreus, que fica bastante claro que tudo o que aconteceu, é claro, como diz Paulo aos Romanos, né? Porque tudo que dantes foi escrito foi para o nosso ensino, para o consolo pelas escrituras. Ali em Hebreus, o escritor, ele deixa bem claro que tudo que aconteceu no período do Velho Testamento, no Velho Testamentário, ali foi para nós como sombra da real situação, né? É apenas a sombra que apontava para uma realidade mais palpável, mais gloriosa, mais permanente, porque tudo apontava para o Senhor Jesus. O templo de Salomão, o pequeno templo de Esdras, depois do exílio, dos 70 anos do exílio na Babilônia, passando por Ciro, passando pela Pérsia, pelos persas, pelos assírios, pelos babilônicos, e sofrendo tudo aquilo no exílio, o retorno à sua terra, a restauração por Neemias, por Esdras, depois a construção do grande templo por Herodes, né? E mesmo assim houve uma grande corrupção, ao ponto de quando o Senhor Jesus ele veio e manifestou-se no meio de todos ali, e foi um espetáculo aqueles 3 anos e meio que Jesus cumpriu seu ministério terreno no meio de Jerusalém, ali na Judéia, na Cesareia, em todos aqueles locais onde o Senhor Jesus manifestou ali o seu ministério. Ele foi duramente combatido e rejeitado pelos seus, como diz a Bíblia, como disse João no seu prólogo, ele veio para os que eram seus e os seus não o receberam, mas todos os que o receberam, deu-lhes o poder de serem feitos filhos de Deus aos que creram no seu nome, naqueles que acreditaram no Senhor Jesus, porque a presença de Deus de fato só se dá em uma pessoa, o Senhor Jesus. E remova o termo pessoa e ao Deus, ao Senhor da glória, ao nosso Senhor e Salvador Jesus Cristo, autor e consumador da nossa fé, a nossa viva esperança, o nosso baluarte, como diz os estudiosos, o sensus plenio de toda a escritura sagrada, o nosso Senhor e Salvador Jesus Cristo. Se você está aí do outro lado, de repente você quer ter uma experiência verdadeira com Deus, existe um nome que você pode chamar, ele se chama Jesus Cristo. Procure uma igreja evangélica, eu sugiro o Ministério de Madureira. Procure uma igreja, o pastor Amarildo, nosso pastor presidente, recebeu de Deus a missão de construir uma igreja em cada bairro da cidade de Palmas. Palmas vai ser uma cidade, uma capital evangélica, para a honra e glória do nome do Senhor Jesus. Vá lá em uma igreja ou dobre o seu joelho aí na sua cama, aí na sua casa, onde você estiver, e clame por Jesus. Fale com Jesus, entregue a sua vida para Jesus e ele vai fazer coisas extraordinárias na tua vida. Ele vai se manifestar e vai se revelar para você de uma forma gloriosa, mudando a tua história e escrevendo o teu nome no livro da vida. Maravilha, bênção de Deus. Já estamos caminhando aqui para o encerramento da nossa conexão Quarta Doutrinária. E nós já queremos fazer aqui as considerações finais. O tempo ruge e o tempo voa, né? Missionária Josenice, pregador Gabriel Alves, muito bom tê-los aqui, né? Gabriel, uma bênção de Deus, um jovem pregador, um instrumento na mão de Deus. Missionária Josenice já vai estar fazendo as considerações finais, né? Já estamos nos despedindo. E logo após as considerações finais da missionária Josenice, nós vamos ouvir também as considerações finais do nosso amigo, desse jovem abençoado que tem esse ministério abençoador, vai também estar fazendo as suas considerações finais para a honra e glória do nome do Senhor Jesus.
2: Louva a Deus, evangelista Benilson, por essa oportunidade que o Senhor Deus tem me concedido de estar aqui na Rádio Paz, de partilhar a palavra de Deus com o Senhor, com o Gabriel Aires, com a missionária Elianai Carvalho, a você que está conectado na Rádio Paz, lembrando que Salomão, ele construiu, né, um templo que era material, mas Jesus Cristo não. Ele quer construir na tua vida um templo que é eterno, né, que tudo aquilo que o Senhor Jesus, ele constrói através da sua palavra, permanece para sempre. Assim também são as sementes, as promessas. Não permito que nada venha enfraquecer o teu coração. Tudo que foi falado aqui, das bondades desses homens de que andaram com Deus, que construíram, né, que as suas gerações são lembradas na Bíblia, Deus também. Ele quer escrever o teu nome no livro da vida e quer que você ande com Ele, que o Espírito Santo faça morada no seu coração. Que você possa hoje escutar a voz do Espírito Santo, se dobrar diante de Deus, aceitar Jesus como seu Salvador, para que ele possa fazer morada eterna até que ele venha. Deus abençoe. Muito obrigado, Gabriel Aires, né, esse jovem talentoso que Deus tem levantado aqui no Ministério de Madureira. Que Deus use muito esse jovem. Aqui ele está começando, mas eu sei que o futuro que Deus tem para ele é um futuro de bênção, de paz e muita prosperidade espiritual, material, ministerial. Que Deus em Cristo Jesus abençoe você, sua família, sua congregação, seu pastor, sua pastora que está aqui com certeza lhe escutando, né? Muito obrigado por ter permitido que o seu obreiro viesse estar aqui conosco na Rádio Paz e que possamos ter outros momentos assim de reflexão bíblica, porque nós vemos que Deus tem usado a mocidade, evangelista Benilson, usou na Bíblia e usa nos dias de hoje, porque o nosso Deus é um Deus que ele permanece o mesmo, ele foi o mesmo ontem, ele permanece hoje e será para sempre. Por isso que Deus usa o homem. E ele não usa só o homem velho, ele usa o jovem, porque eles são fortes.
3: Nosso Deus é um Deus de gerações, né?
2: É.
3: Um Deus de gerações. Entra geração, vai geração. É o Deus do passado, presente e continuará sendo Deus do futuro. Falar de Jesus, falar sobre a Bíblia, falar sobre Cristo sempre é uma grande oportunidade, né? Cada oportunidade que nós temos de dissertar sobre a palavra de Deus é mais valioso que o ouro, e ouro e prata. Então gostaria de agradecer primeiramente ao meu bom Cristo, ao Espírito Santo que deu discernimento da palavra. Agradeço também mais uma vez ao meu pastor Luiz Abreu, à pastora Vanusa, ao meu pai, à minha mãe, ao Edevando, à Elaine, Denise. Agradeço também à minha líder de jovens, líder Brenda Rocha, bem como também ao pastor Jonatas e a toda a nação Madureira que tem me dado tanta oportunidade, tem me ajudado bastante a crescer no evangelho de um modo geral. E também agradeço a todo esse suporte que vocês têm me dado, toda essa confiança, né, pastor Benício? Agradeço pelo convite que me foi dado, e eu posso observar

0: dando seguimento na obra de Deus. Então agradeço a todas essas pessoas, ao meu Cristo, a todos vocês que confiaram em mim, confiaram no meu ministério e deram essa oportunidade. E só dando um adendo aqui, das mais de 8 mil promessas que há na Bíblia, em sua grande maioria, todas elas são condicionadas. Das mais de 8 mil promessas que Deus entrega ao homem na Bíblia, a grande maioria delas são promessas condicionadas, ou seja, elas dependem de uma ação humana. Porque Deus depende do homem? Não. Mas porque Deus espera uma ação do homem. Há uma promessa de restauração sobre a sua vida, há uma promessa de restauração da sua família, entregue pela Bíblia, mas você tem que tomar essa decisão. A cruz está lá, mas é você que tem que caminhar até ela.
1: Maravilha, bênção de Deus, que legal, né? Muito bom estar ouvindo aqui o Gabriel, né? E mandar um abraço especial ao seu pastor, né? Pastor Luiz Abreu, que liberou, né, o servo de Deus, pregador, né? Gabriel Aires, né? Para estar conosco aqui hoje. Muito bom. Deu assim um nível assim no nosso programa, né, Janice? Que maravilha.
2: Bênção do céu.
0: Amém.
1: Bênção de Deus, né? Sou admirador, né? Fã dessa geração aí que está surgindo de pregadores, né? Que tem esse compromisso com a Bíblia, com o estudo da palavra e também estudando na perspectiva mais teológica, né? Buscando ali estar se capacitando para o ministério. Muito bonito, muito lindo. Está sendo participante, né? Como vaso receptor aqui no ministério do pregador Gabriel Aires. Maravilha, bênção de Deus. E com certeza estaremos juntos aqui. Se depender de mim, né? Já está convidado para próximos programas aqui no Conexão Quarta Doutrinária. Maravilha, bênção de Deus. Nós já vamos terminando aqui o nosso Conexão Quarto Doutrinário. Eu gostaria ainda de fazer uma oração pela sua vida. Amém? Então você está aí na sua cama, passando pelo vale, doente, enfermo, está no hospital, nos ouvindo pelo aplicativo. Talvez você está viajando, né, e nos ouvindo, e talvez você está pensando em casa, com saudade dos seus familiares, talvez com o coração ferido, mas Deus, Ele é o Senhor de todas as coisas. Ele sabe de tudo e Ele te conhece até mais do que você mesmo. Se Ele te deu a luta, se Ele te deu a prova, é porque Ele sabe que você pode suportar. Então hoje nós queremos orar por você, orar pelo seu coração, orar pela sua família e crendo que Deus vai bradar na terra e vai fazer um milagre. Oremos ao Senhor, Deus Pai, Deus Filho, Deus Espírito Santo. Nós queremos, meu Deus, ainda nessa noite, meu Deus, no finalzinho do programa, interceder, meu Deus, por este homem, por esta mulher, por este jovem, por este adolescente. Meu Deus, que o Senhor venha, meu Pai, agir, que o Senhor venha mover, que o Senhor venha intervir, meu Deus, nessa situação. Meu Deus, lança por terra agora todo sentimento contrário. Tira, meu Deus, agora a dúvida. Quebra, meu Deus, agora o arco. Corta, meu Deus, a lança. Meu Deus, entra, meu Pai, com providência. Nós oramos, ó Deus, e clamamos ao Senhor que pode, ao Senhor que tem todo o poder e toda a autoridade. Meu Deus, toca do alto da cabeça a planta dos pés. Remove, meu Deus, o câncer. Remove, meu Deus, a dor. Remove, meu Deus, a inchação, a inflamação, a infecção. Meu Deus, aonde estiver a enfermidade agora, Jesus. Estamos, meu Deus, unindo a nossa fé aqui nos estúdios da Rádio Paz. E clamamos, ó Deus, por essa pessoa que está enferma. Todo mal agora desaparece. Dor cessa. Sai agora todo mal, em nome de Jesus. Toca na carne, toca no sangue, toca nos ossos, no coração, na mente. Meu Deus, tira toda dúvida, tira toda amargura, tira toda tristeza. Converte, meu Deus, agora esse coração triste em um coração

feliz e grato, em nome de Jesus. Fique na bênção, fique na graça, fique debaixo das onipotentes mãos do Salvador, do Senhor Jesus. Deus te abençoe. Se Deus quiser, quarta-feira nós estamos de volta.

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Queridos irmãos e amigos, nós terminamos esta semana a oração dominical, estamos agora continuando o Sermão do Monte, capítulo 6 do Evangelho de São Mateus. Nós falamos até o versículo 13, quando encerra a nossa oração dominical. Agora do versículo 14 até o versículo 18, assim diz a palavra de Deus: porque se perdoardes aos homens as suas ofensas, também vosso Pai Celestial vos perdoará a vós. Se, porém, não perdoardes aos homens as suas ofensas, também vosso Pai vos não perdoará as vossas ofensas. E quando jejuardes, não vos mostreis contristados como os hipócritas, porque desfiguram os seus rostos, para que os homens pareçam que jejuam. Em verdade vos digo que já receberam o seu galardão. Tu, porém, quando jejuares, unges a tua cabeça, lava o teu rosto, para que não pareças aos homens que jejuam, mas a teu Pai que está em oculto. E teu Pai que vê em oculto te recompensará. Queridos irmãos, amigos, nós estamos aqui concluindo já esta palavra a respeito desta parte do Sermão do Monte. Ela vai continuar até o capítulo 7 dessas instruções que o Senhor Jesus falou aos seus discípulos, começando no capítulo 5, 6 e até o 7. Ele estava instruindo os discípulos a uma nova maneira de viver. E agora ele conclui aqui a oração do Pai Nosso, dizendo assim: porque se perdoardes aos homens as suas ofensas, também vosso Pai Celestial vos perdoará a vós. Mas se vocês não perdoarem, ele também não vos perdoará. Ele conclui esta oração do Pai Nosso, mostrando a você, mostrando a mim, a importância do perdão. Eu e você precisamos ter profundamente na nossa alma a certeza de que nós não vamos conseguir de forma alguma viver bem com o próximo se nós não vivermos perdoando. A nossa fé, ela é na vertical, mas é também na horizontal. De nada adianta eu viver bem com Deus e não viver bem com os homens. De nada adianta eu viver bem com os homens e não viver bem com Deus. Eu quero dizer para você que a base da sua vida, a base da minha vida é o perdão diário. Libere o perdão, libere as pessoas para serem perdoadas por você, para que você tenha livre acesso a estar falando com Deus diariamente. Ou você está agora com livre acesso para falar com Deus, ou está com a sua estrada obstruída. Caiu alguma coisa, caiu a ponte e você está de cá e você não consegue passar para o lado de cá. Quando você não perdoa o pecado, é uma ponte que caiu na sua vida. Se você não compreender desta forma, você não vai conseguir atravessar para chegar à presença de Deus. Pois bem, porém, o Senhor Jesus já falou sobre homicídio, sobre vingança, falou sobre adultério, falou sobre oração, esmola. Agora o Senhor Jesus está voltando aqui para falar e ensinar aos discípulos uma outra coisa, diferente de tudo que já passou. Ele está falando agora a respeito do jejum. É uma coisa que eu digo para você que não está atualmente na moda de nenhuma pessoa, de nenhuma igreja, apesar de Cristo e os apóstolos deixarem para nós o exemplo. Mas esse negócio de jejum parece que já caiu de moda, já é uma coisa do passado. No entanto, o Senhor Jesus foi claramente, quando foi interrogado: por que não jejuam os teus discípulos? E porque jejuam os discípulos de João e os teus não jejuam? Jesus disse assim: olha, os filhos das bodas, eles não precisam jejuar quando o noivo está presente, mas vai chegar o tempo em que ele, o noivo, estará ausente, e então aí sim haverá uma grande necessidade de jejuar.
E ele agora começa mostrando aqui a forma de orar, de jejuar verdadeiramente para ser recebido diante de Deus. Não adianta jejuar de qualquer maneira. Olha, ele disse que era para nós não nos mostrarmos contristados ou cabisbaixos. Eu diria assim, cara de cavalo, aquela cara quadrada. Mas nós deveríamos apresentar de que forma? Lua cheia, sorriso no rosto, alegre, espontâneo. Ninguém precisa perceber que eu e você estejamos orando. Eu não estou orando para ser visto pelos homens. Eu não estou fazendo nada para que as pessoas estejam aí tendo misericórdia de mim, ou eles mesmo tendo compaixão de mim. Não é isso. A palavra que Jesus nos dá no versículo 16 aqui, ela é bem clara, diz assim: e quando jejuardes, não vos mostreis contristados como os hipócritas, que faziam desta forma, fazia para que os homens ficassem sabendo que eles estavam jejuando. Mas Jesus diz para nós diferente, que é para jejuar de forma diferente. E eu quero dizer para você que o jejum, embora não esteja em alta, o jejum não esteja na moda, o jejum não está sendo falado, o jejum não esteja sendo apregoado pelos pastores ou pelos líderes das igrejas como deveria estar sendo pregado, embora tudo isso esteja acontecendo, eu quero dizer para você que ele é o terceiro exemplo da verdadeira religião, o jejum. Sim, o jejum é o terceiro exemplo da verdadeira religião. Os outros dois exemplos são o quê? Esmola e oração. A religião verdadeira, ela se pauta desta forma: o jejum da comunhão com Deus, de mortificar a carne diariamente, a esmola de dar às pessoas, de amar ao próximo como a nós mesmos, e a oração de fazer cumprir na nossa vida os desejos da vontade de Deus e também os nossos. Eu quero dizer para você que mostrar contrito ou contristado nunca foi a pretensão do Senhor Jesus. E ele foi modelo para nós de jejum. A Bíblia diz que ele jejuou espontaneamente. 40 dias ele foi para o deserto, foi levado pelo Espírito ao deserto para ser tentado. Jejuou, ficou por lá aquele tempo todo. Eu sei que a cada vez que você promove dentro de você uma vontade de se aproximar mais de Deus através do jejum, através da oração, o inimigo, ele vai chegar perto de você, ele vai tentar você, ele vai querer fazer com que você corte esta sua comunhão, essa sua ponte entre você e Deus, essa sua ligadura. Ele vai aproximar de alguma maneira para cortar isto aí. Porém, Jesus foi para ser tentado, não ficou contristado, contrito, acabrunhado, cabisbaixo. Pelo contrário, ele aparentava-se espontaneamente jubiloso, alegre, sabendo em quem ele estava crendo. Verso 17 diz que é para você apresentar de forma bem clara: unge o seu rosto. Verso 17 diz: tu, porém, quando jejuares, unge a tua cabeça e lava o teu rosto. Ora, era comum no passado, as pessoas não penteavam o seu cabelo. Elas deixavam a sua barba crescer. Eles queriam mostrar a todas as pessoas que eles estavam em jejum ali, sentado em saco de cinza ali. Todas as pessoas precisavam vê-los desta forma. Era assim que eles jejuavam. Mas quando Jesus chegou, Jesus disse claramente: olha, você unge a sua cabeça, tome um belo de um banho, faça a sua barba, faça o seu bigode, vá de cara limpa, bonito, aí, de maneira que ninguém perceba, mas você está em espírito, ligado com Deus,
cotidianamente, diariamente ou matutinamente, eu não sei a hora que você gostaria de jejuar. Isso depende de você. Nós entraremos nos detalhes mais na frente. Mas eu quero que você saiba do que Jesus falou. Ele disse assim: em verdade vos digo que eles já receberam o seu galardão. Verso 17. Diz assim: tu, porém, quando jejuares, unge a tua cabeça e lava o teu rosto, para que não pareça aos homens que jejuas, mas a Deus que está em oculto, e teu Pai, que vê em oculto, te recompensará. Você está consagrando a sua vida para quê? Para quem? Para as pessoas? Para o teu próximo, para as pessoas que estão em tua volta saber disso? Ou quando alguém der alguma coisa para você, você diz: não, eu não quero não, porque eu estou jejuando. Não precisa falar disto, não precisa de forma alguma estar expressando essas coisas para fora, porque você vai receber a recompensa, não é de ninguém que está por aqui. O texto é claro: e teu Pai que vem oculto, o teu Pai que vê esta sua ação em oculto, ele te recompensará. O jejum, meu querido companheiro, ele deve ser feito para Deus e não para ser visto pelos homens, pois é Deus que está vendo em secreto, e ele que vai recompensar-nos a cada vida, a cada momento, a cada momento. Ele vai poder nos recompensar. E se ele quiser nos recompensar também? Se não nos quiser recompensar, é um tipo de jejum que eu preciso com você falar dele claramente. Por que nós precisamos jejuar? Como é esse jejum? Primeiro, eu preciso jejuar pela saudade de Jesus, pela saudade do céu. Eu preciso jejuar para ter o meu corpo completamente aqui, colocada a obediência à minha mente. Eu tenho que levar cativo todo o meu entendimento à obediência a Cristo. Eu preciso jejuar porque eu preciso me lembrar de que eu sou um cidadão do céu. Eu tenho uma pátria para viver. Agora, como é que eu vou jejuar? Há pessoas que jejuam de uma forma e outros de outra. A Bíblia diz que o Senhor Jesus ficou 40 dias jejuando no deserto, sem comer. A Bíblia não diz sem beber, ela diz sem comer. Alguns pregadores dizem que ele ficou sem comer e beber, e eu não quero ir além do que a Bíblia está dizendo. Se você pegar aqui a tentação do capítulo 4 de Jesus em Mateus 4, diz assim: e tendo jejuado 40 dias e 40 noites, depois teve fome. Se você for para o capítulo 4 de São Lucas também, que também é a tentação do Senhor Jesus, 4 verso 2: 40 dias Jesus foi tentado pelo diabo, e naqueles dias não comeu coisa alguma, e terminado eles teve fome. Eu não quero entrar aqui aonde a Bíblia não vai. Eu já disse para você em um outro programa que nós estamos instruindo você segundo a palavra de Deus. O nome desse programa é Instruindo o Sábio. Eu não posso instruir o sábio além do que está na palavra. A Bíblia diz que Jesus não comeu. E eu não vou acrescentar que ele não bebeu. Você está me compreendendo? Eu quero dizer para você que há vários tipos de jejum. O jejum pode ser total ou pode ser parcial. Pode ser de uma coisa ou de outra. Se você pegar a Bíblia no Antigo Testamento, você vê uma pessoa que passou algum tempo jejuando. Sabe como? Nu. Nu. Ele estava sem roupa. Ele fez uma promessa de jejum com Deus, de ficar alguns dias sem roupa. Jejum de roupa. Várias formas. E é isso que nós vamos agora começar a falar para você. Eu me baseio nisso também. Esta palavra que eu estou dando a você desta tarde, a respeito de um programa que tem feito a mocidade da nossa igreja. Eu quero aqui aproveitar o momento para parabenizar você, Guilherme, que é o líder da mocidade agora, este ano,
é o líder da mocidade aqui da nossa sede, da Arce 61. O programa que você tem feito de jejum e oração em prol do nosso EMEP, que vai se transcorrer de 18 a 21 na feira coberta da Arce 112, lá na 1206. Nós estaremos reunidos com vocês, com toda a mocidade, nesse período de 18 a 21. Alguns pregadores estarão vindo de fora, cantores, e nós estaremos lá. Período de carnaval em que os jovens estarão pulando, fazendo a festa da carne, a nossa mocidade estará reunida aqui em congresso espiritual. E eu quero agradecer a Deus, louvar a Deus pelo programa que você, Guilherme, mas junto com toda a sua mocidade, com toda a nossa mocidade, está desenvolvendo sobre isto. Vocês estão falando, e é uma das formas que eu vou falar do jejum, ele pode ser total e pode ser parcial. Ora, o programa deles aqui é interessante. Do dia 23 de janeiro de 2012 ao dia 1º de fevereiro de 2012, eles farão um jejum que estarão tirando do seu cardápio diário algumas coisas. Por exemplo, do dia 23 de janeiro até o dia 1º de fevereiro, eles estão jejuando, tirando todo o refrigerante, a carne vermelha e chocolates. Eles fizeram um jejum parcial. Eles estão fazendo uma forma de jejum aqui. Eu quero dizer para você, ou o jejum, meu querido irmão, seja um jejum total, por um período, uma manhã, um dia, dois dias, ou um dia que você suportar, ou um jejum parcial. Quantas pessoas hoje estão, ficaram sem comer carne durante um certo tempo na vida, ou sem beber refrigerante? Eu quero dizer para você que no início da minha fé, para me compreender perfeitamente que eu deveria jejuar e levar cativo todo o meu entendimento à obediência a Cristo, eu parei um dia para pensar o que eu fazia todo dia na minha vida e que eu era escravo. Eu me lembrei que eu era escravo de um refrigerante chamado Crush. Eu não sei se você se lembra, eu não sou tão antigo assim, mas a Crush era um refrigerante de laranja muito gostoso e todo dia eu tomava às vezes duas ou três Crush. Você sabe o que eu fiz? Durante sete anos, eu fiquei sem tomar refrigerante. Aquilo para mim no início foi a coisa mais difícil do mundo. Eu tomava uma Crush três vezes ao dia, tomava de manhã, à tarde e à noite. Todo dia eu tomava três Crush, três vezes ao dia. Era uma coisa completamente difícil. Mas eu quero dizer para você que eu fiz jejum durante 7 anos. Fiquei 7 anos sem tomar refrigerante. Agora eu quero parabenizar a mocidade da nossa igreja mais uma vez, que está aqui com o seu programa de jejum. Deu bem em cima aqui do nosso programa, do nosso assunto aqui. Nós estamos falando sobre jejum. Do dia 23 ao dia 1º de fevereiro, eles estarão ficando sem refrigerante, carne vermelha e chocolate. Do dia 9 ao dia 18, eles estarão cortando do cardápio deles refrigerante, carne vermelha, carne branca, chocolate, doce, ovos e televisão. Exceto a Rede Boas Novas. Eles estarão deixando de ver aí todos os outros programas. Mas ontem, quando eles estavam acertando isso, eu vi eles falando claramente: a nossa televisão, nós poderemos estar vendo todo dia. Eu quero dizer para você que o jejum, ele é definido. Você precisa, ao jejuar, saber para que você está jejuando. E eles colocam aqui o propósito do seu jejum também. Eles dizem que no seu jejum, que eles estarão fazendo esses dias, em primeiro lugar, salvação de almas. Segundo lugar, eles estão jejuando para a cura divina, para Jesus curar do câncer, curar as enfermidades de toda a natureza. Eles estarão também em jejum, buscando o batismo com o Espírito Santo.
Eles estarão em jejum, buscando uma unção para a vida deles, uma unção diferente, buscando a capa, não a capa de Elias, mas a capa que caiu já de Eliseu, a capa que Jesus mandou no dia de Pentecoste, línguas repartidas como de fogo. Eles estão jejuando para receber uma unção para a sua vida. Eles estão jejuando para um avivamento nas suas próprias vidas, um avivamento na sua congregação, um avivamento na sua família, um avivamento na igreja onde eles estão, um avivamento para aqueles que estão pregando e apregoando a palavra todos os dias, um avivamento para aqueles que estão cantando e adorando a Deus, que a unção é que faz a diferença. Cantar, todos cantam, mas a unção é que faz a diferença. Eles estão jejuando para isso, eles estão jejuando para a libertação dos vícios. Os amigos que estão viciados, ou eles mesmo que têm um vício qualquer, eles estão orando para a cura interior, eles estão jejuando para a cura interior, para limpar o seu coração, para poder libertar-se de alguma situação do mundo passado. Eles estão jejuando para poder perdoar aos homens as suas ofensas, porque se eles não perdoarem aos homens as suas ofensas, de forma alguma eles poderão pedir perdão para Deus, porque Deus não vai lhes perdoar. Eles estão jejuando esses dias, sabe para quê? Para a cura sentimental. Algum sentimento perverso que se alojou no coração ou na alma deles ou das pessoas. Eles estão jejuando para renovar as suas alianças com Deus. Deus quer renovar, Deus quer reavivar, Deus quer mover os crentes de forma diferente essas últimas horas. Eu falei num programa anterior, quando Jesus no Pai Nosso, ele dizia assim: venha o teu reino, venha o teu reino. Ou seja, eles estão jejuando agora para que eles possam entrar na guerra. Eles precisam entrar na guerra e ir para o fronte da batalha, para ficar lá na frente, para ser os arqueiros, para ser aquelas primeiras pessoas que estão lá na frente, para chegar a proteger o rei e a rainha, para chegar o reino de Deus aqui na terra. Eles estão jejuando também, em último lugar, para ver o mover do Espírito Santo. Eu quero parabenizar você, Guilherme, parabenizar você, mocidade, que estão realmente jejuando esses dias, orando esses dias, em campanhas, em vigílias, para alcançar todo esse seu programa. Eu quero dizer que algumas coisas interessantes as escrituras dizem a respeito do jejum. Primeiro, se faz oração, é com jejum. Não adianta você jejuar e não orar. Não adianta você mortificar o corpo da sua carne e não vivificar o espírito que está dentro de você. É como você despir-se do velho homem e não se revestir do novo. É como você tirar a roupa que você chega de casa e não vestir uma outra roupa. Jejum sem oração não funciona. Por isso que Jesus disse: oração e jejum estão juntos. Você está se lembrando de quando Jesus foi expulsar o demônio de uma pessoa e os discípulos chegaram: olha, nós não podemos expulsar esse demônio. Por que que nós não podemos expulsar, Jesus? Jesus olhou para eles e disse assim: olha, porque esta casta de demônio aí só sai com jejum e oração. Só sai com jejum e oração. Não adianta às vezes você orar e não jejuar. Não adianta você jejuar e também não orar. É como você despir-se de uma roupa e não se vestir da outra. É um exemplo bem prático para você compreender. Pois bem, o jejum sem coração contrito também não vale coisa alguma. Está lá em Mateus 6,16. O jejum, ele tem que ter propósito. Eu falei sobre isso agora. Não como obra que mereça uma remuneração. Você não pode orar, não pode jejuar querendo uma remuneração por esse negócio. Não é por aí. Você tem que orar, você tem que jejuar, mas você tem que ter um propósito definido. Não é para receber um pagamento. Segundo, é uma expressão, o jejum é uma expressão de saudade do Messias. Você se lembra disso?
Eu falei agora mesmo. Eu falei para você agora mesmo a esse respeito aqui. É como uma saudade que você tem no Messias. É uma saudade do céu que você precisa ter. Isso está lá em Lucas capítulo 5, verso 35. Depois você confere aí na sua casa. Depois o jejum tem outro propósito. É uma humilhação perante Deus. Você está agora com seu coração contrito, voltado com a sua alma, humilhada perante Deus, por uma coisa que você cometeu ou por uma coisa que você está buscando uma solução. Dê. O jejum é para receber o poder de Deus em ocasiões difíceis. Você está em um momento difícil na sua vida, entra para o jejum, entra para a oração, e Deus vai dar vitória para aquele assunto que para você parece muito difícil. Eu quero por último dizer para você que é um jejum solitário, sozinho, que você deva fazer só. Há um jejum que você poderá chamar a sua esposa para fazer em comum acordo, às vezes até da sua comunhão física, do seu enlace físico, do seu relacionamento carnal conjugal, mas desde que seja de comum acordo entre marido e mulher. Você não deva fazer esse tipo de jejum sozinho, e nem a sua esposa também, mas deva fazer de comum acordo. Há um outro tipo de jejum também que você pode fazer solitário, você pode fazer em comunhão com a sua família, com seus filhos, com a sua esposa, ou você fazer também um jejum coletivo com a igreja. Chame a sua igreja para um jejum. Vamos jejuar tal dia, tal hora, vamos lá para a igreja, vamos estar lá todos em oração e jejum em prol de Deus resolver um problema difícil, ou em prol de um culto de gratidão a Deus, em prol de uma gratidão por alguma coisa que Deus fez por você ou por alguém da sua comunidade. Jesus curou uma pessoa de um câncer, Jesus curou um oprimido do diabo, Jesus libertou uma pessoa. Nada mais justo do que você oferecer a Deus um jejum coletivo. Eu quero dizer para você que nós estamos terminando agora esse período, capítulo 6, que fala a esse respeito: esmola, jejum, oração. Da próxima, no próximo programa nosso, estaremos falando a respeito do tesouro do céu. Nós estaremos falando de coisas que nós haveremos de receber por causa da nossa busca, por causa do reino de Deus, do que representa o reino de Deus para a nossa vida. Eu quero convidar você a orar agora. Nosso Deus e Pai, em nome do Senhor Jesus, nós falamos a teus filhos a respeito do jejum, o jejum solitário, o jejum que nós podemos fazer com a esposa, o jejum que podemos fazer com a família, o jejum que podemos fazer coletivo. Pai, eu falei a eles também a respeito do jejum seguido da oração. Pai, eu quero te pedir, abençoe cada um dos teus filhos que aprenderam as diversas formas de jejuar, e nos dê graça, ó Deus, para levar o nosso entendimento cativo, levar o nosso corpo físico cativo ao entendimento e à obediência ao Senhor Jesus. Eu te agradeço, meu Deus, por esse momento, no nome do Senhor Jesus. Amém e amém. Quero convidar você para estar conosco no nosso próximo programa, amanhã, a essa mesma hora, nesse mesmo canal. Que Deus em Cristo te ajude e nos ajude, em nome de Jesus. Amém.

Tem o Entendendo a Bíblia e tem o Através da Bíblia. Logo mais às 2:30 da manhã. Quero aproveitar também e falar para você que daqui a pouco você acompanha aqui num Amigo na Madrugada. Missionária Dorothy, que vem com a gente também nas madrugadas da RTM, vem de mansinho devagarinho. Tem os chamados à vitória, tem um espaço do capelão, tem muito mais para você. E que tal começar a programação de hoje com o melhor da música, hein?

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Bom dia para você. Vamos com o nosso momento devocional hoje, 16 de julho. Vamos com o presente diário, que é um devocional editado aqui pela RTM. E todo dia tem uma mensagem nova, né? E nesta quinta-feira, 16 de julho, o título do presente diário: Humanos. A leitura bíblica fica em Atos, no capítulo 15, do versículo 36 até o versículo 41. Versículo-chave, Atos, capítulo 15, versículo 39. Paulo e Barnabé tiveram um desentendimento tão sério que se separaram. Barnabé, levando consigo Marcos, navegou a Chipre. É bastante comum criticarmos a Igreja de Cristo por causa de problemas que abalam os relacionamentos humanos. Por isso, muitos cristãos têm deixado de congregar, fazendo surgir uma nova expressão: os desigrejados, aqueles que, desiludidos com suas denominações, lideranças, liturgias, por desentendimentos ou escândalos, acabaram por abandonar suas igrejas, embora afirmem que continuam crendo e seguindo Cristo, mesmo fora de sua comunidade local. O texto bíblico apresenta uma situação entre Paulo e Barnabé, dois notáveis servos de Deus, missionários por excelência e plantadores de igrejas. Até então, ambos já haviam enfrentado juntos muitas dificuldades e perseguições. Imagine o que tudo isso significava em termos de cumplicidade, amizade e comunhão em Cristo. No entanto, o histórico deles não foi suficiente para que chegassem a um acordo sobre levar ou não Marcos em sua segunda viagem missionária. Essa história acabou em um desentendimento bem grave. Considerando esse episódio, deveríamos ser mais misericordiosos, flexíveis e tolerantes nos julgamentos que fazemos e nas atitudes que tomamos diante dos problemas em nossas igrejas, envolvendo nossos líderes e irmãos. Certamente uma atitude mais bondosa e paciente evitaria tantos desigrejados, fortaleceria a unidade na Igreja de Jesus e traria muita alegria ao coração de sua cabeça, o próprio Cristo, que pediu ao Pai que mantivesse seus discípulos unidos. Mais tarde, Paulo disse a Timóteo: traga Marcos com você, porque ele me é útil para o ministério. Isso mostra que aquele jovem precisou primeiro amadurecer para poder ajudar o apóstolo. Da mesma forma, cada cristão passa por um processo de crescimento durante sua vida. Por isso, devemos estar prontos a revelar as falhas uns dos outros, afinal somos a Igreja de Cristo. Afinal, somos todos humanos e estamos em obras.

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0: Bom dia pra você, tá? Então, os vencedores cantando nesta madrugada de quinta, daqui a pouco tem um Barnabé, hein? Ah, daqui a pouco tem um Barnabé também, tem sim. Mas antes... vamos com o nosso momentos de oração com mulheres de esperança. Daqui a pouquinho a gente segue então com o Barnabé inteirinho aqui, um amigo na madrugada. Vamos lá? Vamos com mulheres de esperança, com chamados, com um calendário de oração.
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2: Deus maravilhoso, santo e bom. Obrigado pela alegria e o privilégio de nos achegarmos a ti com santa ousadia. Pelos méritos de Cristo. Que coisa boa é saber que temos conosco um Deus que nos ama e nos quer bem. Contudo, nem todos colocaram em ti a sua confiança e sofrem com os tormentos da vida moderna. Hoje, em especial, queremos clamar pelas mulheres solteiras da Alemanha. Pai querido, que elas possam experimentar o que está registrado em tua palavra, que não precisamos ter medo, pois o Senhor está conosco e nunca nos abandonará. Pai, que o povo alemão possa cada dia te conhecer mais e ser guiado por ti. E as mulheres no país possam ser fortalecidas com a tua esperança e receber o apoio para suprir as suas necessidades. Oramos em nome de Jesus. Eu sou o JP Gouveia e agradeço pelo privilégio de poder orar por você.
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0: Tá, agora sim, vamos lá, vamos com Barnabé. Sabe? Então canta, vamos juntos. Bom dia pra você, uma excelente quinta-feira. Daqui a pouquinho quero receber seu recadinho, hein?

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voltamos, hein? Voltamos aqui com um amigo na madrugada. Bom dia. Legal saber que você nos acompanha e também participa. É, deixa um recadinho através do nosso WhatsApp. E eu fico contente de falar com você, de mandar um abração bem apertado, sim. Bom, para você mandar sua mensagem hoje, fique à vontade que o nosso WhatsApp, o DDD é o 11, hein? O telefone é o 974-181-456. 974-181-456. Combinadíssimo? Muito bem, vamos ver quem tá com a gente aqui. Ah, antes, deixa eu aproveitar

0: eu quero fazer um pedido. É, vou fazer um pedido pra você que está conosco nas madrugadas da RT, nos acompanhando diretamente pela Novolar. É você mesmo. Tá aí com a gente nesta madrugada. Eu não sei se tá frio aí, ou se tá tranquilo a sua madrugada. Eu não sei se tá todo empacotadinho, só com o nariz de fora. Mas pra você que nos acompanha pela Novolar em 87.9. Gerais, aproveita para mandar um recado dizendo: ô Buchechudo, Cláudio Ronk, tô aqui acompanhando você também, hein? É, hoje eu tô esperando aqui o seu recadinho também. Você que nos acompanha pelas nossas afiliadas e para você que vem conosco pela Novolar. Pode ser? Se você participar, não é bom ser, Cláudio Ronk, não é bom você fazer promessas, não. Mas eu tô com a vontade de cantar hoje e eu não sei se isso vai ajudar, cara. Ah, mas vai que a turma que tá ouvindo a gente pela Novo lá também quer cantar conosco. Ou então, manda um recado dizendo, por favor, não, não, não, não, não, não, não, não, não, não, não, não, não, não. Não sei, não sei, vai que, não é? Mas a gente podia, né? O desafio das mensagens para os nossos ouvintes que acompanham pela Novo lá. Quem sabe? Vai que a turma já manda um recado com a cantoria, né, no recado. Ia ser legal, não ia? Ia ser legal também. E é lógico que. É. Queremos conhecer mais você que está nos ouvindo pela Novo lá. Aproveita para mandar um recadinho para gente. O WhatsApp, o DDD é um 11. Ele tem que colocar o 11 porque senão não dá certo. Vamos dar. É, se você não colocar o 11, o recado vai pros correios aí, da região onde você nos acompanha. Combinadíssimo? Vou contar então com seu alô, hein, com a sua mensagem. Tá bom? Olha, o nosso WhatsApp, o DDD é um 11. O telefone é um 974-1814. 96 974 181 456. Eu tô esperando seu recado, então. Combinadíssimo? Muito bem. Bom, o Divino mandou mensagem pra gente? Mandou? É, cadê o recadinho dele?
1: Rapaz do senhor, Valdivino da Gentinha Boca Quente, Goiânia.
0: Nossa!
1: Essa nova rádio Novo Lá.
0: Isso.
1: Ela é do norte de Minas? Se for do norte de Minas, quer mandar uns abraços aí pros meus primos, minhas primas, meus tia, família Pereira. Olha. E a família Fernanda. E eu sempre sei cantar, não. Põe pra cantar, Renilda Maria, o hino aí, Terra de Deus.
0: Opa!
1: Perecei, Pelido Moreira, pra todos aqui em Goiânia que estão ouvindo a Transmundial pela Paz FM de Goiânia. Amém?
0: Puxa vida, Valdivino. Tava aqui, ó, já com. Sabe quando você fica. Você vai enchendo o peito de ar, assim, pra soltar assim, a primeira nota. Puxa vida. Na primeira, hein, Cláudio Ronk? É, na primeira. Mas não desanima, não. Não desanima, não, que vai vir mais recadinhos. Não desanima, não, por favor. Mas tá bom, olha só. Então o Valdivino tem parente, né? Em Minas, tem os parentes, a maioria dos parentes, então, pelo que eu entendi. Você que nos acompanha pela Novo Lar é parente de Valdivino? Não? É? Encontramos um parente de Valdivino aí em Minas? Bom dia! Aproveito para mandar um recado aqui também. Eu não conseguiu pegar o WhatsApp, eu vou falar de novo. Então, bem devagar, você consegue anotar direitinho e mandar uma mensagem pra gente. Bom, DDD é o 11, hein? É, não vou poder cantar. Chato, né? Muito chata a situação. Eu tava tão alegre aqui, tava tão alegre. Mas tudo bem, vai lá. Bom, DDD é 11, o telefone é o 974 981-581-456. 974-181-456. Quem aproveitou também e mandou mensagem foi o Degair, hein? Ah, o sumidíssimo do Degair que nos acompanha ontem. É, vem conosco diretamente de Cuiabá. Rapaz, tá sumidíssimo, hein? Dá bom demais receber sua mensagem no comecinho desta quinta, rapaz. Bom demais, bom. Sabe que a Estela aproveitou também para mandar mensagem?
2: Bom dia, Claudinha, que é Estela Ouro, São Luís Maranhão. E eu tô aqui na escuta, né, da Transmundial.
0: Legal.
2: E vamos já tomar um cafezinho, aquele cafezinho bem caprichado, pra dar aquele soninho bom. E na escuta da Transmundial, só escuto, só durmo, né, escutando a Transmundial. E é isso. Um alô pra Leila e para todos os ouvintes do 92,9 daqui de São Luís, Maranhão.
0: Bom, vocês ouviram, não foi eu que falei, eu falo sempre, porque ela comenta aqui. Mas dessa vez foi ela. Vocês ouviram ela falando que vai tomar um cafezinho pra pegar no soninho. A gente não entende umas coisas na vida, né? Não aparece um. É um mistério isso, né? É um mistério. Alguém toma café e vai dormir. Não é diferente? É muito diferente, né? Não é um pouquinho de café, não, gente. É um copão. É copão. Sabe aquele copão grande? Pão de café, escova os dentinhos e embarca. E tem aquele sono do justo, sabe? Você encosta no travesseiro e pode trovejar, terremotar, tudo. Nada abala o sono de Estela. É, vai entender, né? É um mistério ser humano, né? É um mistério. Bom dia, moça. Seja bem-vinda. Paz do Senhor, sou o Thiago, sou motorista de aplicativo de Ponta Grossa, Paraná. Chegou de mansinho devagarinho. Será que Thiago está levando algum passageiro? É neste momento, hein? Porque o Ed Wilson já sinalizou aqui, viu, Thiago? Já mexeu aqui a mãozinha falando assim, eu vou cantar? Eu pedi pra cantar, ô Thiago. E o Ed Wilson que tá lá. Eu vou cantar agora. Ah, vem pra cá, moço. Vem aqui que o Thiago vai cantar com a gente também. Vem.

0: escuro, mas daqui a pouco fica um postal.
1: É. E assim começa mais uma jornada.
0: Ô Thiago, aos pouquinhos já pode baixando o vidro, eu não sei se tá frio aí, mas vai baixando os vidros aos pouquinhos. Deixa só uma frestinha assim. É. Se tiver frio, se não tiver, pode baixando, pode baixar, por favor.
1: Eu canto em seu louvor.
0: Pode, isso, vai baixando mais um pouquinho.
1: Parceiro de viagem.
0: Mais um pouquinho. Porque é nossa vez agora, viu, Thiago? É, o Ed Wilson já fez um joinha pra gente. Vamos lá, meu amigo. Ih!

0: o Valdivino, Thiago, pediu pra gente não cantar, mas a gente solta a voz aqui de madrugada. Você acha que a gente vai perder a oportunidade?
1: De jeito nenhum. Não.
0: Seja sempre bem-vindo. Olha, Deus abençoe o seu turno aí, tanto a ida quanto a volta. E a gente aproveita para te fazer a companhia também. Ué. Uma excelente madrugada. Inclusive você que está aí também trabalhando nas madrugadas, é motorista de aplicativo, vem conosco nesta quinta-feira. Aproveita para mandar um recadinho também. Ah.

Olha, o Ivaldo aproveitou para dizer bom dia, já foi servido com um bom jiló. Deus abençoe. Não, peraí. Não entendi. O Ivaldo tá querendo causar já no começo do programa. Ô Tiago, você que está nos ouvindo aí, nesta madrugada no Paraná, você tem amigos aí que te oferecem jiló? Olha lá, a carinha do Tiago, olha lá. Ele fez também, igual eu aqui, ó. Pois é, rapaz, o Ivaldo, começo da quinta-feira, já vem com essa conversa pra cima da gente. Acredita? E a gente perde amizade fácil aqui também, viu? É do estalar de dedos a gente perde amizade, você acredita? É, funciona assim de madrugada, viu, meu amigo? É, funciona assim. Mas vamos lá, a gente não pode desanimar. Enfim, um grande abraço pro Ivaldo. Ai, meu pai amado, cada coisa que acontece de madrugada aqui. Ô Tiago, contar pra você, rapaz, eu não sei como anda aí no Paraná, em Ponta Grossa, viu? Mas nós temos o nosso casal queridíssimo de Nova Russa e Ceará, Marcial e Patrícia. Deixa eu te contar uma coisa, Tiago. Você sabe que eles estão sumidíssimos aqui das madrugadas, né? E eles chegam na maldade aqui, meu amigo. Eles chegam na maldade. A gente não consegue colocar ao vivo aqui a foto que eles mandaram, né? Por que que eles chegam na maldade? Porque eles pediram uma pizza. E tiraram a foto. Provavelmente é o Marcial. Não, a Patrícia tem um coração bom. O Marcial não. Marcial não. Falou, Patrícia, vou tirar uma foto aqui, mandar pra aquele buchichudo. Patrícia falou, não faça isso, Marcial. Tadinho do buchichudo. A pizza tá maravilhosa, né, Marcial? Ele falou, não é verdade, Patrícia? A Patrícia falou, é. Quer saber, Marcial? Tira uma foto lá. Não, casal, eles gostam de fazer o buchechudo passar à vontade. Mandaram foto da pizza. E Tiago, a foto tá com a cara maravilhosa. Tirar a foto, vou só comentar porque é melhor. Não é melhor tirar, deixa eu tirar essa foto daqui. O que dói de ver, olha, desce até uma lágrima. Cláudio Ron, Márcia e Patrícia, essa hora, com ketchup ainda. Ai, sumidos, né? Um grande abraço pro casal. Sejam bem-vindos. Bon appétit. Yeah. Vontade também.

0: Muito bem, meu quase xará Claudimar Vieira aproveitou para dizer que tá ligado, ó, fazendo companhia pra gente, RTM Brasil, aqui em Paraupebas, Pará. Bom dia, uma excelente quinta-feira. Vamos juntos, vamos. Recadinho aqui da Maria Lúcia, isso? É, deixa eu ouvir o recado.
1: Boa noite, meu nome é Maria Lúcia, eu falo de Senador Canedo, Goiás.
0: Olha aí, ó.
1: Sou ouvinte dessa rádio, ouço essa programação, gosto de todos os programas.
0: Legal.
1: Da Dorothy, estudando a Bíblia.
0: Uhum.
1: Eu estou com vocês. Boa noite. A paz do Senhor.
0: Paz.
1: O tempo aqui tá bom, não tá nem muito frio, nem muito calor.
0: Olha que maravilha.
1: Lá fora tá frio, mais frio, mas aqui dentro da minha casa tá quentinho.
0: Boa.
1: Gostaria de mandar a paz do Senhor para todos que estão acordados, trabalhando.
0: Uhum.
1: Eu perdi o sono, dormi o sono, acordei. Tô ouvindo o Cláudio aqui rindo das pataquadas dele aqui.
0: Pataquada.
1: A paz do Senhor, bom trabalho.
0: Essa foi boa, hein? O Bruno Ronque, pataquada, rapaz!

0: Gostei da Maria Lúcia, meu. Gostei da Maria Lúcia. Bom, moço, você sabe que a gente tem reunião aqui uma vez por mês, né? Ah, vou falar isso pro povo lá. Vou falar isso pro povo lá, viu? Mas, gente, vou contar um negocinho pra vocês, mas só pra ficar entre a gente aqui, viu? Tem uma ouvinte, Maria Luz. Vocês acreditam que ela falou que eu fico fazendo as pataquadas?
1: Eu fico fazendo umas pataquadas de madrugada?
0: Como assim, Claudio Ron, que você é um moço tão sério? Pois é, eu também não entendi, viu? É. Ai, ai, essa turma das madrugadas, viu? Vamos juntos, mano.

0: Bom, quem mais está conosco? Deixa eu ver aqui, mandou recadinho pra gente, Dinael, hein? Ó, eu tô aqui em Teresina, viu, capital do Piauí? Estou com Deus na estrada. Bom dia, Cláudio Ronca. Ah, e Dinael cantou junto com Ed Wilson. Ô, moço, bom dia. Ah, Deus abençoe seu trajeto aí, viu? Bom demais saber que você vem com a gente. Então você cantou, né? Você baixou o vidro pra cantar com a gente ou você tá com tudo fechado aí, meu amigo? Não, não, não, não, não, não, não, não. Tinha que ter aberto, meu amigo. É, daqui a pouquinho a gente vai de Ed Wilson de novo e você abre o vidro aí pra cantar. Vou com Deus na estrada. Lógico. Não perca a oportunidade de novo, hein? Por favor. Olha, lembrando, você que nos acompanha pela Novo Lar, aí em Minas, estamos aqui esperando seu recado também, viu? Ah, sim. Manda uma mensagem pra gente nesta quinta-feira. Não sei se você faz igual a Estela, que toma um cafezinho de madrugada antes de dormir, vai entender essa turma, né? É, não, às vezes, né? Não sei. Manda uma mensagem. Tem o nosso WhatsApp, o DDD é o 11. O telefone é o 974-181-456. 974-181-456. Eu espero a sua mensagem no comecinho desta quinta-feira. Combinadíssimo? Vamos com um recado do Natan.
1: Fala, meu amigo. Bom dia, bom dia.
0: Bom dia.
1: Hoje eu tô ligado aqui em Marabá, Pará.
0: Ih, rapaz.
1: Tô te ouvindo aqui com pelo aplicativo Radiosnet, o celular aqui na cabeceira da cama. Você é meu companheiro aqui da noite.
0: Ah, é?
1: Tá eu e a minha esposa aqui. Ela tá acordada.
0: O nome dela qual que é?
1: Não tá dormindo não, hoje não precisou.
0: Fala o nome dela.
1: Mandar sua mensagem. Ontem eu mandei mensagem porque ela tava dormindo. Aqui é o Natan, de Marabá, no Pará.
0: O nome da esposa?
1: Bom dia, meu amigo, Natan. Bom dia.
0: Vamos dormir. Natan! Essa turma parece que não aprende, né? Eu falo toda vez. Tem que falar, quando falar, vou mandar um abraço pra minha esposa. Fala o nome, ô Natan! A esposa agora tá brava. Que coisa, né? A quinta-feira tava maravilhosa e agora tá brava. Natan, não faça mais isso de mandar recado e não falar o nome da esposa. É, ela vai ficar brava, é normal, viu? É normal. É, a gente espera você mandar um recadinho bonitinho. Ô, esposa do Natan, às vezes acontece, viu? É muita conta pra pagar, já passou da metade do mês. É, moça, ele mandou um abraço pra você. Ele mandou um abraço. É, só não falou o nome. Não, fica bravo com ele não, viu? Moço tão legal. Olha lá, ó. Tá todo desajeitado, tentando achar. Falou, pegando, cadê o óculos que eu não tô enxergando aqui? Calma, Natan. A gente espera, viu? Falando essa turma da madrugada é diferente. Enfim, vamos lá. Ah, quem mais está conosco deixou o recado pra gente? Marilene mandou um recado curtinho aqui, deixa eu ver.
2: Cláudio Rocha.
0: Sou eu.
2: Boa noite, aqui é Marilene Pedroso de Nova Russas, no Ceará.
0: Viu? Ela mandou um recado rapidinho, moça. Ah, vou mandar um abraço, pode. Yeah, um abração. Seja bem-vinda. Você sabe que o Maicon também mandou mensagem pra gente, né?
3: Paz do Senhor, Cláudio Ronco. Aí, um hino para eu ouvir. Denise Cerqueira, Jerusalém. Imediatamente, por favor.
0: Peraí, eu não entendi. Que é o nome do hino é imediatamente. imediatamente ou ele quer o hino imediatamente? Acho que eu vou precisar do café da Estela, viu? Acho que sim. Ah, eu não entendi. E agora, hein? Pessoal, o pessoal me ajuda aqui, pessoal. É, eu tô preocupado aqui com o nosso amigo aqui, o Natan. Já acendeu todas as luzes já. É, pra achar o óculos dele pra ele mandar um. Porque ele não enxerga no celular sem óculos, né? Tá lá, né? Eu tô preocupado, viu? Já tropeçou, já derrubou um monte de coisa. Vocês precisam ver, é terrível, terrível. Deixa eu falar, viu? Pessoal, bom, quem mais tá conosco? Deixa eu ver aqui. Wilson, e o Wilson mandou mensagem de áudio hoje, hein? Será que ele conseguiu falar? Vamos ver.
4: Bom dia, Claudinho.
0: Quase, hein?
4: Aqui é o Wilson, estou ligado mais uma vez, como todos os dias.
0: Opa.
4: É, ligado na hora, zero
0: tá
4: hora.
0: Tá com no microfone.
4: Até uma e meia da manhã, depois que eu escutar o correndo para vencer.
0: Yeah.
4: É. Ouvindo, gratidão por Deus ter feito essa rádio. Junto com os homens de Deus, que são vocês, as pessoas que pregam a palavra da verdade, do evangelho, da sinceridade. Um abraço de Leão, para mim, para minha irmã Salvinha.
0: Tá lá, tão pouco. Ô Wilson, meu amigo Wilson, você tá mandando um recado com fone de ouvido? A parte do microfone deve estar dentro da roupa. Não faça isso, não, meu amigo. É, você tá falando no final. Wilson, você acredita que o Natan não achou os óculos ainda? Tá num desespero lá. É, daqui a pouco ele manda um recado pra gente. Mas, Wilson, valeu pela mensagem. É. Tá registrado aqui só o seu recado. Tá registrado aqui. Vamos, Wilson. Um abraço aqui pro Hélio Guimarães, hein? O Hélio nos acompanha no Maranhão. Negócio, o Hélio, também tô igual o Natan, tô sem óculos aqui, então tô forçando bem a vista, meu amigo. Então vou ler devagar, tá bom? Deixa eu ver o que o Hélio disse. Bom dia, paz de Cristo, Jesus a todos, aqui é Hélio. Maranhão, que negócio é esse de giló? Negócio é esse de giló. Que tem isso, Cláudio? Você já comeu? Então, Hélio, o negócio é o seguinte, meu amigo. Deixa eu contar pra você. É, rapidinho, tá? A gente já tá em cima da hora, missionária Dorothy já tá aqui. Não, nunca comi. Nunca comi giló. Por quê? Eu sei, já falei algumas vezes aqui, eu já falei, mas vou repetir. Pra mim, giló é comida de morcego. É, eu sei que não é. Eu sei que não é. A gente tem que repetir umas 500 vezes aqui, porque ainda tem um outro aqui que fala: como assim? Não é não, Cláudio Ronco? Eu sei que não é. Mas aqui, ó, no meu coração e na minha mente, eu vejo um morceguinho, ó, 1:01 da manhã, de perninha cruzada, aqui na árvore, aqui na rua da rádio, com um gelozinho, eu imagino. É, sabe o morceguinho com aqueles dentinhos? Um gelozinho na mão. Então, pra mim, giló, rapaz. É comida de morcego. Não, não, não vai. Não, não adianta. Não adianta. É só de imaginar. Muito obrigado. Aí, esse giló me persegue, viu, Hélio? Pastora Josélia, Pastor Carlos já fizeram 3 potes de conserva de giló e manda foto pra cá e compra um giló até dizer chega. Aí eu vou levar meus filhos lá na casa do avô e na hora que tô passando lá tem a madeireira giló. Eu olho e falo, gente, não, ajudem, ajudem, não, para com esse negócio. Ai, tudo bem. É isso. Hélio, um grande abraço, viu? Um grande abraço. Muito bem, já estamos atrasadíssimos, né? Hoje teve papo aqui na madrugada de quinta-feira, hein? Olha, eu tô esperando um recado, você que está nos ouvindo pela Rádio Novo Lar. Ah, tô esperando um recado seu ainda, não chegou aqui. Não. Manda uma mensagem pra gente, tem o nosso WhatsApp, o DDD é o 11. O telefone é o 974-181-456. 974-181-456. Tô esperando seu recadinho. Você vê, né? Ainda não chegou um recado de Minas, mas. Chegou o recadinho Japão. Recadinho Japão, grande Rong. Eriquinha Rock. Eriquinha Rock mandou recadinho. Falando nisso, era mandou recadinho mesmo. Deixa eu ouvir recadinho, Eriquinha. Ó, oh, pedaço de Japão. Ó. Oh.

0: Um konnichiwa pra Eriquinha Aoki. E família Aoki junto com a gente. Então, pra você que acompanha a gente direto ao Japão. Konnichiwa.
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2: Aqui é a Dorothy. Como você está nessa manhã? Você está pronta para abrir sua Bíblia em Provérbios? Sempre penso na esposa de Billy Graham, Ruth Graham. Ela disse que criou sua família com base em Provérbios. Bem, há muita coisa em Provérbios que permanece, como veremos ao abrirmos a palavra nesta manhã e sermos abençoadas. Estou abrindo no capítulo 14 de Provérbios. Vamos ler o primeiro versículo que simplesmente diz: toda mulher sábia edifica sua casa, a insensata, porém, com as mãos a derruba. Quantas vezes vemos uma mulher que, ao fazer as coisas do seu jeito, acaba levando toda a sua família, filhos e marido pelo caminho errado? A edificação de uma casa só pode acontecer quando Jesus é a cabeça do lar. Então nós compreendemos que foi ele quem nos colocou exatamente naquela família, com os milagres que nascem na família, nossos filhos. Então nós vemos que a coisa boa sobre nosso marido ou nós mesmas só pode ser o Senhor Jesus Cristo. Pode ser que você esteja passando por um momento difícil em seu casamento. Talvez sinta que não importa o que você faça, você não consegue fazer com que seu marido veja seu ponto de vista. As coisas não estão funcionando do jeito que você achou que deveriam no dia de seu casamento. Existe um monte de conflito e tensão não resolvida acontecendo. Permita-me sugerir que, antes de mais nada, a coisa mais maravilhosa sobre um casamento em Cristo é entender que é preciso que Jesus seja a esposa que você deve ser e Jesus seja o marido que ele deve ser. Mas seu marido não vai conhecer esta vida e esta vitória a menos que ele veja isso em você e esse desejo seja criado nele. Pode ser que já conhecemos o Senhor Jesus, mas então achamos que precisamos fazer o nosso melhor para alcançar o padrão, que quer dizer não às coisas que todo mundo está nos dizendo que são erradas, e tentar desempenhar o nosso melhor. Mas quando voltamos para o nosso próprio lar e as defesas estão abaixadas, em vez de o lar ser um pedaço do céu aqui na terra, acontece exatamente o contrário. Talvez estejamos naquele estágio quando não aguentamos mais. Curiosamente, a melhor coisa que pode acontecer com você é aquela frase que nos diz que podemos ter vida a partir da morte e vitória a partir da derrota. Se estamos cansadas da angústia dos resultados por fazer as coisas do nosso jeito, devemos ver que somente em Cristo Jesus isso é possível. Era a obsessão do apóstolo Paulo repetidas vezes nos mostrar ao longo das epístolas que é a vida de Cristo na nossa vida. Vou virar algumas páginas de minha Bíblia e gostaria que você também fizesse isso até aquele livro chamado Gálatas. Então, abrimos em Gálatas. Esse pequeno livro fica logo depois de 2 Coríntios. No capítulo 5 de Gálatas, versículo 16, nós lemos: andai pelo Espírito. O que significa andar pelo Espírito? Você nasceu do Espírito de Deus. Você entrou no caminho do Espírito. Quando você entrou em Cristo, se tornou uma vida totalmente nova. Você está na família dele. Mas Deus não disse: ok, tente, faça o seu melhor e no final eu a recompensarei por suas tentativas. Não, é exatamente o contrário. Ele estava mostrando que fomos libertas da vida de morte e destruição quando andávamos na vida de Adão, mas agora em Cristo, esta é uma vida de vitória na situação mais sombria. Seu lar pode ser virado de cabeça para baixo se você estiver disposta a dizer a ele: Senhor, não consigo viver esta vida. Eu não consigo fazer o que eu deveria. Algo está terrivelmente errado, mas eu quero que a sua vida seja vivida em mim. E eu me abro para que o Senhor faça isso. Eu quero lhe agradecer. Agora, para tornar isso possível, isso significa que dia a dia temos de perceber, como também diz em Provérbios capítulo 30, versículos 5 e 6, que toda palavra de Deus é pura

0: Ele é um escudo para os que nele confiam. Nada acrescentes às suas palavras, para que ele não te repreenda e tu sejas tido por mentiroso. Em outras palavras, você precisa estar na palavra de Deus. Você precisa ver como crescer nele. Que tal você fazer esta oração? Senhor, eu fiz o que não deveria. Fiz uma grande bagunça em minha família e em meu lar. Eu quero essa vida de Cristo em mim. Minha oração, portanto, é que o Senhor fale comigo pela sua palavra. E ao abrir o seu livro, abro meu coração e permito que o Senhor assuma em meu lugar. No nome de Jesus, amém.
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3: Muito bem, voltamos aqui com um amigo na madrugada. Bom dia pra você. Muito bem, o pastor e professor Itamir Neves já está pronto aqui para trazer um Entendendo a Bíblia. Mas antes, deixa eu só registrar aqui a sua participação. Você que vem conosco nesta quinta. Mandar um abraço para Andaluza, que mandou mensagem pra gente. Seja bem-vinda. Graça de Anápolis, Goiás, também aproveitou para mandar recadinho pra gente. Abração, Carlosinho. Regiane de Senador Canedo marca presença na madrugada de quinta-feira aqui na programação da RTM Brasil. Sim! Seja bem-vinda também. Você sabe que o Robson Botan Tweet mandou aquele abração pro Izinho, né? Os dois estão ligadinhos aqui, ó, pela FM Esperança. O Laesley mandou mensagem pra gente, mandou recado. Deixa eu ouvir o recado do Laesley. Cadê?
4: Uma boa madrugada, aí, Cláudio Holmes.
3: Opa.
4: Estou ouvindo um amigo da madrugada.
3: Legal.
4: Né? É uma bênção, né? Todos nós gostamos. Legal. Abençoa as nossas madrugadas, né? Boa. Depois a gente dorme, né? Quando fica mais tarde. É bom demais. A Transmundial é bom demais. Edifica a gente, né? Com Deus. Eu sou o Laesley, de Hidrolândia, no Ceará.
3: Grande abraço pro Laesley. Vem com a gente também nesta quinta-feira. Seja sempre bem-vindo, moço! Você sabe que a Aurileide mandou recadinho pra gente também, né? Será que a Aurileide vai cantar junto conosco?
5: Deixa eu ver. Deus. Deus tem negócio comigo. Eu não sirvo a dois senhores. Eu já sou comprometido. Me oferecem as glórias do mundo e as suas meras maravilhas. Eu respondo, é tarde demais, inimigo. Eu já tenho um Deus que vive na minha vida, que é meu dono, dono de mim. Se prepara, irmãos, que o dia está próximo, porque não devemos estar em cima do muro. Ou você é de Deus, ou você não é de Deus. Oh, glória. Bom dia, Cláudio Ronca, Pai do Senhor. Pai. Aqui é o Leite Teodoro, estou aqui em Natal, Rio Grande do Norte, ouvindo pela Rádio Nordeste Evangélica. Amém.
3: Amém, moça. A Aurileide é assim, ela já chega na cantoria. Grande abraço pra Aurileide. Um abração aqui pra Miriam. É a moça que nos acompanha em Santo André, terra de Pastor Itamir Neves. Já está pronta aqui para trazer o Entendendo a Vida.

0: pastor Itamir Neves. É o pastor Itamir, a Renatinha Borjato e o André Castilho. Mas antes, pastor, deixa eu só, vamos ouvir aqui o recadinho, pastor Milton. Não, peraí, só um pouquinho, o pastor Itamir Neves. E é, Beto, tem toda uma preparação aqui. Peraí. Agora sim, grande Valentim. Pronto, vamos ouvir. Recadinho já ponto bem. Pastor Milton mandou recadinho.
1: Ah, pastor senhor, pastor Cláudio Ronck. Aqui é o pastor Milton do Japão. Ouvindo a Rádio Paz, RTN, um amigo na madrugada. Aqui eu quero desejar um bom dia a todos os ouvintes da rádio, todos os ouvintes. Aqui é o pastor Milton do Japão, um amigo na madrugada. Ô, glória! Um abraço com dois braços do pastor Milton. De mil a cem, sem esquecer de ninguém. Muita dia, que tá um calor, e aí, tá frio?
0: Pastor Milton, depende do lugar, rapaz. É. Por exemplo, lá no sul, frio. É, aqui sudeste, né, frio também. É, centro-oeste, mais ou menos. Agora, nordeste, norte. Natan falou que tá 23 graus frio, lá onde acompanha a gente, já não acredita. Tá frio, lá. Então estranho, né? Pessoal, madrugada, Brasil, estranho, viu? Muito estranho, pastor Milton, muito estranho, muito estranho. Mas tudo bem. A gente não pode desanimar. Não. Pastor Milton, e pra você que acompanha a gente direto ao Japão. Konnichiwa.
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1: Olá, seja muito bem-vindo e bem-vinda ao Entendendo a Bíblia, o programa que é feito para você e com você, que nos ajuda a produzir o conteúdo a partir da sua pergunta. Eu sou Renata Burjato e ao meu lado,
2: André Castilho. Uma alegria poder conversar com você e junto com você entender a Bíblia também com ele.
3: Itamir Neves, nós queremos entender a Bíblia a partir da sua pergunta. Vamos procurar responder a partir da palavra de Deus.
1: Chegou uma pergunta para nós dizendo assim: minha casa vive em guerra entre eu e o meu esposo. Parece até Israel, mas a palavra diz que Deus não ouve as orações quando estamos brigados com os nossos irmãos. O que devo fazer? Devo pedir para alguém orar no meu lugar? Ou devo parar de orar?
3: Olha, ela pede para não colocar o nome dela em destaque, né? Mas sabemos que é uma senhora, uma mulher que está em guerra com seu marido. Mas é interessante que esse versículo que nós temos para ler, e é um versículo importante, é 1 Pedro capítulo 3, versículo 7. Do primeiro versículo, do capítulo 3, versículo 1 até o 6, Pedro está orientando as irmãs da igreja. Ele começa então falando lá em 3:1: mulheres, sede vós igualmente submissas a vossos próprios maridos, e assim por diante. E aí no versículo 7, aí ele fala, muda um pouco o tema, que é uma orientação para as mulheres, e aí ele fala: maridos, vós igualmente vivei a vida comum do lar, com discernimento e tendo consideração para com a vossa mulher como parte mais frágil. Tratai-a com dignidade, por isso que sois justamente herdeiros da mesma graça de vida, para que não se interrompam as vossas orações. Parece-me que Deus está falando aqui, através de Pedro, está falando para os maridos tratarem bem as mulheres, para que as orações dos maridos não se interrompam. Então, essa irmã aqui pode orar à vontade.
2: Tá marido.
3: Exatamente. Pode orar à vontade. E ora pedindo para Deus dar uma mudada nesse marido aí, para ele não ficar guerreando contra ela, não. Então, eu não preciso pedir para ninguém orar no meu lugar, não. Graças a Deus, Deus tem essa intimidade conosco. Ele quer que a gente chegue para ele, fale com ele, e a partir daí, então, podemos colocar as nossas necessidades para ele, conforme nós lemos, por exemplo, lá em Filipenses capítulo 4, versículo 6.
2: O Filipenses 4, 6, acho que a gente pode ler também,
3: pode,
2: né?
3: Pode.
1: Não se aflinjam, nem se preocupem. Em vez de se preocupar, orem. Permitam que as súplicas e os louvores transformem seus receios em orações, permitindo que Deus os conheça, antes que vocês percebam a compreensão da integridade de Deus, que só contribui para o bem, virá e os acalmará. É maravilhoso o que acontece quando Cristo retira a preocupação do centro da vida humana.
3: Exatamente. Então, se ela está com conflitos e tudo mais, né, tá ansiosa, é colocar a oração diante de Deus.
2: Exato.
3: E Deus vai cuidar, né? Ele vai trazer paz no nosso coração.
2: Esse é o ponto, né? Devo parar de orar? Nunca.
3: Nunca.
2: Onde está escrito orar sem cessar?
3: 1 Tessalonicenses 5:17.
2: Mas quer dizer, e ali Paulo não fala assim: ó, se você tiver em pecado, você não ora.
3: Não.
2: Se você tiver mal, você não ora. Não, ele fala pra todo mundo: ora sem parar.
1: Exatamente. Até porque que quanto mais a gente ora, é mais difícil brigar. Porque você, quando você está em comunhão com Deus, é muito difícil você estar briguento ou briguenta, né? E também quando você ora, vai transformando o pecado também. Você não consegue ficar pecando, né? Então, se você está em comunhão com Deus, isso vai transformando a gente dentro para fora. Agora, Itamir, se está ali num pé de guerra, o quanto a transformação de Deus faz com que a gente não queira briga, e às vezes o outro até pode vir, mas a gente pode desviar esse furor?
3: Uma boa colocação, boa pergunta. A maneira pela qual eu posso desviar esse fervor, né?
1: Furor.
3: É exatamente essa. Porque quando nós oramos não somente para nós, oramos envolvendo outras pessoas também, pedindo a bênção de Deus para as outras pessoas. Então, quando eu oro e peço, por exemplo, no caso dessa irmã, está pedindo a bênção de Deus para o casamento, ela está pedindo a bênção de Deus para o seu marido também. E aí, então, esse furor é desviado quando eu chego cada vez mais abrindo meu coração diante de Deus, pedindo para Deus resolver aquela situação. E aquela situação vai ser resolvida como? Deus vai trabalhar no coração do marido, mas vai trabalhar no coração dela também. Ela também tem que estar aberta a essa questão do perdão. Outro dia nós fizemos um programa falando sobre perdão, né? Então, eu tenho que perdoar, mas ao mesmo tempo em que eu perdoo, eu também estou me aliviando. Tá certo? Então, eu tô livre de culpa. E a partir daí, então, essa irmã pode orar e deve orar, sim, constantemente, como você lembrou. E aí, deixa que Deus vai fazer a obra. Mas eu tenho que estar aberto para que Deus faça uma obra também no meu coração.
2: Ah, eu, voltando a essa questão da oração, Marcos 11, 24, vai dizer. E eu vou até avançar um pouquinho até o 26.
3: Sim.
2: Portanto, eu lhes digo, tudo o que vocês pedirem em oração, creiam que já o receberam e assim lhes sucederá. E quando estiverem orando,
3: olha só,
2: se tiverem alguma coisa contra alguém,
3: isso,
2: perdoem-no, para que também o Pai Celestial lhes perdoe
3: possa
2: os pecados.
3: Perdoar. Exatamente.
2: Mas se vocês não perdoarem, também o seu Pai que está nos céus não perdoará os seus pecados. O que que acontece na oração? Até mencionou aqui, né? A gente está em contato com Deus, se a gente está orando de verdade, a gente está em contato com Ele.
3: Sim, tem que ser.
2: E na oração acontece transformação, mas transformação a partir da gente.
3: Exatamente.
2: A partir da própria pessoa que ora, né, professor Tamir?
3: Então.
2: Porque alguém pode orar no seu lugar? Eu acho que você deve, é bom pedir que outras pessoas orem, mas você não pare de orar.
3: Não, de jeito
2: porque
3: nenhum.
2: Porque na sua oração, em primeiro lugar, o seu coração vai ser transformado. Ao ler a Bíblia, ao orar, ao buscar comunhão com Deus, o seu coração vai ser transformado. Porque em toda briga tem dois
3: Exatamente.
2: Lados errados.
3: Nunca um lado é totalmente culpado e o outro é totalmente inocente. Temos alguma coisinha ali que provocou, talvez. Então eu tenho que reconhecer a minha parte e aí eu tenho que estar aberto para que Deus me perdoe, me limpe, para que então eu possa atender o outro também.
2: É claro, né? A gente, pelo jeito que a gente está vendo aqui, essa pessoa que mandou, né, essa irmã, né, que a gente identificou como mulher, né? Ela. Acho que não chegou ainda no nível de agressão física,
3: sim,
2: né? Porque
3: sim.
2: Aí a gente tem, né, alguns outros cuidados para dar. Mas, sendo uma briga, né, entre uma briga de casal, o casal precisa buscar a solução em Deus.
3: Sem dúvida.
2: E aí, quando uma parte começa buscando a solução em Deus, Deus vai encaminhar para essa solução. Então, o que a gente pode dizer para você é. Irmã querida.
3: Isso, irmã.
2: Busque. Ore, não pare de orar.
3: Exatamente.
2: Peça para outras pessoas orarem por você, sim. Peça para pessoas te ajudarem em oração, mas você não pare de orar.
3: Não entendo.
2: Converse com o seu marido, e sendo ele um cristão também, peça para ele orar junto. Peça para ele orar também. Se ele permitir, orem juntos e busquem a paz. Quando a Bíblia fala, né? Busquem a paz com todos e a santificação, sem a qual ninguém verá Deus, lá em Hebreus. Não tá falando para buscar paz só com quem é de fora.
3: Não,
2: é
3: não,
2: a partir
3: não.
2: De casa.
3: Exatamente.
2: Com filho, com marido, com mãe, com pai, com todo mundo. Então, orem juntos. Busquem a solução juntos, né? Abaixem as armas. Comece por você hasteando a bandeira branca. E deixe Deus transformar sua vida e seu coração, porque com certeza, acontecendo isso, o seu casamento também será transformado.
1: E aí você trouxe alguns cenários, né? Ah, se o marido for cristão, agora se o marido, por exemplo, também não for cristão, o que muitas vezes pode acontecer é a pessoa tá ali com Deus e às vezes a briga é justamente porque se acha um pouco superior, né? Mas na verdade, estar com Deus nos mostra e revela mais ainda o nosso pecado. A gente fica ainda mais sensível a quão errados somos. E às vezes você tentar apontar isso pro outro, se não houver esse quebrantamento ainda do coração dele, vai ser muito difícil você ficar tentando apontar. Então, o evangelho nos transforma e é de maneira gentil, né? O Espírito Santo trabalha em nós de maneira gentil. Então, que você peça para que ele seja transformado também por esse mover, porque acaba que ninguém transforma ninguém, né, André? Quem transforma sempre é o Espírito.
3: É.
2: É. A gente fala. O senhor quer ler?
3: Não, eu queria ler um trecho agora com relação às mulheres.
2: Por favor.
3: 1 Pedro capítulo 3. Não seja o dono das esposas o que é exterior, como frisado de cabelos, adereços de ouro, aparato de vestuário. Seja, porém, o homem interior, isso é a vida interior daquela pessoa, daquela mulher, do coração, unido ao incorruptível de um espírito manso e tranquilo, que é de grande valor diante de Deus. Pois foi assim também que a si mesmo se atrevearam outrora as santas mulheres que esperavam em Deus e sendo submissos aos seus próprios maridos. Então, essa ideia muito importante de você é, primeiramente, saber qual é o princípio bíblico. Mas quando você se coloca na mão de Deus, você está pedindo para Deus, então, trabalhar no seu coração, para que depois, então, você possa trabalhar e possa ter a possibilidade de perdoar, porque você foi perdoada também. Então, está em paz.
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4: Bom dia para você, voltamos aqui com um amigo na madrugada, uma excelente quinta-feira. Espero que você esteja gostando da programação. Fique à vontade para participar, fique à vontade para mandar o seu alô, tem o nosso WhatsApp. O DDD é o 11, o telefone é o 974-181-456. 974-181-456. Tá chegando os recadinhos aqui e estamos esperando também o seu que está nos acompanhando pela Rádio Novo Lar, aí em Minas. Fique à vontade para mandar um alô pra gente. WhatsApp, o DDD é o 11, o telefone é o 974-181-456. Você que vem junto conosco em 87.9. Vamos juntos? Até as 4 da manhã, a gente segue fazendo companhia pra você. E vamos esticar um pouquinho mais, porque hoje o Zamana tá de férias agora, né? Que maravilha, hein? Vai ser o Ettore, né? Então, você que nos acompanha pela Novo Lar, o Buchechudo fica até as 4 e depois vem o Ettore Nóbrega até as 5, né? Aí pela Novo Lar. Mas olha, fique à vontade para mandar uma mensagem, pode ser agora, viu? Se levantou, deu aquela espreguiçada, aproveita para mandar um alô. Eu espero o seu recadinho também. Combinadíssimo! 974-181-456. Pastor Paulo Biasi vai trazer pra gente o Correndo para Vencer. Mas olha, vamos registrar aqui as participações. Daqui a pouquinho vamos ouvir os áudios. Josias, que nos acompanha aqui em São Paulo, mandou um alô, mandou um bom dia. O sumidíssimo do Alderan. diretamente de Guamaré, Rio Grande do Norte, aproveitou também. Tá sumido, hein, moço? Aproveitou pra mandar recado aqui, ó. Sumidíssimo. O Jailson. Peraí, deixa eu chegar mais pertinho da tela aqui, Jailson. Ah, é Jailson. É o Jailson. Jailson São Leopoldo, Rio Grande do Sul. Bom dia. Olha a Leida. Ô, Leida, você acredita que a Estela mandou recadinho aqui no começo do programa, né? Ih, ela mandou aqui recado dizendo que tá com crise de rinite. Tá conosco hoje, ele tá espirrando pra lá e pra cá. A Estela já mandou recadinho, aproveitou pra dizer que vai tomar aquele café. Vocês que... Geralmente, ô, Aleida, é a turma dos vitaminados. E o pessoal é meio diferente, né? É diferente. Você que faz parte dos vitaminados, você também toma café antes de dormir. Vai entender. A Leida também é assim, a Leida. Quem mais tá conosco? Moisés tá conosco. Moisés mandou recadinho? Sim. Moisés nos acompanha em Boa Vista, Roraima. O Rogério de São Luís Maranhão mandou mensagem. Casal Henrique e Graça Cabral chegaram de mansinho devagarinho. Grande abraço pros dois. Olha, Cida nos acompanha nas madrugadas diretamente, deixa eu ver aqui se ela mandou pra gente de onde ela acompanha. Não, mas eu acho que é Goiás, não é? Não. Enfim, meu esposo está dormindo, tô terminando aqui de fazer umas coxinhas do rancho, preparando pão de queijo. Ih, ela mandou foto. Gente, a Cida já dá. A Cida também é na maldade, hein, Cida? Ela mandou foto pra gente aqui. Ô, Cida. É, já não bastasse fotos de Marcial e Patrícia. Agora a Cida também entrou na onda, né? Vai lá, pão de queijo. É um pãozão de queijo, tá com a cara boa, viu? E o cheirinho que deve estar em Cláudio Montes. Ai, ai. Que meu esposo Edmilson é plantador de giló. Não sabia que morcego comia giló. Não, ele não come. Essa Cida também gosta da bagunça, né? Ela gosta da bagunça. Tá certo. Dizer que o Edmilson planta giló, maxixe de abóbora, quiabo, melancia, Rancho Santa Fé. Cida, Rancho Santa Fé fica onde, moça? Você mandou aqui o Rancho Santa Fé, mandou o nome do Edmilson. Fica onde o rancho? Você conta pra gente. Tocantins, próximo a Gurupi, Tocantins. Tá, então, você que está pensando em dar uma passada no rancho, tem pão de queijo lá, um pãozão de queijo grande, gente. É, sabe que esse pãozão de queijo dá pra chuchar no ketchup esse pão de queijo. Olha, nham, hein? Maravilha. Cida, uma excelente madrugada, viu, moço? Pelo jeito, a Cida guardou uma bagunça. Olha, aproveitar também pra mandar um abraço aqui pro Maicon. Quem mais tá conosco? Pastor Carlos e pastora Josélia. Wagner de São Luís tá com a gente, mandou um recadinho, daqui a pouco vamos escutar. Deixa eu ver quem participou também. Fernanda. A Fernanda dos bolos? Ah, que é ela mesmo. A Fernanda que nos acompanha na Vila Ed, aqui em São Paulo, né? A Fernanda participou lá do revista, não foi?

mas diretamente da Espanha. Estamos aqui em Talavera. Ah, não, peraí, Cláudio Ronque, você tá confundindo tudo. É ela mesma. Vamos lá, deixa eu ler. Ô Fernanda, que hoje eu tô sem óculos, moça. Se você soubesse a dificuldade que é. Deixa eu aumentar a letra aqui, peraí. Pronto, agora sim, fonte 148. Agora vai. É, agora não tem erro. Vamos lá. Aqui é Fernanda, não mais dos bolos caseiros da vovó Laura na Vila Aérea, mas diretamente da Espanha. Estamos aqui em Talavera. Talavera de la Reina. Eu não sei se eu falei mais, né? Fernanda, você entendeu? Eu tentei. Já 5 meses na adaptação. Aí está frio, né? Pois aqui, ó, exatamente 34 graus. 6h40 agora, 6h46 da manhã, estou caminhando e ouvindo você. Tinha me desconectado um pouco da rádio, mas voltei. Lembrança a todos, fiquem com Deus. Ah, deixa eu ver aqui, vamos ver. Tá, será que eu falei direitinho? É Talavera mesmo? É?

0: no mapa. Vamos ver onde fica Talavera de la Reina. Cláudio, você tem que aumentar a letra, Cláudio Ronque, porque senão o pastor Paulo Biasi já tá aqui. E aí, Cláudio Ronque? Pastor Paulo Biasi, o senhor conhece Talavera de la Reina? É, a Espanha vai pra final da Copa do Mundo, né? Será que Fernanda tá torcendo, né? É, contra a Argentina. É, você acredita? Eu acho que a Argentina vai ganhar. Eu acho que sim, eu acho. É... Desculpa aí, viu, Fernanda? Mas eu acho, ué. Me perdi aqui onde fica o lugar. Sumiu o lugar. Ah, enfim, era a Espanha. Ah, é bonito aí, moça. Ah, bonito. A gente fez uma pesquisa aqui, ó, rapidinha. Bonito, hein? É bom pra passear aí. Pelo que eu tô vendo aqui, bom pra passear. Com 34 graus? Bom, hein? Olha, pra você que está pensando em dar uma passadinha na Europa, mais precisamente na Espanha, você precisa visitar lá. Eu não sei se fala assim, Talavera de la Reina, né? A gente tenta, né? É, tem aquele sotaque e tal. Ô Fernanda, aí você já tá falando com a linguinha, falando assim, porque o espanhol fala, ele fala com a linguinha assim, né? É, ele não é assim que fala, eles falam assim. É o não original, o original, porque dizem que o rei, agora no rei eu não lembro qual rei que é também, que o rei falava desse jeito e ficou desse jeito, né? Com a linguinha trocando o dente aqui, ó. É, qual rei era, eu não sei. Ou foi, né? Enfim. Ela disse que tá torcendo pra Espanha. O pessoal deve estar numa festa aí também, moça. Bom, né? Bom demais. Vamos dar um... Muito bem. Olha, fomos no Japão, demos uma passadinha na Espanha. Rodamos pelo Brasil quase que inteiro. Faltou Minas, né, Cláudio Ronque? Então só faltou Minas. Você que nos ouve aí em Minas. Faltou você. Olha, chegamos no Japão, na Espanha. É, fomos para o norte, demos uma passadinha no Nordeste. Você ficou sabendo que o pessoal toma café antes de dormir. Fomos para o sul, o Thiago tá lá em Ponta Grossa. O Jailson no Rio Grande do Sul. Demos uma passadinha em São Paulo, passamos por São Paulo. Passamos no Mato Grosso, que era ontem, já chegou hoje, nada de Minas ainda. Ou você que nos acompanha em Minas, um grande abraço, estamos esperando seu recado. Pastor Paulo Biasi, bem que no meio do programa o senhor podia falar, pessoal, e aí que nos acompanha pela Novo lá, manda um recado, gente, o pessoal tá esperando aqui. Pastor Paulo Biasi, é o Natan, e o Natan, Pastor Paulo Biasi? Ele não achou óculos ainda. Não, você acredita? A esposa dele ainda continua brava com ele. Né? Vamos lá, vamos com Correndo para Vencer.
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2: Imagine que é tarde de noite e o seu carro parou de funcionar numa rua mal iluminada de uma grande cidade marcada por tumultos. De repente, um grupo de uns 10 rapazes sai do prédio na esquina, vê você ali e vem na sua direção. Você não ficaria bem menos preocupado se soubesse que eles estavam saindo de um estudo bíblico? Creio que até um ateu ficaria mais tranquilo por saber disso. Nesta mensagem, eu vou lhes falar sobre o poder da palavra de Deus. Talvez você saiba que esta é a última de uma série de reflexões com o título 7 razões porque você pode confiar na Bíblia. Já falamos sobre uma razão lógica, uma razão histórica, uma razão profética, uma razão cristológica, uma razão científica, uma razão providencial. E agora chegamos a essa razão pessoal, que é o poder da palavra de Deus. Não existe outro livro como a Bíblia. Veja essa história de um jovem que foi criado numa família cristã e que até creu em Cristo para a salvação. Ele está viajando de trem, mas por estar com raiva de Deus, ele pega a sua Bíblia novinha e a joga com toda a força pela janela do trem. Semanas depois, ele se arrepende por saber que havia errado e desrespeitado a palavra de Deus. Ele volta para a região onde jogou a Bíblia, procura por ela e descobre que foi encontrada por um jovem da comunidade que a leu e foi transformado por ela. E então, agora existem dois irmãos em Cristo por causa da palavra de Deus. Não existe outro livro assim, nenhum outro além da Bíblia. A Bíblia é chamada de luz. O verso 105 do Salmo 119 diz: tua palavra é lâmpada para meus pés e luz para meu caminho. Você caminha por esta vida e os 10 mandamentos são como 10 lanternas que lhe protegem de cair no abismo. Não escorregue para o buraco. Siga o que eles dizem. Permaneça no caminho, a palavra de Deus. Em Jeremias capítulo 23, versículo 29, Deus pergunta: não é a minha palavra como fogo, pergunta o Senhor, como um martelo que quebra a pedra mais dura? Ela alcança corações endurecidos que, quando compreendem o amor, a compaixão e a misericórdia de Deus, o procuram com urgência e esperança, querendo abandonar a sua situação sem saída, porque seu coração antes endurecido se tornou sensível, transformado pelo poder da palavra de Deus. Ela é como a semente, que quando cresce fica tão forte que quebra até concreto. É uma espada, como veremos nessa mensagem. A palavra de Deus é tudo isso e muito mais. Você ficaria surpreso se lhe dissesse que a palavra de Deus possui alguma das características do próprio Deus e que ela realiza o que Deus realiza? Ela faz o que Deus faz. Abra sua Bíblia no Salmo 19, onde temos um salmo extraordinário sobre os dois grandes livros de Deus: o livro da natureza e o livro da revelação, que é a Bíblia. O Salmo 19 começa dizendo: os céus proclamam a glória de Deus, o firmamento demonstra a habilidade de suas mãos. Mas quero que reparem que, além do livro da natureza, quando vemos o céu e pensamos "os céus proclamam a glória de Deus", existe outro livro que encontramos no versículo 7. Este é o livro da lei. E a diferença entre os dois é que a natureza pode nos dizer que Deus é poderoso, mas ela não pode dizer que Deus nos ama. Ela não fala sobre a misericórdia de Deus e nem o perdão de Deus. Mas a linguagem dela é muito mais precisa e pode nos dizer exatamente como Deus é. Talvez não compreendamos tudo, mas pelo menos sabemos o que o texto procura nos comunicar. Agora, peço que observe com atenção. Se tiver uma caneta, pode sublinhar 6 adjetivos que descrevem a Bíblia, mas que também são características de Deus. Quero deixar bem claro que a Bíblia não é Deus. Não nos curvamos para a Bíblia, mas a Bíblia é a voz de Deus. Existem coisas sobre Deus que não podemos dizer sobre a Bíblia. As coisas que dizemos sobre a Bíblia também podem ser usadas para nos referirmos a Deus. Esses adjetivos descrevem a palavra e também descrevem Cristo, o Verbo vivo, o Verbo encarnado. Veja só no versículo 7 desse Salmo 19, está escrito: a lei do Senhor é perfeita, revigora a alma. A lei do Senhor é perfeita e Deus também é perfeito. E veja o que o poder da palavra faz: ela restaura a alma, ela nos traz de volta para Deus, ela ministra ao nosso espírito e revela quem somos. Ela nos toca no nível mais profundo da necessidade humana. E, na verdade, ela não só nos restaura, mas ela nos dá vida. Tiago, capítulo 1, versículo 18, diz: por sua própria vontade, ele nos gerou por meio de sua palavra verdadeira. E talvez você se lembre de 1 Pedro, capítulo 1, versículo 23, onde a Bíblia afirma: pois vocês nasceram de novo, não para uma vida que pode ser destruída, mas para uma vida que durará para sempre, porque vem da eterna e viva palavra de Deus. Como foi que Deus realizou esse milagre? Deus realizou esse milagre pela palavra. Ela foi capacitada pelo Espírito de Deus, mas foi através da palavra, através da mensagem deste livro. É isso que Deus faz. Ela concede vida. Repare que a lei do Senhor é perfeita e também está escrito que ela é segura. Essa é a segunda palavra para sublinhar. Ela é segura. Isso significa que ela é confiável. Cantamos o hino "Tu és fiel, Senhor". Deus é confiável. Sim. Hebreus capítulo 13, versículo 6. Deus disse: não o deixarei, jamais o abandonarei, portanto não temerei. O que me podem fazer os simples mortais? Temos essa consciência de que podemos confiar em Deus, de que Ele está sempre presente e de que as promessas dele nos acompanham. E é isso que o texto afirma sobre a palavra de Deus. Ela é segura e torna sábios os simples. Às vezes, quando falamos dos simples, achamos que parece que estamos falando mal deles. Mas esse não é o sentido nesse texto. Aqui, pessoas simples têm o sentido de quem tende a se desviar, que costuma tomar decisões impensadas. E não é verdade que todos somos assim? No sentido de que às vezes não sabemos o que fazer e buscamos sabedoria? Então, é isso que a Bíblia está dizendo aqui no Salmo 19, versículo 7. O testemunho do Senhor é fiel e dá sabedoria aos simples. A próxima palavra está no versículo 8. Os preceitos do Senhor são justos. Deus não é sempre justo? Sim. Ele está sempre certo. Ele define o padrão. E quando começamos a enxergar o padrão de Deus e começamos a ver a realidade como ela é, descobrimos a alegria dele no coração. A próxima palavra também está no versículo 8. O mandamento do Senhor é puro e ilumina os olhos. O que poderia ser mais puro que Deus? A Escritura diz que Deus é luz e que nele não existe treva alguma. Curiosamente, os espíritos malignos, às vezes chamados de demônios no Novo Testamento, são sempre descritos como espíritos impuros, porque são o oposto de Deus. Deus é pureza. Deus é mais puro que a neve. É Deus que estabelece o padrão de justiça e santidade. E o texto diz que a palavra de Deus é pura. Ela clareia a nossa visão para enxergarmos as coisas como realmente são. E então, no versículo 9, vem a outra palavra: o temor do Senhor é puro. E essa palavra também se refere à palavra de Deus, porque está escrito no versículo 10 do capítulo 4 do livro de Deuteronômio: os farei ouvir as minhas palavras, a fim de que aprendam a temer-me durante todos os dias. Talvez você esteja pensando: mas por que Davi diz o temor do Senhor? Às vezes, alguns pregadores dizem: e isso não quer dizer que temos medo de Deus, é só que o reverenciamos. Não sei se isso pode ser provado na Bíblia. Me parece que Deus quer garantir que as pessoas fiquem com receio de desobedecer. Não existe nada errado em ter medo de Deus, especialmente se você for fazer algo que ele desaprova. É bom ter esse temor. E o texto diz que o temor do Senhor é o que mesmo? É puro. Deus é limpo, Deus é puro e permanece para sempre. E tem mais uma palavra no final do versículo 9. Ela é verdadeira. As instruções do Senhor são verdadeiras e todas elas são corretas. E Deus é verdadeiro. Jesus disse: a tua palavra é a verdade. Agora, não perca o ponto principal. Percebe como o caráter de Deus e o caráter das Escrituras são realmente um só? O que a Bíblia diz sobre si pode ser dito sobre o próprio Deus. Não é para menos que o salmista continua dizendo no versículo 10: são mais desejáveis que o ouro, mesmo o ouro puro. Preciso fazer uma pausa aqui, porque quando lemos o Antigo Testamento com a sua dureza, nos perguntamos: como alguém conseguia amar a lei de Deus?

0: a alma. E da mesma forma que somos fisicamente nutridos por uma dieta equilibrada, também precisamos ser alimentados por uma dieta espiritualmente equilibrada. Tudo isso está na palavra de Deus.
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0: 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Voltamos com um amigo na madrugada.
1: Sim, voltamos, hein? Voltamos aqui com um amigo na madrugada. Bom dia pra você. Uma excelente quinta-feira. Estamos devendo chamados à vitória, né? Mas antes dos chamados à vitória, aproveitar para mandar um abração aqui pro Gerson. Gerson nos acompanha no Maranhão. Aproveitou para mandar recadinho pra gente. Seja bem-vindo. Aproveitar para mandar aquele abração pra Dinael, que nos acompanha em Aparecida de Goiânia, tá com a gente também. Missionário Abel, diretamente da África. Vem conosco. Sim, Deus abençoe, moço. Vamos juntos, hein? Aquele abração, como diria Guerreiro Arculete, aquele abraço continental. É isso, um bom dia, vamos juntos. E aqui aproveitamos para trazer os chamados à vitória.
2: Acabou sendo um almoço especial e um dia especial. Miguel estava em um restaurante com um amigo e conseguiu compartilhar como Jesus Cristo morreu na cruz por ele e que, se arrependendo de seus pecados e colocando sua fé e confiança em Jesus, ele poderia receber o perdão. O que Miguel não sabia é que o homem na mesa ao lado ouviu a conversa e, quando estava saindo, se identificou como cristão e alcoólatra em recuperação. Miguel disse: prazer em conhecê-lo, eu sou Miguel, um filho de Deus. Então Miguel perguntou ao homem: você prefere ser um alcoólatra em recuperação ou um filho de Deus? O homem parecia confuso, então Miguel explicou que ele poderia viver uma identidade de alcoólatra em recuperação que fica longe do álcool e passa a ser um cristão ou de ser um filho de Deus. O que Miguel quis dizer? Bem-vindos aos chamados à vitória. Sou Edson Tawil e estou com Douglas Peck para continuarmos a série sobre características de um cristão. Nesse programa, discutiremos como Jesus Cristo deve ser a vida dos cristãos. Por isso, fique conosco enquanto continuamos com o nosso bate-papo aqui no Chamados à Vitória. Douglas, bem-vindo de novo.
3: Firme aí. Tudo certo.
2: Vamos que vamos.
3: Vamos embora.
2: Douglas, ter Cristo como vida leva o cristão a andar com um nível superior, é isso?
3: Sim. Quando você estava falando sobre a conversa daquele rapaz Miguel com o cristão que era um alcoólatra em recuperação, a pergunta que o Miguel fez: você prefere viver a identidade de alcoólatra em recuperação ou de ser um filho de Deus? É uma pergunta muito poderosa quando a gente para e pensa sobre ser cristão em espírito, mas também é bem poderosa quando a gente pensa na carne humana, que também pode ser tentada,
2: né? É, sem dúvida. Uhum. E para ter certeza, Miguel não estava dizendo que o homem não era cristão, porque havia abusado regularmente do álcool no passado.
3: Não, claro que não, né? O apóstolo Paulo foi bem claro sobre isso no capítulo 6 da primeira carta aos Coríntios, nos versículos 9 a 10, que diz o seguinte: vocês não sabem que os perversos não herdarão o reino de Deus? Não se deixem enganar. Nem imorais, nem idólatras, nem adúlteros, nem homossexuais, passivos ou ativos, nem ladrões, nem avarentos, nem alcoólatras, nem caluniadores, nem trapaceiros herdarão o reino de Deus. Assim foram alguns de vocês, mas vocês foram lavados, foram santificados, foram justificados no nome do Senhor Jesus Cristo e no Espírito do nosso Deus.
2: Você sabe que nunca eu esqueço, na minha igreja, chegou uma vez lá um fulano lá, mas completamente alcoólatra e totalmente assim, sujo, até fedorento, vai, me permitam citar assim. E ele simplesmente disse assim, diante lá do púlpito: Deus, descasque esse abacaxi. Hoje ele é pastor.
3: Olha só.
2: Tornamos-nos novas criaturas quando escolhemos Jesus Cristo como nosso Salvador e Senhor.
3: Exatamente,
2: certo,
3: e era isso que o Miguel estava tentando ajudar aquele homem a entender. Jesus nos disse em Mateus 26:41 que o espírito está pronto, mas a carne é fraca. Mas isso nunca foi desculpa para se pecar, não é?
2: Claro,
3: Jesus não veio, morreu na cruz, ressuscitou dentre os mortos para que pudéssemos permanecer os mesmos, apenas pecadores que não pecam muito, né? Jesus retirou a disposição espiritual para pecar, o que Paulo também chamou de velho homem, e substituiu por um novo homem com vida espiritual, a própria vida de Cristo.
2: Então, como cristãos, nossa identidade essencial está em Cristo.
3: Sim, e a vida dele está em nós.
2: Vamos falar um pouquinho sobre o impacto dessa verdade em um momento. Fique ligado, ouvinte. Você está ouvindo Chamados à Vitória, um programa de homens para homens que querem aprofundar sua caminhada com Jesus Cristo. Nesta série, estamos explorando as características de um cristão e hoje estamos discutindo como Cristo é a própria vida de um cristão. Douglas, diga lá, como é que um cristão vive Cristo em sua vida?
3: Somente na dependência de Jesus como fonte da sua santificação, né?
2: Santificação você leu em 1 Coríntios 6:11, que dizia: mas vocês foram lavados, foram santificados, foram justificados no nome do Senhor Jesus Cristo e no Espírito Santo de nosso Deus. O que significa santificado, Douglas?
3: Significa ser santo, puro, separado para o santo serviço a Deus, né?
2: O que é sermos santificados? Tendo em mente que esse é o objetivo, mas sabendo que não somos perfeitos.
3: É verdade, apenas uma pessoa na história que foi perfeita, não é?
2: Jesus Cristo.
3: Sem dúvida, exatamente. Mas há cinco sinais de santificação em nossas vidas. Primeiro, nós somos convencidos de nossos padrões carnais, das ações que são contra Deus, né? Quando aceitamos Jesus Cristo como Senhor de nossas vidas, Deus nos convence dos nossos pecados e revela a morte de Cristo por nós.
2: É, mas a batalha da carne continua.
3: Sim, é verdade. Todos nós passamos por isso. Paulo falou sobre essa batalha em Gálatas 5:17. Ele escreveu assim: pois a carne deseja o que é contrário ao espírito, e o espírito o que é contrário à carne. Eles estão em conflito um com o outro, de modo que vocês não fazem o que desejam.
2: Então, também fazemos coisas que não queremos fazer.
3: Isso
2: como
3: mesmo.
2: Ele mesmo disse, né?
3: É, nós lutamos contra o orgulho, a ganância, a luxúria, a cobiça, a raiva. Por quê? Porque nós permitimos que a carne siga o seu caminho em vez de deixar o espírito dirigir.
2: Como é que é andar na carne, Douglas?
3: Olha, você vê que eu acabei de citar algumas coisas: orgulho, luxúria, raiva, tá, né? Uhum. Mas vamos imaginar que a gente não tenha se alimentado o dia inteiro. Nosso corpo quer e precisa de alimento. A nossa carne está exigindo o alimento, a comida.
2: Certo.
3: Então, de repente, a gente sente o cheiro de alguém cozinhando.
2: Que churrasquinho.
3: A nossa fome parece aumentar, né?
2: É.
3: Esse sentimento é um exemplo de como a carne deseja as coisas. Esse desejo intenso de conseguir o que quer. E nós temos que nos treinar para ouvir o Espírito Santo, que nos dá desejos de Deus, em vez de nossa carne que deseja as coisas egoístas.
2: Impressionante. É. Faz muito sentido.
3: Uhum.
2: Qual é a segunda área em que devemos ver a santificação na vida cristã?
3: Quando a santificação está sendo revelada em nossas vidas, nós negamos intencional e regularmente a nossa vontade própria, a nossa autossuficiência e o nosso orgulho.
2: E parece que essas três áreas importantes é própria para o homem.
3: Sim, são muito importantes para o homem mesmo. Mas você já viu alguém domando um cavalo selvagem? O objetivo é fazer com que o cavalo negue a sua própria vontade e se submeta à vontade do cavaleiro.
2: Uhum.
3: Santificação é quebrar a nossa vontade, ou seja, os desejos da nossa carne, e não submeter à vontade do Espírito Santo. Um exemplo disso é quando Paulo pediu a Deus para remover o seu espinho na carne.
2: Uhum.
3: Em 2 Coríntios capítulo 12, no versículo 19, Paulo nos dá a resposta que Deus deu ao seu pedido. Mas ele me disse: a minha graça é suficiente para você, pois o meu poder se aperfeiçoa na fraqueza. Portanto, eu me gloriarei ainda mais alegremente em minhas fraquezas, para que todo o poder de Cristo repouse em mim.
2: É, Paulo é um bom exemplo, né? Sim. De alguém que quebrou sua vontade própria, autossuficiente. E ele é um cara inteligente.
3: Pois é.
2: Já conhecia línguas e era muito bem letrado, né? E o Paulo tinha quebrou autossuficiência, orgulho, quebrou tudo, né?
3: Mas a gente vê de verdade a mudança da vontade na vida do Paulo, né?
2: Sim. E qual que é a próxima área de santificação, Jorge?
3: Nós estamos aprendendo e abraçando as verdades da identificação com Cristo, né? E isso nos leva à pergunta de Miguel ao cristão que era um alcoólatra em recuperação. Você prefere a identidade de um alcoólatra em recuperação ou a de filho de Deus? Yes. Em 1 Coríntios 6:17 nós lemos o seguinte: mas aquele que se une ao Senhor é um espírito com ele. Quando nascemos de novo, tornamos-nos um com Cristo em espírito. Em Romanos 6:4 nós vemos: portanto, fomos sepultados com ele, com Cristo, né? Na morte por meio do batismo, a fim de que, assim como Cristo foi ressuscitado dos mortos, mediante a glória do Pai, também nós vivamos uma vida nova.
2: Essa é a verdadeira vida com Cristo.
3: Exatamente. E precisamos permitir que o Espírito Santo revele como ter a vida de Cristo como nossa vida e como essa é uma realidade pessoal e muito importante. Paulo nos fala em 1 Coríntios 12:3 o seguinte: ninguém pode dizer Jesus é o Senhor a não ser pelo Espírito Santo. Ou seja, primeiro é o Espírito que nos convence de que Jesus é o Senhor. Depois é o Espírito que nos revela a importância de ter a vida de Cristo como nossa. Em 1 Coríntios 2:12 nós lemos: nós, porém, não recebemos o Espírito do mundo, mas o Espírito procedente de Deus, para que entendamos as coisas que Deus nos tem dado gratuitamente.
2: Ou seja, ouvinte, não faça força, deixa que Deus, o Espírito Santo, faça isso por você. Fala assim: Senhor, eu não sei fazer, eu não posso, mas o Senhor pode, me ajuda. E daqui a pouquinho Douglas vai nos dizer qual é a quinta orientação para experimentar uma santificação mais vigorosa. Aguarde só um minutinho. Você está ouvindo Chamados à Vitória, um programa de homens para homens que querem ser o que Jesus Cristo designou para ser. Nesta série, estamos explorando as características de um cristão. E hoje, nós estamos discutindo como Cristo é a própria vida de um cristão. Douglas, qual o quinto indicador ou orientação para a santificação?
3: Nós precisamos nos apropriar ou tomar posse da vida de Cristo como nossa fonte de vida pela fé. Veja só, eu vou ler aqui uma oração escrita por Charles Solomon, que resume o que significa apropriar-se de Cristo como nossa vida pela fé. A oração que ele escreveu é a seguinte: Deus Todo-Poderoso, eu aqui renuncio a tudo o que sou e tenho e sempre serei. Eu libero o controle da minha vida e de todo relacionamento com o Senhor, todo hábito, todo objetivo, minha saúde, minha riqueza e tudo que tem algum valor para mim. Eu entrego tudo ao Senhor e, pela fé, tomo o meu lugar na cruz. Eu acredito que quando o Senhor Jesus foi crucificado, de acordo com a sua palavra, eu fui crucificado com ele.
2: Amém.
3: Quando ele foi enterrado, eu fui enterrado. Quando Jesus ressuscitou dos mortos, eu fui ressuscitado com ele. Então, eu me nego o direito de governar e reinar sobre minha própria vida. Tomo a cruz e acredito que fui ressuscitado dentre os mortos e sentado à sua direita. Obrigado por me salvar dos meus pecados e de mim mesmo. A partir deste momento, estou confiando no Senhor para viver sua vida em mim e através de mim, para fazer o que não posso fazer, para começar o que não posso começar, para abandonar o que não posso abandonar, para que o Senhor receba toda a glória. Pela fé, agradeço por me aceitar no Senhor Jesus, por me dar sua graça, sua liberdade, sua alegria, sua vitória e sua justiça como minha herança no Senhor Jesus Cristo. E mesmo que eu não sinta nada, sei que a sua palavra é verdadeira. Confio em teu Espírito Santo para fazer o que tua palavra me diz, para me libertar de mim mesmo, para que a tua vida de ressurreição seja vivida através de mim. Para que possas receber toda a glória, agradeço e louvo pela vitória agora, em nome de Jesus. Amém.
2: Essa é uma oração poderosa de submissão e confiança de todo o coração, né, Douglas?
3: Sim, sim. A rendição total e a confiança são essenciais para permanecer em Cristo como fonte de vida abundante.
2: Douglas, novamente, nosso tempo passou muito rápido. Vamos rever o que falamos hoje?
3: Sim. Nós falamos sobre a diferença entre ter Jesus Cristo em nossa vida e ter Jesus como a nossa vida. Uma maneira de ver essa diferença é através da nossa santificação. Nós discutimos 5 indicadores de crescimento na santificação, que são nossa convicção do pecado, nossa negação da vontade própria, autossuficiência e orgulho, e o nosso desejo de aprender as verdades da identificação com Cristo. Também permitir que o Espírito Santo torne a santificação pessoal e significativa em nossa vida, e o último indicador é tomar posse de Cristo como nossa vida pela fé.
2: Obrigado, Douglas. Esperamos que esse programa tenha falado com você, meu querido ouvinte, ao seu coração, e que cada um de vocês tenha Cristo em sua vida como Senhor soberano sobre a sua vida. Obrigado por sintonizar Chamados à Vitória, um programa onde os homens são equipados e fortalecidos para alcançar seu potencial dado por Deus. Hoje nós falamos sobre como ter Cristo como nossa vida. 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Esperamos contar com você em nosso próximo programa. Até lá. Esse programa foi apresentado por mim, Edson Talwil, e Douglas Peck. Na mesa de som, Lilian Claro. Até o próximo.
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1: Queridos ouvintes, sejam muito bem-vindos a mais um Espaço do Capelão. Muito obrigado pela sua presença. E mais quem tá aí com a gente, Renata?
2: Olha, normalmente sempre te ouvindo a Mariana Velasco, que é da área de capelania hospitalar. Ela ama o que faz, assim como você, Bruno. Normalmente a Laura te ouvindo lá na região de Atibaia. E conosco aqui, Luciane Nunes, do Rio Grande do Norte, Dona Zailde Alves, Elis Regina, também a companhia da Edivânia de Floriano Piauí, tem o Vasile, temos aqui a Lilian Raquel no Mato Grosso do Sul, a Francilene na região de Camocim e hoje Dona Magnólia lá no Rio Grande do Norte.
1: Sejam todos muito bem-vindos e como eu sempre falo, a sua participação aqui é muito importante para você poder aprender, entender e quem sabe executar, trabalhar com a capelania. Nos últimos programas nós temos falado sobre vários setores que, inclusive, se você por algum motivo não pôde estar com a gente aqui ouvindo ao vivo, você pode revisitar os nossos programas. Então você pode acessar aí o site ou o aplicativo da RTM, também no Spotify, e lá você vai acessar o Espaço do Capelão e poder ouvir os nossos outros programas. Na semana passada, nós estávamos falando sobre a capelania militar e hoje vamos continuar com este assunto. Lembrando, na semana passada também eu trouxe alguns dados estatísticos, algumas coisas que são, alguns números que são chocantes, porque tratamos de pessoas, não é? Tratamos de pessoas, especificamente com a capelania militar, atendendo este público de policiais, civis militares, da Guarda Municipal, também das Forças Armadas, e alguns números nos assustam. Nós temos aí, em média, por ano, 200 policiais mortos em confrontos, tanto durante o serviço ou folga. E um número também que nos assusta muito é que cerca de 125 pessoas, policiais, agentes da segurança pública, acabam tirando as suas vidas. Ou seja, temos aí um registro de suicídio dentro da corporação militar, não é? Em todos os estados, aí espalhados pelo Brasil. E nós podemos contar com a capelania. Infelizmente, o número é triste, mas nós sabemos que poderia ser muito maior. Quero puxar a sardinha para o nosso trabalho, até porque pesquisas também mostram que a capelania traz vários resultados. Quando a gente oferece os primeiros socorros emocionais, a confidencialidade na conversa, na escuta ativa, tudo isso vem facilitar a reestruturação cognitiva frente a essa toxicidade psicossocial que a atividade policial oferece aí para quem está ali na linha de frente. Então, com essa assistência espiritual, com essa assistência emocional, a gente consegue enxergar a prevenção do adoecimento, ou seja, previne pessoas a ficarem doentes e também traz aí a manutenção dessa capacidade operacional do policial militar. E hoje eu quero falar com vocês sobre a nossa atuação. Como podemos atuar, como podemos desenvolver este trabalho e principalmente a capacitação. A capelania militar, ela é um braço essencial que se dedica aí a oferecer esse apoio espiritual e emocional a não só os policiais militares, mas também aos seus familiares. E aí, quando a gente olha para essa capelania, nós precisamos, primeiramente, o nosso principal objetivo é a promoção da espiritualidade, do bem-estar, e com isso a gente leva aí uma palavra de fé, vida, e esperança. E não só neste setor, mas em todos os outros. Nesse específico, nós ajudamos aí o policial militar a enfrentar os desafios diários aí de uma profissão com resiliência. E aí este nosso cuidado acontece através de aconselhamento espiritual, quando a gente disponibiliza essa assistência de questões pessoais, profissionais, e aí até buscar e encontrar respostas através da fé. Então, um aconselhamento espiritual, o suporte emocional através de um ombro amigo, de um ouvido atento para aqueles que precisam desabafar, procurar conselhos, e também com a integração, quando a gente consegue promover a comunhão através de programas, eventos, e fortalece este laço de confiança mútua. E pela minha experiência nesse setor, eu sei que a nossa atuação é muito tranquila, rápida. Ela acontece geralmente nas trocas aí de turno, durante o tempo que eles têm de conversa, em alinhamento do serviço. Nós entramos ali de uma forma rápida e ministramos sobre a vida deles. E algo muito legal, Renata, é que depois dessa ministração rápida, a gente consegue ter uma conversa pessoal, uma conversa mais direcionada pelo tempo que a gente disponibiliza ali com eles. E aí temos a oportunidade de ouvir melhor, de entender melhor e colocar em prática o que eu acabei de falar, que é o aconselhamento espiritual, o suporte emocional. E aí, nesse momento, a gente pode dar isso de forma direcionada à vida de cada pessoa. Há uns anos aqui, nós tivemos um capelão militar aqui no nosso programa, e ele compartilhou com a gente uma história dessa, como resultado dessa atuação, que uma pessoa procurou ele para conversar, relatou a sua vida, e dias depois, né, depois de um acompanhamento, ela disse que através disso ela mudou sua forma de pensar e até de agir. Então, como ela, como essa história, nós temos várias pessoas que têm sua vida transformada, mudada aí pelo amor de Jesus Cristo, e entregues uma vida a Deus. Aqui no estado de São Paulo, a capelania militar já está em cerca de 60% dos quartéis aí espalhados no estado. Então, você que tem interesse de participar, de atuar como capelão militar, aqui vai a dica de uma capacitação. Você pode acessar aí através da sua internet, do seu celular e tal, pmsdecristo.org.br. PMS, né? PMs no plural, pmsdecristo.org.br. Vai lá, clica em ser voluntário e aprenda com eles como desenvolver este trabalho. Quero lembrar aqui que nós, aqui da RTM, da MPC, nós não temos vínculo com essas instituições, beleza? Nós compartilhamos aqui com vocês porque confiamos no trabalho deles, conhecemos e sabemos que você também pode confiar, caminhar e aprender muito com eles. Então, fica aí a dica, pmsdecristo.org.br. Eles vão ter capacitação para você atuar dentro da capelania militar. É isso, Renata. Quero deixar aqui o meu beijo no seu coração e dizer que semana que vem estamos aqui de novo no nosso próximo encontro.
2: Muito bom, Bruno. E olha, você comentou sobre a capelania militar, essa parte de segurança pública, assim como já recebemos no programa. Recentemente ouvi um relato de um entrevistado aqui no Fique Por Dentro. O assunto era outro, mas ele dizia que ele corria sempre, passava na frente de um batalhão. E ele começou a orar. Começou a orar até que um dia eles estavam lá, ele chegou no meio da corrida, parou e falou assim: posso orar por vocês? E aí ele orou, e aí quando ele tava indo embora, o cara falou assim: você pode voltar aqui e fazer isso mais vezes? Então, quando o nosso coração queima, sabe que é uma resposta, né, de Deus que efetua em nós o querer e o realizar. Então, se tá queimando aí no seu, que ouviu o Bruno, bora procurar se instrumentalizar, ter ferramentas para ser útil cada vez mais no reino. Bruno, muito obrigada e até semana que vem.
1: Até lá, um beijo no coração de vocês.
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7: Bom dia, voltamos aqui com Um Amigo na Madrugada, uma excelente quinta-feira. Vamos juntos até as 16h. E o pastor e professor Itamir Neves também segue conosco e aproveita para trazer o Através da Bíblia, que você acompanha agora. Hoje estudando de forma detalhada o capítulo 2 de Apocalipse.

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1: Querido amigo, hoje temos como objetivo estudarmos mais um texto do capítulo 2 de Apocalipse. Vamos estudar a carta que Jesus enviou para a igreja em Pérgamo. Vamos estudar Apocalipse 2, 12 a 17. Então, esta é a terceira carta de Jesus dirigida a uma das sete igrejas. Já estudamos as cartas à igreja em Éfeso e à igreja em Esmirna. Se pudéssemos comparar com cidades atuais, poderíamos dizer que Éfeso seria comparada com New York ou Rio de Janeiro, cidades com muitos atrativos e muitos prazeres. Esmirna poderia ser comparada com Chicago ou São Paulo, cidades do poder econômico. A cidade de Pérgamo seria então comparada a Washington ou Brasília, cidades que representam poder político. Quando Jesus se apresentou como aquele que sabe onde a sua igreja vive, ele demonstrou que ele conhece todas as circunstâncias e os nossos contextos. Por quê? Porque ele anda no meio das suas igrejas. Em relação a Pérgamo, é importante conhecermos alguns aspectos dessa cidade para entendermos as palavras de Jesus. O único livro do Novo Testamento que cita esta cidade ou esta igreja em Pérgamo é o livro de Apocalipse. Com a ajuda dos romanos, Pérgamo ganhou independência dos Selêucidas em 190 a.C. e passou a fazer parte do Império Romano a partir do ano 133 a.C. Durante mais de 200 anos, ela foi a capital da província romana da Ásia. Teve a maior biblioteca fora de Alexandria, no Egito. Foi o povo de Pérgamo que primeiro usou peles de animais para fazer o pergaminho, que substituiu o papiro para fazer livros. Sem nunca ter alcançado o destaque das cidades de Éfeso ou Esmirna, que ofereciam uma vida de prazeres e poder econômico, Pérgamo as ultrapassava por oferecer aos seus habitantes e visitantes um centro de cultura inigualável. Pérgamo ficou famosa por sua grande biblioteca com mais de 200 mil rolos de pergaminhos. No aspecto cultural, entre as cidades do Império Romano, somente a Alexandria, no Egito, a ultrapassava. Pérgamo era uma cidade pagã, com cultos na Acrópole, um alto monte no lugar mais elevado, no lugar mais alto da cidade, dedicados a Zeus e a Ateneia. Pérgamo era uma cidade devota a Roma e em 29 a.C. foi construído um templo ao divino César, Augusto e a deusa Roma. Pérgamo era uma cidade entregue à magia, com seus famosos curandeiros, sacerdotes do deus Esculápio, simbolizado sempre numa serpente dourada, até hoje símbolo da medicina. Esta era a cidade de Pérgamo. E ali o Senhor entendeu por bem colocar uma igreja. Nesse ambiente, então, contrário ao cristianismo, a mensagem do evangelho, que correu por toda a Ásia, encontrou terreno fértil entre alguns habitantes da cidade e lá foi estabelecido esta comunidade cristã, certamente não fundada por algum dos apóstolos. Esta igreja em Pérgamo se encontrava numa situação difícil. Por todos os lados, os vizinhos praticavam a idolatria e davam honra aos governos romanos. Os cristãos não abandonaram a verdade do Senhor, o único e verdadeiro soberano. Mas tanta influência de falsas doutrinas teve um impacto negativo na igreja, poluindo a congregação com doutrinas falsas que incentivavam os irmãos a praticarem idolatria e imoralidade. Então, Jesus chamou a igreja ao arrependimento para evitar o castigo divino. Diante dessa situação de oposição e tentação a que eram submetidos aqueles cristãos, podemos então estudar esses versos sob esse título. O valor da sã doutrina. Carta à igreja em Pérgamo. O texto é Apocalipse 2, 12 a 17. Para introduzirmos a nossa conversa e a nossa reflexão com relação à igreja em Pérgamo, nós temos que entender que, por estar num ambiente tão contrário à prática do evangelho e cheio de atrativos para uma vida cristã desleixada, a comunidade cristã de Pérgamo enfrentava oposição tão dura que um dos seus membros, Antipas, por ser fiel ao Senhor, ele foi martirizado por causa do seu testemunho. Ora, diante desse exemplo prático e desse fato consumado, o princípio então que vai nortear o nosso estudo pode ser assim definido conforme essa frase: diante da avaliação de Jesus, é clara a importância de preservarmos a sã doutrina como característica marcante das nossas igrejas. Eu repito, esse é o princípio que temos a partir desse texto de Apocalipse 2, 12 a 17, a carta à igreja de Pérgamo. Diante da avaliação de Jesus, é clara a importância de preservarmos a sã doutrina como característica marcante das nossas igrejas. E nesses versos, nós vamos encontrar, como temos feito já nas duas cartas anteriores e faremos nas cartas subsequentes, nós vamos encontrar cinco aspectos que compõem a avaliação de Jesus sobre a sua igreja. O primeiro aspecto refere-se à apresentação de Jesus para a sua igreja. Veja o versículo 12. Ao anjo da igreja em Pérgamo escreve: essas coisas diz aquele que tem espada afiada de dois gumes. Querido amigo, Jesus se descreve de modo objetivo. Ele tem a espada de dois gumes. Essa espada representa a autoridade e o poder para julgar e castigar. A mensagem para aqueles cristãos perseguidos era uma palavra para todos que enfrentam oposição. É mais objetivo ainda: é Jesus e não o governo romano ou qualquer outra autoridade que tem a autoridade e o poder para julgar e castigar eternamente. É Jesus quem segura esta espada. Assim, o Senhor Jesus se apresentou à comunidade cristã de Pérgamo. Ele tem autoridade para julgar. O segundo aspecto refere-se à aprovação de Jesus. Veja o versículo 13. Conheço o lugar em que habitas, onde está o trono de Satanás, e que conservas o meu nome, e não negastes a minha fé, ainda nos dias de Antipas, minha fiel testemunha, meu fiel, o qual foi morto entre vós, onde Satanás habita. Muitos seguidores de Cristo se posicionaram como combatentes dos rituais pagãos em Pérgamo. E aí, o que aconteceu? Pagaram o preço com o martírio da própria vida. Para levarmos o nome de seguidores de Cristo, certamente necessitamos conservar o nome de Cristo, não o negando. Os cristãos em Pérgamo eram vizinhos do diabo. Jesus, sempre vigiando para ajudar o seu povo, sabia muito bem das circunstâncias daquela cidade. Desde o ano 29 a.C., foi o local de um templo dedicado a Roma e a Augusto. Isso é, era uma idolatria oficial ao governo romano. Mais tarde, foram construídos outros templos para a honra dos imperadores Trajano e Severo. Além desses templos, para o culto imperial, o povo de Pérgamo adorava ainda outros deuses: Zeus, Ateneia, Dionísio, Esculápio. E assim encontramos em Pérgamo uma mistura dos poderes do mal, religiões falsas e o poder oficial do governo romano. Enquanto seus vizinhos sacrificavam aos demônios, conforme 1 Coríntios 10, 19 e 20, os discípulos de Cristo reconheciam e proclamavam o único Deus, Jesus, o Cristo, como Senhor. Mas o Senhor Jesus ainda diz para a igreja de Pérgamo que ele percebeu que eles conservavam o seu nome e não negaram a sua fé, ainda nos dias de Antipas. Jesus então elogiou a perseverança dos cristãos de Pérgamo, que foram fiéis à fé em Jesus, mesmo sob perseguição intensa. A minha fé isto é, a fé de Jesus, é a palavra de Cristo revelada aos homens. Antipas é mencionado somente aqui. Evidentemente, ele foi um mártir, provavelmente da própria congregação em Pérgamo. Ele foi morto entre eles, na cidade onde Satanás habitava. Antipas se mostrou fiel até a morte. Testemunha vem exatamente dessa palavra grega martírios, mártires. Ela é usada para descrever Jesus no capítulo 1, versículo 5. Ou então, ela foi usada por Lucas para descrever os discípulos testemunhas, conforme Atos, capítulo 1, versículo 8. Com o tempo, então, essa palavra passou a ser usada para identificar pessoas que morreram por seu testemunho de fé. E assim nós usamos a palavra mártir no português. O terceiro aspecto desta carta refere-se à acusação, versículos 14 e 15. No versículo 14, nós lemos o seguinte: Jesus falando: tenho, todavia, contra ti algumas coisas, pois que tens aí os que sustentam a doutrina de Balaão, o qual ensinava Balaque a armar ciladas diante dos filhos de Israel para comerem coisas sacrificadas aos ídolos e praticarem a prostituição. E no versículo 15 nós lemos: outro sim, tu tens também os que da mesma forma sustentam a doutrina dos nicolaítas. Querido amigo, entre os cristãos de Pérgamo existiam então os que viviam divididos entre manter o culto romano ao imperador e aos deuses do panteão mitológico da época. A figura de um trono de Satanás é a imagem utilizada por esse autor apocalíptico. Eles misturavam, ficavam divididos entre esse culto ao imperador romano e a vida dedicada a Cristo na comunidade da fé. Alguns acreditavam que, mantendo o envolvimento com Roma, que também era considerada uma deusa ou uma divindade reconhecida pelos cidadãos romanos, manteriam os benefícios às províncias dominadas pela cidade romana. Apesar da perseverança dos cristãos em Pérgamo, haviam graves problemas ameaçando o bem-estar daquela congregação. Eles se mostravam tolerantes demais em relação a falsas doutrinas, especificamente dois erros citados nessa carta. Eles permitiam, e alguns até aceitavam, a doutrina de Balaão. A descrição da doutrina de Balaão refere-se à história do Antigo Testamento, conforme Números 22 até 25 e também o capítulo 31. No final dos 40 anos de peregrinação, os israelitas chegaram perto da Terra Prometida. Acamparam-se nas campinas de Moabe e os moabitas e midianitas ficaram amedrontados. Balaque, então, que era o rei de Moabe, chamou Balaão para amaldiçoar o povo de Deus. Mas Deus frustrou todas as suas tentativas de falar contra os israelitas. Balaão, então, desistiu das suas maldições, mas procurou uma outra maneira de vencer o povo de Israel. E aconselhou os moabitas e midianitas a convidar os israelitas a participarem de suas festas, que eram idólatras. Nessas festas, muitos israelitas se envolveram na idolatria e na imoralidade. E Deus mandou uma praga que matou 24 mil israelitas. Na igreja de Pérgamo, algumas pessoas agiam como Balaão. Incentivavam o povo a ser tolerante com as outras religiões e até participarem da idolatria e da prostituição. A sua doutrina foi basicamente as ideias atuais do pluralismo religioso, isso é, a aceitação de diversas religiões, considerando-as todas boas. E a ideia atual também do sincretismo, que é a junção de duas ou mais religiões para que todos se sintam bem. Isso tem atacado a igreja de hoje, o pluralismo e o sincretismo. Mas também Pérgamo tinha um outro problema, era a doutrina dos nicolaítas. Já na carta à igreja em Éfeso, no capítulo 2, versículo 6, essa doutrina foi mencionada e a igreja foi elogiada por rejeitar essa doutrina. Os nicolaítas provavelmente eram libertinos que se misturavam nas comunidades da fé para causarem dúvidas, litígios e promiscuidades entre os irmãos, dificultando assim a emancipação de uma igreja viva, boa e madura. Através de uma aparente espiritualidade, moldava um caráter fraco e dissimulado nos relacionamentos humanos. O seguidor de Cristo não está debaixo de condenação, porque ele é juridicamente redimido pelo próprio Deus. A graça lhe dá um novo posicionamento diante do rei. Portanto, a igreja que leva o nome de Cristo não pode falhar em apresentar a sã doutrina. Devemos fazer algumas observações em relação a essa situação de Pérgamo. Devemos observar dois fatos importantes nesses versículos. Primeiro, a doutrina de Balaão foi a doutrina que ele ensinava, não apenas a doutrina sobre a pessoa de Balaão. Semelhantemente, a doutrina de Cristo não é apenas o ensinamento sobre a pessoa de Cristo. A doutrina de Cristo inclui o que Jesus ensinou. Consideremos então a importância desse fato em relação a textos como Tito 2:10, Hebreus 6:1, 2 João versículo 9. Se alguém for além do ensinamento dado por Jesus, claramente a Bíblia diz que esse não tem Deus. Uma outra observação que devemos fazer é que Deus condena a tolerância das falsas doutrinas. A tolerância às falsas doutrinas não é admitido por Deus. Às vezes os homens valorizam tanto a unidade entre as pessoas, por exemplo, dentro de uma congregação ou até entre as denominações diferentes, que desvalorizam a sã doutrina, a doutrina pura de Jesus. Toleram falsos ensinamentos e até práticas proibidas com a ideia de que devemos conviver em paz, devemos aceitar uns aos outros. Práticas como a imoralidade e a idolatria são aceitas de uma maneira totalmente incorreta. Se persistirem nesse erro, o próprio Senhor Jesus trará o castigo. A unidade entre os discípulos é importante, mas a pureza da palavra é mais importante do que essa mera paz entre os homens. Querido amigo, uma igreja que serve a Jesus necessariamente rejeitará os falsos mestres e as suas doutrinas erradas. E aí então chegamos ao quarto aspecto dessa avaliação de Jesus. Esse quarto aspecto refere-se à aceitação ou à admoestação dada por Jesus, conforme o versículo 16. Portanto, arrepende-te, e se não, venho a ti sem demora e contra eles pelejarei com a espada da minha boca. Aqui, querido amigo, não encontramos palavras de aceitação, mas certamente vemos nessas palavras a admoestação do Senhor. O arrependimento exigido é o da igreja, pois ela tolerava esses falsos mestres. Os professores das doutrinas de Balaão e dos nicolaítas precisavam se arrepender, ou então serem rejeitados. Uma igreja que tolera falsos mestres se torna cúmplice dos seus pecados. Se ela não se arrepender, Jesus usará a espada de dois gumes para trazer o seu castigo sobre ela. Em Pérgamo, pessoas se aproximavam da comunidade da fé com práticas sincréticas, procurando uma aproximação com a idolatria e os benefícios daquele sistema de culto aos romanos. As manifestações de feitiçaria e curandeirismo, praticado segundo uma metodologia formatada entre os etruscos ao deus Esculápios, deus da saúde, não poderiam se associar às manifestações do Espírito Santo na nova igreja. Os seguidores de Cristo não poderiam conviver com uma doutrina doente que violentava as bases do evangelho com a instrumentalização dos cultos de mistério. Por isso, então, chegamos ao quinto aspecto, que refere-se à atração que Jesus oferece à igreja. Veja o versículo 17. Quem tem ouvidos, ouça o que o Espírito diz às igrejas. Ao vencedor, dar-lhe-ei do maná escondido, bem como lhe darei uma pedrinha branca e sobre essa pedrinha escrito um novo nome, o qual ninguém conhece, exceto aquele que o recebe. Como em todas as sete cartas, Jesus chama os ouvintes para prestarem a devida atenção às suas palavras. Ao vencedor, e todas as cartas incluem a promessa de vitória, aqueles que persistirem até o final receberão a recompensa. Nessa carta, a bênção para o vencedor é descrita em duas partes. O maná escondido, Jesus é o maná dado pelo Pai. Ele sustenta os fiéis e lhes dá a vida. A mensagem de Jesus continua oculta para os sábios desse mundo. Mas ele vai dar também uma pedrinha branca com um novo nome escrito. Esse novo nome, frequentemente, sugeria uma nova direção de vida, especialmente para uma pessoa abençoada por Deus. Você lembra que Abraão se tornou Abraão, Sarai se tornou Sara, Jacó se tornou Israel. Com isso, nós percebemos que o Senhor Jesus está querendo nos dar uma nova vida e dá essa nova vida para aquele que nele crer. Uma pedrinha branca pode incluir também costumes novos. Pedras brancas foram usadas para indicar a inocência das pessoas acusadas de crimes. O Senhor Jesus nos inocenta de possíveis acusações do demônio. Concluímos então o estudo dessa carta mencionando que, assim como os discípulos de Pérgamo precisavam se posicionar e valorizar a sã doutrina, também nós, nos dias de hoje, precisamos nos posicionar e valorizar a sã doutrina, a doutrina que emerge da palavra de Deus. Querido amigo, que o Senhor te abençoe e que você viva baseado apenas na palavra de Deus. Um grande abraço e até o próximo programa.
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0: voltamos aqui com um amigo na madrugada nesta quinta-feira, 3:12. Vamos com momentos de oração, com chamados à vitória, aqui na sua RTM Brasil.
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2: Hoje é dia 16 de julho e o tema é Deus restitui. Vou compensar vocês pelos anos de colheitas devoradas pelos gafanhotos. Joel 2:25. Desde a queda, Deus está chamando a humanidade para se afastar do mal e voltar para Ele. Seja um homem que ouve a sua voz, atenda ao chamado, se arrependa de coração e volte para Deus. Ele será gracioso para perdoar e para restaurar a sua vida e os seus relacionamentos. Eu sou Pedro Campos e é um prazer orar com você.
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0: Quero chamar para cantar comigo essa linda canção, o meu irmão Moisés Cleiton.
1: É um prazer para mim.

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1: Meu nome é Pastor Eli Ticuna, eu sou indígena da tribo Ticuna e para mim é uma grande alegria de poder estar aqui neste veículo de comunicação que é de muito importância para os indígenas e também para todas as pessoas de modo geral. Neste momento eu gostaria de falar muito, né, para todos os ouvintes a respeito da graça de Deus, né? A graça de Deus é um favor, né, que um favor que ninguém se merece, né? Porque a palavra de Deus disse que todos pecaram, todos os seres humanos, independentemente de raça, né? Por exemplo, eu sou indígena Ticuna, né? Eu sou um pastor indígena, né? Ticuna da região do Alto Solimões, né? Do estado do Amazonas, né? E lá, né? O meu pai, os meus avós, né? Eram pessoas que nasceram, né? E viveram, né? No entanto, eles eram pessoas tristes, pessoas problemáticas. Meu pai era um homem, né, muito adepto, né, ao uso do álcool, né, da bebida alcoólica, gostava de uma briga, né? Então, por aí podemos dizer que todo ser humano, né, independentemente da raça, do lugar onde ele mora, né, é um ser carente, é um ser, vamos falar assim, perdido, né, longe de Deus, né? Ele não tem a noção, né, de ser uma pessoa boa, né? Tem na sua natureza, né, uma natureza pecadora, com tendência ao mal, com tendência ao pecado. Mas a grande notícia, né, que nos alegra, né, uma grande notícia que procede de Deus e que nos alegra, é que Deus, mesmo um homem, ser humano, sendo ruim, sendo mal, Deus vem ao encontro do ser humano através do seu filho Jesus e Deus decide que o homem, né? Deus decide dar uma solução para que o homem que se afastou de Deus por causa do pecado, ele retorne para Deus e esse homem volte a ter comunhão, volte a ter essa amizade com Deus, né? Então Deus faz isso através do seu filho Jesus. Então, para isso gostaria de abrir a palavra de Deus que se encontra no livro de Efésios, capítulo 2, versículo 8, onde disse que, pois vocês são salvos pela graça, por meio da fé, e isto não vem de vocês, é dom de Deus, né? A necessidade de o homem retornar para Deus, né? É uma coisa que está, né, na natureza do ser humano. O homem, ele sabe que está longe de Deus, afastado de Deus, portanto tem uma necessidade, né, espiritual de voltar para seu Criador. Os povos indígenas, por exemplo, meu povo Ticuna, um povo consciente, mesmo o evangelho não havia chegado lá, mesmo que a palavra de Deus, como hoje nós conhecemos, a Bíblia, não chegou lá, né? Mas o povo Ticuna já tinha consciência desta realidade de estar separado de Deus e na prática cultural havia uma prática de querer se aproximar de Deus, né? Por exemplo, o Ticuna, ele sabe que é pecador, né? Ele tem uma natureza pecadora e ele deseja essa limpeza, né? De ser livre do pecado. O que que eles faziam? Eles iam para o mato, né? Pegavam a folha de uma árvore, né? E esta árvore, supostamente, na sua concepção indígena, ao tomar banho, né? As folhas dessa árvore eram colhidas, né? E eram colocados no fogo dentro de uma panela de barro, né? E com essa água, né? Depois de ser fervida, né? Eles tomavam banho, né? Porque eles achavam que ao tomar banho com a água desta folha, depois de ser fervida, né? Toda sujeira, toda toda maldade, todo pecado iria sair do seu corpo e virar uma pessoa que na língua chicuna chama-se Ana, né? É, sagrado, né? Mas, no entanto, não era possível, né? Eles continuavam pecadores, né? Mas, graças a Deus que hoje nós conhecemos o evangelho e nós temos consciência de que Deus, né, providenciou a solução através do seu filho Jesus. Então hoje nós podemos dizer que esta folha desta árvore chama-se Jesus e o sangue dele que nos purifica de todo pecado. E não é necessário fazer nenhum sacrifício, porque o único sacrifício já foi feito, né? É necessário simplesmente ter uma fé em Deus, e essa fé nos leva a ter a certeza e a acreditar de que o sangue de Jesus, ele é suficiente para nos perdoar, para nos purificar de todo pecado, né? Então, hoje nós indígenas, lá na nossa aldeia, nós temos essa consciência e não precisamos mais ir para o mato e tirar aquela folha, cozinhar aquela folha para tomar banho nesta folha para nos purificar de toda maldade. Hoje nós sabemos que Jesus Cristo, o Filho de Deus, ele já fez, derramou seu sangue para nos purificar e ele morreu em nosso lugar. Foi o sacrifício único feito por seu filho. Então hoje nós temos essa consciência e através de Jesus nós temos plena consciência de que as nossas vidas foram perdoadas e podemos receber, né, o perdão de nossos pecados e termos uma consciência, né, de toda consciência pesada, consciência de que somos pecadores, ela foi tirada por Jesus, né? Então a palavra de Deus nos ensina em Efésios 2:8 dizendo que pela graça, né, pela fé em Jesus, né, fomos salvos. Isso não procede de nós, mas é um dom de Deus, é um dom que Deus deu para nós, os seres humanos. Então, é esta a mensagem que neste momento eu posso trazer para cada um dos ouvintes que estão conectados nesta rádio, né, nesta emissora da Rádio Transmundial. Muito obrigado, que Deus abençoe a cada um de vocês.
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chegamos nesta última meia hora aqui no Amigo da Madrugada. Aí a gente aproveita para trazer o melhor da música para você. Tem Ministério Apacentar. Conhecer.

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1: Olhe para um espelho. Ele mostra a sua aparência, mas não revela o estado do coração. Quando o Criador é rejeitado, a criatura se perde. Essa é a grande tragédia da humanidade. Cada época encontra um jeito diferente de dizer que Deus não deve definir quem somos. Uns rejeitam seus limites pela mentira, outros pela idolatria, outros ainda pela violência, outros pela imoralidade. Em Deuteronômio 22:5, apresentam uma diretriz que preserva a distinção entre homem e mulher segundo o propósito do Criador. Não é um texto isolado, é mais um sinal de uma realidade muito maior. Quando o Criador é rejeitado, a criatura se perde. Deus fez o homem e a mulher diferentes, mas igualmente dignos. Deu a ambos características biológicas, emocionais e espirituais para juntos refletirem sua imagem e administrarem a criação. Quando essa ordem é abandonada, não é apenas uma regra que é quebrada. É a confiança no próprio Criador que é trocada pela vontade humana. E essa prática, como tantas outras, apontadas pelo Criador nas Escrituras, revela o mesmo coração que deseja viver distante de Deus. Agora, pense em você. Em qual área da vida você resiste à vontade de Deus? Talvez não seja esta, talvez seja outra. Cada um de nós carrega marcas da rebelião contra o Senhor. Os 10 mandamentos mostram isso. O restante da Bíblia confirma. O pecado muda pensamentos, escolhas e relacionamentos. Nenhum de nós consegue restaurar sozinho aquilo que o pecado destruiu. Quando o Criador é rejeitado, a criatura se perde. Mas Deus não abandonou sua criação. Cristo Jesus, por quem e para quem todas as coisas foram feitas, veio buscar o que se perdeu. Ele oferece perdão, reconciliação e uma nova vida reconciliada com Deus Pai. Hoje é dia de abandonar a rebelião, confiar no Salvador e caminhar segundo o propósito daquele que nos criou e um dia nos dará um novo corpo para viver eternamente com Ele.
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0: uma alegria muito grande encontrar com você mais uma vez aqui no programa Família Hoje. Eu sou o Cacá Rodrigues e comigo está o pastor e psicólogo clínico Kleber Lima. E como você sabe, toda semana o pastor Kleber responde a pergunta do ouvinte RTM Brasil. Será que hoje não é o dia da sua pergunta? Olá, pastor, tá tudo bem?
1: Graças a Deus, Cacá, tudo bem e com você?
0: Comigo também, pastor, tá tudo bem, graças ao nosso bom Deus. E vamos à pergunta de hoje. Minha filha tem 19 anos e começou a namorar um rapaz que não é da igreja. Temos percebido que ela está cada vez mais respondona e não tem cumprido os horários que exigimos que ela volte para casa. O relacionamento com ela, pastor, está bem difícil. O que eu devo fazer?
1: A transição para a vida adulta dos filhos sempre gera impacto no ambiente familiar. Isso é parte dos ciclos da vida familiar. Questões como essa, como início de relacionamentos por parte dos filhos, têm repercussões naturais, algumas delas melhores, outras nem tanto, e outras inclusive bem ruins. Mas algumas recomendações específicas aqui para nosso ouvinte, que diz da sua dificuldade em lidar com esse momento e que de alguma maneira com a escolha da filha. Começo dizendo o seguinte: ore, ore e ore. Pode até parecer redundante recomendar isso para os pais, porque é certo que quase sempre os pais estão buscando a Deus, orando ao Senhor em favor dos seus filhos. Isso é natural, isso é desejável, aliás, é imprescindível. Entretanto, quando nós temos questões pontuais, questões específicas, é preciso sim intensificar esse tempo de oração. Porque esta é uma situação potencialmente conflituosa. A filha está seguindo o processo natural da vida. Se está escolhendo certo ou não, aí é outra questão. Mas é um processo natural da vida, vai buscar um relacionamento, namoro, isso evolui em algum momento para o casamento. Não necessariamente este, mas este é o caminho natural do desenvolvimento. Então, os pais devem sim debruçar-se diante do Senhor, dobrar os joelhos e pedir que as escolhas dos filhos, no caso aqui da filha, seja uma boa escolha e que não seja o pai ou a mãe que determinem isso de uma maneira direta e clara, mas que por meio da oração o próprio Senhor ajuste esses processos. Pois bem, junto com isso, junto com o pedido da oração, por ela, orem também por vocês, orem pedindo paz no coração. Quando o coração está em conflito, tudo se torna mais problemático. Então, se os pais olham para aquele rapaz, não sentem paz no coração, não sentem que é ele e tal, há uma chance, se esse coração tiver muito inflamado, tumultuado, né? Tô falando aqui do papai e da mamãe, disso desembocar num conflito. Então, Senhor, dá-nos paz no coração e junto com a paz, sabedoria, para que as palavras certas sejam ditas na medida certa, no lugar certo, na hora certa. E também a direção, principalmente, que os pais podem dar para os filhos, também seja a melhor. Tiago capítulo 1, verso 5, lá Deus diz, a palavra de Deus, que o nosso Senhor nos dá, é só pedir sabedoria, que ele não nega sabedoria para ninguém. Embora ele diz lá, mas precisa ser confiantemente, com fé, porque quem pede sem fé não recebe. Neste caso, a fé não é nem deixar de reconhecer o poder de Deus, mas às vezes a gente pede uma coisa e imediatamente já sai fazendo do nosso jeito. Isso é uma demonstração de incredulidade. Terceiro lugar, trate com a filha as questões de comportamento. Então ela está respondendo mal as questões, talvez um pouco irritadiça, um pouco conflituosa na maneira de se relacionar, não tá cumprindo os prazos. Veja, essas duas coisas poderiam estar acontecendo também com um rapaz, se ela tivesse namorando um rapaz da igreja. Então tem muito menos a ver com o rapaz e muito mais a ver com o processo de maturação dela, né? Então é uma hora de chamar a filha, vem cá, vamos lá. E eu até sugiro, não converse no corredor da casa, não converse de uma hora para outra. Até mesmo quando ela chegou, passou meia hora, 40 minutos, uma hora do horário combinado. Aquela hora não é a melhor. Chama a filha depois para tomar um sorvetinho, um momento um pouco mais descontraído e fala: filho, estamos observando que você está mais ter um comportamento mais estranho, você está respondendo o pai e a mãe mal, que está acontecendo? Procurem chegar ao coração dela, porque é lá no coração que as decisões acontecem. E aí, caso isso não surta efeito, caso vocês entendam que não estão alcançando o coração dela, minha recomendação é que vocês busquem e, claro, recomendem para ela alguém que possa acompanhá-la. Às vezes um conselheiro, uma conselheira, um terapeuta cristão, pode ajudá-la, né, a perceber algumas coisas e algumas falas que serão ditas lá no consultório, lá na sala de aconselhamento, que também são ditas em casa, lá às vezes elas são melhor recebidas.
0: E se você tem alguma dúvida, assim como essa, relacionada à família, escreva pra gente. O nosso e-mail é ouvinte@rtmbrasil.org.br. Também nós temos o nosso canal no WhatsApp, 11 974 181 456. Pastor Kleber, mais uma vez, muito obrigado e até o próximo programa.
1: Eu que agradeço, Cacá. Um grande abraço para você e para os nossos ouvintes.
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1: É isso. Seja feliz e até o nosso próximo encontro.
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Bom dia. Aí, mais um dia. Quinta, sua linda, você chegou. 4 e 6 desta quinta. Quinta-feira fria aqui em São Paulo. Tá frio demais, mas tá bom demais. Graças a Deus. Mais um dia, né? Já agradeceu a Deus pelo dia? Se você não agradeceu, eu não agradeci a Deus pelo dia porque ainda não é dia, ainda tá tudo escuro aqui. Não tem problema, mas já é um novo dia, nesse sentido que eu me refiro. Tá tudo certo, né? Meu nome é Héctor e tô aqui a partir de hoje, tá? Peço licença para chegar em sua casa, em seu trabalho, você que está aí no seu plantão aí, você que... Olha, os nossos amiguinhos estão cantando aqui, ó. Opa, tá a festa aqui hoje, viu? A você que está no seu plantão noturno, você que está no trecho agora, dirigir de madrugada é bom, né? É pouco.

0: 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Pois é, a partir de hoje eu, Hétero Nóbrega, estarei por aqui enquanto o Fábio Zamana inicia esse período maravilhoso, né? Esse período merecido, mais que merecido, de férias, né? Estará aí nos próximos 15 dias curtindo a sua família, tendo esse momento, esse período de qualidade. É importante, né? Ele tem 3 filhas e às vezes fica difícil devido ao trabalho, as tarefas, as atividades, as demandas do dia a dia, ter mais tempo com as crianças nessa fase tão importante, essa fase de desenvolvimento, né? Então vai ser muito bom, com certeza vai ser muito positivo para ele e toda a sua família. Ore pela família Zamana. Agora o Fábio, ele tem essa missão, além de comunicar aqui no rádio, de pastorear, né? Ele é pastor. Então esteja em oração sempre pela vida dele, da sua esposa Andréia, das suas 3 filhas, tá? Pelo seu ministério, né? Por sua carreira, por sua saúde, né? E assim seguimos orando uns pelos outros. Enquanto os titulares saem de campo, eu, no time de folguistas aqui, né? Aqui do banco de reservas, entro em campo, né? Tô aqui a partir de hoje, deixa eu abrir a câmera para quem quiser nos assistir. Pronto, câmera 1 ligada. É, eu sou do time de reservas aqui da RTM, muita gente já me conhece. Para quem não me conhece, meu nome é Hétori. Hétori, tá bom? É meio difícil. Ah, são só 5 letrinhas, tá? Hétori, tá? Hétori te fazendo companhia hoje aqui. Vou até às 9, se Deus me permitir, né? Ore por nós, ore pelo nosso trabalho, tá? Por toda a família RTM Brasil. O Cláudio Ronque já encerrou aqui ao vivo, volta amanhã. Hoje mesmo, né? 11 da noite ele já estará aqui novamente, seguindo até às 4 com um amigo na madrugada. Ele volta, na verdade, daqui a pouquinho aqui com o Zé de Quias, tem Música da Terra que vai passar por aqui no próximo bloco. Ainda hoje você acompanha aqui na nossa programação, deixa eu ver aqui na minha planilha aqui. Às 5 horas de voto através da Bíblia, você acompanhou, às 2:30 teve, né? Ah, você perdeu, então 5 horas de novo. Estamos pelo livro de Apocalipse. É, a palavra para hoje também vai passar por aqui. Tem Rota 66 às 6 horas. Calendário de oração do Ministério de Mulheres, enfim, devocional Dorothy. Aliás, o devocional Dorothy tem sido bom, tem sido útil a você, tem te ajudado, as reflexões, os devocionais com a missionária Dorothy. Deixa o seu comentário, é muito importante o seu retorno, tá? Opa, soltei aqui. Correndo para Vencer vem na sequência com o pastor Paulo Biasi, estudos maravilhosos do Dr. Erwin Lutzer da Igreja Mude. Falei demais, ó, faltando algo aqui, hein? Tá faltando o nosso WhatsApp, você pode mandar o seu recado, o seu alô aqui por esse número aqui, ó. Esse aqui.
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0: Isso, daqui a pouquinho vou abrir minha telinha do WhatsApp, ver quem tá com a gente, tá bom? Se você puder, tá dirigindo, esquece, fica aí na boleia aí, não tire as mãos do volante, fique firme aí, importante saber que você tá com a gente. Mas se você puder participar, puder interagir, dê uma parada aí, né? Tá num ponto de apoio, parou no posto, aí você manda um alô pra gente, diga onde você está, sua cidade, o seu nome, só o primeiro nome já tá valendo, tá bom? A gente vai pro Hinos que Tocam sempre, de segunda a quinta, né? Você acompanha o Hinos que Tocam a cada dia, a cada novo episódio, uma nova história de um clássico da Inódia Cristã.
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0: É, hoje vamos conhecer a história do autor e do hino Cristo é Fiel, Arthur Abner Luther. Ele nasceu na Pensilvânia, Estados Unidos, em 28 de junho de 1891. Quando criança, ele tinha um grande desejo de ser missionário, porém, nunca conseguiu realmente realizar esse sonho. Em 24 de outubro de 1916, Arthur Abner Luther se casou com Irena Lenis. O casal teve 4 filhos, Robert, John, Cole e Annie. Em 1918, Arthur começou a trabalhar como pastor no interior do estado de Nova York, Estados Unidos. O nome original do nosso hino de hoje é Jesus Never Falls, que significa Jesus nunca falha. Em 1947, o próprio autor, Arthur Abner Luther, escreveu como o hino foi produzido. Vamos lá, abre aspas, palavras dele.

0: As pessoas me perguntam sobre a história desse hino que eu resolvi escrever a respeito. Durante os últimos 20 anos, essa simples música tem viajado o mundo com sua mensagem e várias histórias chegam até mim contando sobre como ela tem abençoado e ajudado muitas pessoas. Quando estava na escola, eu tinha um grande desejo de ser missionário. Isso acabou não acontecendo. Mais tarde, tive uma enorme vontade de escrever uma canção que todo mundo pudesse cantar. Esta minha música não teve nenhum sucesso, pois Deus, em seu tempo e de sua forma, me preparou para escrever Cristo é Fiel. De certa forma, meu desejo foi satisfeito, pois várias pessoas em vários lugares do globo têm cantado este hino. Ele foi escrito nos Estados Unidos, enquanto eu estava em um encontro evangelístico. Eu havia recebido algumas notícias muito ruins da minha família. Eu estava a mais de 1.000 quilômetros de distância. Preocupado e com muita saudade, eu sentei à frente a um piano que havia numa praça da cidade. E a melodia veio à minha mente de forma muito simples e natural. Quando eu a desenvolvia, a frase Jesus never falls pareceu ouvir naturalmente também. Eu aceitei isso como a resposta à oração vinda do meu coração e agradeci a Deus quando essa frase se provou verdade. Ele não falhou comigo. Logo depois, as pessoas que estavam comigo no encontro evangelístico insistiram em tocar um hino que eu, de forma egoísta, pensei ser somente para mim mesmo. Evangelistas de todo o país também começaram a tocá-lo e logo ele se espalhou por cada canto do mundo. Séries de testemunhos vieram de missionários, pregadores e de vários outros que foram abençoados pela mensagem que essas simples três palavras trouxeram a eles. Fecha aspas. Tá aí as palavras do autor? Vamos ouvir? É a autoria de Arthur Abner Luther. Em português, Cristo é Fiel. Quem canta é o Jonas Benicchio.
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0: hino de hoje, Cristo é Fiel, autoria do Arthur Abner Luther. Conhecemos um pouco de sua história na edição de hoje.
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0: Pois é, um ótimo dia para você aqui na RTM. A gente vai para a segunda parte, ouvindo mais alguns cânticos, mais alguns hinos. Eu separei alguns aqui para você louvar a Deus com a gente. Temos esse aqui, ó, Achei Jesus. Quem canta é a Juliana Carraro.
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1: Agora tem esta aqui, Mais Perto Quero Estar, do álbum Hinos, Belos Hinos, volume 2, com eles, Wesley e Marlene.

0: encerrando esta edição do Hinos que Tocam. Hoje conhecemos a história do autor Arthur Abner Luther. Essa edição volta amanhã, aliás, segunda-feira, tá? Segunda-feira às 4, mas você pode ouvir também à noite, às 7 horas, com Marcos Olivares. O texto, a redação foi de Raquel Campeiro e revisão dele, Marcos Olivares.
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4: Bom dia, cadê o reloginho aqui? Olha, deixa eu ver, tem gente que ainda tá com preguiça de sair da cama. Acorda que senão você vai se atrasar, tá bom? São 4h30, 4h30, 4h30, tá o horário de Brasília. Acorda o povo aí, despertador. Cadê o galo, hein? O galo tá dormindo ainda. É, 4h31 já. A hora tá passando, hein? Você vai se atrasar e eu não tenho nada a ver com isso. Corre aí, tá bom? Corre, corre, a hora não para. Bom dia, bom dia, bom dia. Eu sou o Etri hoje, tá? Tô aqui novamente matando as saudades da família RTM. Se bem que eu estive aqui semana passada, né? Quero mandar um bom dia a você que tá trabalhando agora. Bom dia especial a todos os comerciantes, né? Hoje é dia do comerciante, é 16 de julho. Você que trabalha no comércio, você que vende produtos, serviços, você que trabalha com vendas, você que tem muita gente que trabalha nas madrugadas, em costura, em culinária, né? Ó, nosso abraço, sucesso a você. Que Deus prospere o seu negócio, viu? 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Aqui com o Marcos Olivares, né? 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
4: Todo mundo ouvir? Vê que se tem. Se todo mundo tá ouvindo aí, quero ver aqui.
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4: Deixa eu ver aqui. A Vânia, Vânia Souza. Bom dia, Vânia. A Vânia tá ligadinha pela Paz FM, né,
5: Vânia? Bom dia, Fabinho. Um abraço pra você, pro Davi, pro Zezinho. Deus abençoe.
4: Amém, Vânia. Ronaldo Martins, aliás, Ronaldo de Tocantins, hein, Moque? É de Gurupi, né? Isso, Gurupi, estado do Tocantins. Tá trabalhando, né, Ronaldo? Depois me conta qual a sua atividade, tá? Bom trabalho pra você. Deixa eu ver quem mais tá aqui. É, seu José, dá pra ouvir o áudio dele? Seu José, bem-vindo, bom dia.
6: Bom dia e a paz do Senhor, meu querido irmão, que está à frente desse trabalho nesta manhã. Estou passando para lhe desejar uma feliz quinta-feira para você e sua família, todos que lhe pertencem, sejam abençoados, que nesta quinta-feira Deus possa continuar lhe abençoando com as bênçãos celestiais, a bênção da saúde, da paz, da prosperidade. Que Deus abençoe que você vai ficar aí nessa direção desse trabalho, que Deus possa tomar a direção, para que você possa todas as manhãs nos trazer esta mensagem de paz, de conforto. Que Deus continue te abençoando, meu irmão, te dando graça também a todos que estão em sintonia com esta emissora. Que todos sejam abençoados em nome de Jesus. E também o nosso pastor Fábio Jamana, por onde ele estiver, que Deus abençoe ele nas suas férias, por onde ele andar. Que Deus possa continuar fortalecendo grandemente. Em nome de Jesus. Um bom dia, paz do Senhor, e um abraço do leão do seu irmão José de Ribamar Bezerra, de São Luís do Maranhão.
4: Obrigado, senhor José. Um grande abraço. Obrigado pelo carinho, pela participação. Também o Edson, Edson Dias. Ele está em Domingos Martins. Domingos Martins é um município do Sudeste Brasileiro, mais especificamente no Espírito Santo. É isso mesmo, Edson. Bom dia, bem-vindo.
7: Bom dia, meu amigo Antônio Nóbrega. Aqui é o Edson Dias de Domingos Martins, passando para desejar você uma boa fase aí no lugar do nosso amigo Fábio Zamana. Que Deus te abençoe e te guarde, meu irmão.
4: Amém.
7: Um forte abraço.
4: Outro, tamo junto. Daqui a pouco, recado do Marcel. A Alda Paula tá lá no ponto do café já, Alda. Bom trabalho aí, viu? Boas vendas. A Eliane tá lá em Portugal, Jesse Silva também em Portugal, hein? Olha só a coincidência, participando aqui na sequência aqui, a Graça, a Maria Mesquita, Magno Pereira, professor Magno, legal, Francisco Araújo em Sobral, no Ceará. Daqui a pouco as participações, porque agora eles já estão chegando por aqui, diretamente com aquela moda caipira que a gente gosta. Cláudio Ronque, Zé Dequias, agora com vocês.
8: Zé Dequias, Zé Dequias, acorda, rapaz.
9: Ora, acordar pra quê?
8: Ué, nós queremos ouvir música.
9: Então vamos, ué.

0: Ô, seu Zé Dequias, tá feliz hoje, hein?
1: Mas é verdade, rapaz, hoje eu tô numa alegria que eu vou contar um negócio pra você. E sabe de uma coisa, seu Grau?
0: O quê?
1: Aprendi um negócio novo na palavra do senhor.
0: Ah, é? O quê?
1: Olha, sabe o que eu aprendi? Que você é meu irmão, rapaz.
0: É verdade.
1: Não sabia disso? Eu chamava você de irmão e não sabia por que você era meu irmão. Olha, graças ao senhor, a gente tem a oportunidade de ler a palavra de Deus, não é verdade, seu Cláudio?
0: E o que mais você aprendeu?
1: Aprendi também que eu posso ser feliz com o senhor, rapaz. Nada de tristeza, porque o senhor renova a nossa alegria cada manhã. Que maravilha, seu Cláudio!
0: É verdade, Zé Dequias. Que bom que você está aprendendo mais da palavra de Deus. Isso é importante. Enquanto isso, vamos ouvir uma boa música?
1: Nossa, mas a gente já começou uma boa música de Maraconda. Então anuncia a próxima, seu Cláudio.
0: Vamos lá. Ézio e Everaldo. O cego de Jesus.

0: você que tá nos ouvindo, preste bastante atenção, abre seu ouvido que vai começar o boletim rural. Acompanhe as informações do campo. Daqui a pouco nós voltamos, Sérgio Rio Grande.
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2: Comece em seu rádio Boletim Rural. 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E nesta edição você fica sabendo. Exportações de arroz batem recorde e ajudam a recuperar preços no Brasil. Esta e outras notícias agora no Boletim Rural.
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2: As exportações brasileiras de arroz bateram recorde no primeiro semestre de 2026. Entre janeiro e junho, o Brasil embarcou mais de 1 milhão de toneladas do cereal, crescimento de 83% em comparação com o mesmo período do ano passado, segundo dados da Associação Brasileira da Indústria do Arroz. O aumento das vendas ao mercado externo ajudou a reduzir a oferta no mercado interno e impulsionou a recuperação dos preços pagos aos produtores. Desde o início do ano, a cotação do arroz em casca já acumula alta de mais de 18%. A expectativa do setor é que o Brasil exporte cerca de 2 milhões de toneladas até o fim de 2026, alcançando um dos maiores saldos comerciais dos últimos anos. A ampliação da mistura de etanol na gasolina deve aumentar a demanda pelo biocombustível em cerca de 1 bilhão de litros por ano no Brasil. A medida beneficia tanto as usinas produtoras de etanol de cana-de-açúcar quanto o setor de etanol de milho, fortalecendo a cadeia produtiva, incentivando novos investimentos e contribuindo para a expansão do mercado de combustíveis renováveis no país. O mercado de commodities agrícolas começou esta última quarta-feira com movimentos mistos nas bolsas internacionais. O café registrou alta de 1,35%. A valorização impulsionada pela preocupação com a oferta do grão no Brasil após as chuvas nas principais regiões produtoras. O açúcar recuou, com baixa de 0,44%. Na contramão, o algodão avançou 0,38%. Enquanto o suco de laranja concentrado e congelado subiu 0,03%. Com fonte de Globo Rural, produção de Karina Joubert, coordenação de Marcelo Fávero, direção de André Castilho, com realização da sua RTM Brasil, na apresentação de Cláudio Ronchi, esta foi mais uma edição do seu Boletim Rural.
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0: E olha, o Música da Terra espera a sua carta, espera o seu caos aqui, não é, Zedequias?
1: E é verdade, é verdade. E outra coisa, viu, seu Claudio? Tem música boa aqui. Inclusive, quem vinha chegando é o Wesley Everardo. Olha só, essa dupla aí tem coisa boa pra gente. Peão de Cristo!
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bolso e o crânio. O senhor tá mais gordinho, sabia não? Suas bochechas tá ficando grandes, senhor. E tá comendo demais, mas tem que maneirar um pouquinho, senhor. Ah, sai daqui, você não gosta de comer. E é, mas o senhor tá parecendo um trator comendo, ó. Vai demais devagar. Todo dia o senhor traz uma mochila cheia de coisa pra comer aí e não oferece nadinha pros Zerequias. Ah, Zerequias, eu ofereço sim, você que não aceita. Ô, seu Kraus, sabe o que eu gosto de oferecer? É música aqui no Música da Terra, seu Cláudio. Por exemplo, tem um quarteto Giliardi que chega cantando.

0: Você ouviu Sou Feliz com Gilead Quarteto aqui no Música da Terra.
1: Zé Dequias, Zé Dequias, essa dupla eu vou deixar o senhor anunciar, pode ser?
2: Pois eu já falei que essa história de ser o Zé Dequias não dá muito certo não, senhor. Bom, eu não sou seu pai, não sou seu tio, não sou seu avô, não sou seu tataravô, não sou seu cunhado, não sou seu irmão. E eu sou Zé Dequias, senhor. O senhor tá me entendendo, seu brother? Essa história de seu Zé Dequias, não, gente, me respeita e toca uma música pra gente aí, então fica bravo com o senhor.
1: Calma, Zé Dequias. Anuncia essa, eu fiquei tão animado pensando que você ia anunciar a próxima.
2: Me dá esse papier aqui. Ah, seu Claudio, você tá de brincadeira comigo? A dupla que eu vou demais aqui no Música da Terra, é o Facão, cantando a sabedoria de Deus.

0: você ouviu Far com Josué, cantando a sabedoria de Deus.
1: Por hoje é só, Zerquiz.
2: Aí não tá bom. Logo, logo a gente volta e com muito mais música. Eva, peraí.
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0: Em Palma são 5 horas em ponto, horário de Brasília.
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Muito bem, gente, bom dia pra você, povo bonito. Bom dia, bom dia, bom dia. Vamos nós, Edgar Messias, com você aqui no comando. É o Amanhecer com Cristo que vai ao ar, né, gente? Começa aqui, a partir de agora, nesta manhã agradável, boa e agradável manhã de quinta-feira, né, gente? Quinta-feira, e será uma alegria, claro, ter você aqui com a gente, comandar aqui essa programação no 63984206868. Você interage, você participa, você fala pra mim, você comunica com a gente. Será uma alegria, claro, sempre contar com a sua participação. Você que nos ouve em 89,9 ou 91,3. Diz pra mim de onde você está nos ouvindo, de onde você está nos acompanhando, e vai ser top demais ter você ao longo desta quinta-feira, dia 16, gente amiga, 16 de julho 2026. Edgar Messias com você ao longo da nossa programação. Vamos junto com o melhor da música sertaneja. O Amanhecer com Cristo vai ao ar sempre de segunda a sexta-feira, a partir das 5 da manhã. Tá certo? Será top demais, com certeza, ter você comigo, interagindo com a gente. E será uma alegria, claro, sempre receber você. Você que participar pela primeira vez, não esqueça de mandar o seu nome e também a região em que você está nos ouvindo. Diz pra mim, tá bom? Vamos juntos. Agora, em Palmas, são 5h02 e eu quero chamar a sua atenção que nós temos aqui, apoiando a nossa programação, o Café Negão. 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Você que está trabalhando, você que está no seu trabalho, isso, tá aí trabalhando e curtindo aqui a nossa programação, vem pra cá você também, tá bom, gente amiga? A partir das 6 da manhã tem palavra de Deus em oração aqui na Paz. Você vai com certeza orar com a gente, será uma alegria ter você aqui nas participações. Pode mandar o seu pedido de oração, hein? Pode mandar o seu pedido de oração aqui para o nosso WhatsApp 63984206868. Você não pode perder aqui a nossa programação, tá certo? Com muita alegria no seu rádio, vamos juntos, chamando a sua atenção também para as músicas do quadro Você Decide. Duas opções para você escolher uma delas. Isso, já vou chamar aqui na sequência para você que está comigo. Preste atenção, muita atenção. Será top demais ter você interagindo com a gente, escolhendo uma das duas canções aqui na nossa programação. E eu vou chamar aqui logo para você que está comigo. É, com certeza você vai curtir as boas canções. Tá bom, gente amiga?

Muito bem, vamos nós, vamos que vamos. Deixa eu chamar então as músicas, como já disse. Vamos lá para as músicas do quadro Você Decide. Na primeira opção, tá essa aqui, ó. É o Dan e o Daniel. Deus vai te abençoar, minha gente. Amém. E você?

0: muito bem, Zé e Daniel. É a primeira opção pra você decidir comigo aqui no Amanhecer com Cristo, gente do céu. Legal, hein?
1: Deus vai te abençoar.
0: Deus vai te abençoar. É a primeira e a segunda. Eita coisa, mano. É o Júlio Matheus. A bênção está chegando. Olha, a primeira, Deus vai te abençoar. E a segunda, a bênção está chegando. É, mas foi proposital, hein? É o quadro Você Decide. Duas canções

0: legal, legal, legal. Segura, segura aí, garoto. Segura. Se for a mais votada, nós vamos ouvir você até o final do programa. A gente define, a gente decide. 639-8420-6868. Gente amiga, gente boa. Quinta-feira, hein? E aí, como é que tá essa força? Como é que tá a expectativa para esse dia? Muita gente aí curtindo férias, roncando até mais tarde. Meu amor de Deus. Bora lá, vamos ver quem está comigo. Vamos saber quem está zap zapeando aqui no 639-8420-6868. Vamos saber, vamos descobrir ao longo da programação. Eu vou anunciando, vou falando, vou informando para você, ok? A você que está chegando agora, seja bem-vindo, hein? Quem está trabalhando aí, dá um sinal aqui no 639-8420-6868. E quem tá de férias aí, mas acorda cedo, é animado.
1: Aqui tem coragem
0: de acordar cedo também. Você que está de férias, mas já está no automático, já está no automático. É? Diz também pra mim. Oi, diga, tô de férias, olha, estou indo pra academia, tô fazendo a minha caminhada. É, olha, já tô com meu café no jeito aqui. Que é isso?
2: Mas demais, Júnior.
0: Vou falar em café, produção. Hoje é quinta-feira, dia da gente bater um papo sobre a nossa primeira refeição do dia. E daqui a pouco mais eu vou anunciar pra você. Nós vamos falar hoje sobre o hábito de tomar água. É? O hábito de tomar água. Sempre nas quintas-feiras eu vou trazer sempre alguma coisa em relação aos nossos hábitos alimentares, certo? Buscando trazer para você sempre boas dicas saudáveis, boa sugestão de alimentação. E a água, gente, como é que tá essa parte? Você é daquele tipo que tem o cuidado de se hidratar? De que forma você se hidrata? Qual é a forma em que você usa tomar água? Você não é de tomar água pela manhã? Como é que é esse negócio? Você come tomando água junto, tomando suco ou qualquer uma outra bebida junto? Vamos conversar um pouco sobre isso, certo? Combinadíssimo, 5h10, 5h10, hora certa para você que está comigo, não perca o compromisso, hein? Irmã Sara, bom dia, minha amiga irmã Sara, Deus abençoe, seja bem-vinda sempre, meu amigo Amadeu Farias, o irmão Carlos está aqui comigo, o Fernandinho também, lá no cantinho do café. Bom dia, povo bonito, bom dia, povo animado, eita, povo animado. A Camisa Cleonita também, já marcando presença aqui. A Ávila tá comigo. A Rosana, meu amigo, minha amiga Rosana. Meu amigo Jaston Pereira. Bom dia, família. Bom dia, povo alegre, povo abençoado. A você que nos ouve em todo o estado do Tocantins. Você que nos ouve pela internet, em qualquer outra parte do Brasil ou fora do Brasil. Vem pra cá você também. Você que participar a primeira vez, não esqueça de mandar o seu nome e a cidade de onde você está nos ouvindo, tá bom, gente amiga? Fica combinado. Vamos de Adriano Mendes. Chamar aqui a nossa sequência musical.
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0: Adriano Mendes, Caipira Nato. Canta pra gente essa canção bonita demais.

0: versão do Adriano Mendes. Caipira Mato.
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0: São 5:15 aqui na sua Rádio Paz FM. A você que nos ouve em 91,3. Bom dia, gente. Norte do estado. Você que nos ouve em Araguaína. Alô, você que nos dá um carona. Você, meus amigos caminhoneiros. Agora tem a D. Manuel, contrato.

0: você ouviu até Emanuel, contrato assinado aqui no Amanhecer com Cristo, gente amiga. Bom dia pra você. Vamos nós. Olha uma pausinha aqui, só pra mandar um recado importante. 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Dado o recado pra você, hein? Não discuta, não pode perder tempo, não. Arrocha aí, legal? 5h22, e a turma vão chegando com força total. Eu já tô me organizando aqui pra mandar o meu alô pra você. A nossa irmã Creuza Pereira, Diaconisa Videlina, Lucas Holanda, tá digitando, Lucas. Eita, legal. A Diaconisa Cleonita também mandou ali as suas participações. Muita gente interagindo, participando aí, respondendo, né, gente? É o show de prêmios, tá chegando o dia, hein? 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Pergunta? Qual é a pergunta? É só você responder lá qual é a frequência da Rádio Paz FM em Araguaína e região. Qual é a frequência lá? Tá todo mundo sabendo? Você não? Eu vou falar pra você então agora, é o 91,3, tá bom? Coloca lá 91,3, segue aí participando, duas participações pro programa e já deu muito certo. Essa agora vai para os meus amigos caminhoneiros. Alô, meus amigos das estradas do Brasil.
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0: O Silvan Santos vai cantar Caminhoneiro Abençoado para todos os caminhoneiros. Na sequência, eu vou de alô, vou de participação aqui na parte.

caminhão que vem nas rodovias desse meu país. Peito apertado, o coração dentro acelerado, tal qual o motor desse caminhão. É difícil a jornada e é longo o caminho, mas Deus vai na frente e cuida de tudo. E a saudade é grande, mas esse caminhão, companheiro, é o amigo do dia a dia. E aqui um abraço apertado de Silvan Santos, o poeta de Jesus, para todos os caminhoneiros do meu Brasil.

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2: Após 3 anos de alta, o número de divórcios no Brasil caiu 2,8% entre os anos de 2023 e 2024. As estatísticas do Registro Civil também divulgaram que, pela primeira vez, a proporção de divórcios judiciais com a guarda compartilhada superou aqueles em que só a mulher tem a guarda da criança, 44,6% contra 42,6%. Lívia Breiner, gerente da pesquisa, destaca um ponto importante do levantamento.
3: Quanto à guarda compartilhada, após 10 anos da lei que coloca a guarda compartilhada deve ser priorizada, em 2024 ela teve um percentual de quase 45% e esse percentual foi superior à guarda exclusiva da mulher.
2: Este levantamento também revelou que o número de casamentos entre pessoas do mesmo sexo subiu em 8,8% e atingiu o recorde de 12.187 registros. Outro dado é em relação ao número de nascimentos e de óbitos no período. Enquanto os nascimentos tiveram queda de 5,8%, os óbitos cresceram 4,6%. Dos quase 1,5 milhão de óbitos ocorridos no ano e registrados, 6,9% foram por causas não naturais, como homicídios, suicídios, acidentes de trânsito e afogamentos. No Rio de Janeiro, Breno Siqueira.
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11: Estamos de volta com o programa Amanhecer com Cristo, 5:31.
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11: Bom dia, gente amiga, bom dia pra você que está aí no sítio, na chácara, tá nos piás, tá nos assentamentos, a você que está na fazenda, alô você aí no campo, meus amigos do curral também, ô meus amigos vaqueiros, já tem leite no balde por aí, sim ou não? Ei, maravilha, hein? coisa boa. Atenção, hein? 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Pode acreditar, gente amiga. Vamos chamar aqui um pouquinho das músicas do quadro Você Decide. Antes do alô, confira comigo mais uma vez. Olha, na primeira é essa aí, ó. Primeira opção.

Primeira opção para hoje. Legal, hein? Deus vai te abençoar. É o nome dessa primeira boa. Fazia dias que ela não tocava aqui, hein? Primeira opção tá aí pra você, já dá pra ter uma ideia. Essa é a

você escolher uma. 639-8420-6868. Decida aí, vai. Presta atenção, deixa ele cantar um pouquinho aí, produção. Vamos lá? Esse início aí é meio longo, né? Vai cantar agora, então. Vai lá, Gilmar Matheus, a ver se está chegando. Pra quem?

0: quem? Segura. Segura aí, Júnior e Matheus. Se for a mais votada, você volta daqui a pouco mais, tá bom? Vamos de... É isso mesmo, isso
1: alô,
0: mesmo.
1: Alô, alô.
0: Alô, alô, pra quem participou, hein? Pra quem participa comigo aqui no 639... 8420-6868. Deixa eu ver se o seu nome está na lista aqui, hein? Deixa eu ver se o seu nome está aqui na lista. Olha lá, hein? Olha lá, Edgar. Deus. Isso, pronto. Tem que puxar lá no final, né? A fila boa, a fila legal. Olha aí, rapaz. Quinta-feira, né, povo? Quinta-feira, a moçada tá animada como sempre. A minha amiga irmã Sara tá aí. Olha, ela chegou na frente. De jeito não, é 12:37, ela chegou por aqui, animada aqui só. Bom dia, na paz do Senhor, Edgar Messias, quero pedir uma canção aí, olha só, ela sugere Tony Tito hoje, oferecendo pra eu, Edgar Messias, obrigado, pra Danilo, Natanilo, Dilson Batista, essa turminha de sempre, né? A dona Alvina, alô, minha irmã Alvina aí, ó. A Alvina. Também pra dona Noemi, né? Dona Noemi, ela tá mandando um alusão aqui pra todos os caminhoneiros, pra todos que estão ligados, né, irmã Sara? Boa!
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0: Todos que estão ligados aqui no Amanhecer com Cristo, irmã Sara mandando alusão pra você, obrigado, irmã Sara. O Amadeu Farias mandou um texto bíblico, hoje ele chegou mais cedo, ó. Hoje ele mandou Mateus capítulo 11, versos 28 e 30. Vinde a mim todos os que estáis cansados, e sobrecarregados, eu vos aliviarei. Tomai sobre vós o meu jugo e aprendei de mim que sou manso e humilde de coração e achareis descanso para a vossa alma, porque o meu jugo é suave e o meu fardo é leve, meu
3: glória
0: amigo Amadeu. Mateus capítulo 11, 28 e 30. Texto lindo, né? Parabéns aí, valeu, meu amigo Amadeu Farias. Compartilhando textos bíblicos, o João Carlos está no Aureni. Mandou bom dia, mandou a paz do Senhor e participa aqui com a gente. Valeu, João! O Fernandinho! E aí, Fernandinho? Como é que tá essa força aí, varão? Dona Joyce, vai bem? Ei, rapaz, Taquari, né? Cantinho do Café. Tá no jeito aí, né? Bom demais, obrigado, Fernandinho, boa quinta-feira. A Ávila mandou aqui também a sua participação, seu bom dia, valeu, Ávila. Bom dia pra você também, menina. A Rosana, Rosana é paraíso, é Rosana? Paraíso Tocantins, mandou o seu oi. Olha, faça como a Rosana, mande um oi, um olá, um bom dia, tô na escuta.
1: Bom dia!
0: Eu vou voltar o meu bom dia pra você, um bom dia bem, bem animado, né? Bem estridente.
1: Bom dia!
0: Aí, ó, coisa linda, bora. Obrigado, Rosana. Toda a sua família aí em Paraíso, a Creuza Pereira também mandou aqui a paz do Senhor. Obrigado, irmã Creuza, a paz do Senhor. Pra senhora também, a diaconista Videlina mandou aí o seu bom dia de cabecinhas. Que Deus abençoe o Senhor, a pastora Jarlene, a irmã Jarlene, a pastora rapaz. Vai estar assim, ó. Eu acho que ela vai estar desse jeito. Deixei em casa desse jeito aí, ó. Saí assim na pontinha do pé, bem devagarinho. Hã? Foi.
4: O quê? Não acredito.
0: Obrigado, minha querida diaconisa Videlina. Ela manda alô pro Marcos, pra Elienay, pros caminhoneiros, leiteiros, salgadeiros, os ouvintes, todos que estão ligados aqui no Amanhecer com Cristo. Muito bem, Deus abençoe, que Deus venha guardar dos acidentes, né, minha irmã? Vamos orar juntos. Hã? Muito bem, vamos orar juntos para que Deus venha guardar as nossas vidas mais um dia. Obrigado! É o Lucas Holanda também aqui mandando o seu bom dia. Valeu, Lucas! Deus abençoe, querido. Maria Antônia! Bom dia, Maria Antônia! Tem café por aí, Maria? Ei, meu Deus do céu! Edgar, aqui nós não tomamos café.
4: O quê? Não acredito.
0: Eu sei que tem aqueles que não tomam café e tá tudo certo, gente. Tá tudo certo. Por que que tem que ser café? Não pode ser outra coisa, não? Não pode ser um chimarrão? Claro que pode ser um chimarrão. Por que não? Pode ser também aquele chá, não pode não? Claro que pode, aí.
4: Ai, coitada.
0: Como é, coitada, pai? Que história é essa? Já vai no embalo, né? E aí o café? Vamos tomar um café, né? Chega lá, não tem café. Tem outra coisa, né? Não, aqui a gente fala café, mas a gente toma mesmo, É o suco. Tá valendo, tá valendo. Obrigado, irmã Maria Antônia. Olha a Silva. Oi, Silva. Tudo bem? É Silva mesmo? É Silvia? Aqui é Silvio Silva. Estou em Almas, mas estou na sintonia pela internet. É mesmo? Olha aí como é que tá. Tudo certo aí, querida, em Almas? Alô, povo aí que nos ouve na região de Almas do Tocantins. Bom dia para esse povo, bom dia para toda a nossa audiência. São 5:40, Edgar Messias. A hora vai que vai. Diaconisa Cleonita mandou aqui um textão. Ela vai mandando aqui a sua opinião, tá mandando a sua participação, já está acompanhando a gente. Muito bem. Ela vai, tá curtindo a nossa programação, né? Mandou aqui a sua mensagem. Deus abençoe. Seja bem-vinda sempre, nossa querida irmã. Deus abençoe. Vamos orar, gente. Daqui a pouco tem oração. Nossa amiga irmã Nivaldina Souza mandou o seu bom dia. Edgar, vamos orar juntos. Vamos sim. E toda a família, Canção e Louvor, deixa com nós. Oferecendo para todos da Chácara Recanto, da família Feliciano e todos os ouvintes. Tá certo, então. Deus abençoe. Nossa querida irmã Nivaldina Souza. Vou pausar os alunos. Daqui a pouco eu volto rapidamente trazendo muito mais para vocês. E agora tem Tony Tito. Vai cantar isso aí, né, irmã Sara? É hoje. Hoje é o nome da música.
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0: 5:42.

0: Rádio da Família, você ouviu Tony Tito? É hoje, minha gente. Que legal, hein? Que legal essa canção. 5h46, Edgar Messias. Vamos nós, porque olha, eu quero falar agora pra você do Rede Mini Box 31. 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Eu quero mandar um alô rapidamente. Tá chegando o intervalo, tá chegando o momento da palavra. Quem vai orar comigo aí, hein? Quem vai orar comigo daqui a pouquinho, a partir das 6 da manhã, momento da palavra, momento de oração. Meu amigo Manuel tá em Luzimangues ligado. Ele é o Manuel. Ele sugere a canção com Raiz e Ravel. Deixa com nós, tem uma boa canção de Raiz e Ravel, Sonho de Deus. Vai demorar um pouquinho, Manuel, mas vai dar certo. Obrigado, meu querido, obrigado pelo carinho de sempre. A minha irmã Sara mandou aqui também a sua participação, mandando o seu voto. Ela já participou mais cedo, ela volta agora, mandando o seu voto nas músicas e confirmando que estará orando comigo. Vamos orar, irmã Sara. Mambanusa Jovem, ela também está participando aqui, mandando o seu bom dia, aguardando o momento da oração. Vamos orar, querida, tá chegando o momento da palavra e da oração em instante. Tá você, meu amigo Rubens Caminhoneiro, nos dando carona aí nas BRs. Forte abraço, meu querido Rubens. É bom recebê-lo por aqui, tá aí nas BRs do nosso estado e nos dando carona sintonizada aqui a Paz FM, a Rádio da Família. Obrigado. A Jani Fernandes também. Obrigado, Jani, seja bem-vinda. Mandou aqui o seu bom dia. Os meninos da lanchonete Sabão Tocantins. Vamos aqui da feira abençoada, pastor, e que está acontecendo com... Ah, muito bem esse clima, né? É, o clima tá bom, como diz os mineiros, né? Forte abraço. É, deu aquela chuva boa ontem, né? Aqui na região. Maravilha, vamos nós. Obrigado aí, moçada da lanchonete Sabor do Gandins. Vamos nós, vamos orar. A dona Elienay. Elionay, gente. Não é Elienay, viu, gente? Vamos corrigir aqui, ó. A Elionay é a minha irmã. É. Tá ligada, mandou aqui o seu bom dia, ligada, vamos orar juntos, desejando aí uma quinta-feira abençoada a todos os ouvintes da região do Coqueirinho. Ela tá mandando um abraço aí, especialmente a família Subsede Monte Oreb, a De Shalom Monte Oreb. Ela tá mandando um abraço pra todo mundo, inclusive o Diácono Jales, né, o Elionay. É isso aí, Deus abençoe. Valeu, Elionay, olha, é bom recebê-la por aqui.
1: Aqui tem coragem.
0: Tem coragem, a menina tá animada aí, sintonizada aqui na Paz. Gente, a hora não nos espera, eu vou pausar, vou mencionar o seu nome daqui a pouco no momento da oração. Essa aqui é com canção e louvor. Foi pedida aí, então, ó, canção e louvor, filho de Jessé. Canta pra gente. Na sequência, tem palavra, oração. Vem comigo.

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5: No mês de fevereiro, uma equipe de IBGEanos realizou o primeiro trabalho externo com uso de drone para mapear 4 áreas entre os estados de Minas Gerais e Bahia. Ao todo, foram quase 6 mil fotos tiradas que registraram 9,3 quilômetros quadrados. Para o processamento das fotos e geração dos produtos, foram necessárias 60 horas no computador de alto desempenho. Fernando Barroso, gerente de soluções em geoinformação da Coordenação de Cartografia da Diretoria de Geociências, explica a importância deste serviço.
6: O IBGE realizou um mapeamento inédito dos limites estaduais entre Minas Gerais e Bahia usando drones. Esse projeto, realizado em fevereiro de 2025, permitiu medições precisas e rápidas, gerando ortofotos e modelos digitais de terreno. Com essa tecnologia, o IBGE melhora a gestão dos limites territoriais, auxiliando na tomada de decisões e na resolução de questões jurídicas. Este avanço representa um grande passo na cartografia e na administração do território brasileiro.
5: O trabalho desenvolvido em conjunto pela Coordenação de Cartografia, Coordenação de Estruturas Territoriais e pela Gerência de Levantamentos Geodésicos e Cartográficos da Diretoria de Geociências teve como objetivo realizar um levantamento aerofotogramétrico de 4 áreas localizadas entre os estados de Minas Gerais e Bahia, a fim de esclarecer dúvidas a respeito da divisa entre os dois estados. Do Rio de Janeiro, Breno Siqueira.
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10: Estamos de volta com o programa Amanhecer com Cristo. São 5h58. É a nossa melhor companhia. Aldeci Santiago. A parábola do violeiro. Animado essa aí, hein? Vai pra você também, ó. Tem que estar comigo, quem vai orar?

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1: Em Palmas são 6:01.
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1: Muito bom dia para vocês, sejam sempre muito bem-vindos aqui à nossa programação. E é uma alegria estarmos juntos, sempre de segunda a sexta-feira, aqui através da sua Rádio Paz FM, a Rádio da Família, seu amigo pastor Edgar Messias, de segunda a sexta-feira, comandando aqui o programa Amanhecer com Cristo. E nesse momento, sempre a partir das 6 da manhã, nós temos aqui a primeira mensagem ao vivo, a primeira oração ao vivo com você e contando sempre com a sua participação. Você que eu já mandei meus alôs para você, já li seus recados, já está aqui na nossa lista de oração automaticamente. Você que eu não mencionei ainda, calma que eu já menciono antes de orar, vou apresentar, vou mencionar o seu nome. Quero meditar com você, chamar a sua atenção para um texto de Eclesiastes, capítulo 11. Em especial, versículo 6. Na verdade, todo esse capítulo é muito rico, mas o versículo 6 me chamou a atenção e eu quero compartilhar com você com muita objetividade, uma palavra bem sucinta, bem objetiva, dado a sua correria, você que está a caminho do seu trabalho, está saindo do seu trabalho agora e ligou o rádio aí, então eu quero chamar a sua atenção com muita objetividade. O texto de Eclesiastes 11, verso 6, diz assim: pela manhã, semeia a tua semente, e à tarde, não retires a tua mão, porque tu não sabes qual prosperará, se esta, se aquela, ou se ambas igualmente serão boas. Uma riqueza nesse texto, e eu quero fazer um breve comentário dizendo para você: continua semeando, né? Continue semeando. Semeie com perseverança. Não desista diante das dificuldades que fazem parte, né, da nossa vida, da nossa caminhada, né? Continue trabalhando, continue fazendo bem, aumentando as oportunidades de colher bons frutos, que quando você continua semeando, você aumenta essa possibilidade. Então, não deixe de semear, continue semeando. Confie na soberania de Deus. Nem sempre sabemos qual esforço dará um bom resultado. Mas Deus conhece. Deus conhece o futuro. Nossa responsabilidade é continuar semeando. Nossa responsabilidade é semear, pois o resultado pertence a Deus. Faça tão somente o que te é permitido, que cabe a você fazer. Outro ponto que eu quero chamar a sua atenção é: espere uma colheita abençoada sempre. Semeie com otimismo, com convicção. Vai dar uma boa colheita, vai ser grande o resultado. Por quê? Porque a fidelidade é a recompensa. A fidelidade é recompensada quando nós perseveramos em servir, em trabalhar, em fazer a vontade de Deus, em semear. Ele pode fazer prosperar. Oh, glória! Ele vai fazer prosperar, com certeza, um ou vários dos nossos esforços. Essa semente ou aquela semente vai ter resultado. E é no tempo certo, é no tempo adequado. Toda plantação tem o seu tempo. Tem o seu tempo. Não é antes do tempo, não é depois, é no tempo certo. Eu concluo essa palavra dizendo: não pare de semear em sua família, semeie principalmente em você, principalmente em você, invista em você, tempo de qualidade, meditação na palavra, oração. Semeie na sua família, nos que estão aí, no seu convívio. Às vezes até nos incomoda, mas é o nosso irmão, é a nossa irmã, é o nosso cônjuge, né? É a pessoa que está aí do seu lado. Invista na sua família, no ministério também, no ministério que você faz parte. Invista no seu trabalho, né? Na sua vida espiritual. Deus vê cada semente, Deus vê cada esforço, cada semente lançada, e pode acreditar no que eu vou lhe dizer com base nesta palavra, Eclesiastes capítulo 11, no tempo certo, essa semente vai brotar, e a colheita será grande. Se você crê, receba essa palavra, essa breve palavra, no nome de Jesus.
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1: Eu quero orar. Quero mencionar, como eu disse, você que está comigo, você que chegou agora, chegou durante o momento da palavra, meu irmão Ailton Miguel vai passar por um procedimento aí na saúde, né? Vai fazer, olha, querido, independente do que se der, acredite, Deus, ele está no controle, sempre. Interessante ressaltar que Deus não está no controle só quando as coisas fluem bem. É que nós temos essa ideia, né, de acreditar que Deus está agindo, Deus está no controle, só quando as coisas são positivas. Não, gente. É difícil de encarar essa realidade, mas também quando a notícia, a resposta, o resultado não é bom, mas nem por isso Deus deixou de estar no comando, Deus deixou de estar no controle. Então, meu irmão Ailton Miguel, Deus te abençoe, te dê força, te dê graça, e nós vamos colocar essa situação diante do Senhor agora mesmo.

0: Etevaldo Antônio, missionária Mari Ruth, Etevaldo Lima. Vamos orar agora, querido. Chegou em boa hora, viu? A irmã Maria Emília. Olha, esses são vários dos nossos ouvintes, aqueles que eu consegui alcançar, e você que está chegando agora, não consigo aguardar todos, dado o nosso tempo, mas olha, você que está comigo, fica firme, vamos falar com Deus. Senhor, em nome de Jesus, nós oramos agora, agradecido ao Senhor por mais um dia, esta manhã tão agradável, esses dias tão prazerosos que estamos vivendo. É fato, meu Deus, que nem todos estão vivendo dias prazerosos, momentos bons. Mas como eu disse há pouco, nem por isso o Senhor deixou de estar nos vendo. Nem por isso o Senhor deixou de estar trabalhando, de estar agindo, de estar no controle da situação. Eu quero louvar o teu nome por isso e por tantas outras maravilhas, por todos os benefícios recebidos, e pedir ainda que a mão do Senhor mais uma vez venha sobre nós para mais um dia, que tenhamos um dia muito especial, um dia de muita paz, prosperidade, de conquistas, de bênçãos sem medida, Senhor. Coloque em teus cuidados a mim, teu servo, minha casa, minha família. Coloque em teus cuidados esses que oram comigo agora. Senhor, meu Deus, esta pessoa que está a caminho do seu compromisso, esta pessoa que está saindo do seu trabalho, chegando no seu trabalho agora. Meu Deus, esta pessoa que está passando por uma situação muito delicada. Eu estendo minhas mãos sobre esses nomes. Coloque em tuas mãos, Senhor. Problema de saúde? Ah, meu Deus, o Senhor pode mudar esta realidade. O Senhor pode fazer um milagre, sim, confundir até mesmo a medicina, as estatísticas. Sim, Senhor, porque tu és o Deus que sempre esteve no comando, no controle de todas as coisas. Eu peço a tua bênção, Senhor. Ajuda-nos a fazer conforme a tua palavra nesta manhã, e que possamos semear a tua semente, a boa semente, ou que possamos continuar, ainda que seja tarde, pela manhã, que não retiremos nossa mão, porque nós não sabemos de fato qual semente prosperará, qual dará bom resultado, se esta ou se aquela, ou se ambas igualmente serão boas, mas tu sabes, Senhor. Portanto, nos ajude a permanecer firmes, permanecer animados em todo o tempo, e em todo o tempo, ou seja, no tempo certo, o Senhor nos dará a boa colheita, a bênção chegará, no nome de Jesus. Ajuda-nos a aprender a confiar em todo o tempo, como diz a tua palavra. Ser conosco, eu peço a tua bênção para esse dia, ó Deus, ordene a bênção mesmo e a prosperidade que seja sobre a vida de cada um dos teus filhos, agora em nome de Jesus, é a nossa oração, em nome de Jesus.
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0: Muito bem, vamos ouvir uma boa canção. Vitor Quevedo vai cantar. E olha, eu volto daqui a pouco trazendo as músicas do quadro Você Decide. Hoje nós vamos falar um pouco sobre dicas saudáveis de café da manhã. Fica comigo.

0: ouvir do que vendo, aprendendo a confiar. Bonita essa canção, você ouviu? Muito bem, são 6:15.
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0: Amanhecer com Cristo, gente, vamos às músicas do quadro Você Decide? Dá tempo? Depois, né? Depois. Agora? Ah, não, vou mandar alô. Mas antes do alô, quero falar dos seus olhos. 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Vamos de alô. Edgar Messias, pra quem está comigo aí, ó. Meu bom dia, hein? Meu bom dia pra você que está assim, ó. Por favor, hein? Aí não tem jeito, aí não tem jeito.
2: O quê? Não acredito.
0: Como é que eu vou mandar alô? Eu mando alô, você não sabe, você não vai ouvir mesmo. Mas o meu amigo Ailton Miguel tá aqui comigo, participou comigo nas orações. Obrigado, meu irmão Ailton Miguel. E vamos ficar firme aí na certeza de que Deus está no comando. Obrigado, querido, a você e toda a sua família. A irmã Rosimar participou comigo, mandando o seu bom dia. Também rogou as orações. Meu irmão Isseu, obrigado, irmão Isseu. Deus abençoe, bem-vindo sempre aqui comigo. Ele está sempre ligado. Ele pediu uma com Gerson Rufino. Essa é boa, hein, amigo? Deixa com nós. Deixa comigo. Vou deixar agendado ali. Vamos correr que vai dar certo, vai dar tempo, vai ter festa. Meu amigo Edson, Barbearia Destaque, tá lá na JE Caseirinhos, mandando o seu bom dia pro Edmar, pra Luan, também pra Ana Paula, também os patrões dele aí, né? A esposa Dona Maria de Nazaré, estiveram orando com a gente aí, né, Edson? Oramos juntos, obrigado, obrigado, querido. Deus abençoe sempre a sua vida, a sua casa, a sua família e toda essa turminha aí, hein? O meu amigo Alcido, ligado na Paz FM, na Fazenda Vale Verde, obrigado, querido. Também esteve orando com a gente, o Mirto Meira. Mandou aqui a sua participação. Obrigado, Mirto. A Leonete de Castro participa dizendo: a paz do Senhor, que Deus abençoe muitíssimo a todos os ouvintes. É, como é que é? Primeira epístola de João 2:17. Diz lá: ora, o mundo passa em a sua concupiscência, mas aquele que faz a vontade de Deus permanece para sempre. É verdade, irmã Leonete de Castro, compartilhando o texto bíblico. Mais um aqui, ó. Bom dia, Deus abençoe a todos nós. É o Geison Andrade. Valeu, Geison. Deus abençoe você, querido. Uma boa quinta-feira. A minha irmã Elzita no Taquari, ligada aqui com a gente. Mandando o seu bom dia na paz do Senhor. Obrigado, irmã Elzi. Bem-vinda sempre, querida. Quem mais? O Genivaldo. O Genivaldo é aquele companheiro fiel lá de Pugmil. Alô, Pugmil! Bom dia, meu povo. Bom dia, minha gente. Você que nos ouve aí no grande estado do Tocantins. Meu amigo Etevaldo Lima, paz do Senhor, meu irmão Edgar Messias, que Deus te abençoe sempre. Valeu, querido Etevaldo. Lava Jato Kadosh aqui comigo. É nóis, toda a turminha aí, olha, na sintonia, já se preparando para mais um dia de trabalho, de bons atendimentos. Minha irmã Maria Emília, eu coloco o nosso nome e da minha família nas orações. Pode deixar, querida. Ah, Deus continue cuidando nos detalhes. Irmã Maria Emília é Aureni. Alô, pessoal aí dos Aurenis, né? A minha irmã Edileuza é da 1304 Sul. Obrigado, irmã Edileuza. Mandando aqui a sua participação, paz do Senhor, Edgar. Tô ligada. Oferecendo os próximos louvores aí para a irmã Valdirene. Ah, tá certo. E o Clésio. Toda a família, né, minha irmã? Deus abençoe, irmã Edileuza. Todos os seus contatos, missionária Mari Ruth também, sempre comigo, mandando o seu bom dia e participou da oração também. Eu vou pausar aqui, tá, gente amiga? Mas daqui a pouco eu continuo, tem mais gente chegando ali, meu amigo Davi, tem o Fernando em Paraíso, tem o Júnior. Ah, viu que faltou o seu nome? Pois é, não apareceu aqui, não apareceu o seu nome, hein? Participa comigo que daqui a pouco eu vou mencionar você também. 6h21 na Paz FM, as músicas rapidamente do quadro Você Decide aqui, que tá desse jeito, é imperdível. Tem Dan e Daniel, Deus vai te abençoar na primeira opção. Essa é a, olha, vai ser, daqui a pouco já vou anunciar campeã, hein? Essa é a primeira, vamos saber.

É legal essa canção do Dan e Daniel. Deus vai te abençoar, minha gente. Olha, a mais votada eu vou anunciar daqui a pouco, tá bom? Mande a sua opinião no 639-8420-6868. E a segunda é essa aqui, ó. É o Júnior e o Matheus. Que é isso? É boa, hein? Rapaz, será que vai ser essa? Não sei. Você vai decidindo aí, ó. Vou anotando ali as suas opiniões. Música de número 1 ou a de número 2? 639-8420-6868. Você decide. A ideia do quadro? Trazer boas opções pra você.

0: vale a segunda. É a segunda opção.
1: Eu já passei por isso.
0: Segura, Johnny Matheus. Se for a mais votada, você volta daqui a pouco. E agora tem Raiz e Ravel pro meu amigo Manuel lá em Luzimangues. Essa vai pra Rose lá no Taquari. Ela curte muito essa daí, tô sabendo, hein, Rose? É, vai pra você também. Vai pra minha irmã Elionai. Tá aí sintonizada, já participou aqui comigo. Vai pra toda a família Monte Oreb, Coqueirinho e região, região de Chacra aí, ligado na paz.
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0: São 6:23 na Paz FM.

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0: Vamos nós, vamos que vamos, gente amiga. A você que nos ouve no sítio, na chácara. A você que nos ouve nos piás, nos assentamentos, você que está na fazenda, meus amigos operadores de máquinas agrícolas, o nosso bom dia para toda essa turma aí, você do agro. Eita, povo, vamos nós, 6h32, gente, olha, daqui a pouquinho eu vou anunciar a música campeã de hoje, que vai disparando ali, hein? Vai disparando ali, que é isso, hein? O povo resolveu mandar o voto agora disparadamente, mas, gente, hoje é quinta-feira e é dia de falarmos também de uma boa prática, bons hábitos alimentares. Sempre nas quintas-feiras, seu amigo pastor Edgar Messias, que não é da área da nutrição, eu não sou da área, mas eu sou defensor dessas práticas. Até porque, gente, importante é destacarmos que aquilo que você ingere, aquilo que você usa se alimentar, seus hábitos alimentar, tem tudo a ver com tudo que você é, tá? Tudo que você é, tudo que você faz, etc. Então é importante que nós venhamos dar a devida atenção aos nossos hábitos. Tudo bem, eu tenho dito aqui nas quintas-feiras que tem pessoas que partem do princípio que sempre foi desse jeito. Ah, meu pai comia assim, minha mãe, meu avô. É, gente, mas os tempos estão mudados, né? A nossa alimentação, olha, pare para pensar, o que você, a mesma coisa que você comia, né? Por exemplo, o pão, vamos colocar aqui o pão. O pão que você comia há 25 anos atrás não é o mesmo. Tá tudo mudado, gente. Então, atenção, atenção, muita atenção. Dica saudável, sempre aqui nas quintas-feiras, eu vou trazer alguma sugestão. A sugestão para hoje é o hábito de tomar água logo no início do dia. Olha, você não sabe, talvez não saiba, mas muita gente já ouviu alguma coisa. E eu reforço aqui dizendo para você que tomar água logo ao amanhecer é um hábito simples e que pode trazer inúmeros benefícios, especialmente após várias horas de sono, né, gente? Quando o corpo fica sem ingerir líquidos, né? E outro detalhe importante nessa prática, você nunca deve chegar assim e tomar de uma vez meio litro de água. Não. Vai tomando devagarinho, porque é simples entender. Porque você não desidrata de uma vez, você não libera líquido de uma vez, você vai liberando através da saliva, do suor, etc. Então, isso tudo vai fazendo você se desidratar. E aí, cabe a você ter uma garrafinha de água ali e tá sempre dando os golinhos. Nunca espere sentir sede para tomar água, gente. Quando você acorda, o hábito de tomar água vai trazer alguns benefícios. Vou trazer rapidamente aqui três, pelo menos três aqui, ó. Primeiro, reidrata o organismo. Durante a noite, perdemos água. Mesmo dormindo, você perde líquido, você desidrata, né? Então, é importante que você, ao acordar, tenha esse hábito. Quando você faz isso, tomando aí, no mínimo, 300 ml de água, um copinho de água, assim, logo assim que levanta, já vai te ajudar muito. Por quê? Porque quando você está dormindo, você desidrata à noite, né? Perde água na respiração, pela transpiração também. Então, beber água logo ao acordar vai corrigir essa perda. Depois, auxilia, né? O funcionamento do intestino e dos rins. E vai agradecer muito, gente. Vai te prevenir de vários problemas, várias complicações. Imagine quem já sofreu com algum tipo de problema nos rins. Pera no misericórdia. Eu nunca passei por isso. E não precisa passar também, né, gente? Basta você saber quem está em sua volta que já passou por essa experiência. E terceiro, contribui para o bem-estar. Começar o dia hidratando pode melhorar a sua disposição. Olha que lindo isso aqui. A sua disposição, a concentração, reduz a sensação de sede, além de facilitar o hábito de manter uma boa ingestão. Olha só, vai interferir na digestão. Gente, é lindo demais. Então, desenvolva o hábito de tomar água logo ao amanhecer, logo ao acordar. Eu não gosto, Edgar. Não se trata de gostar, filhinho. Se trata de se prevenir. São hábitos. Desenvolva bons hábitos, porque, como eu já disse em outros programas, tem os bons hábitos, mas também tem os maus hábitos. E aqui para nós somos tendenciosos a praticar os maus hábitos muito mais do que os bons. Mas você aprende, nós somos seres mutáveis e aprendemos sim. Então vamos aprender bons hábitos. Para concluir essa dica que eu estou sugerindo para você, olha, como você já entende, você que acorda cedo, né? Principalmente essa turma que acorda cedo, já vai malhar, gente, aí que requer uma atenção maior. Então, logo amanhecer, sugestão do seu amigo de Cabecias, desenvolva o hábito de tomar pelo menos um copinho de água, 300 ml. Vai melhorando isso, vai melhorando isso. Combinado? Dê essa devida atenção, gente amiga. Vamos de alô. Edgar, olha que legal, hein? Davi, tá ligado na gente? Jardim Vitória, né? Obrigado, irmão Davi, Deus abençoe, mandou o seu olá, um olá de volta pra você, tamo junto. O meu amigo Fernando Pereira, comunidade terapêutica Jovens de Valor em Paraíso, mandou o seu bom dia, estamos aqui na comunidade, ligados, acompanhando aí, olha, toda essa moçada aí, viu, ô Fernando, o nosso abraço, o nosso carinho pra esses meninos, essa turma boa aí ligado na gente, o Júnior, e aí Júnior? Tranquilo e calmo, irmão. Bom dia pra você, na paz do Senhor. Deus abençoe, bem-vindo sempre. Aí, Leonai mandou o seu voto nas músicas do quadro Você Decide. Ela voltou pra mandar o voto aí, ó. Aí sim, hein? É das nossas, essa aí é das nossas.
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0: Olha a minha irmã Rosimar. Mandou aqui também o seu bom dia, sua participação, mandou o seu voto também. Deus abençoe. Ah, bom dia, pastor Edgar. Ah, participou das orações também. Muito bem. Presbítero Hermógenes, paz do Senhor, pastor Edgar. E mandou o seu voto. Essa vai ser a campeã mesmo, amigo. Essa disparou, viu, meu presbítero Hermógenes? Não vou falar agora, não. Não, é papo nosso. Daqui a pouco eu anuncio. A Rose tá no Taquari. Ei, Rose, firme, irmã. Animada aí? Ah, menina, muito bem. Deus abençoe, Rose Silva. Pastor Arlindo Lira, paz do Senhor Edgar Messias. Aqui tem sim. Aqui tem Lente Lombardi.
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0: Coisa boa. Meu pastor Arlindo Lira, eu perguntei mais cedo, você tava ligado, hein? Perguntei, ele respondeu aqui, tem leite no balde por aqui. Coisa linda, né, rapaz? E o leite aí ainda é branco, meu amigo? A vaca pode ser preta, mas o leite é sempre branco, né? É.
2: Ai, coitado. O quê? Não acredito.
0: Pode não acreditar, mas é verdade. Valeu, querido pastor Arlindo Lira, Serra da Lopa e toda a região aí ligados na paz. O Jason Pereira mandou o seu oi. Bom dia, pastor Edgar. Ótima quinta-feira, na paz do Senhor. Olha só, dormi muito, mas ainda deu tempo. Vamos lá, vamos programar ali. Vamos correr aqui, tá bom, amigo? Ele sugere uma canção bonita aqui. Deus abençoe, sou um dos 10, ok. Vamos mais, Andréia Barros também mandando aqui a sua participação. Obrigado, Andréia. Obrigado, meu amigo Antônio Donizete. Mandou o Salmo 73:22. Como é que é? Assim me embruteci e nada sabia. Era como animal perante ti. Que é isso, hein, velho? Que salmo forte. É o Salmo 73:22. Antônio Donizete. Simbora, vamos nós. Vou pausar, vou chamar uma música bonita. Foi pedida aqui com Gerson Rufino. Então, ó, tá aí pra você a música com Gerson Rufino. É Calma, o nome dela. Vamos ouvir?
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1: Cristo.
0: Eu volto trazendo muito mais pra você.
3: Bom dia!
0: Lembrando que daqui a pouco tem a Gisele. Vai, vai.

Mais FM, a Rádio da Família, Gerson Rufino, canto calma pra você. Pra você que tá comigo, gente do céu, olha as músicas do quadro Você Decide. Mais uma vez, rapidamente aqui, na primeira opção tem Dan e Daniel. Deus vai te abençoar, minha gente, a primeira.

Tudo bem, então, Daniel? Deus vai te abençoar rapidamente aqui para você que está comigo. Essa é a primeira opção, essa é a segunda opção. A bênção está chegando. Deus vai te abençoar e a bênção está chegando. Parece até que foi combinado, né? Olha, quando você decide, tem essa proposta de trazer para você boas opções de músicas, aquelas que nem sempre são lembradas, são tocadas aqui, músicas novas que vão chegando, eu vou te atualizando aqui logo cedo. É no Amanhecer com Cristo mesmo. Você decide, você escolhe. Essa é a segunda opção. Mais de Matheus, canta um pouquinho aí, menino.

0: uma ideia legal, né? Dá sim. Fica combinada. Essa é a segunda opção. Daqui a pouco eu vou anunciar a campeã, a mais votada aqui na Rádio Paz FM. Gente do céu, olha, vamos lá. Vamos chamar a Gisele agora. Produção. Olha, a Gisele tem um recado importantíssimo pra você. Atenção, hein? Vamos falar de um assunto seríssimo agora. Vamos chamar a Gisele, ela vai falar de saúde. 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
0: 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Que é isso, hein? E essa aqui com Aguinaldo e Daniel. Vamos ouvir então em alto e bom som. Pra você que está me dando carona, bom dia, taxista, motorista de aplicativo, a você, caminhoneiro, 6h49 na Paz FM. Daqui a pouco volto trazendo as últimas participações e vou anunciar a campeã.

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13: Estamos de volta com o programa Amanhecer com Cristo. Bom dia.
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13: É coisa boa, é amanhecer com Cristo, né, gente? Se tem coisa melhor do que amanhecer com Cristo, tá na glória. Deus não nos revelou. Com Jesus é muito melhor, gente. Amanhecer com Cristo, né? É isso aí. Olha, obrigado você que participa, interage aqui comigo. Já vou concluir aqui, meu tempo me limita. Tá valendo, minha amiga Rosana Barros. Bom dia, Rosana. Seja bem-vindo. Mandou aqui o seu bom dia. Deus abençoe toda a família aí sintonizada na Paz FM. Gente, é temporada de férias, né? A meninada tá solta, a meninada tá na rua, a meninada tá nas quadras. Eita, moçada. Vamos nós, aproveitando aí, família animada. É, gente, é isso aí. Bora. A você que está de férias, está de viagem, está conhecendo aqui Palmas Tocantins e nos achou, seja bem-vindo, bom dia. É o primeiro programa ao vivo aqui na Paz FM, hein? Edgar Messias com você de segunda a sexta-feira no comando aqui do Amanhecer com Cristo. Muita gente chegando. Olha, meu amigo Eurivânia, a minha amiga, né? Minha amiga Eurivânia. Obrigado, Eurivânia. Bom dia pra você também. Seja bem-vinda. Missionária Denise Maria, ouvinte fiel aqui todas as manhãs, todos os dias. O irmão divino, irmã Maria, mandando aqui o seu voto. Vai ser essa aí mesmo, amigo. Vai ser essa aí, a campeã. Disparadamente. Ah, é, foi... absoluto. Muito bem, obrigado. Meu irmão divino, irmã Maria José, no setor Santo Amaro. Ei, rapaz, o meu amigo Ronaldo, irmã Maria de Jesus, Fazenda Campo Grande. Mandou aqui também a sua participação. Obrigado, irmã Maria. A minha irmã Sônia Maria. Ei, Jesus, é Maria, hein? Tem Maria por aqui sempre interagindo muito. Legal. Obrigado, gente. Eu vou concluir aqui um minutinho, voltando para 7. Vou deixar a campeã de hoje, meu Deus do céu. Essa aqui foi a mais votada. Atenção, atenção. Muita atenção, porque eu vou deixar tocando pra você. Essa aqui mesmo. Gente, foi bom demais ter você por aí. Obrigado mesmo pelo carinho, pela participação. Amanhã, sexta-feira, eu volto às 5 da manhã. Vem pra cá você também.
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13: É nóis. Forte abraço. Fique com Deus. Dirigo o rádio não, hein? Fica por aí.
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13: Valeu.
10: Cristo.
13: Um abraço. Até

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1: Essa história é muito linda. Uma certa vez Jesus curou 10 leprosos de uma vez. Mas sabe o que acontece? Só um voltou. Só um voltou para agradecer. Quantos são agradecidos? Porque Jesus entrou na sua casa e fez um milagre em sua vida.

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0: Em Palmas, 7 horas e 31 minutos.
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0: Olá, moçada, muito bom dia na paz do Senhor. Estamos no ar a partir de agora, iniciando mais uma edição do meu, do seu, do nosso programaço Paz e Amor. Estamos ao vivo através da 89,9, da 91,3. Super bom dia para todos vocês que estão nos ouvindo, né? Que estão curtindo aí as programações da Paz FM desde as 5 da manhã, com Amanhecer com Cristo. Chicão chegou por aqui para alegrar a sua manhã com essa verdadeira festa do seu rádio que se chama Paz e Amor. Juntos até as 10 da manhã, eu com você, você comigo. Vamos nessa sintonia, né? Com Deus no controle. Com Jesus no coração, estamos por aqui com muita gratidão para levar uma programação daquele jeito, do jeito que vocês gostam. Louvores, né, selecionados, lindíssimos, lindas canções, vamos tocar por aqui. Estamos preparando já o momento da palavra.
2: Glória a Deus!
0: Hoje teremos a Hora do Riso, a Momento Kids, a programação tá topada daquele jeito, né, do jeito que vocês gostam. Oi, gordinho, super bom dia para os meus amigos da zona rural, meu compadre, minha comadre, para as donas de casa, para a galera do comércio atacadista, varejista, a todos os servidores públicos, a você que está no comércio aí, trabalhando, eita, mas é bom, né? Tem uma turma que nos ouve todas as manhãs, que é o pessoal da construção civil, super bom dia para vocês, meus amigos pastores, meus amigos padres, a galera do comércio, do mercado imobiliário, os corretores autônomos, imobiliárias, né? Construtores, construtoras, todo mundo se encontra por aqui, na mais ouvida do Estadão do Tocantins. Deixa eu falar agora das empresas parceiras, né? E já vou trazer canções aqui. O Wilton Andrade tá por aqui, ligeiro que são um gato morto, né? 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

linda canção tocando no seu rádio logo após esta belíssima canção. Vem aí, momento da palavra, queridos. Deus tem uma palavra aos nossos corações nesta manhã.

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2: Olá, amados ouvintes da Rádio Paz, a rádio da família. Nós estamos aqui no Momento da Palavra e buscando de Deus orientações bíblicas para a nossa vida, sempre com a unção do Espírito Santo de Deus, sabendo que Ele nos capacita a viver para a sua glória. Salmo 23, o Salmo do Bom Pastor, nós estamos vendo aqui o verso 3, vendo verso por verso, sentença por sentença e trazendo de Deus orientações para a nossa vida. Versículo 3 diz assim: refrigera-me a minha alma, guia-me pelas veredas da justiça por amor do seu nome. Queridos, nós temos falado aqui sobre santificação, a santificação da ovelha. O título de ovelha é um título que somente aqueles que têm um comportamento adequado eles vão receber, porque ovelhas, elas têm características. Ovelhas são guiáveis, elas são dependentes de orientação e elas aceitam essa orientação. Nós vivemos um tempo onde as pessoas não aceitam ser orientadas. Quando elas são confrontadas, quando elas são exortadas, elas não suportam a exortação. E o próprio apóstolo Paulo havia falado sobre essa questão, que nos últimos tempos haveriam homens amantes de si mesmo. O que é o amante de si mesmo? É aquele que coloca a si mesmo no topo da sua própria vida, do seu próprio viver. Ele faz as coisas para si e não para Deus. Então ele é bajulador de si mesmo. E ele amontoaria doutores para si, segundo o apóstolo Paulo fala a Timóteo, e que iriam falar palavras agradáveis aos seus ouvidos. E essa pessoa, ela iria ficar consolada e apacentada por esse tipo de palavra, somente palavras agradáveis. Mas a ovelha não, a ovelha ela caminha por veredas de justiça. E esse caminhar por veredas de justiça, eu quero mostrar para você que é um caminho de sacrifício, está no texto, verso 3. É um caminho de renúncia, é um caminho de crucificação, é um caminho de despojamento, é um caminho de abandono, de pecado. E aqui jamais você pode fazer isso. Então veja bem, muitas pessoas dizem assim: eu vou mudar certa coisa e depois que eu mudar certa coisa eu vou a Cristo. Não funciona assim. Não é assim que funciona. Se eu conseguisse mudar a mim mesmo, eu não precisaria ir para Jesus. Não, o fato é, você não consegue mudar a si mesmo. Você não consegue se santificar. E esse texto não aponta somente para uma mudança moral. Não, é muito mais além disso. É o caráter de Cristo sendo implantado no caráter da ovelha. Isso, querido, jamais o homem pode fazer por si só, porque o homem é incapaz. Ele pode ter tido uma boa formação, ele pode ter tido uma boa criação, ele pode ter tido vindo de uma família bem formada, bem estruturada, mas não é isso que se trata espiritualidade. Espiritualidade é operada pelo próprio Espírito de Deus. E em quem é que o Espírito de Deus opera? O Espírito de Deus opera santidade naqueles que foram justificados, ou seja, naqueles que receberam a Cristo como seu Senhor e Salvador das suas almas. E é nessas almas que estão em Cristo e agora recebem o caráter de Cristo e pisam nas veredas de Cristo. E isso é através de uma confrontação diária do Espírito Santo, aonde nós vamos reconhecendo aquilo que está errado, nós vamos reconhecendo as nossas debilidades, os nossos próprios pecados. E o caminhar de uma ovelha é um caminhar aquebrantado e de muito e profundo arrependimento, aonde ela chora, ela fica contrita, ela fica aquebrantada. Eu estou descrevendo a vida cristã para você, para que você saiba que o cristão está insatisfeito com o pecado. Ele não está conformado com o pecado. Ele não aceita o pecado dominá-lo. Por mais que ele faça, por mais que ele erre, por mais que ele falha, mas ele está arrependido diante do seu Senhor. Por quê? Porque foi implantado nele uma nova lei, a lei de espírito e vida que Paulo fala em Romanos capítulo 8. E essa nova natureza dá a ele entendimentos espirituais, afeições espirituais, e isso o leva a desejar o céu, por mais que ele esteja sendo confrontado pelo pecado. Então, querido, nós estamos em uma batalha. Caminhar por veredas de justiça é marca de ovelha, é caráter de ovelha e faz parte da transformação operada pelo Senhor na nossa vida. Deus abençoe a sua vida, toda a sua família, no nome de Jesus.
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3: De volta aqui na sua 89,9.
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3: Em Palmas, 8:01.
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3: De volta por aqui, seu irmão Chicão, na área com você, papai do céu nos permitindo até às 10, eu quero ir contigo, hein? E você, tá legal? Como é que tá a vida aí? Tá tudo tranquilo, tudo em paz?
16: Opa, Chicão, manda um alô aqui pro Taquari.
3: Eita, moçada, hoje, quinta-feira, acordei lindo e com muita disposição, viu, gente?
17: É, não acredito.
3: É brincadeira, você sabe que é brincadeira, acordei só lindo mesmo, né? A disposição tá... A disposição tá tanta assim não, né? Ah, Jesus, e daqui a pouco o nosso... Daqui a pouco a nossa diretoria chega aí com aquele cafezinho corajoso, né? Cafezinho só vem ele mesmo, né? E tem dia que ele acerta, tem dia que ele... Pra cima, é bom que chega o cafezinho pra dar aquela acordada na gente aí. Mas se você quiser ser usado por Deus e trazer um pãozinho de queijo pra nós, né? Nós estamos...
18: Bolacha, bolacha com queijo e tapioca.
3: Nós estamos aqui na 504 Sul, facinho de chegar por aqui. Se te interessar essa proposta, pode chamar nós no zap, nós manda o localizador, né?
18: Eu queria uma bolacha.
3: Não tem bolacha, fica de um pãozinho de queijo, não. Um pãozinho recheado. Eu não vou falar com o pessoal de Araguaína, porque tá longe, né? Aí vocês escaparam dessa aí, né? Nossos ouvintes de Palmas, se quiser se deixar, né, ser usado por Deus e abençoar o titio Chicão e o titio Wilton Andrade, fique à vontade, né? Pra você dar aquela animada, aquela alegrada, né? Pra papai do céu tocar no seu coração, eu vou chamar o irmão Fernandinho pra cantar bonito pra gente. Essa canção é lindíssima, eu gosto muito, eu tenho certeza que vocês vão gostar. Galileu, o título desse louvor na sequência. Tem muito mais pra você aqui na Paz. Tá na Paz, tá bom demais. Daqui a pouquinho eu volto, sai daí não.
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0: Aline Barros aqui na Paz FM.
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0: 8:11, 8:11 aqui na mais ouvida do Estadão do Tocantins. Antes era mais ouvida da capital, agora é de todo o Estadão do Tocantins, porque nós estamos operando em rede, né? Estamos em Araguaína. Araguaína e região através da 91,3. Daqui a pouquinho a gente vai estar também chegando ali forte em Gurupizão de Açúcar, né? Pessoal de Gurupi, aguarde a Rádio Paz FM, daqui a pouquinho a gente chega por aí também, tá? 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
2: Onde é que é esse daí, meu?
0: É aqui na

Resolvida na 89,9, a sua Paz FM, nessa super promoção de férias. E agora a gente vai trazer mais canções. O nosso WhatsApp tá liberado, 639-8420-6868.

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1: É a minha amiga Alcione Portela chegando por aqui, o Elisvaldo Pereira também, a Rosana, o Jaston lá de Paraíso, né? Os meninos de Paraíso chegando forte aqui, participando com a gente, a Edna Rodrigues, Marco Antônio Barbosa, Creuza Pereira, minha amiga Creuza, Luquinhas da Holanda, gente, chegando por aqui, respondendo a pergunta da super promoção de férias aí, hein? É, Maria Antônia também, Adriana Rodrigues, aquele abraço, querida, Ávila. Ô, Ávila, tudo bem, querida? Um forte abraço, que bom que você chegou por aí também, tá? Paulo de Souza, um forte abraço, né? Paulão chegando aqui, quebrando tudo, mandando super bem dentro da promoção. A Adriana Dias Vasconcelos também chegando por aqui. O pastor José Henrique, um forte abraço para ele, para Ana Feitosa. Família linda, gente, sempre ouvindo a Paz FM, interagindo com a gente. Quem passou por aqui foi a Maria de Jesus, lá de Porto Nacional também. O estado do Tocantins em peso, gente, está ouvindo a Paz. Isso é bom, né, gordinho? Maria de Jesus, deixa eu ver aqui, a Leonete de Castro, lá de Paraíso, Paraíso também chegando forte por aqui, Diogo Pereira, do Aurini 3, a Rose Silva, lá do Taquarizão de Açúcar, Rose, hoje volta a Hora do Riso, hein, mulher, vamos sorrir, vamos nos divertir, cadê a Hora do Riso, tá chegando, a Esté Araújo, um forte abraço lá do Água Boa. A missionária Mari Ruth também chegando por aqui. Diaconisa Jussara Cardoso, um forte abraço, querida. Luiz Donizete, lá no Lago Sul, sintonizado com a gente também. Muita gente boa chegando. Olha, eu vou ter que sair pro intervalo comercial, mas é rapidinho, eu volto. Sai daí não.
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1: Voltei aqui rapidinho, gente, para falar da Decor e Comunicação Visual. Quero falar com os meus amigos empresários, né? 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
5: Muito bem, já são 8 horas. Eu quero ir embora mais cedo. 8:35, 8:35. O Wilton Andrade por aqui me ajudando a comandar a programação. O povo tá mais ligeiro do que um gato morto, né? É. O povo tá mais liso do que sabonete molhado, né? Diz que tá.
6: Mas, rapaz, até o meu menino tá aí falando.
5: Ei, Gaguinho, o homem disse que tá mais parado do que olho de boneca, né? Tá mais pra baixo. O homem tá mais pra baixo hoje do que apartamento de minhoca, né? Tá diferenciado o homem, né? Tava pensando aqui, Will. Pensando eu aqui, ainda bem que quando eu era criança, minha mãe sempre ameaçava arrancar minhas orelhas. Eu vou arrancar suas orelhas, Chicãozinho, né? Quando eu era criança. Aí eu fico pensando, ainda bem que ela não arrancou, eu preciso usar óculos. Ia dar ruim demais pra mim, né? Já pensou, se eu tivesse arrancado as orelhas, ainda bem que, rapaz, quando a gente era criança era diferente, né? Vivemos uma época de fake news e a gente nem sabia o que era fake news. Você sabe que a primeira fake news que eu vi na vida foi mamãe falando assim: entra, filha, não vou bater, não. Pode entrar. Fake news. Hoje as crianças de hoje não apanham, né? Senão desenvolve problemas emocionais. O Jared, por exemplo, ele não apanha, né? A Valentina também não, o Lorenzo nem o Enzo, né? Porque se apanhar, segundo o terapeuta, desenvolve problemas emocionais. Na nossa época não tinha esse negócio de problema emocional, não, gente. Esse negócio, a gente podia correr o tanto que fosse, a chinela vaiando da mãe acertava de longe. Não tá bem, não, viu? Hoje tem hora do riso pra gente compartilhar histórias assim, viu? Hoje. Daqui a pouco tem. Daqui a pouco tem hora do riso aqui na Paz FM. Eita, gente. Olha, o Moreirinha. O Moreirinha lá de Taquaralto já chegou por aqui. Rapaz, o pessoal quer ganhar prêmio, eu também gostaria, né? Irmão, acho que eu mando um alô pra nós aqui, gente. Olha, todos da Pinto 7 Faixas em Taquaralto. Forte abraço pra essa turma lá. Lourdes da Silva, aquele abraço pra você, querida. Muitíssimo obrigado pelo carinho da sua participação. Tem uma moçada chegando aqui. Eu ainda não tenho o nome, mas vou descobrir o nome dos meus amigos que estão chegando por aqui. Quero pedir oração pra minha família que está no Maranhão. Meu nome é Regina do Lago Norte. Ô, Regina, super bom dia pra você, querida. Que Deus te abençoe, tá? Bom demais tê-la por aqui. Passa sempre assim, a gente fica feliz em tê-la em nossa companhia. A Regina tá lá no Lago Norte ligada com a gente. Deixa eu ver quem mais chegou por aqui, tem muita gente chegando. A minha amiga Grácia Ramos também chegou por aqui. A Edileuza. Edileuza tá na 1304 Sul. Ozirene tá no Aurene 3. Lourdes, um forte abraço. Jaston Pereira também por aqui. Meu amigo Jaston. Maria Raimunda, aquele abraço pra você, minha querida. Que Deus abençoe. Bom dia, Chicão. Seja bem-vindo à minha casa. Que bom. Muito obrigado pelo convite. Eu fico à vontade, hein? Quando vocês falam que eu sou bem-vindo à casa de vocês, eu fico bem à vontade aí pra gente interagir, pra gente brincar.
3: Ele não vai, não.
5: Essa dona Maria, assim, a senhora escutou errado, dona Maria. Ah, Jesus. Vamos deixar essa programação ainda melhor. E você que está na região norte do estado, né? Em região de Araguaína, em várias cidades onde a gente está chegando com som de qualidade. Tá tudo legal por aí? Como é que tá a nossa programação? Você tem gostado? Interaja com a gente. 639-8420-6868. Mande seu alôzinho, seu recado. Vai ser muito bom ter a sua participação por aqui. Porque agora eu vou trazer louvores, canções lindas no seu rádio. Luciano Camargo, Grato Sou, é o título desse lindo louvor. Daqui a pouco eu volto.
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0: E tem a 91,3 também. A moçada mandando super bem. O JC do Aureni 3 já tá passando aqui, lá nos Aurenis 1, 2, 3 e 4. Aquele abraço para todos vocês. A Martinha Souza, o Martinha, tudo bem? Antônio Luiz passando por aqui também. A Andréia Oliveira, lá de Mateiros, um forte abraço, querida. Regiane Sabino, missionária Sebastiana, tá me ouvindo lá em Lizarda, né? Forte abraço pra senhora, pra toda a família. Quem mais passou por aqui? Deixa eu dar uma olhada, uma bisoiada aqui. Foi a Maria Madalena. Aquele abraço, Maria Madalena, tudo bem contigo, irmã? Bom demais tê-la por aqui também, tá, amiga? A Luísa passou por aqui. Meu nobre amigo, presbítero Raimundo Bonato, é o nome da emoção, né? É, paz do Senhor Jesus, companheiro, profeta da última hora. Quando fala, Deus ouve e faz acontecer. Eita, esse homem é diferenciado, né? É o Raimundão. O Raimundão, é rotante espiritual, o homem é diferenciado. Aquele abraço pra ele, lá no Taquarizão. Vamos então chamar o irmão goiano, o irmão paranaense, né? O doutor e o caipira, essa moda é boa demais. Sequência de moda sertaneja aqui no Paz e Amor. Canta Goiânia e Paranaense. Você tá na paz, tá bom demais.

dando sequência na moda sertaneja, nos clássicos sertanejos. Vou chamar Zé Marque e Adriano Condomínio no Céu. Logo após esta canção, vem aí a hora do riso, moçada. Se prepare para sorrir. Depois desse louvor lindíssimo, um sertanejo abençoado, vem a hora do riso com seu amigo Chico.

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3: Muito bem, de volta por aqui com a Hora do Riso. Já estava com saudade desse quadro, né, gente? Pra gente se divertir juntos por aqui. A partir de agora, nada de tristeza ou cara feia, nada de testa enrugada, né? De reclamação. Vamos sorrir, vamos nos divertir, porque afinal de contas, nós temos um Deus que cuida de nós. Nós temos muitos motivos para ser feliz, para sorrir, para soltar aquela gargalhada legal. E para isso nós estamos aqui, né? Para proporcionar isso para vocês que estão em casa, que estão no trabalho, vocês que estão nos levando de carona no som do veículo. Tem uma turma legal curtindo a gente na zona rural, nas construções aí, nas obras. Bom, pra você que já me conhece, né? Pra você que não me conhece ainda, né? Eu sou uma pessoa tranquila, alegre, divertida, super de bem com a vida todo o tempo, né? Em todo o tempo. Pra quem me conhece já, eu não falo nada não. Wilton Andrade por aqui, me ajudando a comandar a programação. Wilton, esses dias... esses dias que eu tava de férias, Wilton. Eu vi uma frase que eu lembrei de você. Vou dar essa ideia pra você. Eu não vou passar isso para os ouvintes, não, porque eu sei que eles não vão precisar, né? Essa moçada que está me ouvindo aí, né? Eu vou dar uma dica de beleza para você. Dica de beleza aqui no Paz e Amor com seu amigo Chicão, né? Dica de beleza para você é o seguinte, Wilton. Ande sempre, né, com um amigo mais feio que você. Aí você, né, vai ser o melhorzinho que vai chegar no local. Não é bonito, não, mas se você encontrar alguém, é possível, talvez, né? Quem sabe? Mais feio que você pra andar junto, você vai ser mais bonito que ele. Eita, gente. Dicas, né? Deixa eu passar dicas matrimoniais para os meus amigos que são casados aí, estão me ouvindo, né? Dicas matrimoniais, casar. Olha, vocês devem saber disso. Principalmente você, Wilton. Você que ainda não é casado, né? Tem que aprender que casar é dividir tudo, né? Quando você casa, você larga de ser aquele machão, aquele solteirão, aquela, né? E tem que dividir tudo, né? Tudo, tudo. Menos a culpa, tá? Sim, a culpa é menos dos homens. Você tá entendendo isso aí?
4: Rapaz, tu sai de problema.
3: Ah,

0: dicas de higiene pessoal aqui no Paz e Amor. Patrícia mandou uma dica aqui, né, para me passar para as pessoas que estão nos ouvindo. Olha, para manter as mãos sempre higienizadas, né? Para você manter as mãos sempre higienizadas, isso é bom, né? É dica de saúde. É só lavar a louça que tem na pila.
1: Eu gostei, porque agora fiquei até emocionado.
0: Aproveita e lava as mãos também. Uma outra coisa. Wilton, compartilhar contigo. Ontem à noite eu tava pensando nos meus problemas, né? Pensando nas contas que tem que pagar. Comecei a pegar, peguei um calculador, um papel e fui organizar as coisas e tomei uma atitude, Wilton. Falei, sabe de uma coisa? Eu vou é dormir. Larguei pra lá. De resolver aquela hora da noite mesmo. Esses dias me perguntaram, Wilton, Chicão, por que suas fotos são todas iguais, né? Eu não sou muito fotogênico. Gente feia assim, quando eu acho um ângulo pra tirar foto, tira muita logo, né? Por que suas fotos são todas iguais? Falei, porque sou eu em todas elas. Não tem como ser diferente, não. As pessoas me perguntam umas coisas, tem hora que eu respondo meio no automático. Gente, vocês me desculpam, tá? Se eu magoei alguém de vocês aí, vocês me desculpam, por favor, tá? Me desculpem e procure melhorar, que é pra mim não magoar mais vocês.
2: Ai, coitado.
0: Vou fazer pergunta mais inteligente, né? Me perguntaram esses dias quanto vale um amigo. Chicão, quanto vale um amigo pra você? Eu falei, rapaz, eu não sei não, nunca vendi nenhum não. Mas uma hora eu vou... Ai, agora uma coisa, Wilton, que você vai entender quando depois que você entrar no matrimônio, né? Chamado casamento. Forte abraço pra minha amiga que faz bolo. Mulher.
3: Gente, pelo bem que você quer, sua mãe, bota isso no ar,
0: não. Mulher casada, não sei as outras, mas mulher casada é o seguinte. Elas têm uma memória tão boa, mas tão boa, mas tão boa, que se ela entrar no seu veículo, né, e sentar ali no banco do passageiro, e o banco tivesse um milímetro, meio milímetro fora do lugar, ela pergunta, quem foi que andou? Quem foi que, rapaz, nunca vi nesse jeito. Eu não sei se com vocês são assim, mas quem foi que andou nesse carro aqui no meu lugar? Eita, gente. Uma outra curiosidade sobre mim, né? Que tipo de pessoa, né? Liga a TV pra assistir e mexer no celular, só pra gastar energia. Tá, vocês fazem isso também? Uma coisa que eu aprendi, Wilton, com os anos de casamento, no começo eu demorei um pouquinho pra aprender, né? Quando a mulher diz, faz o que você quiser, ela quer dizer assim, experimenta fazer pra ver o que acontece. Faz não, viu, meu amigo? Faz não, porque isso é latada, isso é cilada, né? Isso é cilada. É a mesma coisa quando as mulheres vestem uma roupa e perguntam assim, meu bem, eu fiquei gordo nessa roupa. Moça, aí é complicado. Se você disser, não, você tá falando só pra me agradar, você tá mentindo. Se falar, o Patrick, por exemplo... O Patrick, ele se deu mal com essa daí, viu, Wilton?
3: Por quê? Não acredito.
0: Ele foi sair com a esposa dele, não, nem chegou nem sair de casa. A esposa dele já ficou chateada, que ela perguntou, Patrick, meu amor, eu fico gorda com nesse vestido? Ele falou, claro que não, princesa, claro que não. Então fala aqui no meu ouvidinho. Ele, meu bem, você não fica gorda com esse vestido. Agora, fala no outro ouvidinho. Ele falou, não, pra que dar essa volta toda?
3: Rapaz.
0: Zima total. Deus saiu de casa nesse dia. Eu falei pra ele, meu amigo, você tem que aprender, né? Você sabe que a maioria das mulheres não passam frio, porque sempre estão cobertas de razão. Você tem que aprender muito com essas coisas aí, viu? Deixa eu mudar de assunto agora. Engolir chiclete, né?

0: e grudar nas tripas, comer manga com leite, né? Então eram os fake news que a gente ouvia na infância, né? A gente era meio bom também, né? Era eu. Engolir chiclete e grudar nas tripas.
1: Ai, coitado.
0: Manga com leite. Morria na hora, né? Comer na panela, diz que não casava não nessa época.
2: Pode crer.
0: Rapaz, a gente era bobo demais, né? Agora, mudando de assunto, gente, olha, nunca mais eu ouvi falar em dengue aqui no Brasil. Será que o mosquito morreu?
1: Não acredito.
0: O que aconteceu com o mosquito? Será que ele pegou Covid? Ele pegou dengue também. Eu não sei vocês que estão me ouvindo aí, mas olha, quando eu morava em Goiânia, eu dormia no ônibus, né? E acordava justamente no local onde eu ia descer, né?
1: O quê?
0: Gente, era impressionante, é uma habilidade que nós pobres, né, temos bastante, né? Você dorme, entra no coletivo e dorme. E aí você acorda, quando acorda tá de frente ao trabalho. Gente, eita, moçada, era diferente. Eu pegava ali pro Garavela, né? Morava em Aparecida de Goiânia, ia pro Garavela, ia pro setor Bueno, trabalhar de orelha seca. A ovelha disse que, olha, essa daqui é. A ovelha disse que é da igreja, mas vive aí mandando foto sem lã pelo WhatsApp. Vou contar pro seu pastor, viu?
3: Zebra total.
0: Essa é a Valentina, é a filha da mulher do machista. Tira essa menina daqui. Misericórdia, essa menininha. Olha o menininho sem educação nisso aí, viu? Olha, tem gente que duvida, mas olha, deixa eu falar pra vocês. Há quem duvide, mas eu amo todo mundo, viu, gente? O meu amor é... Algumas pessoas eu amo por perto, outras longe, né? Melhor. Tem aquelas que eu não queria nem ter conhecido. Mas assim, eu amo todo mundo.
3: Zebra total.
0: Ô, Wilton, agora. Diz que parente é igual colesterol, né? Tem o bom e o ruim. Minha vizinha. Minha vizinha esse dia tava gritando tanto com os filhos dela, Wilton, que quando eu percebi, ela tava arrumando meu quarto também. Ela mora do lado. Ai, quando eu percebi, eu tava arrumando meu quarto também. A pressão dos meninos lá, eu tava ouvindo a gritaria. Eu falei, rapaz, sério. Acontece, viu, gente? Acontece, né? Deixa eu dar um conselho pra você que é casado, meu amigo. Olha, quando a sua mulher estiver brava com você, nervosa, diga algo pra ela. E de repente até acaba a discussão, né? Você vai olhar nos olhos dela, né? Você que é alfa, e vai dizer assim: olha, minha ex não me tratava assim. Depois você me fala o que aconteceu.
1: Não vai não! Eu não vai não!
0: Ei, dona Mariazinha,
3: rapaz,
0: é bom.
3: Tu sai de problema, rapaz, já te falei, meu.
0: Gente, mas olha só, o Wilton me contou uma história esses dias que eu acho que faz sentido. E ele disse que é ruim, rapaz, quando você tá na casa dos outros e dá dor de barriga, que você tem que usar o banheiro e fingir que foi ali só fazer um xixi. Tem que ser rápido. Pra ninguém desconfiar, você tem que entrar rapidão.
3: Zebra total.
0: É difícil, né, Wilton? Eita. Essa vida nossa tem hora que a gente passa por cada um, parece duas, né? Ai, ai. Olha só. Eu quero falar agora com as minhas amigas, né? Só quem tem uma sacola cheia de sacolas dentro de casa aí. Fala comigo aqui. Se você tem uma sacola cheia de outras sacolas, Falou, é, você. É. E eu quero falar agora com as meninas que tem uma panela com óleo usado dentro do forno do fogão. Nossa. Eita, lançada. É todo mundo quase, né? Todo mundo. Isso é mania de...
4: Ah.
0: Esses dias, Wilton, tava engraçado. Esses dias eu fui ver a Milena, eu não sei por que ela invocou que eu tenho que fazer terapia. Será que ela acha que eu tô ruim da cabeça? Mandando, pedindo, meu bem, faz terapia. Eu fui olhar o valor da terapia e eu achei mais barato, mais vantagem do Aidar mesmo. Porque não tem conta.
1: Ai, coitado.
3: Zebra.
0: Eita, moçada. 9:21. Olha, agora eu quero trazer uma notícia de utilidade pública, né? Notícia de utilidade pública aqui na Rádio Paz FM, dentro do Kids, né? Dentro da Hora do Riso, né? Gente, olha, bastante cuidado aqui em Palmas. Está acontecendo algo que é diferente de tudo que a gente já viu aqui, né? Acontecer pela cidade. Cuidado, vocês que sempre estão andando aí pela rua. Olha, estão sequestrando gente feia na rua, né?
1: É,
0: tentaram levar o Wilton hoje cedinho. Ele correu bastante, viu? Cuidado, tomem bastante atenção vocês que estão me ouvindo aí, né? Esses dias, antes de viajar, o pessoal tava com a mania de atropelar gato na rua. Eu quase vi atropelado na faixa, né? Agora, inverteram. Estão sequestrando gente feia. Tome bastante cuidado, você que está... Principalmente você que está me ouvindo aí, ó. Tome bastante cuidado. Se estiver andando na rua aí, olhe para os lados, né? Para não ser sequestrado.
1: Ai, que chato.
0: Wilton, você sabe quando é que um pobre dá a volta por cima? Quando ele não sabe, é quando ele tá devendo alguém na rua de baixo. É, foi a Patrícia que me falou isso. Ai, ai. Agora, admito uma coisa, você que está me ouvindo agora, se você não admitir, eu não sei não. Olha, você já tomou café na casa de alguém, né, da casa dos outros, e pensou, o café é ruim da bexiga.
1: Você quer a sua mãe, bota isso no ar, não.
0: Já foi, tia. Esse dia a Milena tava falando, meu bem, mulher nasceu pra aguentar, né? Cólica, dor de parto e tal, TPM e tal. E vocês, vamos nascer pra quê? Eu falei, pra aguentar a mulher. É, vocês aguentam tudo isso. Ela não gostou, não, né? Tamo junto até hoje. Rapaz, não me faz essas perguntas não, viu, gente? Que é difícil, né? É igual esse dia no grupo lá, um menino perguntando, gente, alguém tem remédio pra formiga aí? E eu falei assim, rapaz, me conta aí, o que é que sua formiga tá sentindo? Eu posso indicar? Falou, não, o ignorante. É pra matar a formiga. Eu falei, então não é remédio, não, é veneno. Aí você tem que mudar o nome. É...
1: Boa
0: tarde. Ei, por que
1: você
0: fica falando esse áudio aí todo dia,
1: no mundo inteiro,
0: e o mundo inteiro
1: tá achando esses áudios aí?
0: Você
1: faz favor de parar com esses áudios aí, porque isso não é coisa de ficar com gracinha todo dia falando esse áudio aí, não.
0: Ô, tia, calma, calma, já vou chamar um intervalo comercial. Ela tá nervosa, né? Tá nervosa. Esses dias eu vi uma frase, eu falei assim, olha, o invejoso inventa a história, o fofoqueiro espalha e o idiota acredita. Pesado isso, né? Wilton, olha, algo que eu vi aqui, de repente, eu não sei se você tá nessa dificuldade, mas a Patrícia disse que eu desisti de encontrar minha alma gêmea, né? Se encontrar uma alma prima de terceiro grau, tá bom. É verdade, a gente, Wilton, não consegue, né, controlar tudo na vida, né? Olha, você que está me ouvindo, minha amiga, seu cabelo é a prova de que você não consegue controlar tudo na vida.
1: Ai, coitado.
0: Um conselho que eu dou para os meus conterrâneos, né? Você que é loiro, né, e bonito igual eu, né? Mas seu cabelo... seu cabelo não é loiro.
1: Ai, coitado.
4: Poxa.
0: E se ele for um cabelo meio durinho, não, não pinte ele de loiro não, tá? Sabe por quê? Um conselho, não pinte de loiro não, que se você pintar ele de loiro, ele não for um cabelo liso, ele for um cabelinho mais duro, de longe vai ficar parecendo uma manga chupada. É, ai, deixa eu finalizar. Deixa eu finalizar a Hora do Riso por aqui. Hora do Riso ficando por aqui, Papai do Céu nos permitindo, a gente volta na próxima semana aqui na Paz.
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6: De volta aqui na sua Paz FM. Muito bem, de volta por aqui, seu amigo Chicão, seu irmão Chicão, já são 9:31, 9:31. Muita gente boa chegando por aqui. Ah, gente, olha, o Elisvaldo Pereira chegou por aqui, o Vila Sila de Luz e Mangues também, o Fernando Pereira, um forte abraço para ele, a Lucilene lá de Cristalândia, Creuza Pereira, Tião da Caçamba, minha amiga, a irmã Elisete, lá de Brejinho de Nazaré. Forte abraço para ela. A Laura, lá do assentamento. Um forte abraço. A Maria Raimunda também. Jani Fernandes. Hernanes Alves da Silva. Missionária Mari Ruth. Matheus Lima. Diaconisa Cleonita. Pastora Elismar de Porto Nacional. Evangelista Jadson por aqui também. Eliana Ribeiro, lá do Irmã Dulce. Aquele abraço. A Eurivânia também. JC. A Martinha Souza, muita gente boa chegando aqui, interagindo com a gente, mandando super bem dentro da super promoção que está acontecendo aqui na Rádio Paz, né? 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E agora eu vou chamar as lindezas do titio, as crianças mais lindas do Brasil, os príncipes e as princesas, pra gente começar as brincadeiras aqui no Paz e Amor. Criançada linda, a partir de agora, Momento Kids está no ar.

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1: Muito bem, de volta por aqui, já chegamos ao final de mais uma edição do programa. Quero agradecer o carinho da participação da minha amiga Esther Santos, a Fátima também, Fátima Valles, Alcione Portela, Maria Antônia, o pessoal de Luz e Mangues chegando aqui, muita gente boa interagindo. Super quinta-feira para todos vocês, que Deus abençoe a sua vida, a sua família, que Deus abençoe seus negócios. Gente, amanhã, Papai do Céu nos permitindo, eu volto para alegrar a sua manhã aqui na Rádio Paz, tá? Excelente dia para você, um beijo no coração. Fique na companhia super agradável agora do pastor Gabriel, que vai comandar o Manhã na Paz, né? Mais um campeão de audiências por aqui. Um beijão e até amanhã, Brasil!
2: Brasil!

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0: Muito bem, agora são 10h01. Um bom dia pra você. Tudo certo? Tudo tranquilo? Está no ar. Manhã na Paz.
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Chefe, bom dia, uma excelente manhã. Hoje é quinta-feira, agradecendo o seu carinho, a sua companhia e a sua audiência. Vem comigo hoje, manhã na paz, Pastor Gabriel. Com muito prazer, que Deus abençoe grandiosamente a sua vida, agradecendo o seu carinho. Teve aí, né? Sem dúvida, o Paz e Amor com o nosso companheiro Chicão, Wiltão. Agora segue comigo aqui na Rádio Paz FM, a Rádio da Família, para você de Palmas, na frequência 89,9, a moçada em Araguaína, Tocantins, 91,3. Agradecendo o seu carinho, agradecendo a sua companhia, seja bem-vindo. Está só começando, gente. Está só começando o nosso Manhã na Paz, e lógico, tem muita coisa boa, tem a sua participação. Tem a palavra, meio-dia, tem oração. Que maravilha, bênção pura, vem comigo, seja sempre bem-vindo. A nossa programação está só começando. Manhã na Paz é bênção. Que o Papai do Céu vem estar te abençoando grandiosamente, agradecendo a sua audiência. Que Deus o abençoe. Tá em casa? Olha, que maravilha. Obrigado por dar essa oportunidade de estar entrando no seu lar. Para você, meu amigo, que tá no seu carro dando aquela carona, aumente o volume. A moçada rodagem, para você do aplicativo, aos amigos, companheiros, servidores públicos. Você, meu irmão, você, minha irmã, hoje é dia de bênção. Deus abençoe grandiosamente, ó. Não importa as dificuldades, não importa o que você está vivendo agora, o mais importante que Jesus te ama. E o coração alegre, aformose o rosto, minha gente. Vamos começar. Ó, Manhã na Paz está no ar.

tudo certo, né? Na bênção pura. Bom dia pra você. Agora são 10 horas e 13 minutos. Hoje, Manhã na Paz comigo, Pastor Gabriel. Seja bem-vindo à nossa programação. Olha eu aqui, né? A Sara Evelyn e a Esther Fialx. Aqui na programação, agradecer o seu carinho, a sua companhia. Tá só no início, né? Isaías Saad, anseio.

0: Jamison e Suelen, assim de outra vez. Agradeço seu carinho, a sua companhia, minha gente, ó. Daqui a pouquinho eu vou mandar aquele abraço, aquele alô, aqui no nosso mural de recados. É muito fácil você participar. É o 6309-8420-6868. E você vai mandar o seu abraço, mandar o seu alô, agradecendo a sua audiência de sempre. Agora são 10 horas e 25 minutos. Já, já. Estou de volta com muito mais.
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0: São 10h30. Um bom dia para você. Obrigado pelo carinho, pela sua companhia. Seja bem-vindo. Seja bem-vinda à nossa programação. Chegou a hora, né, de falar com ela aqui, nossa companheira, né? É a Gisele. Gente, olha só que bacana. Olha que maravilha. Vamos falar de um assunto sério agora, gente. Que é a saúde, né? Você que tá aí sofrendo com dores, aquelas dores terríveis no joelho, na coluna, na lombar. 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Olá, Gisele, bom dia, uma excelente manhã de quinta-feira, seja bem-vindo aqui ao nosso programa Manhã na Paz.
1: Bom dia, pastor Paulo, bom dia a todos os ouvintes da Rádio Paz, é uma alegria estar de volta e poder falar desse assunto tão importante que é a saúde. Gente, eu peço a sua atenção, você que vem sofrendo aí com dores, a saúde da nossa estrutura corporal, ela é importantíssima, porque é ela que permite a nossa autonomia, é você não se sentir limitado às atividades mais simples. Muita gente, pastor Paulo, sofre até para subir e descer uma escada por conta das dores. 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
0: Muito bom, maravilha, agradecendo o seu carinho, agradecendo a sua companhia, seja bem-vindo aqui à nossa programação, sem dúvida, né? Nesta manhã linda e maravilhosa de quinta-feira, nossa amiga Gisele, é isso aí, gente, produto de qualidade, invista na saúde, não perca tempo. 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
0: 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É, agora são 10:36. 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Eita, coisa boa! Um bom dia pra você, obrigado pelo carinho, seja sempre bem-vindo à nossa programação. Ó, produção, será que já tem? Será? Vamos dar uma conferida aqui, vamos para o nosso mural de recados e você pode mandar o seu abraço, mandar o seu alô, aqui no nosso 63 é o 9 84 20 68 68. Vamos para o mural de recados nesta manhã, né? Quinta-feira, já.
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0: Muito bom. É o nosso mural de recados nesta quinta-feira. Agora são 10:37. Deixa eu dar uma conferida, deixa eu ir aqui. E produção, segure minha gente. Eita, coisa boa, pronto. Vamos lá. Deixa eu ver aqui, deixa eu dar uma conferida. Muita gente participando, muita gente deixando a sua mensagem nesta quinta-feira. Um abraço para a Luísa, um abraço aí à missionária Sebastiana, a Regina Sabina. Alô, minha gente! Um abraço todo especial aí à nossa companheira Maria Madalena, lá em Porto Nacional. Alô, Maria, bom dia! Um abraço ao Antônio Luiz, é a Martinha Souza, o João Carlos, né, do Aurini 3, a Eurivânia também está com o rádio ligado. Um abraço a Eliana Ribeiro, um abraço a Pai do Senhor, né, agradecendo o seu carinho, a sua companhia. Um abraço ao evangelista Jadson, né, deixa eu ver aqui. Ah, minha gente, muita gente participando, deixando a sua mensagem, deixando o seu alô, agradecendo sempre o carinho, a audiência, fica à vontade. Um abraço aí à nossa amiga Laura do assentamento Família Feliz. Bom dia na paz do Senhor, bom dia na paz do Senhor, que Deus abençoe grandiosamente, agradecendo o seu carinho de sempre. Deixa eu ver aqui, estamos aqui atualizando o nosso mural de recados, né? Para você que mandou sua mensagem, para você que mandou, né, o seu alô. Eita, coisa boa. Deixa eu ver. Ah, minha gente, é muita gente aqui participando com a gente. Olha que coisa boa. Um abraço aí para Fátima Vales, né? A Fátima, bom dia, graça e paz. Manda alô para Orlando, em Atlanta, nos Estados Unidos. Estou em Porto Nacional, minha terra natal. Coisa boa. Olha que maravilha. Um abraço também para Esther no Aureni 3. A nossa amiga Maria Júlia do assentamento Bom Sucesso mandou um áudio aqui, daqui a pouquinho a gente ouve. Deixa eu ver aqui. Ah, minha gente, olha que coisa boa. Que benção. Herbert, isso, Herbert, bom dia, bom dia. A nossa companheira Leonete de Castro, em Paraíso, Tocantins, um abraço todo especial também. A nossa companheira, né? Um abraço à missionária Odna Pereira, isso, tá ouvindo aí a gente? O nosso companheiro Maurício Borges está com o rádio ligado. Bom dia, Gabriel, Pai do Senhor, Jesus, um ótimo dia para nós. Valeu, agradecer o seu carinho e a sua audiência. Lógico que a sua participação, fica à vontade para você mandar o seu alô. Deixa eu agradecer também aqui o carinho todo especial, nossa companheira Leidiane. Isso, a Leidiane está lá em Estreito, no Maranhão, do outro lado da ponte. É, tá curtindo a programação. Bom dia, a paz do Senhor. Manda um alô aí para para mim e para meus filhos. Um abraço então para o Matheus, a Laura, está aí ligadinho curtindo a Rádio Paz FM na frequência 91,3 no Estreito Maranhão. Olha que coisa boa. Um abraço a Leitiane, um abraço aí o Mateuzinho, a Laura, agradecendo o seu carinho, a companhia de sempre. Olha que bênção, olha que maravilha. Seja sempre bem-vinda à nossa programação. A Leitiane é das antigas, né? Conhecida lá, mas assim, uma boa parte da nossa adolescência ali em Curupi. E hoje estamos aqui e ela está lá Estreito e sempre ouvindo a nossa programação. Um bom dia, muito obrigado pelo carinho, pela sua companhia. E você pode mandar a sua mensagem, minha gente. Manda a sua mensagem e sem dúvida será um prazer, né? Aqui a sua participação, o seu alô, o seu pedido musical. É, manda aí, talvez a gente consegue. Isso, tem uma fila aqui e a gente vai organizando da melhor forma possível. É, isso mesmo, tá bom? Nosso 63 984 20 6868 é o nosso WhatsApp. Fica à vontade, agora são 10h41. Gente, 10h41. Bom dia pra você. Vamos de música. Fernandinho e a Paula Santos, Nada Além do Sangue.

0: É, minha gente, que benção pura. Agora são 10h55. Alisson Santos, a Estela Laura, bastidores. Segura aí, já já estou de volta com muito mais pra você.
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3: O Campeonato Brasileiro está de volta, mesmo com a bola rolando ainda para a Copa do Mundo. Alguns jogos serão realizados na quinta-feira e na sexta. Por exemplo, Botafogo e Santos no estádio Nilton Santos, jogo que abre a 19ª rodada às 19h30 da noite. O Alvinegro vai jogar em casa com o apoio do torcedor. E o lateral esquerdo, Marçal, já demonstrou que estava com saudades e louco para voltar a atuar com a torcida.
4: A gente está ansioso por esse momento. Mr. Menos fala, cara, já não aguento mais também. Já está na hora da gente ver esse estádio cheio. E também já faço aqui, aproveito para fazer o apelo aqui para o nosso torcedor vir nos acompanhar. Sei que vocês sempre fizeram isso, mas tem dias que é mais difícil, quarta-feira, o pessoal saindo de trabalho, mas faz esse esforço aí, a gente precisa de vocês. Vocês são e sempre foram aí nosso 12º jogador.
3: O Santos tem a missão nesta partida de tentar fugir ali da zona próxima do rebaixamento. Atualmente, a equipe do Peixe tem 21 pontos e está na 15ª colocação e não terá Neymar em campo. Outra partida que vai ser realizada nesta quinta-feira é Vitória e Vasco no Barradão, no mesmo horário, às 19h30 da noite. O detalhe deste confronto é que o time cruzmaltino está de técnico novo. O treinador português Pedro Emanuel já está registrado no boletim informativo da CBF e vai poder comandar o time. O Vasco, que é o quarto pior visitante do Campeonato Brasileiro, vai encarar o Vitória, que mesmo não estando bem na tabela, é o quarto melhor mandante do Campeonato Brasileiro. Um confronto onde o Vasco está na zona do rebaixamento, precisando sair dessa zona incômoda, e o Vitória tentando se afastar da segunda parte da tabela do campeonato. Agência Rádio Web, com informações do Brasileirão, Daniela Esperon.
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0: Muito bom, estou de volta. Agora são 11 horas. Bom dia. Tudo na bênção, né? Muito bom, seja bem-vindo, seja bem-vinda. Agradecer o seu carinho, a sua companhia. Eu quero dar aquele recado todo especial para você, ouvinte da Paz. 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Agora são 11 horas e 2 minutos. Hoje é quinta-feira, 16 de julho de 2026. Ô, produção, vamos lá. O nosso mural de recados.
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0: Muito bom, dá uma conferida. Deixa eu ver, será que tem mensagem? Será que alguém aqui está participando com a gente nesta manhã, né, de quinta-feira? Sou eu, Pastor Gabriel, agradecendo o seu carinho, agradecendo a sua audiência. Deixa eu ver aqui, meu Deus, olha que bênção. Um abraço ao nosso amigo Lucas Holanda. Alô, Lucas, bom dia na paz do Senhor, né? Pai do Senhor, Pastor Gabriel, quero parabenizar minha filha, né? A missionária Eliane Nóbrega, que está aniversariando hoje lá na 1306 Sul. Um abraço todo especial aí, gente do céu. Olha que bênção, olha que maravilha. Agradecendo o carinho, agradecendo a audiência e a moçada em produção. Tem aí, tem produção os parabéns? Ah, tem que ter, né? Tem, não é possível, não é possível. Ah, vamos lá então. Deixa eu ver aqui, né? Ah, vamos ajeitando aqui ao vivo, viu, gente? Ajeitando, organizando aqui direitinho, bonitinho, pra você, meu amigo, pra você, minha amiga, né? Curtindo aí a nossa programação. Tá aqui, ó, pronto. Deixa eu ver aqui, produção. Tem os parabéns? Tem ou não tem a produção? Ah, olha que coisa boa, olha que maravilha. Meus parabéns, que Deus abençoe grandiosamente, não somente hoje, mas todos os dias, que a bênção de Deus esteja sobre a vida aí da filhota, viu? Isso, a missionária Eliane Nóbrega, um abraço aí também ao pastor, né, José Henrique, olha que coisa boa. Deixa eu ver aqui, nossa amiga Ávila está participando, a irmã Sônia Maria. Alô, irmã Sônia, bom dia, pastor Gabriel, estou aqui, ó, ore pelo meu filho João Vitor e por mim também, certo? Estaremos orando, né? A partir do meio-dia vai ter uma palavra e oração, estaremos orando, né? Por você e também pelo seu filho João Vitor, tá bom? Que Deus abençoe grandiosamente, agradeço o seu carinho, a companhia de sempre. Um abraço ao Mirto, deixa eu ver aqui. Ah, rapaz, olha só que coisa boa, deu certo, ó, tocamos, é, tocou, deu certo. Isso, Fernandinho, Além do Sangue, um abraço aí, né? Passamos agora há pouco, né? Obrigado pelo carinho, pela companhia, pela audiência, nossa amiga, né? É a dona Débora Souto, né? Lá do quiosque, dona Débora, ao lado do fórum. A gente tocou, viu, Fernandinho? Além do sangue agora há pouco, tá bom? Um abraço, obrigado pelo carinho, a Edna. Um abraço também a Ongirene no Aurene 3. Valeu, aquele abraço. Quero participar, deixa eu ver aqui. Pronto, já está participando. Olha que maravilha. Um abraço, nossa amiga Rose, né? Bom dia, pastor Gabriel. Estou aqui, ó, por cá, sintonizado. Ótimo dia, um abraço. Agradeço, nossa amiga Rose, né? É a Rose Silva lá em Taquari. Tá com o rádio ligado, curtindo a nossa programação. Deixa eu ver aqui. Bom dia, pastor Gabriel. Ótima quinta-feira. Ofereço o próximo louvor para todos que estão ouvindo e para também o pastor Paulo Rodrigues, sua família. Boas férias, pastor Paulo. Olha aí a irmã, né? Elisete, lá em Brejinho de Nazaré. Tá curtindo, tá ouvindo a nossa programação. Deixa eu seguir agora aqui, deixa eu ver lá, produção. Vamos seguindo? Ah, na hora não perdoa, né? Na hora não perdoa. Eita coisa boa! E agradecemos a sua audiência. Agora são 11:06. Olha a hora, 11:06. E você com o rádio ligado, curtindo a nossa programação, vai mandando o seu abraço, vai mandando o seu alô. É o 6309-8420-6868. Chega, morada. 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É um medley, né? Com várias canções para você curtir agora, Manhã na Paz.

Certo, agora são 11:24. Obrigado pelo carinho, pela sua companhia. É, você curtindo sempre a nossa programação. Um bom dia, amanhã na paz, né? Hoje, quinta-feira, tá chegando já o final de semana. Seja bem-vindo à nossa programação. Mês de férias, agradecendo a sua audiência, lógico. E você pode participar no nosso WhatsApp, é o 6309-8420-6868. Agradecendo o seu carinho, agradecendo a sua companhia, seja sempre bem-vindo. Obrigado. Você está em casa, né? Rapaz, já 11:25 agora e a panela de pressão tá assim, ó. É, minha gente, minha amiga, meu amigo, está aí preparando aquele almoço, né? Esperando a esposa, ou está aí esperando o maridão. E isso, porque às vezes a mulher está trabalhando, né? E o homem, ele está em casa, de férias. O mínimo que ele tem que fazer é o quê? Preparar o almoço, tudo o que tem direito, né? Uma macarronada, sim, aquele arroz soltinho, gente. Aquele arroz soltinho, realmente para esperar a esposa chegar. Meu bem, meu amor, está aqui, né? E não se preocupe, não se preocupe. Hoje até as louças eu vou lavar. Olha aí, olha que bênção. Ê, mulher, o seu marido é assim? Hã? Ó, não quero aqui puxar brasa, não, para debaixo do espeto, mas quando eu estou em casa e a mulher está trabalhando, né? Ela está ouvindo, ela sabe disso, né? A patroa aí, a dona Jéssica Ribeiro. Eu faço sim, faço aquele arrozinho, né? Não faço muita coisa, mas eu gosto de fazer um chambari, talvez eu faça uma costela com a mandioca.

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14: Só de volta, agora são 11:31. Bom dia. Muito bom, seja bem-vindo à nossa programação, agradecendo o seu carinho, a sua companhia. Gente, hoje é quinta-feira, sou eu, seu companheiro, pastor Gabriel, e eu tenho aquela dica toda especial pra você. 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E agradecendo a sua audiência, seguindo aqui o nosso programa nesta quinta-feira, Manhã na Paz. Ah, tá certo, produção. Me lembraram, a produção aqui me futucou, não esqueça, do nosso mural de recados. Pronto, vou lá agora. É o mural de recados? Tá aí, minha gente.
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14: E no nosso mural checados, quem tá participando no nosso 63 é o 984 206868. Deixa eu ver aqui, deixa eu ver quem está por cá curtindo a nossa programação. Muita gente participando. A nossa companheira Grácia Ramos. Alô, Grácia, bom dia. O nosso companheiro, né? Bom dia, chefe. Tudo bem? Na escuta, como sempre. Abraço, Deus abençoe. É o nosso companheiro Jasto Pereira, lá no PA Capivara, em Paraíso do Tocantins. Um abraço todo especial, agradecendo sempre o carinho. O Eliezer Araújo, da Água Boa, né? Tá curtindo, mandou um áudio. Já, já, a gente ouve o seu áudio, agradecendo o seu carinho. Um abraço a Laiane. Oi, Laiane, bom dia. Na bênção, agradecendo sempre o seu carinho, a sua companhia. Você pode participar mandando seu abraço, mandando seu alô ou seu pedido de oração. Um abraço a Margarida Silva, lá da 1206 Sul, ouvindo aí a programação. Oi, bom dia, sou a Letícia. Oi, Letícia, bom dia, na bênção pura, seja bem-vinda, né? Manhã na Paz. Bom dia, pastor Gabriel, estou ligadinha. Ótima quinta-feira para todos nós, amém. Um abraço a Lucilene, lá de Cristalândia, que está ouvindo a nossa programação. Deixa eu ver aqui, a paz do Senhor, a paz do Senhor. É a diaconesa Jussara Cardoso, né? Da De Maria, Maria Rosa, isso, olha que coisa boa. Um abraço, bom dia, é a Maria Fernanda. Oi, Maria Fernanda, bom dia, Damião, bom dia. Olha que coisa boa. Eita, pastor, a paz do Senhor, ligado na melhor, olha que maravilha. Tá certo, um abraço aí, o Antônio Souza. É o Antônio Souza, né? A Cecília lá de Santarém, no Parazão, curtindo aí a nossa programação. Bom dia, pastor Gabriel, tô aqui ligadinha. É a Daiane lá de Taquari, minha gente, olha que coisa boa, olha que maravilha. Agradecendo o seu carinho, deixa eu ver aqui, esse é 62. Ah, família Projeto de Deus, um bom dia. Olá, a moçada aí curtindo a nossa programação, né? Ouvindo sempre aí a nossa audiência. Daqui a pouco tem oração, daqui a pouco tem a palavra de Deus. Agradecendo o seu carinho, a Andrea Oliveira de Mateiros, Jalapão, a paz do Senhor. Elisvaldo Pereira está por cá, a nossa amiga Creuza, a paz do Senhor. A paz do Senhor, Creuza, na benção, olha que maravilha. A paz do Senhor é o João Carlos, lá no Aurini 3, está com o rádio ligado, curtindo a nossa programação. Olha que maravilha, minha gente. É o Ira Jamar e a Ruth, é isso? Ah, tá com o rádio ligado, tá sintonizado, dando aquela carona, tirou a foto do painel. Valeu, muito obrigado pelo carinho, pela companhia, agradecendo o seu carinho. É a moçada aí da rodagem, né? Bom dia, paz do Senhor, pastor. Bom dia, é a Cristiane, estou aqui ligado. Alô, Cristiane, Um abraço, que Deus abençoe grandiosamente. Obrigado pelo carinho de sempre. Você vai mandando o seu abraço, mandando o seu alô. Deixa eu ver aqui. É o Diácono Paulo. Um abraço, um bom dia. Que Deus abençoe grandiosamente. A paz do Senhor. Deseja a todos um ótimo dia. É lá na Aparecida, Rio Negro. Silvana. Alô, Silvana. Bom dia. Que bênção por. Olha que maravilha. Um abraço, agradecendo sempre o carinho e a audiência, né? A moçada evangelista Jadson. Olha que coisa boa. A paz do Senhor Jesus Cristo. Agradecendo sempre a audiência, né? De todos vocês. Vocês curtiu sempre a nossa programação. Deixa eu ver aqui e você vai mandando o seu abraço, mandando o seu alô. Vamos juntos, sem dúvida, até o meio-dia. Sim, meio-dia tem a palavra, tem a mensagem. Agradecendo a sua audiência, já para você. E sem dúvida, se você quer um pedido de oração, a gente vai orar pela sua vida, orar pela sua família. Samuel Messias, os planos de Deus. Ah, que bênção, que maravilha, que Deus o abençoe grandiosamente. Seja bem-vindo à Rádio Paz, a Rádio da Família.

0: Muito bom, minha gente. Agora são 11 horas e 55 minutos. Obrigado pelo carinho, pela companhia. Ó, segura aí já já. Eu estou de volta com muito mais e com a palavra e a oração do dia aqui na Paz FM, a Rádio da Família.
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6: O Brasil não faz mais parte da lista das 20 nações com a maior quantidade de crianças sem a imunização inicial da vacina que previne difteria, tétano, coqueluche, hepatite B e outras infecções. A Organização Mundial da Saúde e o Unicef divulgaram nessa semana que o total de crianças no Brasil nessa condição, também chamada de zero dose, passou de 360 mil em 2023 para 50 mil em 2025, um sétimo do que era 2 anos antes. O relatório da OMS diz que o aumento da cobertura vacinal está ligado a campanhas e dias de mobilização, a busca ativa de crianças, vacinação nas escolas e o monitoramento das coberturas vacinais. Entretanto, na média global, a cobertura permanece abaixo dos níveis registrados antes da pandemia de Covid. Entre 195 países avaliados, apenas 30 têm ampliado a cobertura vacinal desde 2019. Ano passado, mais de 13 milhões de crianças no mundo não receberam a primeira dose da vacina contra a difteria, tétano e coqueluche. Outros 7 milhões não completaram o esquema de sarampo. O resultado foram 57 países com surtos da doença. No continente americano, o Brasil é a exceção. México, Venezuela, Argentina e Bolívia são os que têm mais crianças sem a primeira dose da vacina pentavalente. Da Rádio Nacional em São Luís, Gabriel Correa.
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0: Muito bom, estou de volta. Agora são 12 horas e 1.

Para você, meu amigo, para você, minha amiga, uma boa tarde já, né? Que Deus abençoe grandiosamente, agradecendo o seu carinho, a sua companhia e a sua audiência nesta quinta-feira. Agora são 12 horas e um minuto. É o momento da palavra, depois a oração, para você estar em casa, no trabalho, curtindo, ouvindo a nossa programação. Muito obrigado pelo carinho, que Deus abençoe grandiosamente. Eu quero deixar aqui uma mensagem, uma palavra de reflexão para você na hora do almoço. Eu gostaria que você, nesse momento, lógico, se você puder, pegar sua Bíblia e vamos estar lendo a mensagem, uma reflexão que todos nós conhecemos. Lá em Salmos, no capítulo 30, diz assim a palavra do Senhor: exaltarei, ó Senhor, porque tu me exaltaste. Não fizeste com que meus inimigos se alegrassem sobre mim. Senhor, meu Deus, clamei a ti e tu me sarastes. O Senhor, fizeste subir a minha alma da sepultura, conservaste minha vida para que não descesse ao abismo. Cantai ao Senhor, vós que sois seus santos, e celebrai a memória da sua santidade. O verso 5: porque a sua ira dura só um momento, no seu favor está a vida. O choro pode durar uma noite, mas a alegria vem pela manhã. Eu quero aqui, em cima desta mensagem, para você, meu amigo, para você, minha amiga, que está curtindo, ouvindo a programação da Rádio Paz, a rádio da família, está angustiado, está sofrendo por situações que você não consegue mais ver uma saída. Talvez as circunstâncias tenham tirado o seu sorriso. Talvez a dor seja tão grande que você acha que ninguém entende o que você está passando. Mas Deus entende. Ele vê cada lágrima. Sim, cada lágrima que desce do seu rosto, no seu olhar de tristeza, ele conhece o que, sem dúvida, você carrega dentro do seu coração. Como diz o salmista, aqui no 30, verso 5: o choro pode durar uma noite, mas a alegria vem pela manhã. A noite pode parecer longa, mas ela não dura para sempre. O Deus que esteve com José na prisão, com Daniel na cova dos leões e com Davi diante do Golias, o mesmo Deus que está ao seu lado hoje. Não permita que a tristeza faça você esquecer das promessas do Senhor. Continue confiando, continue orando, continue caminhando. Deus está trabalhando. É. Talvez você olhe para um lado, olhe para o outro e não vê nenhuma saída. Mas eu tenho a certeza que você tem um Deus grandioso, um Deus poderoso para enxugar as suas lágrimas, fortalecer a sua fé. Espere no Senhor.
O tempo da dor não será maior do que o tempo da vitória. A sua história ainda está sendo escrita pelas mãos de Deus. Aquilo que hoje faz você chorar será o testemunho que amanhã fará você glorificar o nome do Senhor. Creia, Deus continua no controle. Deus continua observando e com certeza no momento certo a tua vitória, a tua conquista vai chegar. Crê, somente crê. E nesse momento que eu gostaria de orar por você, orar pela sua família, pela sua casa, pela sua saúde. Eu gostaria que você orasse comigo. Gostaria que você, nesse início de tarde, entendesse o amor e o compromisso de Deus contigo. Ele é o mesmo Deus. Eu convido você agora a orar comigo. A tua casa, a tua família será diferente. Querido Deus, Pai amado, que a tua bênção e a tua glória sejam manifestadas, ó Deus, sobre a vida do teu servo, da tua serva, que está agora nesse momento ouvindo a nossa programação. Pai, Deus abençoe, derrame a tua graça, abre portas, ó Deus, que o milagre aconteça para você que está aí agora no hospital, está no um leito, à espera de um milagre. Talvez o seu ente querido, o seu familiar, está no UTI. Mas você agora está aí, colocando as suas mãos sobre a vida dele. Porque sabemos que temos um Deus grandioso, um Deus poderoso, para fazer grandes coisas, infinitamente mais. Sim, ele pode restaurar. Hoje você pode testificar aquilo que Deus pode fazer sobre a sua vida, sobre a sua família. Somente crendo, acreditando nas promessas e num Deus que é vivo, um Deus que sem dúvida age com amor. O choro pode durar uma noite, mas a alegria, ela vem pela manhã. Eu creio as promessas de Deus sobre a minha casa, sobre a minha família, que as bênçãos de Deus estão sobre a minha família, minha esposa, o meu filho, meus familiares. Eu oro agora pela tua casa, oro pela minha casa, porque eu creio num Deus poderoso, um Deus grandioso. Não importa as circunstâncias, Deus te ama. Deus é um Deus de promessa. E eu tenho certeza que as bênçãos de Deus estará sobre a sua vida. Não duvide. E veja as incertezas da vida, devemos ter a certeza que eu tenho um Deus grandioso, um Deus que me ama e ama a minha família. Acredite nisso. Oh, maravilha. Que Deus abençoe grandiosamente a sua casa, a sua família e a tua vida, em nome de Jesus.

Median Lima, não pare, para você uma excelente tarde maravilhosa. Agora já são 12 horas e 24 minutos. Agradecemos seu carinho, agradecendo a sua companhia. Seja sempre bem-vindo. Um abraço, meu amigo, meu companheiro de infância, é o Sandro Marques. Ei, Sandrão! E a sua esposa Rosinete estão aqui em Palmas, né? Está aí na rodagem, caminhoneiro, cortando o estradão aí, né? Sempre o nosso Estado Tocantins, de um lado para o outro. Ele é de Gurupi? Sem dúvida, esse sim foi lá na infância, né? Nas molecote ali, do ginásio de esporte, né? Eu morava na Rio Grande do Sul, né? Ele morava na Rio de Janeiro, isso. Rio Grande do Sul e Rio de Janeiro. Era uma rua com rua ali, próximo ali. Então, assim, um abraço, meu amigo Sandro, que Deus abençoe grandiosamente. Tá curtindo a nossa programação. Sem dúvida, é bênção pura. Que maravilha. E a gente segue aqui o nosso Manhã na Paz. Um abraço aí da esposa, Rosinete, ouvindo a nossa programação. Daqui a pouquinho eu tenho Instruindo o Sábio, uma palavra abençoada do nosso pastor, né? Pastor Amarildo Martins, pastor presidente da Nação Madureira. Olha que bênção, olha que maravilha. Agradecendo a sua audiência de sempre. Então, agradecendo sempre, né, o carinho, a companhia, eu fico por aqui. Isso, eu fico por aqui. Eu volto amanhã às 10 da manhã, se Deus quiser. Eu sou apenas um detalhe, mas com Jesus Cristo eu faço a diferença. Um forte abraço, que Deus abençoe grandiosamente. Deixa eu fechar com essa. Ah, essa é boa, produção. Daniel e Samuel, cheiro de gratidão. Uma boa tarde, que Deus abençoe.

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1: Queridos irmãos e amigos, nós estamos mais uma vez retornando ao estudo da Palavra de Deus. Desta vez, continuamos ainda com o estudo da Palavra, quando o Senhor Jesus chama os seus discípulos de forma separada ao sermão à montanha. E lá no Sermão do Monte, ele está novamente dando instruções da nova ordem que o Senhor Jesus veio estabelecer e colocar para o modo de viver dos seus discípulos. Hoje nós estaremos falando a respeito do capítulo 5, do versículo 13 até o 16. Diz assim a palavra de Deus: Vós sois o sal da terra, e se o sal for insípido, com que se há de salgar? Para nada mais presta, senão para se lançar fora e ser pisado pelos homens. Vós sois a luz do mundo. Não se pode esconder uma cidade edificada sobre ela, nem se acende a candeia e coloca debaixo do alqueire, mas no velador, e dá luz a todos que estão na casa. Assim resplandeça a vossa luz diante dos homens, para que vejam as vossas boas obras e glorifiquem a vosso Pai que está nos céus. Meus queridos irmãos, nós vimos em primeiro lugar o Senhor Jesus chamando os seus discípulos para que fossem pescadores de homens. Desde o início do seu ministério lá na Galileia, ele chama os seus discípulos, em primeiro lugar, para ser pescadores de homens. Aqui já no Sermão do Monte, ele já com os seus discípulos, dando a eles a instrução, ele agora está colocando para eles uma nova maneira de viver. E nós vamos estudar sobre isso. Ele coloca aqui, nessa primeira palavra aqui, vós sois o sal da terra. E se o sal for insípido, com que se há de salgar? Para nada mais presta, senão para se lançar fora e ser pisado pelos homens. Ora, nós vimos aqui que ele chama primeiramente os discípulos para serem pescadores de homens. Agora, ele chama os seus discípulos para serem o sal da terra e também para ser a luz do mundo. Eu quero lembrar você que o capítulo 5 de São Mateus, embora a multidão aflorasse para ouvir a palavra do Senhor Jesus, ele chama agora os seus discípulos de forma particular. Isso está no capítulo 5, versículo 1. Jesus diz assim: E Jesus, vendo a multidão, subiu ao monte e, assentando-se, aproximaram-se dele os seus discípulos. Jesus estava dando instrução aqui a um grupo seleto que ele estava profissionalizando, dando instruções para que este grupo pudesse sair pelo mundo para serem o sal da terra e também a luz do mundo. Esse grupo que o Senhor Jesus chama aqui, ele está profissionalizando cada um deles. Jesus queria realmente fazer com que este grupo, eles pudessem formar novos grupos, discípulos que fizessem discípulos, o estado onde as pessoas estão vivendo a seu modo, independente de conhecer ou respeitar a vontade de Deus. Jesus estava dizendo aos discípulos: vocês são o sal da terra, ou seja, vocês é o que farão com que a terra seja suportável para se viver. Porque vai chegar o tempo que ninguém vai suportar a viver aqui nesta terra. A Bíblia diz: homens dos quais o mundo não era digno. Esses homens viveu em uma época difícil. A Bíblia disse que o justo Ló vivia no meio de uma sociedade corrompida, perversa, mas que ele precisava mudar aquelas situações que estavam acontecendo naquela cidade. Pois bem, é da mesma forma. O Senhor Jesus está dizendo para mim, para você, meu querido irmão, que eu e você precisamos ser o sal da terra, para fazer com que a terra ainda se torne suportável para se viver por mais alguns dias, antes de chegar ou soar a última trombeta, quando eu, você, nós e aqueles que piamente quiserem viver em Cristo Jesus, eles serão arrebatados desse mundo. E aí, esse mundo vai tomar um outro curso. Não é que o mundo vai acabar, mas ele vai tomar um curso diferente. E em uma outra oportunidade, falaremos a respeito disso. Pois bem, no Antigo Testamento, os profetas, eles faziam o papel do sal da terra. Você está se lembrando de Elias? Elias chegou ao ponto de proclamar que não haveria mais chuva. O rei Acabe ficou tão com raiva dele, que mandou que o procurassem todos os cantos de Israel. Ele chegou ao ponto de dizer que era para eles procurarem em todos os buracos e cavernas, em todos os lugares. Mas ele estava mostrando que a terra estava insuportável de se viver. O Senhor Jesus está lhe convidando hoje, não agora, para ser pescadores de homens, como ele fez conosco alguns dias atrás, como ele fez com os discípulos alguns dias atrás, mas convidando você para, a partir de agora, ser o sal da terra. Pois bem, são os crentes nesse mundo, diz a Bíblia, que o Espírito Santo hoje usa para ainda dar um pouco de sabor a esta terra. A Bíblia diz que os crentes são o sal da terra. Sabe por quê? Porque eles a conservam. Os crentes ainda estão aqui, o Espírito Santo ainda está aqui, e ele está em algum lugar. O Espírito Santo está em algum lugar, e o lugar que ele está é no teu coração, é na tua casa, e através de você, através da sua vida, do seu modo de viver diário, é que ainda está conservando esta terra, que anda numa situação de forma delinquente. A Bíblia diz que a terra está bêbada de um lado para outro. Ela está nas mãos de Deus. E eu quero dizer para você, claramente, que Deus está contando com você. Deus está contando com você, irmão, para você ser o sal da terra. O ambiente que você vive, você está temperando aquele ambiente? Ou está se deixando levar por aquele ambiente que você está vivendo? Lá no seu trabalho, lá na sua escola, aonde você está andando na rua, enfim, você realmente está conservando esse ambiente ainda de respeito, não a você, não a propriamente a sua pessoa, mas eu estou falando em respeito à presença de Deus aqui na terra, através de você, o Espírito Santo na sua vida, no seu coração. Pois bem, segundo, é que os crentes são o sal da terra, porque eles dão gosto ainda àquele que é insípido, aquilo que ainda não tem nenhum gosto, que as pessoas não estão mais tendo nenhum gosto para se viver, para trabalhar, não tem nenhuma perspectiva de vida, a sua autoestima está lá embaixo, o seu trabalho é exatamente dar gosto àquilo que é insípido. Você está cumprindo o teu ministério? Você está fazendo isso por onde você está andando? Eu deixo aqui esta admoestação a você, meu querido irmão. Terceiro, os crentes são o sal da terra porque eles refrescam e purificam aquilo que está dando mau cheiro espiritual. Eu vou repetir, os crentes são o sal da terra para refrescar e purificar aquele ar, aquele ambiente que está dando mau cheiro espiritual. Você é capaz de mudar o ambiente que você está? Mesmo que esteja nessa situação de estado de putrefação, um mau cheiro espiritual, eu quero dizer para você que, vez por outra, às vezes você tem ouvido a seguinte expressão: alguém chega para você, um amigo, ou o seu patrão, ou o seu empregado, ou o seu colega de aula, enfim, qualquer uma pessoa chega perto de você e diz: engraçado, eu sinto paz quando você está perto de mim. Alguma coisa estranha acontece. alguém está recebendo esse negócio que você está passando para ele. Outra pessoa chega para você e diz assim: olha, é interessante, mas a sua presença me traz tranquilidade. Outra pessoa diz assim: tem alguma coisa diferente com você. Eu não sei o que é, mas quando você está perto de mim, eu me sinto aliviado, a minha alma está calma, tranquila. O que é isso, meu irmão? Eu quero dizer para você, é porque você é o sal da terra. Você está temperando isso, né, esse mundo que você está vivendo. Você é o sal da terra, você está eliminando esse mau cheiro espiritual. Você é o sal da terra, você está dando gosto ao que era insípido nessa situação. Você é o sal da terra, você está conservando as pessoas aqui, mesmo vivendo no mundo de corrupção. Mesmo vivendo no mundo de pecado, a Bíblia disse que nós deveríamos viver como astros do mundo, vivendo no meio de uma geração corrompida, perversa, mas deveríamos brilhar, dar gosto. É isso que eu estou dizendo para você. É isso que o Senhor Jesus queria dizer a você: olha, vocês são o sal da terra, porque é através de vocês que a terra vai se tornar suportável ainda de se viver. É isto que o Senhor Jesus está transmitindo para nós através desse versículo 13 do capítulo 5 aqui do Evangelho de São Mateus, dando instruções aqui aos seus discípulos para que eles possam viver desta forma, para que eles possam passar isso para a sociedade onde eles estão vivendo. Pois bem, eu quero dizer para você uma coisa interessante: é que não se aplica o sal em nenhum animal vivo. O sal é aplicado em carne de animais que já morreram, que está morto. Eu quero dizer para você que a sociedade humana, ela está desta forma. Ora, o Senhor Jesus sabia que a sociedade está desta forma, caída. Olha, o próprio Paulo chegou ao ponto de dizer um dia que vós estáis mortos em suas ofensas e pecados. A sociedade está morta. Jesus apareceu para desfazer essas obras, para ressuscitar essas pessoas. E é missão sua, é missão minha, é missão nossa sermos o sal da terra. Não se aplica o sal em animal vivo, se aplica o sal em carne que já está morta, de um animal morto. Senão, ele não faz nenhuma diferença. Ora, o que que Jesus quer que seus discípulos tenham o contato com o mundo? Por que que ele quer isto? É simples. As pessoas às vezes estão vivendo num mundo completamente deteriorado, ao invés de eles começar a exercer influência, colocar o sal aqui, o sal ali, e colocar o sal em algum lugar, ele resolve simplesmente fugir da sua missão. Ele sai de onde ele está, ele vai para um convento, ele vai para um mosteiro, porque ele está cansado de viver no meio de uma sociedade corrupta e perversa. Ele foge. Não foi para isso que o Senhor Jesus te chamou. Ele me chamou, ele chamou você para que nós pudéssemos viver no meio dessa sociedade e dar sabor a ela. Se você não cumprir o seu ministério desta forma, você não será apto para estar no reino ou sendo súdito do reino. Porque o Senhor Jesus, quando nos chamou, ele nos chamou foi para servir. Há um hino que diz: há trabalho pronto para ti, cristão, que demanda toda a sua devoção. Ora, que eu quero dizer com isso? Quando o Senhor Jesus te chama, ele chama você e coloca você num local estratégico. Basta você perceber, basta você atentar para isso. Ele te coloca num local estratégico para que você seja o sal. Você precisa só compreender isso e saber que ele vai ajudar você na sua missão que ele tanto espera de você. Amém? Eu quero dizer para você que para o sal produzir os seus efeitos, ele deve ser misturado, ele deve ser destinado a conservar. Se você não for fazer o que o sal precisa, não adianta. Que tipo de vida cristã você quer levar? Você quer levar uma vida cristã apenas aí no anonimato? Ninguém sabe que você é crente, ninguém sabe que você serve ao Senhor, ninguém sabe no seu trabalho, lá na sua comunidade, onde você vive. ou você, vez por outra, pega um pouquinho de sal e espalha ali aonde você está. O sal só existe razão para o sal, se ele for colocado no local que ele precisa ser colocado. Se ele não for colocado no local, não tem razão, de forma alguma. Eu quero dizer para você que no mesmo versículo 13, a parte B, diz assim: a parte A, vós sois o sal da terra. Agora a parte B: se o sal for insípido, se o sal perder o gosto, com que se há de salgar? É a parte B desse versículo. Vamos estudar ela aqui agora. Muito bem. Se o sal vier a ser insípido, perder o sabor, perder a sua essência, com que se há de salgar? Você sabe o que o Senhor queria dizer aqui, neste versículo? Se eu pudesse colocar esta palavra na linguagem de hoje, era a mesma coisa que o Senhor Jesus queria dizer o seguinte: se perderem, se vocês, crentes, perderem o seu sabor, o que vai acontecer com o mundo? Jesus está querendo dizer isto. Se você não fazer aquilo para o qual, o ministério para o qual você foi chamado, o que vai acontecer com o mundo? O Senhor Jesus está preocupado com você em primeiro lugar, meu querido irmão. Esta palavra, esse programa, o título dele diz assim: Instruindo o Sábio. Eu estou falando com você, meu irmão, com você, meu amigo, que quer exercer influência nesse mundo pecaminoso, nesse mundo tenebroso, nesse mundo que aos olhos humanos não tem solução para ele. Se você tivesse visto o programa da retrospectiva do ano de 2011, você vai ver que até mesmo a natureza, ela está dando resposta aos feitos, ou seja, aos maus feitos que a sociedade anda fazendo. Você tem visto as encostas caindo, as águas aumentando, carregando carros, tsunamis, vulcões, terremotos, maremotos, quantas coisas, a própria sociedade falando. Sabe por quê? Porque às vezes você não quer falar, porque às vezes você está deixando de ser o sal. Aí a natureza começa a ser o sal da terra. Você está se lembrado de quando o Senhor Jesus disse aos seus discípulos: olha, se vocês se calarem, as pedras clamarão? Jesus estava dizendo o quê? Se vocês não exercerem a sua influência de sal da terra, se vocês perderem o seu sabor, se vocês perderem a sua essência e deixarem de falar a palavra de Deus tal qual ela é, sabe o que vai acontecer? As pedras vão clamar. Eu vou falar de alguma forma. Hoje ele está usando a natureza para pregar o evangelho. Ou você imagina que a natureza não está anunciando um grande momento, o momento do arrebatamento da igreja que tanto se aproxima? Se você pegar a sua Bíblia, no capítulo 21 de São Lucas, a partir do versículo 16, salvo engano, aliás, a partir do versículo 25, diz assim: e haverá sinais no sol e na lua e nas estrelas, e na terra angústia das nações, em perplexidade pelo bramido do mar e das ondas, homens desmaiando de terror, na expectação das coisas que sobrevirão ao mundo, porquanto as virtudes do céu serão abaladas. Sabe o que é isso? Se você ver, a terra está nas mãos de Deus, e vez por outra, Deus mexe com a sua mão, e há um terremoto na escala Richter, de 5, de 6, de 7, de 8, de 9 graus, e aí o caos está feito. Mas sabe por que isso? Não é apenas porque isto está predito pela palavra de Deus, mas sabe o que é? É porque eu e você temos deixado de ser o sal da terra. Nós temos perdido o sabor, deixado de falar, deixado de viver, deixado de agir. E é por isso que o Senhor Jesus está dizendo nesta palavra: se vocês perderem o sabor, o que vai acontecer com o mundo? se vocês deixarem de anunciar a palavra de Deus, porque a mim e a vocês for dado, a mim e a vocês fora dado os oráculos de Deus, for dado a nós a verdade dos céus. O que é a palavra? A palavra é o firme fundamento. O que é a Bíblia? É a palavra de Deus. O que é a igreja? A igreja é a coluna e a firmeza da verdade. Quem é o Senhor Jesus? Jesus diz: eu sou o caminho, a verdade e a vida. O Espírito Santo, quando Jesus estava sendo ascenso ao céu, Jesus disse: olha, eu vou para o céu e de lá vou enviar o Espírito Santo da verdade, que o mundo não pode conhecer e nem pode receber, mas vós o conheceis e vós o receberão. Eu quero dizer para você desta forma: Jesus está contando com você, meu irmão. Você não pode se tornar um sal insípido, perder o sabor. Você precisa exercer influência nesse mundo tenebroso. Você precisa agir conforme a palavra de Deus está nos orientando a cada dia. Pois bem, se o sal perder o sabor, o que vai acontecer com o mundo? Você tem visto aí. Você tem visto todos os dias carros rodando pelas enxurradas, pessoas sendo levadas, terremotos, maremotos, encostas caindo. Deus precisa falar mais ainda com você? Ou você está pensando que isso está acontecendo lá e eu não tenho nada com isso? Engano seu. Você tem sim, eu tenho sim, porque Deus entregou a mim essa responsabilidade de ser o sal da terra. E eu não posso perder o sabor, eu preciso exercer essa influência. Mas Cristo nos deu a sua natureza divina. O Senhor Jesus transmitiu aqui aos seus discípulos a sua natureza divina, sabe para quê? Primeiro, para que nós comunicássemos a natureza dele aos mortos espirituais. É a missão, é a sua missão, é a minha missão. Nós precisamos exercer essa influência. Nosso sal não pode perder esse sabor. Pois bem, segundo lugar, por que que nós temos que ser o sal da terra? Para que nós pudéssemos confortar os aflitos. Ah, mas eu não conheço nenhum aflito. Ora, eu quero dizer para você, fale com a sua esposa, fale com seu filho, fale com seus amigos, fale com alguma pessoa perto da sua casa. E se você não tiver ninguém dentro da sua casa, fale com seu vizinho da direita, fale com seu vizinho da esquerda, e você vai ver perfeitamente que esta pessoa está aflita, ela não tem paz na alma, ela não tem alegria de viver, ela não existe nada que ela tem uma perspectiva de vida. Nós estamos entrando hoje no ano novo, nós estamos começando agora, nesses dois dias agora, é ano novo. Por que que você não faz um compromisso com Deus de assumir a sua posição de ser o sal da terra, de fazer com que esse sal jamais perca o seu sabor, e você tenha a sua responsabilidade aqui de não deixar que o mundo acabe da forma que está acabando? Terceiro, nós temos que ser o sal da terra para que nós pudéssemos restaurar os irmãos caídos. Há muitos irmãos, há muitos soldados feridos, há muitos daqueles que pararam na batalha, que estão cansados do caminho, às vezes não estão conseguindo mais andar, às vezes não estão conseguindo mais nem se colocar de pé. Mas se você for o sal, se você tiver a palavra, você vai mudar a situação dele. A palavra de Deus, Salomão, lá em Provérbios, ele diz: a palavra dita ao seu tempo é como maçãs de ouro em salva de prata. Você sabe o que é isso? A palavra dita ao seu tempo, ela vai produzir um efeito maravilhoso. A palavra é que é vida. A Bíblia diz isto, a palavra é que é vida. Sabe como é o nome de Jesus lá no céu? Pega a sua Bíblia, Apocalipse 19, 13, lá está dizendo o seguinte, que o nome pelo qual se chama é a palavra de Deus. Você sabia disso? por que que Jesus lá no céu chamava a palavra? Se você pegar o Evangelho de João, você vai ver logo no início, João, aquele homem que foi para mim um dos mais inspirados apóstolos e escritores e evangelistas da Bíblia. Ele diz assim, apenas a ele foi dado esta inspiração. Ele disse assim, no princípio era o verbo. Você sabe o que é verbo? É a palavra. No princípio era o verbo. E o verbo estava com Deus. E o verbo era Deus. É a palavra. Eu quero dizer para você que você precisa restaurar os irmãos, os amigos que estão caídos. Você precisa de ser esse sal para dar sabor a essas pessoas que não têm mais condição de viver, não têm mais alegria, a sua autoestima está baixa, mas dê a ele uma palavra, leve a ele uma palavra amiga, porque algum dia alguém deu a você esta palavra. Alguém, pare um pouco para imaginar, algum dia uma pessoa chegou para você e lhe deu esta palavra, e esta palavra produziu vida em você e vida abundante. Agora que você tem vida abundante, você precisa compartilhar também esta vida que você tem com seus amigos, com seus parentes, enfim, com todas as pessoas que lhe cercam. Pois bem, porém, se nos tornarmos insípidos com o mundo, como nós vamos fazer? Nós vamos perder a nossa influência. Nós vamos perder a nossa influência, nós não vamos influenciar mais, mas nós seremos influenciados. As pessoas trarão alguma comida estragada, alguma comida ruim, e nós, se não tivermos exercendo essa influência, nós acabaremos por apreciá-la. Mas no versículo 13, a parte C do versículo diz assim: para nada mais presta, senão para se lançar fora e ser pisado pelos homens. Se você não exercer a sua influência, se você não colocar um pouco de sal aonde está precisando, alguém vai colocar sal em você. Sabe o que vai acontecer? Você perdeu o sabor, você se tornou insípido. E o texto diz: para nada mais você vai prestar, senão para ser lançado fora e ser pisado pelos homens. É isso que você quer viver? Você quer viver uma vida em que você está sendo influenciado por qualquer coisa ou por qualquer pessoa? Ou você quer viver uma vida influenciando as pessoas? Você quer precisar de procurar alguém e dizer: olha, eu estar perto de você é tão bom, tão maravilhoso, eu sinto paz, sinto alegria? Ou você quer que as pessoas cheguem perto de você e digam: a sua presença me traz tranquilidade, alivia minha alma, eu sinto bem perto de você? Você que escolhe. Está aí Deuteronômio 30:19, as bênçãos e as maldições. Qual lado você quer seguir? Pois bem, para nada mais presta, senão para ser lançado fora e ser pisado pelos homens. Eu quero dizer para você que eu estive lendo alguns dias atrás a respeito de uma cidade na América, nos Estados Unidos da América. Naquela cidade, foi interessante, lá havia uma montanha de sal lá e ela perdeu o sabor. O prefeito daquela cidade resolveu pegar aquele sal todo e calçar as ruas daquela cidade. E ele pegou aquele sal e calçou todas as ruas da cidade, ficou um serviço bonito e maravilhoso. Só que dias depois veio a chuva, e aí eu não preciso dizer para você o que aconteceu. Acabou. Aquilo que realmente era bonito, aquilo que realmente parecia belo, tornou-se completamente triste. Aquelas árvores que ali estavam na beira da rua onde ele calçou, árvores bonitas, frondosas, cheias de vida, elas começaram a se secar, a murchar, se secar, e daqui a pouco desapareceu. Isto é o sal sem sabor. Para nada mais presta, para coisa alguma. Mas eu quero dizer para você que os crentes, depois que eles perdem o seu sabor, ao invés deles influenciar as pessoas, eles são influenciados. E eu queria dizer para você, não é esta a vontade de Deus. Jesus chamou seus discípulos e pediu ajuda para eles. E eu estou aqui nesta hora pedindo a você também, ajude alguém, ajude sua família, os seus vizinhos, ajude o povo aqui de Palmas a ser influenciado, a ser as pessoas que eles precisam encontrar-se com Deus. Você é o canal, você é o caminho, você é a pessoa que Deus está contando com você. Eu quero dizer para você, ajude esta sociedade, ajude as pessoas, ajude os irmãos, ajude os amigos que tanto precisam de uma palavra. A palavra dita ao seu tempo é como maçãs de ouro em salva de prata. Vamos orar. Nosso Deus e Pai, é no nome do Senhor Jesus que eu quero te agradecer por esse momento. Eu quero pedir ao Senhor que as pessoas que estão perto estão me ouvindo, ou vendo, ó Deus, nesta hora. Eu quero pedir ao Senhor, em nome do Senhor Jesus, em nome do Senhor Jesus, eu quero te pedir, Pai, faz deles sal, ajude eles ter muito sabor, eles influenciar as pessoas e não ser influenciado. Nos ajude, ó Deus, a viver no meio dessa geração corrompida e perversa, mas nos ajude, ó Deus, a salgá-la, a temperá-la, porque para isto nós viemos a esse mundo. Em nome do Senhor Jesus, eu te agradeço. Que Deus te abençoe, no nome do Senhor Jesus, e até o nosso próximo programa. Amém.
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1: A Argentina está na final da Copa do Mundo de 2026, com uma pressão absurda após levar o primeiro gol. E mais uma virada épica, os sul-americanos venceram a Inglaterra por 2-1 e, de forma incontestável, conquistaram a vaga na decisão. Inglaterra e Argentina fizeram um primeiro tempo bastante disputado nesta quarta-feira em Atlanta, nos Estados Unidos. Com pressão de lado a lado e algumas chances criadas pelos dois times, a etapa inicial, no entanto, terminou sem gols, deixando todas as grandes emoções da partida para os 45 minutos finais. A Argentina começou o segundo tempo no ataque e quase abriu o placar logo aos 2 minutos. Lionel Messi parecia inspirado e chamava o jogo para si. A Inglaterra tentava controlar a partida, tocando a bola e buscava os craques do time. A estratégia da equipe europeia deu certo aos 9 minutos. Harry Kane inicia a jogada lançando a bola para o ataque e termina com o lançamento na medida de Rodgers para a área e gol do atacante Gordon. Atrás no placar, a equipe sul-americana foi para cima e empurrou os europeus para o campo de defesa. A pressão era total dos argentinos, enquanto os ingleses não conseguiam jogar. De tanto buscar, aos 40 minutos da segunda etapa, Enzo Fernandes recebe a bola após um escanteio, bate de fora da área e faz um golaço, empatando a partida em 1-1. A Argentina seguiu pressionando e já nos acréscimos o craque apareceu. Ele, Lionel Messi, lança magistralmente na cabeça de Lautaro Martínez, que estufa as redes para virar o placar e decretar a vitória dos sul-americanos. 2-0 Argentina em cima da Inglaterra e classificação incontestável para a segunda decisão consecutiva. A grande final da Copa do Mundo de 2026 está definida. Espanha e Argentina se enfrentam no próximo domingo, dia 19, às 4 da tarde, no horário de Brasília, em Nova York. Os espanhóis buscam o bicampeonato, enquanto os argentinos sonham com o tetra. Da Rádio Agência Nacional em Brasília, Rafael Guimarães.
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Olá, ótima tarde para vocês. Estamos iniciando mais uma edição do nosso programa Som do Céu aqui na sua Rádio Paz, a Rádio da Família. Hoje, quinta-feira, dia 18 de julho de 2026. Estamos no ar mais uma vez levando para você aqui o seu programa Som do Céu. E nós vamos juntos com você até as 4 horas da tarde, levando para você o que há de melhor da música evangélica, trazendo informações relevantes para o seu dia a dia. Teremos por aqui também o nosso arquivo musical, trazendo à memória aquelas canções que marcaram gerações e você relembra aqui no nosso programa Som do Céu, que só está começando, viu? Tô te esperando por aqui. Participe no 63-984-2068-68. Aonde quer que você esteja, você está muito bem acompanhado pela Paz FM, a Rádio da Família, aqui através da 89,9 para Palmas e 91,3 para Araguaína e cidades vizinhas. Então, você que está aí acompanhando através da cidade de Araguaína ou aí nas cidades vizinhas a Araguaína, meu muito obrigado por sua companhia, que Deus abençoe, está ligado através da 91,3. Nossos amigos também acompanhando através do nosso aplicativo ou do site radiopazpalmas.com.br. Enquanto você vai participando conosco, mandando aquele abraço, nós já vamos trazendo uma linda canção para alegrar o seu início de tarde, alegrar a sua quinta-feira.

Esse é o nosso desejo para sua quinta-feira, para sua vida. Que nunca lhe falte paz e amor. Que a presença do Espírito Santo possa estar sempre presente sobre a sua vida, sobre a sua casa, sobre a sua família. Uma ótima tarde para você. Esse é o nosso programa Som do Céu, aqui com você até as 4 horas. 1h21. Uma ótima tarde para você. E agora você ouve Paulo César Baruc e Sara Renata cantando Conta as Bênçãos.

0: 1h24, estamos aqui de volta com você no nosso programa Som do Céu, nessa tarde agradável, tarde calorosa aí no nosso estado. Rapaz, mas tem chuva caindo em algumas cidades aí do nosso estado, né? Coisa maravilhosa, Deus cuidando e trazendo aí a chuva temporânea no seu tempo, no tempo de Deus. Nós não conhecemos a vontade dele, né? Mas cabe a nós aí aceitarmos o tempo para todas as coisas. E nós queremos começar aqui o nosso início de tarde, trazendo para você uma mensagem para você estar refletindo. Em Salmo 46, no verso 1, diz assim, ó: Deus é o nosso refúgio, é a nossa fortaleza e também auxílio sempre presente na adversidade. Refúgio não é um lugar para onde vamos quando está tudo bem. É para onde nós corremos quando a tempestade chega. Seja qual for a adversidade que você está enfrentando hoje, seja nas finanças, na saúde ou em sua família, saiba que Deus não está distante, Ele é auxílio presente. Então corra para Ele, mesmo que você ache que todas as portas estão fechadas, Ele continua sendo este refúgio, Ele é a nossa fortaleza. Então corra primeiro para Ele e não por último. É para onde nós vamos quando tudo começa a desmoronar. Ele é nosso refúgio, mas ele também é nossa fortaleza. 1h25, uma ótima tarde para você. Nós vamos para um breve intervalo. Daqui a pouco estamos de volta.
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2: Uma ótima tarde pra você. Esse é seu programa Som do Céu, nessa quinta-feira, aqui na sua Paz FM.
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2: A maior cobertura do nosso estado é aqui, ó, na Paz FM, onde você pode estar sempre sintonizado conosco, seja através de 89,9 ou da 91,3 em Araguaína. Esse é o nosso programa Som do Céu, sempre com você, de segunda a sexta-feira, a partir de uma hora da tarde, levando para você o que há de melhor da música evangélica, anunciando as boas novas do nosso Senhor, fazendo companhia para você nas suas tardes aqui da Paz FM. Eu sou Alex Nascimento, te convido a participar conosco, a mandar o seu recado e concorrer a prêmios, viu? Porque a sua participação vale prêmios aqui na Paz FM. Você que está aí sintonizado conosco, que ainda não interagiu, pode mandar o seu alô, hein? No 63 984 20 6868. Respondendo pra gente, qual é a frequência da Rádio Paz em Araguaína? Aí você vai estar concorrendo a vários prêmios, que daqui a pouquinho vou estar falando pra você, viu? Aí são prêmios imperdíveis, apenas com a sua participação aqui, respondendo essa simples pergunta, tá legal? Então manda aí no 63 984 20 6868. Quem está participando aqui conosco é a nossa irmã, a Nayara. Nayara também já está participando e respondendo aqui a pergunta da nossa promoção. Valeu, Nayara, Deus abençoe a sua vida, obrigado pela companhia. A nossa irmã Andréa Barros também participando, a Creuza Pereira, valeu nossa irmã Creuza, obrigadão pela companhia também. Participando aqui o nosso amigo é o presbítero Rony, diretamente de Goiânia, tá ligado conosco também. Valeu, meu amigo, ótima tarde pra você, obrigado pela sintonia. Tá junto lá com o José Germano, a caminho de mais uma batalha, ligado aí na nossa programação. Valeu, presbítero Rony, nosso irmão José Germano, que tá aí sintonizado conosco, juntamente contigo. Também lá no Estadão do Goiás, ó, já participando por aqui, é o César. Valeu, César, Deus abençoe a sua vida, obrigado pela sintonia também, forte abraço. Galera do Estadão do Goiás, tá ligada sempre com a gente, viu? É sempre um prazer ter vocês com a gente aqui na nossa programação. 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E agora nós vamos ouvir mais uma linda canção. Vamos ouvir Get Worship cantando Sou Grato por Seu Amor.

Você ouviu Jonas Serra cantando Furioso Oceano. Agora são 1h46. Esse é o nosso programa Som do Céu aqui na Paz FM, a Rádio da Família. Uma excelente tarde para você. Você que ainda não participou conosco, você pode estar interagindo no 63984206868. 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Vamos ouvir mais uma linda canção e daqui a pouquinho nós vamos trazer o nosso direito do consumidor. Agora você ouve Heloísa Rosa cantando Tudo é Sobre Ti.

0: Tudo é Sobre Ti, na voz de Heloísa Rosa. Você ouviu aqui no nosso programa Som do Céu, 1h52. Uma ótima tarde, ótima quinta-feira. Hoje é dia 16 de julho de 2026. Oh, e agora nós vamos falar sobre o nosso direito. Vamos ver o direito do consumidor agora aqui na sua Rádio Paz. Olha, você sabia que o descumprimento do prazo de entrega de instalações e serviços também está ali na questão da defesa do consumidor? Contratar um serviço e esperar além do prazo prometido para a instalação é uma situação mais comum do que parece, né? Seja internet, TV por assinatura, telefone ou energias, o fornecedor deve cumprir a oferta realizada, conforme o artigo 20, 30 e 35 do Código de Defesa do Consumidor. Se a empresa não comparecer na data agendada ou adiar a instalação sem justificativa, o consumidor ele pode exigir o cumprimento do serviço e solicitar também o cancelamento do contrato ou até mesmo pedir a devolução dos valores que já foram pagos eventualmente. É importante guardar os protocolos de atendimento, mensagens, e-mails de valores que foram eventualmente pagos, comprovantes de agendamento. Caso a empresa não devolva e não resolva este problema, o consumidor pode registrar uma reclamação no consumidor.gov.br ou até mesmo procurar o PROCON para buscar uma solução. E se houver prejuízos maiores, também é possível recorrer ao Poder Judiciário, viu? Prazo prometido não é expectativa, isso é compromisso com o consumidor. Então esse foi mais um direito do consumidor que você acompanha todos os dias aqui no nosso programa Som do Céu, sempre de segunda a sexta-feira, trazendo para você mais uma dica. Uma ótima tarde para você, nós vamos para um rápido intervalo, não sai daí, daqui a pouquinho nós estaremos de volta com mais programa Som do Céu com você até às 4.
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10: 2 horas em ponto aqui na sua Rádio Paz, a Rádio da Família. Uma ótima tarde pra você.
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Agora são 2 horas e 23 minutos. Suede Silva cantou Reacende a Chama. Oi, nós queremos te convidar a orar juntamente conosco hoje às 3 horas. Tem um momento de oração, oração da hora nona. Aquele momento de interceder em prol do seu milagre. Então, se você tem um pedido de oração, pode mandar aqui no nosso WhatsApp, no 63984-2068. Você faz seu pedido de oração e nós estaremos intercedendo juntos em prol do seu milagre, por sua vida. Oramos juntos por nossa nação. Então, fique ligado aqui na Rádio Paz para orarmos juntos às 3 horas da tarde. Te convido a fazer o seu pedido de oração. 63984-2068. Ó, nós vamos para um rápido intervalo. Daqui a pouquinho nós voltamos aqui com você, trazendo muito mais na sua Rádio Paz, a Rádio da Família.

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1: Théo Rubia cantou Ninguém Pode Parar. Agora são 2:42. Esse é seu programa Som do Céu aqui na sua Rádio Paz. Você também acompanhou Canção e Louvor e Ana Clara Rocha cantando Comum e Imperfeito. Uma ótima tarde para você, uma excelente quinta-feira. Que Deus possa estar abençoando a sua casa, a sua família. E agora nós vamos mandar aquele abraço para os nossos amigos que já estão participando aqui conosco.
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1: Muita gente participando, deixando o seu abraço, a sua participação aqui no nosso WhatsApp, concorrendo a prêmios. E você que ainda não participou, tá perdendo tempo, hein? A minha irmã Letícia tá participando, deixando aqui o seu abraço, dizendo oi, boa tarde, sou Letícia. Quero responder a pergunta, é 91,3 a frequência da Rádio Paz em Araguaína. Tá valendo a sua participação, minha amiga. Ó, vou registrar alguns nomes que já chegaram por aqui participando da nossa promoção, respondendo corretamente, hein? A minha irmã Alcione Portela, a minha amiga a Regina, respondendo aqui também. O Lucas Holanda participou aqui conosco, a missionária Sebastiana, ótima tarde pra você, minha irmã, participando aqui, ó, deixando o seu abraço, falando a paz do Senhor Jesus, que é o presbítero Moisés, aqui de Lagoa do Tocantins. Sou ligada no programa aqui na Chácara Fortaleza, aparecendo na próxima canção. Para todos que estão ligados, muito obrigado, meu amigo presbítero Moisés. Deus abençoe a sua vida. Abração aí para os nossos amigos em Lagoa que estão acompanhando. A missionária Mary Ruth está participando aqui, respondendo a pergunta. O Fernando Pereira, meus amigos lá na comunidade terapêutica Jovens de Valor, estão sintonizados aí na nossa programação. Forte abraço, Deus abençoe, meu amigo Fernando. A pastora Elismar, lá em Porto Nacional, também participando aqui conosco, dizendo que por lá em Porto Nacional teve uma chuvinha durante a madrugada, que maravilha, hein? Refrescando um pouquinho o calor aí da madrugada, se bem que Porto Nacional é diferente daqui de Palmas, né? Por ali o clima é mais ameno, o clima é mais gostoso, o pessoal fala que de vez em quando bate uma brisa mais fria lá em Porto Nacional, tem pessoas que discordam. Mas, ó, não sei bem Porto Nacional, mas comparando Palmas e o distrito aqui de Luzimangues, que é Porto, né? Luzimangues, realmente o clima é melhor do que aqui em Palmas, viu? Meu amigo José participando aqui conosco, respondendo a pergunta. Valeu, José. Deus abençoe a sua vida. A Eurivânia também. A Maria Antônia. A Ivanete. Minha irmã Ivanete. Tava sumida, hein? Deus abençoe, minha amiga. Paz do Senhor. Meu irmão Moreira, lá em Taquaralto, também tá ligado. Dizendo boa tarde, meu amigão. Um abraço aí pra todos que estão ligados. Em especial pra nós aqui, ó. Da Pinto 7, em Taquaralto. Meu irmão Mirton Meira também participando. Janir respondeu aqui, ó. 91,3. É a melhor em Araguaína, né? Deus abençoe, Janir. Elisvando participando aqui conosco. Valeu, amigo. Elisvaldo, né? Elisvaldo Pereira. A Maria José também participando. A Leonete de Castro, lá em Paraíso. Muita gente participando. Um abraço para todos vocês. Daqui a pouquinho nós vamos registrar mais algumas participações. Mas agora nós vamos ouvir uma linda canção. Vamos ouvir Isadora Pompeu cantando Aliança.

0: Você ouviu Thales Alberto cantando A Avenida do Arrependimento. 2:55, nós vamos para um breve intervalo. Daqui a pouco nós voltamos já aqui com o pastor Seba Ribeiro e o momento de oração intercedendo em prol do seu milagre na oração da hora nona.
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3: O preço da arroba do boi gordo abre esta quinta-feira, 16 de julho, com alta de 0,34%. Em São Paulo, a arroba é negociada a R$ 329,20. No mercado do frango, os preços registram leve queda. O quilo do frango congelado é vendido a R$ 7,32, enquanto o frango resfriado custa R$ 7,34. A carcaça suína especial também apresenta baixa nos atacados da Grande São Paulo, onde o quilo é comercializado a R$ 8,49. Já o suíno vivo registra queda em Santa Catarina, com o quilo negociado a R$ 4,85. Os dados são do CEPEA. Reportagem Sofia Muniz.
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17: Muito boa tarde, a paz do Senhor Jesus, mais uma vez juntos aqui na sua Rede Paz. Feliz porque Deus nos concede estarmos outra vez aqui prontos para interceder pelo seu milagre. Você que está ligadinho aí já há muito tempo na Rádio Paz, estava ouvindo o Alex Nascimento no Som do Céu. Você que acabou de chegar, você que está ligando pela primeira vez, você que está na estrada aí, sintonizou 89,9 aqui na região de Palmas. Ou você que está lá no Bico do Papagaio, nas 91,3. Essa é a sua Hora Nona, de segunda a sexta-feira. Estamos aqui ajudando você em oração por aquilo que você tem pleiteado diante de Deus, pelas suas bênçãos. Você pode mandar para cá o seu pedido de oração e o Alex anota aí e passa para a gente no 98420-6868. Mande para cá, 98420-6868. Coloque o seu nome na lista de oração e a gente está sempre orando por esta mesma causa. Lucas capítulo 18, Jesus vai dizer assim: então Jesus propôs uma parábola aos seus discípulos, com a intenção de adverti-los quanto ao dever de orar continuamente e jamais desanimar. E ele lhes contou, em certa cidade havia um juiz que não temia Deus, tampouco era sensível às necessidades das pessoas. Havia naquela mesma cidade uma viúva que frequentemente se dirigia a ele, rogando-lhe: faz-me justiça na casa que eu pleiteio contra o meu adversário. Ele, por algum tempo, não quis atender. Todavia, mais tarde, considerou consigo mesmo: é bem verdade que eu não temo a Deus, nem respeito as pessoas alguma. Contudo, como esta viúva me importuna, farei justiça a ela, para não acontecer que por fim venha me aborrecer ainda mais. Então concluiu o Senhor: atentai-a a resposta do juiz da injustiça. Porventura Deus não fará plena justiça aos seus escolhidos, que a ele clamam de dia e de noite, ainda que lhes pareça demorando em atendê-los? Esta parábola, Jesus nos incentivando a orar. E às vezes você é daqueles que demora a crer, né? Crer plenamente, crer sem vacilar. Que o Tiago disse que aqueles que vacilam somos como a onda do mar, que duvida, né? Você e eu não somos desses, nós somos daqueles que creem para a glória de Deus. E aqui nós estamos diante de um diálogo do próprio Jesus. É Jesus que está dizendo que vale a pena orar. E ao mesmo tempo, ele fala assim: olha, pode ser que demore. Você não crê que Deus vai agir porque ele está demorando? Aqui nós estamos diante de uma promessa do próprio Jesus e ele cita algo aqui quase impossível, que era esse juiz atender, se ele não tinha temor de Deus, se ele também não tinha consideração com as pessoas, era um juiz praticante de iniquidade, que não se importava nem com pessoas e muito menos com Deus. Mas Jesus cita que ele chegou a um ponto que ele disse assim: olha, eu vou atender essa mulher porque assim ela vai sair do meu pé, ela vai largar de me importunar. Se eu não atender ela aqui, ela vai continuar vindo aqui. E essa mulher era como eu e como você. Essa aqui, mulher, é aquela mulher que não desistia da oração. Ela não ia desistir daquele juiz. Ela iria sempre que tivesse oportunidade dizer assim: olha, faz justiça a mim contra o meu adversário. Eu estou aqui pedindo para que o Senhor venha fazer justiça. Ela sabia que dependia do juiz. Ele estava com a caneta, ele poderia dizer sim ou não a hora que ele quisesse. O juiz, naquela decisão, ele era soberano. Nós também estamos diante de um Deus soberano. Só que diferente daquele juiz, é o que Jesus cita. Se este juiz foi capaz de atender essa mulher, o que não é capaz de fazer Deus, mesmo que ao seu tempo, ao nosso favor? A nossa situação é bem mais animadora do que a situação dessa senhora. Ela pleiteava com um juiz que não tinha temor de Deus, que não tinha consideração com ela, que não tinha nenhum motivo para atendê-la a não ser a persistência na oração. E a palavra de Deus vai dizer: pedi e dá-se-vos, buscai e encontrareis, batei e a porta vai se abrir. São muitos os versículos bíblicos, os textos bíblicos e as histórias bíblicas de vitória através da oração. E nós somos uma geração que ora pouco. Somos uma geração que só a misericórdia de Deus é que faz com que nós estejamos realmente de pé e consigamos ainda nossas vitórias. Nós vivemos um tempo, e eu não estou sendo hipócrita, de vir na igreja, a gente chegar e se ajoelhar 2 minutos e já se levanta. Quando a gente tira um período de 30 minutos para orar, quando a gente levanta, uma grande parte da igreja já está de pé, já estão conversando. Somos uma geração que queremos que os outros orem por nós. Estamos sempre pedindo oração, e é bom, a gente tem que orar uns pelos outros mesmo, é bíblico. Jó teve a sua maior vitória, teve o seu cativeiro virado quando orava pelos seus inimigos. Então orar pelos outros é um privilégio de quem tem essa oportunidade, de quem tem isso no coração, orar, interceder pela vida das pessoas. Porém, essa mulher aqui parece que não era muita causa dela não. Ela poderia incomodar o advogado dela e dizer assim: ei, vai lá falar com o juiz. Mas ela não foi. Ela ia diretamente. Falava: faz justiça a minha causa. E nós estamos diante do justo juiz e não do iníquo. Nós temos motivos animadores para a gente estar sempre em oração, sempre falando com Deus. Essa mulher dependia de uma causa. Nós dependemos de Deus para tudo. Para amanhecermos vivos hoje, dependemos dEle. Para continuar respirando, dependemos dEle. Para estarmos num lugar onde não foi sacudido por nenhuma tragédia natural, é Ele, é a mão dEle, é Ele que decide aonde a terra treme, aonde a chuva cai, em que quantidade ela cai. Onde acontecem incêndios, é Deus que permite ou faz acontecer. Todas as coisas que você conquistou até hoje, você deve a Deus. Tudo que não aconteceu de ruim, foi Deus que não deixou. Toda a sua esperança de vitória e tudo que você busca está nas mãos dEle, está no céu, diante do trono. E há alguém lá, há um advogado, Jesus Cristo justo, intercedendo dioturnamente por nós, pegando as nossas orações e levando até o Pai e dizendo assim: Pai, atende ele, socorre ela. Essa situação fugiu do controle dele e dela. Ele é fraco, ela é fraca, não vai conseguir suportar se isso acontecer. Ou se não vier o socorro, nós temos alguém lá. É só mandar a mensagem para o céu. É só orar com fé, submeter toda essa oração à soberania de Deus, ao tempo dEle, à hora dEle, mas não desistir. A Bíblia recomenda orar sem cessar, é continuamente. Pastor, como é que eu vou fazer isso? Exatamente, anda orando, trabalha orando, tenha o seu lazer em espírito de oração, Ande com Deus. Tenha prazer em sentir a sua presença, porque orar nos leva à presença de Deus. Quando estamos falando com Deus, não estamos falando sozinhos, estamos falando com Deus que ouve. Quando estamos falando com Deus, com o justo juiz, nós temos aquele advogado lá intercedendo. Quando estamos falando com Deus, nós temos dentro de nós o Espírito Santo trazendo as palavras. Quando não conseguimos falar, Ele intercede por nós com gemidos inexprimíveis. Aleluia. Ore a Deus. Tome uma posição, um posicionamento, tome uma decisão de ter uma vida de contato com Deus. Faça um compromisso de estar mais perto. Ah, você pode estar pensando, mas Ele sabe tudo. Você acabou de falar que só acontece o que Ele quer. Mas não se esqueça que Ele é um Deus de relacionamentos. Ele recomenda a orar. Ele fala para que a gente busque a sua face. É porque Ele tem prazer. Alegra o coração dEle quando se comunica com um ser mortal, pecador, falho como nós. É onde Deus demonstra que Ele verdadeiramente é bom. Um Deus tão poderoso como nós, Ele não precisaria falar com a gente. Deus não precisa de mim para ser Deus. Deus não precisa de mim para ter todo o poder, toda a glória, para ser o poderoso que Ele é. Não, Ele depende. Ele não precisa. Mas Ele se compraz. Ele tem alegria em se comunicar comigo e com você. Ele é Pai. Ele não só é o juiz. Ele é Pai. O prazer do Pai é colocar o filho no colo, é abraçar, beijá-lo, suprir as suas necessidades. O prazer do Pai é, se possível, sentir a dor que o filho vai sentir. Não tem coisa melhor para um pai do que ver o alívio do filho. Deus é Pai, mas Ele não é só Pai, Ele é um super Pai. Ele é o Pai. Está doendo agora? O coração está machucado, está sangrando? Foi pisado, foi humilhado, chocou-se contra a tempestade da vida, se feriu tudo. Clame a Ele. Se prostre aos pés dEle. Ele tem o bálsamo da cruz.

0: Ele está aí onde você está. Você pode estar sentindo maior vazio, maior tristeza. Você pode às vezes estar pensando que ele não está aí, mas eu te afirmo, a glória dele enche a terra e enche o céu. A glória de Deus está aí do teu lado. O Espírito dele está aí, sufocado dentro de você por tudo isso. Dê vazão, se derrame diante dele. Ele vai te atender. Ele vai te socorrer. Clame. Jeremias 33:3 diz assim: clame a mim e eu te responderei. Lembra? E te farei saber as coisas que você não sabe, aquelas que estão ocultas. É na oração. Esse texto que nós lemos é o próprio Jesus que afirma que o juiz vai atender. A sentença irá sair. É questão de tempo. A sua causa está sendo sim julgada. E há um advogado que é o melhor que existe, que nunca perdeu uma causa. Jesus Cristo, o justo, está diante do Pai agora para ouvir a nossa oração que faremos agora, aqui nesse lugar. Senhor Deus Todo-Poderoso, Pai Santo, bondoso, misericordioso é o Senhor, grande em amor, perfeito em paz e justiça. A Ti nós estamos clamando neste momento, por cada ouvinte. Eu não posso estar junto a eles, mas eu sei, ó Pai, que o Senhor está. E pelas causas que eles têm colocado diante de Ti, nenhuma delas é difícil para o Senhor. De nenhuma delas, ó Pai Santo, o Senhor vai se surpreender, porque o Senhor já conhece todas. O que o Senhor espera é que o Teu Filho derrame o coração diante de Ti, para que o Senhor venha agir nessa tarde. Eu te peço que o Senhor mande dos altos céus miríades de anjos em todo o planeta onde estiver alguém ouvindo essa rádio. Em qualquer lugar que alguém esteja neste momento conectado contigo, ligado nessa frequência, ouvindo a nossa voz, chegue junto também à unção do céu, uma unção de poder, de glória, a unção que cura as enfermidades, a unção que manda a tristeza embora e que traz alegria. Envie os teus anjos para operar milagre onde eu precisar fazer cirurgia, onde os médicos já disseram que não tem mais jeito, que não há mais cura. O Senhor é a cura. O Senhor tem o poder para curar. Os teus anjos obedecem às tuas ordens. E acima da velocidade da luz eles podem descer agora, muito mais rápido do que isso, e operar o grande milagre que essa tua filha e teu filho estão esperando é agora. E nós, Deus, estamos aqui concordando com eles que seja feito esse milagre. Pedimos ao Senhor, sabendo que não somos merecedores, é a pura bondade e misericórdia do Senhor, nelas que esperamos, e baseado na tua palavra que está, Deus, colocado diante de nós, que diz que o pedirmos e nos será dado. Que se nós estivermos em Ti e a Tua Palavra estiver em nós, tudo o que pedirmos nos será feito. Nós pedimos cura, milagre, transformação, renovo, salvação, libertação. Que o Senhor opere segundo a grandeza da Tua bondade, segundo a grandeza da Tua misericórdia na vida de cada ouvinte nessa tarde. Te apresentamos nossas crianças e pedimos que o Senhor os abençoe de forma especial, dando proteção, criando condições para que se tornem adultos equilibrados, tementes ao Teu nome. Homens e mulheres sejam levantados nessa nação através do Teu poder, da Tua graça e da divulgação da Tua palavra, do Teu reino. Ouve também a nossa oração a respeito das nossas autoridades. Sabes, o Senhor, o tanto que precisamos de homens levantados por Ti, porque são constituídos por Ti, que entendam para que foram chamados e façam aquilo que o Senhor colocou na convicção do seu coração. Abençoa essa nação, esse estado, essa cidade, em nome de Jesus. Muito obrigado pelo carinho da sua audiência. Você vai continuar ligadinho aqui com ele, aquele carequinha que você já viu aí no Instagram da Rádio Paz, Alex Nascimento, gente boa, e o som do céu. E até amanhã, se Deus assim nos permitir. Ore por nós, estaremos sempre orando por você em casa. E não esqueça, mande para cá o seu pedido de oração, 984-20-6868. Fiquem todos com Deus, até amanhã. Paz do Senhor.
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0: 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Uma ótima quinta-feira pra você que tá ligado no nosso programa Som do Céu. É sempre um prazer enorme ter a sua companhia por aqui, hein? Você que tá aí acompanhando o nosso programa através de 89,9, através da 91,3 ou até mesmo através do nosso aplicativo Rádio Paz Palmas e também através do site radiopazpalmas.com.br. Te convido a seguir as nossas páginas lá no Instagram. Pesquisa aí, ó, Rede Rádio Paz, você vai encontrar ali as nossas páginas. Ó, 3:25, nós vamos para um breve intervalo, mas daqui a pouco estaremos de volta com você e vamos abrir o nosso arquivo musical de hoje.
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Agora são 3:30. Uma ótima tarde pra você. Sempre a sua melhor companhia, Paz FM. Agora são 3:30. O tempo passa muito rápido. Nessa quinta-feira, hoje dia 16 de julho de 2026. E agora chegou aquele momento de nós abrirmos o nosso arquivo musical e trazer à memória aquelas canções que você gosta de recordar, que nós fazemos essa viagem no tempo. Vamos ali para 1999, para os anos 2000, e você acompanha essa viagem aqui conosco, viu? E hoje nós vamos começando aqui ouvindo a banda Rebanhão, trazendo aí uma linda canção para você ouvir e adorar juntamente conosco. Vamos começando essa viagem para 1991, ouvindo Ovelha Ferida com o Rebanhão.

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Esse é o nosso arquivo musical aqui na sua Rádio Paz e você está ouvindo Ademar de Campos, Ele Exaltado. Música de 1990, 3:42. Nós continuamos aqui, ó, fazendo essa viagem. Agora vamos ouvir Cassiane trazendo Com Muito Louvor. Ótima tarde para você. Seguimos aqui na sua Rádio Paz até às 4:00.

Cassiane, com muito louvor, linda canção que você acompanhou aqui na sua Rádio Paz. Agora são 3:47, uma ótima tarde para você. Esse foi nosso arquivo musical que você acompanha de segunda a sexta-feira aqui no seu programa Som do Céu, trazendo à memória essas canções que marcaram gerações. Ó, daqui a pouquinho nós teremos aí o nosso amigo Weder Parente no programa Modão da Paz, trazendo aquelas músicas sertanejas, aquelas que você gosta de ouvir e você acompanha no nosso programa Modão da Paz daqui a pouquinho com o amigo Weder Parente, porque o programa Som do Céu já está chegando ao final. Mas antes de me despedir, quero mandar um abraço aqui para os meus amigos que chegaram por aqui participando conosco, deixando o seu alô. Olha, muita gente participando aí da nossa promoção, hein? E você que ainda não participou, dá tempo ainda de você garantir mais uma chance de você concorrer. A nossa irmã Cálita tá respondendo, tá participando, a Diaconisa Cleonita também, o João Carlos, lá do Aurini 3, deixando aqui o seu alô, deixando seu boa tarde e respondendo. A nossa irmã Ávila, a Grácia Ramos, minha irmã, minha amiga, Deus abençoe. O Jaston Pereira também, lá de Paraíso, participando aqui conosco e respondendo. A irmã Elzir, lá do Taquari, a Maria Fernanda, também participando aqui conosco, o Davi, lá no Jardim Vitória, Luiz Fernando, meu irmão, ótima tarde pra você, meu amigo. A pastora Elismar, também falando, ó, irmão Alex, ó, por aqui tá ensolarado, com aquele ventinho frio, mandou um vídeo aqui, realmente o clima tá muito bonito, viu? Um abraço pra você, minha irmã. O Diogo Pereira, meu amigo Diogo Pereira, missionária Mary Ruth, toda essa galera, ó, participando da nossa promoção e deixando no seu alô aqui, ó, a missionária, a Denise Maria. Valeu, Denise, ótima tarde, meu irmão, Deus abençoe, hein? A Creuza Pereira, a Alzirene, Evangelista Jadson, Sônia Maria, a nossa irmã Andrea, toda essa galera, ó, participando aqui conosco, já respondendo a pergunta da nossa promoção e garantindo mais uma chance de concorrer a esse show de prêmios que a Paz FM preparou juntamente com seus parceiros. Nosso programa vai chegando ao final. A todos que interagiram, a todos que participaram conosco, meu muito obrigado pela companhia, pela participação, permitindo o nosso bom pai. Amanhã estaremos de volta com você a partir de 1:00 PM. Conto novamente com a sua companhia, com a sua participação aqui, tá legal? A todos, uma ótima tarde, uma ótima quinta-feira. Fiquem todos na paz do Senhor Jesus.

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1: O dólar fechou o último pregão cotado a R$ 5,07 após queda de 0,10%. A moeda norte-americana recuou após a divulgação de dados de inflação ao produtor nos Estados Unidos, abaixo das expectativas do mercado. Os investidores também acompanharam os desdobramentos das tensões no Oriente Médio e a repercussão do cenário político brasileiro. O euro, por sua vez, encerrou o pregão cotado a R$ 5,83. Os dados são da Investing.com. Reportagem Sofia Muniz.
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2: Agora em Palmas, 4:08, boa tarde pra você.
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1: Meu muito boa tarde, na santa e gloriosa paz do nosso Senhor e Salvador Jesus Cristo. Estou por aqui, estou no ar mais uma vez, começando mais um programa aqui na Paz FM. Você sabe que de segunda a sexta-feira estamos por aqui a partir das 16h com o programa Modão da Paz te fazendo companhia. Sou eu mesmo, irmão Éder Parente. A partir de agora, a partir desse instante, estaremos juntos por aqui, conectados, eu daqui, claro, você daí. E nunca, nunca, nunca, jamais pode faltar a doce e amável presença do Espírito Santo na minha, na sua, nas nossas vidas, em nome do Senhor Jesus. Quinto, Juju, hoje é quinta-feira, minha filha.
2: É, não acredito.
1: Quinta-feira. Quinta-feira, dia 16. 16 de julho, o ano é 2026. E graças a Deus que o Papai do Céu é maravilhoso. Já permitiu que chegássemos até aqui, ele deixando, iremos juntos até lá, você sabe, até no ponto final, até às 19h, já aquecendo os motores por aqui, ó. É, a partir de agora você sabe, 639-8420-6868, 639-8420-6868 é o zap zap mais movimentado do Estadão do Tocantins, gente. Levando até você muita interatividade, você participando por aqui também do nosso show de prêmios através do nosso WhatsApp eletrônico, é o 639-8420-6868. Você manda um oi, você manda um boa tarde, e ele já te responde com as opções aí de 1 a 4. Você, se quiser participar, claro, do nosso show de prêmios, Rádio Paz FM e lojas parceiras, você escolhe, só responde com o número 2. Respondendo com o número 2, na sequência ele vai te fazer a pergunta. Qual é a pergunta, irmão Éder? A pergunta é a seguinte: qual é a frequência da Paz FM em Araguaína? Muita gente aqui, ó, deixa eu passar aqui, ó, ó, ó, ó, muita gente respondendo 91,3. E você não vai ficar de fora, vai? Afinal de contas, nosso sorteio será no dia 31 de julho e olha, nas férias quem ganha é você. 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Programa Modão da Paz a partir de agora, volume lá, ó, volume lá nas alturas, meu filho. A partir de agora, cadê o volume do rádio? Hã? Lá pra cima, hein? Não quero ver ninguém desanimado. Afinal de contas, Papai do Céu está no barco. E se ele está no barco, as tempestades podem até surgir, meu filho. Mas logo desaparecerão em nome do Senhor Jesus Cristo, tá bom? Muita moda sertaneja cristã para você ouvir, para você adorar o nome daquele que vive e reina para todo sempre. Por aqui também temos a Bíblia capítulo por capítulo hoje, trazendo aqui o capítulo de número 2 de Ezequiel. Vamos dar uma olhada aqui no assunto aqui do capítulo 2 de Ezequiel. Vamos dar uma olhada aqui. É isso mesmo. E você aí, ó, tá em casa, já pega a sua Bíblia. Você sabe que aqui no programa Modão da Paz, nós temos aqui esse quadro, né? Estudando a Bíblia junto, e ao final de cada livro a gente traz a síntese, né? Aquele resumo abençoado. Deixa eu dar uma olhada por aqui. Hoje, por sinal, vamos trazer o capítulo de número 2, que vai falar sobre a vocação de Ezequiel, visão do rolo de um livro. E também vamos trazer o capítulo de número 3 aqui. Deixa eu ver o

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Você consegue ouvir e acompanhar a nossa programação 24 horas por dia. Sem mais perca de tempo, bora lá, vamos inaugurar o Modão da Paz dessa quinta-feira linda? Então, bora lá, meu filho, quem tá chegando para inaugurar o Modão da Paz? Simplesmente, nada mais, nada menos que Os Maranatas. Nome da canção? Página Virada. O que já foi, meu filho, já passou, não tem mais jeito. O negócio agora é o futuro com Jesus, 4:15.

Chegando mais uma moda por aqui, 4h20 agora. Mike Lian, O Milagre do Ladrão. Pra você que tá sintonizado aqui no Modão da Paz. Volto já, hein? Não saia daí. Inocente.

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2: A minha, sua, nossa melhor companhia por aqui na Paz FM, Rádio da Família. 89, ó, para mais de 60 municípios aí, na frequência 89,9. Para Araguaína também, região norte do estadão do Tocantins, é na frequência 91,3. Alô, Gurupi! Alô, Gurupi, estamos chegando por aí já também na rede aberta de rádio, viu, gente? Coisa boa! Olha só, muita gente chegando, compartilhando suas mensagens por aqui, inclusive ele, meu amigo pastor Cláudio Santana. Alô, pastor Cláudio Santana, Pai do Senhor, meu amigo. Eu também sou fã do senhor, viu? Número um. Como é que estão as coisas? Tudo em paz? Ele passou por aqui, mandando um alusão aí para todos os ouvintes, em especial pros amados irmãos ali da AD Arce 131, sob os cuidados dele, é claro, né? Pastoreada por ele e, claro, também pela pastora Carla, né? Obrigado, meu amigo, pastor Cláudio Santana, é sempre um prazer, viu, meu amigo? Saber que o senhor tá aí ligadinho e ainda tirou um tempinho para mandar mensagem aqui pra gente, isso é bom demais. Ele também tá mandando um alôzão aí pro Vanderlei, o amigo dele, Vanderlei, né? Eu não sei se é WP ou WT, mas é, ele disse que é o melhor mecânico aí da capital. Ah, se ele falou, eu confio. Abraço, Vanderlei, Deus abençoe. Obrigado, pastor Cláudio Santana, meu amigo, gente fina, homem de Deus. Um abraço pro senhor todo especial, meu amigo. Tamo junto sempre, viu? Sempre um prazer tê-lo por aqui também. Deixa eu dar uma olhada por aqui novamente no nosso muralzão de recados. Tem gente chegando. Gente chegando lá de Aparecida de Goiânia. E é ele que tava sumido. Meu amigo Ivan. É, lá na lojinha do Ivan. Lá em Aparecida de Goiânia. Ouvindo a nossa programação aí pela internet também. Bora comprar, meu filho. Já estou aqui, ó, assuntando as modas aí. Aê, meu amigo Ivan, rapaz. Estávamos com saudade do senhor por aqui, rapaz. Como é que andam as coisas aí? Tudo em paz? É já que eu volto, meu amigo Ivan. Já que eu volto, tem mais moda chegando já pra você, tá bom?
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0: Nós estamos de volta por aqui, 4h30 agora. Muito boa tarde para você ligado aqui na Paz FM. É, já voltamos, 4h30, mais conhecida como 4h30. Tá ligado, tá ligada? Vamos juntos até às 7 da noite aqui no programa Modão da Paz. Você que tá na pista, tá na 153 ou qualquer outra rodovia aí que corta o Estadão do Tocantins, gente. É, meu filho, ó. Meus amigos caminhoneiros sintonizados aí na Paz FM. Obrigado pela audiência, já sabe o procedimento, ah, já sabe o procedimento. Tem acostamento? É, dá uma chegadinha pra direita, liga o pisca-alerta e veja só, e escuta só quem está passando.
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0: Isso mesmo, diretamente para mais de 60 municípios aqui nessa frequência 89,9 em rede aberta de rádio para Araguaína, na região norte do Estadão do Tocantins e outras cidades. Pela 91,3 e até outras cidades também aí da região do Estadão do Pará, nos ouvindo aí por essa frequência abençoada. 4h31. Deixa eu dar uma olhada novamente aqui no nosso muralzão de recados. O pessoal continua chegando por aqui. Olha quanta gente, olha quanta gente. O negócio agora deu até uma travada por aqui. Ah, olha a André Oliveira por aí, Juju. Ah, seu Antônio Luiz, seu Antônio Luiz. Estão ligadinhos lá, diz que já estão ligadinhos. Só ele, a dona Valde, né, a nega Índia por lá. Ah, seu Antônio Luiz, como é que estão as coisas por aí? Choveu hoje? Teve previsão de chuva por aí na nossa grande Porto Nacional? Ah, rapaz, deve estar quente também. Olha só. Ah, Edna Rodrigues também passando por aqui, né, Edna? Participando da nossa promoção, do nosso show de prêmios. Quem mais? A Lindamar. Respondendo que a frequência da Paz FM em Araguaína é 91,3. É, minha amiga pastora Marlene, o pastor Dilson lá do Aurini 3 também passou por aqui, participou. A Nayane, oi Nayane, tudo bem? A paz do Senhor, quem mais passou por aqui? É, vamos lá, vamos lá, vamos lá, rapaz. Boa tarde, aqui é o Bartolomeu do município de Rio Sono. Sempre estou ouvindo a Rádio Paz e queria ouvir um hino aí. É, basta ser crente, ele está colocando aqui. Basta ser crente, pelo que eu entendi. Uma canção bacana aqui, né, meu amigo Bartolomeu? Só que ela não cabe aqui dentro do estilo do sertanejo. A nossa produção diz que não tem como encaixar por aqui não, tá bom, meu amigo? Mas ó, a satisfação é imensa da sua participação, viu? Bartolomeu, se estiver nos ouvindo, faça sempre assim. Manda alô pra gente, meu amigo. Seja muito bem-vindo por aqui. Deus te abençoe, você, sua casa, sua família, tá bom? Ele falou, envia um alô aí pra todos os ouvintes da Rádio Paz. Tá bom, meu querido. Seja muito bem-vindo sempre, viu? E olha a produção, ó. Pra ele, ó. Valeu, meu amigo Bartolomeu. Seja muito bem-vindo, rapaz. Que coisa boa ter você conosco aqui. Deus abençoe, Deus continue abençoando. E um abraço aí para todos os nossos amigos ouvintes aí do Rio Sono, conectados aqui na 89,9. Minha amiga Letícia também passou. Oi, boa tarde. Sou a Letícia, participando do show de prêmios. Minha amiga Sônia Maria, rapaz do Taquari. Boa tarde, irmão Hélio. Tô aqui com o neném, rapaz. É. Cheguei também, obrigado, irmã Sônia, abraço do meu amiguinho João Henrique, sintonizados aí na Paz FM. Alô, Mirto Meira, o Mirto tá por aí, irmã Sônia, abraço nele também, viu? Irmã Grácia Ramos, participando por aqui do show de prêmios. É, quem mais? Ah, a Maria Antônia também, não pode faltar, não é, irmã Maria Antônia? Meu amigo Jucimar Churrasqueiro, rapaz, tá fazendo falta aqui no modão, hein, Jucimar? Já passou por aqui, encaminhou sua participação por aqui também, no nosso show de prêmios. Boa tarde, aqui na sintonia. Deus abençoe, meu amigo. Eita, rapaz. Obrigado, Jucimar. A Eurivânia, minha amiga Eliana Ribeiro, lá do Manduce. Pai do Senhor, querido irmão Eder Parente, juntos aqui no Modão da Paz. Obrigado, minha irmã. Diaconisa Jussara também chegou por aqui. A paz do Senhor, minha amiga. Participando do nosso show de prêmios também. Minha amiga Lucinete Braga, 409 Norte, ela já chegou por aqui. trazendo aquele lanche abençoado, nem que seja virtual, né, irmão Lucinete? Mas tá por aqui, ó. Pai do Senhor, irmão Hélio Parente, tirei agora do forno, bolinho de mandioca. Ei, esse tá famoso, hein, irmã Lucinete? Aguardando meu esposo para degustar aquele com aquele cafezinho, rapaz. Reserva a poltrona aí, número 12, claro. Reservar número 12 a 14. Uma para a senhora e outra para o meu amigo Antônio Tavares, para 409 Norte. Ela disse assim: ofereço o próximo modão aí para toda a equipe da Rádio Paz e a todos os ouvintes também. Obrigado, irmã Lucinete. O pessoal de casa não tá vendo, mas eu tô reportando aqui, ó, gente, mandou uma foto aqui da forma, um bolinho de mandioca acabando de sair do forno, pensa num negócio bom, bonito, viu? É, daqui mesmo de longe dá pra sentir o cheiro, ô irmã Lucinete. Obrigado, minha amiga. Olha só, rapaz, o Ivan da lojinha lá de Aparecida de Goiânia disse o seguinte: estava sumido mesmo, mas estou aqui de volta, só pra curtir essa Paz FM, é só bênção. É, bora ficar ligadinho, gente. Valeu, irmão Ivan. Deus abençoe, minha amiga Alcione Portela. Boa tarde, irmão Éder. Respondendo a pergunta por aqui também, minha amiga Ivanete Rodrigues. Ei, irmã Ivanete, tava sumida também. Será que tava de férias e retornou? Passou por aqui. Boa tarde, tudo bem com você? Tudo jóia. E por aí, irmã Ivanete? Obrigado, minha amiga, pela sintonia, pela participação conosco aqui. Evangelista Josimário Coelho, lá de Carmolândia, também já tá por aqui. A paz do Senhor, meu amigo. A paz do Senhor Jesus também pro senhor. Seja bem-vindo, Evangelista Josimário Coelho, lá de Carmolândia. Muita gente ainda chegando e você não vai ficar de fora. Vamos lá, faça como meu amigo Orlando Cordeiro, lá da Geórgia, Estados Unidos. Alô, Orlandão! Ele passou por aqui, a paz do Senhor. Boa tarde aqui, ó, nos Estados Unidos, Atlanta também, na escuta. Ei, rapaz, isso aí é diferenciado. Um abraço pro senhor, irmão Orlando, pra irmã Túlia também. Sejam muito bem-vindos. Coisa boa, rapaz. O senhor tá fazendo muita falta, tá sumido, hein, irmão Orlando? Deus abençoe o senhor. Mais gente chegando daqui a pouquinho, vou mandar mais alô, mais participações. Agora quem tá chegando por aqui, ó. Chegando uma moda aqui com Os Peregrinos, O Bom Lavrador, 4:37 agora.

0: Já de volta por aqui na Paz FM, Rádio da Família, 4 horas mais 42 minutos. E nós estamos por aqui preparados para levar para você essa programação abençoada. E você, claro, prontinho aí do outro lado para receber com muita interatividade, mandando para cá também no 6398-420-6868. Ah, olha só, meu amigo Orlando Cordeiro ali, ó. Mandou pra mim aqui nos nossos estúdios uma foto aqui, que coisa, olha só que foto bacana, hein, irmão Orlando? Ah, rapaz, ó, pra esquerda ali, saída pra Greenville, rapaz, também tem seguindo reto pra Atlanta, coisa boa, ó, lá diretamente nos States, né, United States of America, lá nos Estados Unidos da América. É, comunicando com a gente aqui, nos ouvindo em tempo real, meu amigo Orlando Cordeiro. Obrigado, irmão Orlando. Obrigado por compartilhar aí a foto conosco. Deus abençoe, seja muito bem-vindo sempre, viu, querido? Mais gente chegando, mais gente chegando. Olha a Laís Vieira de Miracema. Paz do Senhor, estou ouvindo. Tava sumida, irmã Laís, tava na falta por aqui. Que Deus abençoe. Mandar um alôzão para a missionária Mari Ruth também, que passou por aqui participando da nossa promoção. A irmã Laís estava sumida mesmo. Eu falando com Mariazinha esses dias. Manda alô para a irmã Laís, ô Mariazinha. A Mariazinha falava assim: acho que ela tá viajando. Eu falei: acho que não, hein? Eu acho que não. Olha quem participou conosco também, minha amiga irmã Catiane Souza, juntamente com ela, minha amiguinha Ayla, lá no assentamento Paulo Freire 2. Pertinho lá de Rio dos Bois, né? Ela, Ayla, o Elcinei, estão passando por aqui, olá, Pai do Senhor, estamos por cá sempre, valeu minha amiga irmã Catiane. Ai, rapaz, a Ayla não sai, a Ayla também, ó, ouvinte fiel, viu?
1: Cheguei. cheguei, Brasil.
0: chegando. É, obrigado minha irmã. Quem mais tá chegando aqui, ó? Quem mais tá chegando? A irmã Ana Feitosa. É, deixa eu ver quem mais. A irmã Maria de Jesus de Porto Nacional. O Mirto Meira. Quanta gente, hein? Ah, rapaz, olha só, deixa eu dar uma olhada por aqui. Meu amigo Jaston, olha o Jaston de Paraíso também. Boa tarde, guerreiro, ótima tarde. 5.000 joias? Ah, 15.000 joias de volta, viu, Jaston? Pedi uma moda por aqui. Deixa eu dar uma olhada aqui, deixa marcada a mensagem dele aqui. Vamos passar aqui para nossa produção para ver se está disponível hoje. Obrigado, meu Jaston. Olha o Jales Torres também passando por aqui, né, Jales? Como é que estão as coisas por aí? Diretamente de Paraíso do Tocantins. Uma ótima tarde para todos da Rádio Paz FM, para todos os ouvintes. Ele aproveitou a oportunidade também, participando do nosso show de prêmios. Valeu, meu amigo Jales. Olha o Moreira, meu amigo Moreirinha. Boa tarde, amigão. Estamos juntos. Com certeza, Moreirinha, lá de Itacoaralto, é o homem, rapaz, é o artista plástico aí, ó, lá da Pinte o 7, pintando o 7, escrevendo 8, e como disse ele mesmo, ó, já deixando o 9 riscado pro outro dia. Valeu, meu amigo. Olha a irmã Ana Maria também, sempre conectada, participando conosco por aqui. Olá, boa tarde, irmã Ana Maria. Um abraço pra senhora, pro pastor José Henrique também, que deve estar sempre ligado conosco também, é bom demais. E você que ainda não chegou, vai chegar, que eu sei, não vai ficar de fora. Daqui a pouquinho tem mais alô, mais participações. Olha só, 4 horas 45 minutos, 4 mais 45, vai chegar mais uma moda boa, tá chegando por aqui. Quem tá chegando? Ah, mandar um alôzão também pra minha amiga Jerusa, lá da Chácara São João Batista, né, irmã Jerusa? Irmã Jerusa, ou em casa, ou no trabalho, ou no carro, né, irmã Jerusa? Sempre ligada, antenada, na 89,9. E pra todos que gostarem também, tá chegando, ó. Marcos e Mateus, a resposta é Deus. Alô, minha amiga Isaurina, mais conhecida como Isaura, lá do Recanto das Araras 2. Ligada conosco, irmã Isaura. Um abraço, minha amiga. Deus abençoe.

sempre, sempre, sempre, essa é a Rádio da Família. 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Vamos dar uma olhadinha por aqui, no nosso muralzão de recados, meus amigos. Vamos lá então, olha quanta gente já chegando por aqui, ó. Ah, rapaz, não falha não, não falha não. Deixa eu mandar um alô aqui pra minha amiga Grácia Ramos, que passou por aqui, né, irmã Grácia? Tá ouvindo pelo gigante radinho ou pelo app? Ela não perde uma programação, não importa. Alô, minha amiga Maria Dinalva, de Brejim de Nazaré, irmã Maria Dinalva e as meninos, netinhos por aí. A irmã Maria José do setor Amanda, minha amiga Leonete de Castro de Paraíso do Tocantins, o Elisvaldo Pereira, a irmã Jani Fernandes, alô José, o Fernando Pereira Teles da comunidade terapêutica Jovens de Valor em Paraíso do Tocantins, alô Regina, alô César de Iporá, Goiás, alô Andréia Barros, a Nayara, meu amigo presbítero Rony lá de Goiânia. Ah, rapaz, alô Hernani Alves, um abraço, Deus abençoe. Antônio Souza e a irmã Célia, lá de Santarém, no Estadão do Pará. Alô, meu amigo Angelino, Angelino também, a irmã Célia, Fazenda Buritirana. Alô, Pedrinho da Farinha. Alô, meu amigo Adonias Almeida de Luzimangues, missionário Dina Pereira, meu amigo Zé Luiz de Ipueiras, minha amiga Marlene da 409 Norte. Alô, irmã Marlene. Alô, irmã Tereza. Alô, irmão Ailton Miguel Carreteiro, da 503 Norte. Um abraço pro irmão Torres. Alô, irmão Torres. Mandar um alô também pro Diácono Paulo, do setor Nova Esperança de Paraíso do Tocantins. Alô, irmã Silvânia, a Cristiane e o Joaquim lá de Alvorada. Alô, minha amiga irmã Ruth, meu amigo Irajamá de Porto Nacional, a Daiane do Taquari. Alô, Damião de Cristalândia, a irmã Lucilene de Cristalândia. Alô, Margarida, a irmã Margarida da 1206 Sul, ali na 122. Meu amigo Eliezer Araújo, lá do Água Boa, próximo ao Sonho Meu. Meu amigo Tonhão, irmã Maria do Água Fria, sempre nos ouvindo. Irmã Elisete também de Brejim de Nazaré. Alô, irmã Martinha Souza, pastor José Henrique, missionária Jô, meu amigo Maurício Borges aí na estrada, sempre ligado. Meu amigo Genésio, alô Weber, sempre ligado. A irmã Maria Júlia do assentamento Bom Sucesso. Ah, Bom Sucesso em Porto Nacional. Também vou mandar um alôzão pra minha amiga irmã Delma lá do Bom Sucesso. Muita gente conectada aí na Paz FM. Nossos amigos aí dos assentamentos próximos e distantes da nossa capital. Alô Esther Santos do Aurini 3. Alô Vilaci de Luzimangues. Alô meu amigo Tião da Caçamba. Pessoal da infraestrutura. Mas sempre ligados aí conosco também, fazendo a obra na cidade aí e ligado aqui na Paz FM. Deus abençoe a irmã Maria Raimunda da Escola Brasil, distrito de Porto Nacional. Irmã Laura do assentamento Família Feliz. Alô, Matheus Lima. Quem mais? Irmã Rejane Sabino, a Luísa, presbítero Raimundo do Taquari,
Alô, irmã Maria de Lourdes do Santa Bárbara, irmã Edileuza da 1304 Sul. Ah, meu amigo Luiz Donizete do Lago Sul. Alô, Ponte Alta, irmã Adriana, irmão Moacir na Fazenda Guaraná, a Áxia. Alô, meus amigos. Alô, Luiz da Estrela da Manhã, irmã Marinês, Luiz Henrique. Alô, Marcos Antônio Barbosa, irmã Rosana, também ligada sempre. Minha amiga, irmã Maria de Jesus da Fazenda Campo Grande, junto com seu esposo Ronaldo. A Clarinha, o Cauã. Alô, irmão Divino. E a irmã Maria José do Santo Amaro. Deus abençoe aí, o Antônio Donizete. Pastor Arlindo Lira, Serra da Lopa. Irmã Luísa Coelho Calixto. Pastor Francisco Calixto. Irmã Nires, irmã Nilva Pontes. Presbítero Hermógenes, sempre ligado conosco. Deus abençoe meu amigo Júnior. A Maria Emília do Aurini 2. Ah, o Etevaldo Lima, ah, sempre ligado também. Genivaldo Antônio de Pugmil. Alô, meus amigos aí de Pugmil, irmã Francilina. É, irmã Maria Filomena do PA Pau D'Arco em Porto Nacional, irmão João Batista. Povo abençoado, o Edson Bandeira, o Irceu, a irmã Sara, irmão Natalino de Monte do Carmo. Alô, Danilão, Daniel Moisés, Marise, pastor Irene, pastora Deus Irene, nossos amigos da Assembleia de Deus, Ministério Mardoqueu de Monte do Carmo, o Júnior, o Júnior Damasceno também. Alôzão para Aparecida do Rio Negro, na pessoa do pastor presidente do campo, Nação Madureira, é ele mesmo, pastor Antônio Barros, o Caxias, ê Caxias, pai do Senhor, tamo junto sempre, comandante. Olha, o Maurício Borges tá na estrada sim, ó, falou, tô ligado sim, obrigado, irmão Maurício, Deus abençoe. Olha o Jucimar Churrasqueiro, manda um alô especial pra eu. Ah, tá certo então, vou mandar de novo, meu amigo Jucimar Churrasqueiro, cadê o churrasco, rapaz? Cadê o Neutro? O Neutro tá sumido, rapaz. Fala pro Neutro assim, ó, irmão Hélio falou que você tá devendo churras. Tá devendo churras aí, viu? Vamos de intervalo? Já tem mais alô, mais participações, eu volto já.

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0: Agora em Palmas, 5:02. Boa tarde para você.
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0: Chegando por aqui agora, Gerson Rufino. Deus proverá. Daqui a pouco nós voltamos com muito mais alô, mais participações por aqui no programa Modão da Paz.

Alô, meu amigo Eliezer Araújo, Jason de Paraíso também, minha amiga Maria de Lourdes do Santa Bárbara. Pra você que gosta, Silvan Santos chegando por aqui, ó. Mais uma canção linda aí, ó. Um clássico aqui no Modão da Paz. Me ajuda, Deus. 5 horas, 6 minutos.

Já de volta por aqui. 5:12, 5:12. É muita gente ainda chegando por aqui, você vai ficar de fora? Claro que não, eu tenho certeza que não. Então vamos juntos por aqui, você sabe, programa Modão da Paz que faz companhia de segunda a sexta-feira, sempre a partir das 16:00. Daqui a pouco está chegando por aqui aquele quadro que você já sabe, a Bíblia capítulo por capítulo, e hoje trazendo aqui dois capítulos. Iniciamos ontem, né, o livro de Ezequiel, e hoje temos aqui a leitura bíblica, vão ser dois capítulos, né, o capítulo 2 e o capítulo 3 de Ezequiel, você não pode perder, daqui a pouco, aqui na Bíblia capítulo por capítulo. 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Meu amigo Valdivino Araújo, a irmã Joelma sempre nos ouvindo aí no jardim.

0: Alô, Benedito, meu amigo Adriano, também lá de Jiparaná, Rondônia, sempre aí ouvindo a Paz FM, que coisa boa, né, gente? Ó, você de perto, você de longe, você que ouve pela rede aberta de rádio, pelo site www.radiopazpalmas.com.br, pelo aplicativo, você que ouve em Araguaína e região pela 91,3, você de outros estados da federação e até de outros países aí, é, fazendo uso aí da internet e ouvindo a Paz FM, é bom demais, né, gente? 5:16, 5:16, deixa eu dar uma olhada por aqui mais, nosso muralzão de recados, daqui a pouco tem mais alô, mais participações. Ai, mãe Ivanete Rodrigues mandou aqui mais 3 joinhas, tá ligada, né, mãe Ivanete? 15 joias de volta, minha amiga. Deus abençoe, boa tarde na paz do Senhor Jesus. Olha o presbítero José de Arimateia do Taquari também. Eu estou aqui, ó, ouvindo a paz, irmão Hélio é parente. Aquela mensagem de ontem não foi o que eu mandei, não. Foi o menino aqui, viu, que malinou no meu celular. Ah, que você não entendeu. Tá certo, então. Entendi, rapaz, entendi. Boa tarde na paz do Senhor Jesus Cristo. A paz do Senhor, meu amigo presbítero José de Arimateia, lá do Taquarizão de Açúcar. Os meninos pegam o celular mesmo, né, irmão José de Arimateia? Isso acontece. Fique tranquilo, viu?
1: Moço, toca aquele hino.
0: É, já. Vai dar certo. Eles fazem assim, eles chegam assim rapidinho, viu, irmão José de Arimateia? Não tem problema não, meu amigo. Deus está no controle. Meu amigo Ibamã, lá da Vila Regina, em Paraíso do Tocantins. Alô, Ibamã! Boa tarde, tô por cá. 5 joias, 25 joias de volta, Ibamã, pro senhor, pra irmã Jovecina, Aisha Sofia também. Deus continue abençoando, amigão. Olha o Tião da Caçamba também passando por aqui, né, Tião? Vou já ouvir o áudio dele, já por aqui. Eita, Tião! Deus abençoe sua vida, meu amigo. Meu amigo Odair José também passou por aqui, né, irmão Odair? Ele tava sumido também, será que tava viajando nas férias? 4, 5, 6, 7, 8 joias ele mandou aqui, 40 joias de volta, irmão Odair. Deus abençoe, meu amigo Moacenildo também, que chegou por aqui, colocou 2 joias ali pra cima, 10 joinhas de volta pra ele. E amiga Rose do Taquarizão de Açúcar. Oi, irmão Hélio, boa tarde, tudo bem contigo? É, uma ótima tarde pra nós, abraço aí, 220 joinhas, 1.100 joias de volta pra minha amiga irmã Rose do Taquari. Eita, muita gente. Ó, o Lucas Holanda também chegou por aqui, irmã Rose. Lucas Holanda aqui, ó. Boa tarde, também participando conosco aqui do nosso show de prêmios Rádio Paz FM e Lojas Parceiras, respondendo que a frequência da Paz FM em Araguaína é 91,3. Olha a Diaconisa Cleonita também chegando, participando da promoção, participando do programa, dizendo que está ouvindo a Paz FM, pedindo uma moda aqui, oferecendo para todos que ouvem a rádio no Brasil, fora do Brasil. Deixou por aqui, ó, a poltrona dela é a 7 ou a 9. E deixou 7 mil joias, 35 mil joias de volta para ela. Viu, Mariazinha? Tá falando para você escutar bem a palavra do Senhor aí, para viver feliz aí, com certeza. É, e um dia trocar a cruz pela coroa. Bênção de Deus, vai um abraço da sua amiga Diaconisa Cleonita. Um abraço para a irmã Cleonita, para a irmã Lindamar, para a Cálita também. E a irmã Lucilene, lá de Cristalândia, que chegou por aqui, deixando seu boa tarde e sua participação por aqui também no nosso show de prêmios. Obrigado, irmã Lucilene. Daqui a pouco eu vou voltar. Tem mais alô, mais participações chegando por aqui. Inclusive o Genésio passou por aqui, ó. Agora deixou um joião desse tamanho aí. Ô, Genésio, com certeza tá por aí, né, meu amigo? Ó, ligadão. E vai ouvir aqui uma moda boa demais. Ó, Genésio, essa aqui você vai gostar. Meu amigo Raimundo Saladeiro também, tá aí sintonizado, irmão Raimundo? Meu amigo Ari Batista, será que já voltou lá da Vila Mandi, no Parazão? A Osana, irmã Maria Iva? Ah, o povão da Casa Verde em Paraíso do Tocantins, ó. É, Creter e Adriano, Pé de Manga é o nome dessa canção aqui, ó. 5:19, eu volto daqui a pouco.

0: Não tem outra, não tem outra, não. Com toda certeza, só da Paz FM. É de ponta a ponta, onde você vê e ouve um radinho ligado. Pode olhar a frequência, pode olhar a frequência, que é na 89,9. Alô, meus amigos taxistas, motoristas, por aplicativo, sintonizado na Paz FM. A cada 10, em cada 10 motoristas por aplicativos aí, pode olhar o radinho. Pelo menos 8 tá na 89,9, se for aqui na região. Se for lá na região norte do Estadão do Tocantins, tá na 91,3. Deixa eu mandar, ó, pausa pro café da tarde. Tem gente que não toma café, tem gente que não toma café por aí. Tem outros que tomam Toddy com leite, leite com Toddy. Um abraço pra minha amiga Edna, lá do Bela Vista, sintonizada com a gente, né, irmã Edna? Um abraço pra você, obrigado pela audiência de sempre. Tá ali tomando Toddy com biscoito, leitinho bem quente com Toddy. Valeu, minha amiga Edna, lá no Bela Vista, região sul aqui da nossa capital, acompanhando aí a nossa programação e fazendo aquele lanche da tarde, né? Que não fez bolo frito, nem pão de queijo, é o jeito daquele biscoitinho, né, meu amigo Gaguinho? Ah, tá vendo aí, rapaz? Ó.
1: Onde é que é esse daí, menino?
0: É lá no Bela Vista, né? Mas ela não vai mandar localização pra você ir lá xeretar, não, viu, rapaz? Todinho ali, ó. Leite com Toddy quente, bem quentinho, biscoitinho ali, só pra acompanhar. 5:25. Eu vou pro intervalo, tem que ir pro intervalo, né, produção? Aí a gente volta daqui a pouco com mais moda sertaneja cristã por aqui. Volto já, não saia daí.
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6: Estamos de volta por aqui, 5:30. Muito boa tarde para você. A única, exclusiva, levando Jesus, 100% Jesus, para você que tá nos ouvindo aí, acabando de ligar o radinho do carro, quem sabe hoje chegou na cidade, não conhecia a Paz FM, aí colocou o dial do carro para procurar as estações, encontrou 89,9, quem sabe chegou em Araguaína também, colocou o dial do carro para procurar, achou a 91,3, é a mesma família, viu gente? Aqui em Palmas e para mais de 60 municípios, 89,9. Quando acabar a frequência 89,9, para você que está indo aí para a região norte do Estadão do Tocantins, automaticamente já é 91,3. Tudo se unem, faz uma junção. E aqui, ó, na Paz FM, a Rádio da Família. Essa é a estação certa, gente, ó. Esse é o Trem Bala do Modão da Paz, te fazendo companhia também, te dando carona até lá, até no ponto final, até às 7 da noite. Olha só quem chegou por aqui, minha gente. Já tem a Bíblia capítulo por capítulo, tá bom? A Rávila chegou. Ô Rávila, participando do nosso show de prêmios. Quem mais? O Regis Bonfim. Alô Regis, boa tarde, meu amigo Éder Parente. A paz do Senhor Jesus Cristo, a paz do Senhor. Pastor José Henrique também com o painel do veículo aqui na 89,9. Ei, painelzão do carro do pastor José Henrique ali, ó. Que benção, que maravilha. Obrigado, companheiro. Tamo juntos. Olha a Creuza Pereira também participando por aqui. A paz do Senhor, irmã Creuza. E meu amigo Bartolomeu, que participou mais uma vez diretamente lá de Rio Sono, deixando 5 joinhas, 25 joias de volta pro Bartolomeu, mais conhecido como Barto, aí ó, de Rio Sono. Alô Rio Sono, minha amiga Edileuza da 1304 Sul, que chegou também, a paz do Senhor, irmão Eri, peço um modão aí e ofereço pra Eduarda, pra Valdirene, pro Glésio e família, 900 mil joias, 4.500.000 joias de volta pra ela. Obrigado, irmã Edileuza. Irmã Sônia Maria, também outra vez passando por aqui. Agora ela está participando do show de prêmios, né? E a irmã Ouzirene, lá do Aurini 3, participando do sorteio, respondendo a pergunta: qual a frequência da Paz FM em Araguaína? Ela respondeu 91,3. Obrigado, minha amiga Ouzirene do Aurini 3. Alô, meu amigo Patrício do Aurini 3. Ei, Patríciozão, tá sumido. 5 horas 33 minutos, 5 mais 33. Vamos mandar essa moda aqui para minha amiga Edna, lá do Bela Vista. Minha amiga Diaconisa Cleonice, também do Bela Vista. Muita gente no Bela Vista e região sul da nossa capital, ouvindo a nossa programação. Alô, seu Antônio Luiz, lá em Porto Nacional. Dona Valde não vai gostar dessa. A Nega Índia também. Ah, muita gente. Alô, irmã Marlene, 409 Norte. Minha amiga irmã Tereza, meu amigo Ailton Miguel Carreteiro, meu amigo Raimundo Saladeiro. Ah, essa moda aqui, ó, com a Tami Claus. Tami Claus, o segredo da felicidade, hein, gente? 5 horas 34 minutos.

0: Essa é a Tami Claus, o segredo da felicidade.
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0: Essa é a Paz FM, não tem outra igual, não tem, não tem. 5 horas 37 minutos. O segredo da felicidade, né? Ela responde aí, já dá resposta pra gente. É Deus, né, Gaguinho?
2: Hã? Hã? É zebra total, daquele tanto.
0: Que é isso, rapaz? Achando que eu não sei cantar não, né, ô Mariazinha? Responde pra ele aí, Mariazinha. Me ajuda, minha filha. Hã? Me ajuda aí, por favor, hein? Não sei cantar não. É Deus, né? Hã? Hã?
3: Ai, coitada.
0: Não, que é isso? Ô Mariazinha, que é isso? Alô, meu amigo Ivan da lojinha. Tá ligadaço lá, hein, rapaz? É Aparecida de Goiânia, né? Eita! Oferecer aí, ó.
3: Alguém quer comprar maxixe?
0: Não.
3: Alguém quer comprar maxixe?
0: Eu mesmo não. Já falei que o maxixe, ele é difícil, pai. Ele não esfria com facilidade, né? O bichinho é quente, gente. O maxixe é quente demais. E cozinha, o bichinho vai comer as outras misturas ali, esfria mais rápido, mas vai morder o maxixe, aquela água fervendo ainda dentro do maxixe. Eu não sou muito fã do maxixe, não. Seu Antônio Luiz não dispensa, não. Seu Antônio Luiz, a dona Valdina ali. Ainda mais essa época, mas clima tá mais ameno, mês de julho, um pouquinho, né? Finalzinho da tarde, início da noite, com aquela carninha moída, um cheirinho verde, desce com uma beleza, né, seu Antônio Luiz? Já eu não sou muito fã, não, Juju.
3: Por quê? Não acredito.
0: Sou de jeito nenhum. 5h39? Será que minha amiga Edna lá do Bela Vista gosta? Eu não sei, não, viu? Alô, minha amiga. Rapaz, tem muita gente que gosta do maxixe. Irmã Maria de Lourdes do Santa Bárbara já disse que gosta também, bastante, viu? Irmã Maria José lá do setor Amanda, será que vai fazer um maxixe pro esposo dela daqui a pouco, tá chegando o serviço? Hã? Bora! Manda a batida das cordas aí, rapaz. Com Silvan Santos, são boas demais, vai. Ah, Silvan Santos acabou de cantar ainda há pouco por aqui mais cedo. Ele ficou cansado, não vai dar conta de cantar mais hoje no modão da paz, não. Mas tem modão de viola daqui a pouco chegando mais aqui, viu, Ivan da Loja, meu amigo Ivan? Deus abençoe. Vamos trazer por aqui, ó. Ah, quem tá chegando aí é os meninos, né? Esses aqui também não faltam que não. Lucas, Roque e Gabriel. Me dá poder de filho. 5h40 agora.

0: Lucas Roque Gabriel, me dá poder de filho.
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0: Essa aqui, ó.
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0: Não tem outra, só na Paz FM. Essa aqui é a Rádio da Família. Tá conectado de onde? É do carro? Ah, é do caminhão, é das avenidas largas da nossa capital, ou cidades vizinhas, cidades distantes, é pela internet, é pelo site ou pelo aplicativo. Obrigado pela audiência, mandar um alusão todo especial pro meu amigo evangelista Rejânio, rapaz. É o homem do forte tá sumido, viu gente? Olha o homem que tá sumido, será que ele tá de férias também? Mandei alô aí. Eu mandei um alusão pra ele esses dias, a Mariazinha falou, tá viajando. Falei, não é possível, todo mundo resolveu viajar no mês de julho, gente. Ah, mandar um alô pra ele, evangelista Rejânio, meu amigão, gente fina, homem de Deus. Pra sua esposa, a irmã Josinete, o filhão Rejânio Júnior, a filha Melina, né? Eita, meu amigo evangelista Rejânio, tá tudo bem por aí? Tudo em paz? A paz do Senhor Jesus Cristo. Você falou assim, tô ligado. E a frequência do painel. Olha o painel do veículo do homem ali, ó. Ah, até o painel é diferenciado. Tá lá no 89,9. Paz FM, a Rádio da Família. Obrigado, irmão Rejânio, rapaz. Bom demais ter a sua companhia, querido. 5h46, 5 horas mais 46 minutos. Deixa eu ver quem mais, ó. Já tem a Bíblia capítulo por capítulo. Próxima moda já chegando por aqui. Quem tá chegando aqui, produção? Ah, goiano e paranaense. Essa moda aí é boa. E é um clássico também, né? Manda essa aqui pro meu amigo Tião da Caçamba, que passou por aqui, ligado com a gente. Também vou mandar pro meu amigo Jades Alberto, né? Que tá ligadinho sempre. É, gosta dessas modas aí mais raiz, né, rapaz? Tião da Caçamba falou, manda aí, irmão, é de uma moda aí para nossos irmãos aí, para os meus irmãos aí dos assentamentos, os irmãos aí da zeladoria, da infraestrutura. Tô ligado aqui no Modão da Paz, é meu amigo Tião da Caçamba, e mandar meu amigo Raimundo Saladeiro, muita gente aí, ó, ligado nesse momento, o Dilson Batista, missionário Deusdete, evangelista Jadson, ei, povo abençoado, segura aí, ó, meu filho, já tem a Bíblia capítulo por capítulo, mas antes tem eles, goiano e paranaense. O doutor e o caipira. Eu volto já. Não saia daí.

Estamos de volta por aqui na Paz FM, essa aqui é a Rádio da Família, 5:50 agora. Vamos trazer para você agora a Bíblia capítulo por capítulo, esse quadro aqui do Modão da Paz, onde aprendemos juntos a palavra do Senhor, lida aqui todos os dias, né, gente? De segunda a sexta-feira tem esse quadro. E na finalização de cada livro, você sabe que acompanhamos por aqui. O resumo, a síntese, para ficar mais bem entendido, né? 5:51, então a partir de agora, hoje trazendo aqui dois capítulos, Ezequiel, capítulos 2 e 3, aqui na Bíblia, capítulo por capítulo. Vamos lá? Então vamos ouvir a palavra do Senhor.

0: Ezequiel, capítulo 2. A vocação de Ezequiel. Visão do rolo de um livro. E disse-me: Filho do homem, põe-te em pé e falarei contigo. Então entrou em mim o Espírito quando falava comigo e me pôs em pé. E ouvi o que me falava. E disse-me: Filho do homem, eu te envio aos filhos de Israel, às nações rebeldes que se rebelaram contra mim. Eles e seus pais prevaricaram contra mim até este mesmo dia. E os filhos são de semblante duro e obstinados de coração. Eu te envio a eles e lhes dirás: Assim diz o Senhor Jeová. E eles, quer ouçam, quer deixem de ouvir, porque eles são casa rebelde, hão de saber que esteve no meio deles um profeta. E tu, ó filho do homem, não os temas, nem temas as suas palavras, ainda que sejam sarças e espinhos para contigo, e tu habites com escorpiões. Não temas as suas palavras, nem te assustes com o rosto deles, porque são casa rebelde. Mas tu lhes dirás as minhas palavras, quer ouçam, quer deixem de ouvir, pois são rebeldes. Mas tu, ó filho do homem, ouve o que eu te digo. Não sejas rebelde como a casa rebelde. Abre a boca e come o que eu te dou. Então vi, e eis que uma mão se estendia para mim, e eis que nela estava um rolo de livro. E estendeu-o diante de mim, e ele estava escrito por dentro e por fora. E nele se achavam escritas lamentações e suspiros e ais. Ezequiel, capítulo 3. Depois me disse: Filho do homem, come o que achares. Come este rolo e vai, e fala à casa de Israel. Então abri a minha boca e me deu a comer o rolo. E disse-me: Filho do homem, dá de comer ao teu ventre e enche as tuas entranhas deste rolo que eu te dou. Então o comi, e era na minha boca doce como o mel. E disse-me: Filho do homem, vai e entra na casa de Israel e dize-lhe as minhas palavras, porque tu não és enviado a um povo de estranha fala, nem de língua difícil, mas à casa de Israel. Nem há muitos povos de estranha fala e de língua difícil, cujas palavras não possas entender. Se eu aos tais te enviara, certamente te dariam ouvidos. Mas a casa de Israel não te quererá dar ouvidos, porque não me querem dar ouvidos a mim. Porque toda a casa de Israel é de rosto obstinado e dura de coração. Eis que fiz duro o teu rosto contra o seu rosto, e forte a tua fronte contra a sua fronte. Fiz como diamante a tua fronte, mais forte do que a pederneira. Não os temas, pois nem te assombres com o seu rosto, porque casa rebelde são. Disse-me mais: Filho do homem, coloca no coração todas as minhas palavras que te hei de dizer, e ouve-as com os teus ouvidos. Eia, pois, vai aos do cativeiro, aos filhos do teu povo, e lhes falarás, e lhes dirás: Assim diz o Senhor Jeová, quer ouçam, quer deixem de ouvir. E levantou-me o espírito, e ouvi por detrás de mim uma voz de grande estrondo, que dizia: Bendita seja a glória do Senhor desde o seu lugar. E ouvi o barulho das asas dos animais que tocavam umas nas outras, e o barulho das rodas de fronte deles, e o sonido de um grande estrondo. Então o Espírito me levantou e me levou. E eu me fui muito triste, no ardor do meu espírito, mas a mão do Senhor era forte sobre mim. E vim aos do cativeiro, a Telabibe, que moravam junto ao rio Quebar, e eu morava onde eles moravam. E fiquei ali 7 dias, pasmado no meio deles. O Atalaia de Israel. E sucedeu que, ao fim de 7 dias, veio a palavra do Senhor a mim, dizendo: Filho do homem, eu te dei por atalaia sobre a casa de Israel, e tu da minha boca ouvirás a palavra, e os avisarás da minha parte. Quando eu disser ao ímpio: certamente morrerás, não o avisando tu, não falando para avisar o ímpio acerca do seu caminho ímpio para salvar a sua vida, aquele ímpio morrerá na sua maldade, mas o seu sangue da tua mão o requererei. Mas se avisares o ímpio e ele não se converter da sua impiedade e do seu caminho ímpio, ele morrerá na sua maldade, mas tu livraste a tua alma. Semelhantemente, quando o justo se desviar da sua justiça e fizer maldade, e eu puser diante dele um tropeço, ele morrerá, porque não o avisando tu, no seu pecado morrerá, e suas justiças que praticara não virão em memória, mas o seu sangue da tua mão o requererei. Mas avisando tu, ó justo, para que o justo não peque e ele não pecar, certamente viverá, porque foi avisado, e tu livraste a tua alma. E a mão do Senhor estava sobre mim ali, e ele me disse: levanta-te e sai ao vale, e ali falarei contigo. E levantei-me e saí ao vale, e eis que a glória do Senhor estava ali, como a glória que vi junto ao rio Quebar, e caí sobre o meu rosto. Então entrou em mim o Espírito e me pôs em pé e falou comigo e me disse: entra, encerra-te dentro da tua casa, porque, ó filho do homem, eis que porão cordas sobre ti e te ligarão com elas. Não sairás, pois, ao meio deles. E eu farei que a tua língua se pegue ao teu paladar e ficarás mudo, e não lhes servirás de varão que repreenda, porque casa rebelde são eles. Mas quando eu falar contigo, abrirei a tua boca e lhes dirás: assim diz o Senhor, quem ouvir, ouça, e quem deixar de ouvir, deixe, porque casa rebelde são eles.
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2: Agora em Palmas, 6 horas. Boa noite para você.
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5: O café arábica abre esta quinta-feira, 16 de julho, com queda de 0,97%. A saca de 60 quilos é negociada a R$ 1.738,26. O café robusta registra alta de 0,24%, com a saca cotada a R$ 1.107,68. O açúcar cristal apresenta baixa de 0,58% na capital paulista, onde a saca de 50 quilos é vendida a R$ 91,58. Em Santos, o produto também recua, com queda de 0,36% e cotação de R$ 106,51. Já a saca de 60 quilos do milho é comercializada a R$ 64,77, após alta de 0,20%. Os dados são do CETEA. Reportagem, Sofia Muniz.
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2: Já estamos de volta por aqui, 6:04. Boa noite para você ligadinho aqui na Paz FM. Paz FM, sempre por aqui, a Rádio da Família, 6:05, na viradinha do relógio. É, olha quanta gente chegando aqui. Minha amiga Edna, lá do Bela Vista, falou que gosta mesmo do quiabo, viu, gente? É. E é com machixe junto, Juju. Hã?
17: O quê? Não acredito.
2: É, diz que gosta demais. Gosta do machixe com quiabo junto, viu, senhor Antônio Luiz? Ah, gente, aonde vamos parar, né, irmã Edna? Aonde vamos parar? Deixa eu mandar um alô aqui, ó. Um muralzão de recados aqui. Minha amiga Marlene, da 409 Norte, né, irmã Marlene? Diz que tá lá ligadinha mesmo. Não, perde a programação, já quase chegando o finalzão de semana, né, irmã Marlene? É isso aí, minha amiga. Amanhã já é sexta-feira, o tempo passa, o tempo voa. Obrigado, irmã Marlene. Irmã Antônia Maria também passou por aqui. A Jani Fernandes. Meu amigo Josué Cardoso. Alô, Josué Cardoso. Faz dia que ele não participava, diretamente lá de Monte do Carmo, da chácara Deus é Amor, passando por aqui. Boa tarde, irmão Éder Parente, a maravilhosa Pai do Senhor Jesus. E o Josué Cardoso, da chácara Deus é Amor, município de Monte do Carmo. Tô aqui passando para pedir um louvor aí e ofereço para todos aqui que estão ouvindo o programa. Valeu, meu amigo Josué. O senhor tá bom? Como é que estão as coisas por aí, a família? Tem notícia da minha amiga Alana. A Alana nunca mais passou por aqui, irmão Josué. Fala pra ela o seguinte, ó. Modão da Paz lá tá requisitando você, irmã Alana. Obrigado, irmão Josué, Deus abençoe, meu amigo. Olha só, gente, a irmã Maria de Lourdes também, lá do Santa Bárbara. Paz do Senhor, irmão Hélio Parente, tudo bem? Obrigado aí por lembrar de mim, um abraço, minha amiga. Sempre, sempre, irmã Maria de Lourdes. Maria de Lourdes também é ouvinte fiel, né? Não perde uma programação. Quem mais? Irmã Maria José do Setor Amanda falou que gosta mesmo do machixe por lá, viu, gente? E o maridão deve estar arriscando para comer a jantinha. Ei! Quem mais? Irmão Manuel de Luzimã, que chegou por aqui, tá lá ligado conosco, ouvindo a programação. Daqui a pouco vai ouvir a palavra do Senhor também, né, irmão Manuel? Moda sertaneja cristã, que uma é melhor que a outra. Colocar o nome do irmão Manuel aqui nas nossas orações. Obrigado, irmão Manuel. Vai dar certo, em nome de Jesus, viu, meu amigo? Irmão Torres, da 503 Norte, passou por aqui participando conosco, oferecendo o próximo modão que tiver na ponta da agulha aqui para todos os ouvintes, todos os irmãos lá da 503 Norte. Obrigado, meu amigo irmão Torres, e ele tá dando uma carona pra gente aí no veículo. Deus abençoe. Irmã Leonete de Castro, 16 joias, 80 joias de volta para ela, também tá passando por aqui participando do nosso show de prêmios. Minha amiga Grácia Ramos, também novamente. Presbítero Edson da AD32. Ei, presbítero Edson, chegou, né? Obrigado pela audiência. Minha amiga Leide da 606 Sul, 2 joia bem grandão aqui, ó. 10 desse de volta, irmã Leide. Abraço aí pro irmão Raimundo Maranhão, pra essa turma boa aí. Cadê o tio do Xambari, irmã Socorro? Estão sumidos, hein? Meu amigo Cláudio, é o Cláudio Neto, é isso, Cláudio? Deus abençoe, boa noite, na paz do Senhor. Eu moro aqui no Jardim Taquari. Ah, a Aurelia tá pedindo uma moda aqui, vamos pedir aqui, vamos falar com a nossa produção aqui se tem essa canção por aqui disponível no Modão da Paz, tá bom, Cláudio? Deus abençoe sua vida, bem-vindo. Abraço aí, é o Cláudio Neto, é isso mesmo? Depois você fala pra gente aqui, agendar certinho. Tá escrito aqui, Cláudio Neto, eu acho que é isso mesmo. Obrigado, meu amigo. Rejane Sabino também participando por aqui. Boa noite na paz do Senhor, irmã Rejane. Deus abençoe, seja bem-vinda sempre, tá? Aqui na Paz FM, Rádio da Família. Ainda mais muita gente ainda chegando por aqui, ainda dá tempo você participar. Vamos juntos aqui até às 7 da noite. Olha o trem bala aí, ó. É, até às 7 da noite. O trem bala vai parar só no ponto final, viu, gente? Rapaz, só no ponto final, não tem jeito não, não tem jeito não. Vamos trazer uma moda aqui, quem tá chegando por aqui? Eles mesmos, ó, Daniel e Samuel. Essa moda aí, muita gente esperando. O Pastorzinho, 6:09, boa noite.

0: Paz FM, Rádio da Família, 6:18 agora, 6:18, o tempo não para. E eu quero aproveitar aqui, ó, para não deixar ninguém para trás. Já já vou mandar mais recado, mas eu quero falar aqui para você que tá indo abastecer seu veículo agora. 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De volta por aqui, 6:19. Quero mandar um alusão especial para o meu amigo que passou por aqui também. É ele, gente. Cadê o homem? Volta aqui no homem, volta no homem, volta no homem. Meu amigo Samuquinha, o Samuel de Fátima. Oi, boa tarde, irmão. Tudo bem com você? Quero pedir um hino aí. E ofereço para todos os ouvintes um abraço para você também, meu amigo irmão Éder Parente. Cheguei, cheguei, hein? Rapaz, o homem quando chega, ele chega chegando. Igual a minha amiga Rose do Taquarizão de Açúcar, né?
1: Cheguei. cheguei, Brasil.
0: Samuel. Ele falou, cadê o Chiquinho, irmão Éder? Eu falei, não pode falar no nome dele que ele aparece. É muita brutalidade, viu, meu amigo Samuel? Um abraço pra você, pra família, pro Dairon também, sintonizados aí em Fátima, aqui na Paz FM. Uma alusão também.

0: Também para os meus amigos aí de Oliveira, de Fátima, né? Que estão sintonizados aí na Paz FM, a Rádio da Família. Deixa eu ver quem tá passando ainda por aqui. Olha só. Meu amigo Adonias Almeida disse que voltou. A Paz do Senhor, estou de volta. Estava viajando, mas agora estou aqui, ó. Novamente debaixo do pé de IP, ouvindo a programação. Sete joias para ele aqui de volta. 35 joias. Meu amigo Adonias, tava mandando alô pro senhor. E a Mariazinha tinha razão. Ela tava falando assim, tá viajando. Eita, meu amigo Adonias, quem tá nos ouvindo também lá em Goiânia, pelo app, pela internet, é meu amigo presbítero Rony, pai do senhor, meu amigo Éder Parente. Estou aqui, ó, só acompanhando, viu, rapaz? Estou aqui com meu companheiro, o José Germano. Alô, José Germano, a caminho do descanso. Olha que maravilha. Voltando pra casa, então, né? Abração para você, meu amigo presbítero Rony, pro José Germano. É, grande abraço a todos os ouvintes também, ele tá mandando. E olha ali o trânsito. Olha o trânsito do Goiásão ali. É de praxe, né, irmão Rony? Deus abençoe vocês aí, ó. Bom descanso aí. E um abraço aí do José Germano. Estão conectados aí na capital do estadão do Goiás. Obrigado, companheiro. Tamo junto, viu? Mais gente chegou. Chegou. Seu Antônio Luiz, minha amiga Grácia Ramos. Cheguei, meu parentinho. Tô aqui na escuta pelo gigante radinho. Cheguei, ó, já quase no finalzinho. Milhões de joias pra você. Cheiro pra essas meninas aí, abençoadas. E vamos juntos até o ponto final, nesse trem bala. Com certeza, minha amiga. A irmã Grácia Ramos, é. Mariazinha que conhece muito bem.
1: Boa tarde.
0: É, Juju também.
1: O quê? Não acredito.
0: Ela mesma, ela passou por aqui, viu? Quem mais, meu amigo? Ó, irmão Manuel de Luzimangues mandou mais um áudio aqui, já eu vou ouvir. É, irmã Ana Maria, pastor José Henrique também passando por aqui, Ana Feitosa. É, meu amigo irmão Valderis. Ah, não, Valderis, é meu amigo Valderis, rapaz. Ô, irmão Valderis. Já vou ouvir aqui, mas vou antecipar o meu alô pra ele, diretamente de São João do Araguaia. Ei, chácara pai e filho. Obrigado, companheirão. Um abraço para o senhor, para a irmã Rosilene, para toda a família. Irmã Maria Antônia passando por aqui. Irmã Raimunda Saraiva. Cheguei, Brasil. Agora pode mandar meu alô. É, vou ficar até o final. Tá certo, irmã Raimunda. Um abraço aí para a senhora. Poltrona 5 e 6 está reservada ali para a senhora, para o irmão João de Deus. Tá bom, minha amiga? Obrigado pela audiência, viu? Sempre aí sintonizada com a gente. Eita, coisa boa. Obrigado mesmo, obrigado de coração, viu? Papai do Céu abençoe sua casa, família, e é sempre bem-vinda por aqui, viu? Em nome do Senhor Jesus, irmã Raimunda Saraiva, lá do Santa Bárbara. Olha o Jades Alberto também. Alô, Jades, mandou 3 belezão, 15 belezão desse de volta pra ele aí, ó. Evangelista Jades, papai do Senhor, meu amigo Éder Parente, ofereço o próximo modão aí pro José Graciliano, pro Gilberto, Gilberto Araújo, Adeilson, para o Leomar, para o Leozi, essa turma abençoada aí que o evangelista Jades citou por aqui, para ele também, para Socorrinha, para Sara, para o Joel, a família dele, Deus abençoe. Daqui a pouco o pastor Elismar chegou por aqui também, tem áudio aqui, daqui a pouco eu vou ouvir. Pai do Senhor Jesus Cristo, irmão Éder Parente, ótima noite aí, um excelente restante de semana abençoado para você e sua família, os ouvintes da Paz FM. Cheguei agora aqui em casa da caminhada, olha aí, cuidando da saúde. Que Deus abençoe sempre você e todos em nome do Senhor Jesus Cristo. Obrigado, minha amiga, pastor Elismar, da nossa grande Porto Nacional. Ligadinha conosco também. É, não falha não. A Eurivânia também passando por aqui, né, Eurivânia? Deus abençoe. É, olha, presbítero Rony tá dando notícia aqui, gente, ó. Semana que vem estaremos juntos aí na capital mais jovem do Brasil. Que é isso, rapaz? Ei! Já digo logo, vai ser bênção. Então vamos fazer o seguinte, bora faturar, né, produção? Tem que faturar. Vamos faturar e na volta tem uma moda e depois tem momento da palavra aí. Vamos lá e daqui a pouco a gente volta. 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
5: De volta por aqui na Paz FM, a Rádio da Família, 6:30, 6:30, mais conhecida como 6:30. Já tem pastor João Paulo Alance com o momento da palavra, mas olha, mandar um abraço para a irmã Linda Mar, que participou por aqui do nosso show de prêmios, a Eurivânia, mais uma vez. Oi, Eurivânia! Oi, boa noite, Evangelista Carvalho, na Paz FM, rumo ao céu, é isso aí, meu amigão. Evangelista Carvalho, seja bem-vindo. Eu acho que é a primeira participação dele por aqui, produção. Dá uma olhada, sim, aparentemente sim, né? Se for a primeira de muitas que virão, viu, meu amigo Evangelista Carvalho? Deus abençoe, querido. Vamos juntos, né? Rumo ao céu. Muito bom ter a sua sintonia, claro. E também fica mais importante com a sua participação por aqui, meu amigo. Deus abençoe sua vida, sua casa, sua família. E faça sempre assim, sempre que estiver nos ouvindo, manda mensagem que a gente fica feliz demais da conta, tá? Ó, seja bem-vindo, meu amigo. Muito bom ter a sua companhia. A Cálida também passou por aqui. Minha amiga Lucilene, lá de Cristalândia, deixou seu boa noite, sua participação. É, quem mais? A pastora... Ah, eu vou ouvir já. De novo, gente. Quantos km de caminhada, corrida o senhor já fez, irmão Ed? Eu só fiz uns 5 km. Já tô cansadíssimo. E foi só metade da caminhada, viu? Metade da corrida. Aê, Manu, é preciso preparo, viu? É preciso preparo, viu? Não vá assim, não. Não vai assim, não. Não vai assim, não, Manu. É. Precisa de ajuda no profissional. É, Manu, é no mínimo 12. Quando eu entro na pista pra fazer uma corrida, é no mínimo 12 quilômetros, tá? Cada vez que eu vou. É 12 km. Menos que 12, eu fico... Fico devendo pra minha mente. Não dá, não. Olha a Andrea também por aqui, a Nega Índia. A Edna Rodrigues também por aqui. Deus abençoe, gente. Ó, vamos tocar mais uma moda por aqui? Tocar mais uma moda aqui. E na sequência tem pastor João Paulo Arantes com o momento da palavra. Vamos trazer André Lima. Foi na cruz. É o nome dessa canção que você ouve. Na sequência, pastor João Paulo. Daqui a pouco a gente volta trazendo muito mais.

0: André Lima, Foi na Cruz, aqui na Paz FM.
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0: É, não tem outra, não tem outra. Pastor João Paulo Arantes chegando por aqui com o Momento da Palavra. Seu Antônio Luiz, Dona Valdina, lá em Porto Nacional, já estão preparadinho, com o radinho ligado, Bíblia na mão. A nega Índia também por lá. E a Rebeca também.
2: O quê? Não acredito.
0: A Rebeca tá por lá também. Ô, Rebeca, uma alusão especial pra minha amiguinha Rebeca. Ei! Rebeca, que um dia desse era menininha pequena. Hoje em dia, né, Rebeca?
3: Moço, toca aquele hino.
0: É já que vai dar certo, viu? 6h38. Alusão pra Rebeca em Porto Nacional. Lá na casa do seu Antônio Luiz. 6h38. Pastor João Paulo Arantes. Momento da palavra por aqui.

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1: Meus irmãos, a paz do Senhor Jesus Cristo, uma alegria uma vez mais nós estarmos reunidos para meditarmos na palavra de Deus. Se você puder, abra sua Bíblia Sagrada, livro de 2 Samuel, capítulo 24, verso 24, a Bíblia vai dizer assim: Porém o rei disse a Araúna: Não, porém por certo preço te o comprarei, porque não oferecerei ao Senhor, meu Deus, holocaustos que não me custem nada. Assim Davi comprou a ira e os bois por 50 ciclos de prata. Essa história é uma história interessante, que ela traz uma reflexão para as nossas vidas, porque o rei Davi, ele comete um pecado ao recensear o povo, os guerreiros que estavam sob o seu domínio, tanto em Jerusalém quanto em Judá. Mas ele não faz esse censo, não faz esse levantamento para um propósito de guerra, mas muito mais com um propósito de engrandecimento. A Bíblia vai dizer que ele faz o recenseamento e ele encontra 800 mil homens de guerra em Jerusalém e 500 mil homens de guerra em Judá. Isso está lá no verso 9, quando Joabe chega e relata isso para Davi. Só que quando Davi se levanta pela manhã, o profeta Gade vai a ele e vai dizer assim: Davi, Deus vai te dar três opções para que você escolha uma delas. A primeira delas é que você pode escolher de querer 7 anos de fome sobre a sua terra, ou então passar 3 meses fugindo dos teus inimigos, ou então 3 dias, onde durante 3 dias haverá peste sobre a terra. Ao Deus dar a Davi essas três opções, claramente Davi responde diante de Deus e por meio do profeta, dizendo: é melhor que caiamos na mão do Senhor, porque muitas são as suas misericórdias. E nesse intervalo, nessa situação, Deus então envia a peste durante 3 dias sobre aquele povo, e então morre no meio de toda essa situação de adversidade, e como consequência do pecado de Davi, cerca de 70 mil homens. E então, até que o profeta Gade aparece a Davi, e Davi, para cessar aquela peste sobre a face da terra, então o profeta pega e diz a ele para que ele pudesse levantar um altar de holocausto ao Senhor. E ele chega então em Araúna e quer comprar a terra de Araúna para que ele possa fazer um altar de holocausto. Araúna de pronto oferece a Davi e fala: não, mas eu não vou cobrar do rei. E Davi então responde o que nós identificamos aqui no verso 24, quando ele vai dizer que ele não queria levantar um altar de holocausto que não lhe custasse nada. Isso traz alguns ensinamentos para as nossas vidas. Quantas vezes nós queremos levantar um altar de adoração nas nossas vidas que não nos custa nada? Quantas vezes queremos adorar a Deus simplesmente por adorar, mas sem buscarmos verdadeiramente entendermos o propósito de Deus para as nossas vidas? Davi, quando ele levanta o altar, ele está assumindo a culpa quanto à praga que o seu povo próprio sofreu. E orientado e enviado do Senhor, ele, quando propõe a Araúna comprar as suas terras, na realidade ele está visando a construção de um altar a esse Deus Todo-Poderoso. Sabe, nós precisamos entender que viver como discípulo do Senhor Jesus Cristo significa termos um compromisso e um envolvimento pessoal com Ele. Nós precisamos entender que importa servir a Deus e não a dois senhores. E isso tem um preço. Servir ao Deus Todo-Poderoso, ao Deus de Israel, tem um preço de renúncia, um preço de submissão. Davi estava passando por todos esses problemas, por todas essas angústias, simplesmente pelo fato da sua autoglorificação. Quando ele recensia e encontra aquele tanto de guerreiros, o seu coração se alegra porque havia ali 700 mil homens dispostos para a guerra em Jerusalém e 500 mil homens em Judá. Ou seja, o que importa para as nossas vidas não é o que temos diante dos olhos dos homens, mas o que importa é o que somos diante dos olhos de Deus. que nós possamos levantar altares de adoração ao Deus Todo-Poderoso, um altar que glorifique e exalte ao Deus Criador dos céus e da terra todos os dias das nossas vidas. Eu quero orar pela sua vida. Se você puder, ore comigo. Deus Poderoso, Pai amado, Senhor Jesus Cristo e Espírito Santo, nós oramos a Ti nesse dia, meu Deus. Nos apresentamos diante de Ti, Deus Todo-Poderoso, Criador dos céus e da terra. Pai, que o Senhor possa visitar a cada irmão, a cada ouvinte, a cada pessoa que nos ouve, meu Deus, por meio dessa rádio. Que a Tua poderosa mão, meu Deus, nos leve a levantarmos altar de adoração que nos custe alguma coisa. Que seja verdadeiramente um altar, meu Deus, que possamos abdicar das nossas vontades, dos nossos desejos, para cumprir o Teu propósito nas nossas vidas. Espírito Santo, conduza, meu Deus, as nossas vidas. Conduza, meu Deus, esse país, conduza essa nação. Pai, o Senhor está no controle de todas as coisas, o Senhor é quem sabe, o Senhor é quem muda a história, o Senhor é o Deus do impossível. Nós oramos a Ti, meu Deus, e reconhecemos que só há um Deus Todo-Poderoso, Criador dos céus e da terra. Por isso, Espírito Santo, visita os aflitos, os angustiados, as pessoas que estão dentro dos seus veículos, nas suas casas, pessoas que precisam, meu Deus, nesse dia, do Teu mover e da Tua glória. Nós oramos e Te pedimos, Espírito Santo, conduz os Teus filhos para a honra e a glória do Teu nome, em nome do Senhor Jesus Cristo. Deus abençoe sua vida, Deus abençoe sua casa, Deus abençoe sua família. Eu sou o pastor João Paulo Arantes e agradeço a Deus por essa oportunidade, em nome do Senhor Jesus.
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Estamos de volta por aqui na Paz FM, Rádio da Família. Agora são 6h50, 6h50. 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Rede Dia Mais, preço baixo, todo dia. 6h51, estamos chegando aqui praticamente no finalzão da nossa programação do Modão da Paz, mas quero, ó, mandar um alô pra Nayane, que passou por aqui, né? Irmã Nayane, deixou 2 joinhas, 10 joias de volta pra ela. A Letícia também, né, Letícia? Deus abençoe. O Jaston de Paraíso. Minha amiga Grácia Ramos, amém. Glórias a Deus aí pela palavra do Senhor. Amém, irmã Grácia Ramos. Ó, combinado assim, amanhã, gente, amanhã por volta das 16h, novamente, Papai do Céu assim nos permitindo, estaremos de volta, né? Mas antes de se despedir aqui dessa programação linda e abençoada de hoje do Modão da Paz, vamos trazer mais uma moda boa por aqui? Quem tá chegando aqui? Os Levitas. Os Levitas chegando por aqui. Deus acima de todos. E eu volto só para me despedir.

0: Gente, uma dona paz vai ficando por aqui. Mandar um alô pro meu amigo Diácono Daniel Pereira, que passou por aqui. Mão Hélio, manda um alô pra esse povão lá da Terra Prometida, pro Joaquim, pro Francisco, pra Fátima, pro Cícero, pessoal do Parque dos Buritis. Manda um alôzão pra esposa, irmã Laiane, pros filhos Sara, Ana Laura, Pedro Joaquim, Maxwell, Carlos Daniel. Deus abençoe. É, em nome do Senhor Jesus Cristo, viu? Nós vamos pro intervalo. E já finalizando o modão da paz, eu não posso deixar de dizer, ó, tchau!
1: Brasil!
0: Fiquem com Deus e ele deixando, ele permitindo, estaremos de volta amanhã, por volta das 4 da tarde, aqui no modão da paz. Tchau, gente! Até amanhã, se Deus quiser.

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12: Olá. Quinta-feira, 16 de julho de 2026.
13: Vamos ao destaque do dia, aos destaques do dia na Voz do Brasil.
12: O governo brasileiro repudia a decisão dos Estados Unidos em impor tarifa de 25% sobre produtos nacionais.
13: O plano estabelece medidas para empresas atingidas pela taxação. Graziele Bezerra.
14: Ministro da Fazenda, Dario Durigan, explicou que o plano Brasil Soberano, criado durante o primeiro tarifaço anunciado pelos Estados Unidos, será ampliado.
12: Produtores rurais e cooperativas afetados por eventos climáticos poderão renegociar dívidas.
13: É o que estabelece medida provisória publicada no Diário Oficial da União. Thaís de Araújo.
15: De acordo com a medida, produtores que registraram perdas de ao menos 30% em duas ou mais safras poderão renegociar débitos com prazo de 8 anos.
12: Controle do diabetes. SUS começa a oferecer insulina glargina, um medicamento de ação prolongada.
13: O público-alvo são pacientes de 2 a 18 anos e idosos com mais de 70 anos. Natália Koslick.
16: A insulina glargina ofertada pelo SUS permite um controle mais estável da glicemia.
12: Hoje, na apresentação da Voz do Brasil, Mariana Jungmann e Luciano Seixas.
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12: O governo federal reagiu após a divulgação de nova taxação imposta pelos Estados Unidos aos produtos brasileiros.
13: A nova tarifa de 25% será cobrada a partir da próxima semana a produtos que são importados pelos Estados Unidos do Brasil, como açúcar, etanol, tabaco, madeira e calçados.
12: A medida foi tomada após investigação feita pelo escritório do representante do comércio dos Estados Unidos.
13: Para o Brasil, as justificativas para um novo tarifaço não tem embasamento.
12: A repórter Graziele Bezerra acompanhou os desdobramentos e tem mais informações. Boa noite, Graziele.
17: Boa noite para você também, Luciano. Boa noite para Mariana e boa noite para o ouvinte da Voz do Brasil. A primeira reação do governo brasileiro foi uma nota da Secretaria de Comunicação Social da Presidência da República. E nela o governo diz que, segundo estatísticas do próprio governo norte-americano, os Estados Unidos acumularam nos últimos 15 anos mais de 424 bilhões de dólares em superávit de bens e serviços com o Brasil. E essa nota diz ainda que todas as alegações dos Estados Unidos foram refutadas pelo Brasil e que vai levar o caso à Organização Mundial do Comércio.
13: Agora, Grazi, o que que os Estados Unidos alegaram para impor essas tarifas?
17: Bom, eles fizeram uma investigação que foi iniciada em julho de 2025 pelo escritório do representante comercial dos Estados Unidos, e esse escritório acusa o Brasil de adotar práticas consideradas aí prejudiciais ao comércio norte-americano em áreas como o mercado digital, PIX, regulação de plataformas digitais, propriedade também intelectual, acesso ao mercado do etanol, combate à corrupção e desmatamento. Bom, o ministro das Relações Exteriores, Mauro Vieira, falou hoje com a imprensa e informou que desde março de 2025 o governo brasileiro manteve mais de 30 reuniões presenciais, virtuais também ou por telefone, aí nos níveis presidencial, ministerial, técnico também, com autoridades norte-americanas. E citou o exemplo, segundo ele, o PIX é uma infraestrutura pública, na verdade, de pagamentos, que foi criada pelo Banco Central e está disponível a todas as instituições financeiras que atuam no Brasil e que não há competição desleal.
18: Não é sério falar em competição desleal gerada pelo PIX. As acusações sobre desmatamento também são absurdas. Desde 2022, reduzimos significativamente o desmatamento na Amazônia e no Cerrado. Estes são apenas dois exemplos. Todas as alegações dos norte-americanos para justificar a aplicação de tarifas não têm lastro na realidade.
12: Grazi, as exportações brasileiras para os Estados Unidos terão que impacto?
17: Bom, vamos lá, Luciano. O ministro do Desenvolvimento, Comércio, Indústria e Serviços, Márcio Elias, disse que 2.100 produtos ficaram de fora dessa nova lista, né, de taxação, produtos aí como café, suco de laranja, carne, fertilizantes e aeronaves, mas o impacto do novo tarifaço já foi calculado pelo governo.
19: Com essa nova tarifa, que foi decidida ontem, nós vamos ter cerca de 18% das nossas exportações para os Estados Unidos atingida, que corresponde a 7,4 bilhões de dólares. Isso levando em conta o ano de 2024, antes, portanto, do início do tarifaço. Mas elas estão diversificando o mercado e nós vamos continuar nesse processo de diversificação do mercado. A participação dos Estados Unidos nas exportações brasileiras, que era de 12,1%, já caiu para 9,4%.
13: Bom, Grazielli, o governo detalhou as medidas que vão ser adotadas para socorrer esses setores afetados?
17: Já começou a falar, sim, como é que vai ser esse socorro. O ministro da Fazenda, Dario Durigan, explicou que o plano Brasil Soberano, que foi criado durante o primeiro tarifaço anunciado pelos Estados Unidos, vai ser ampliado, mas as novas medidas ainda vão ser detalhadas e dependem das conversas com os setores afetados.
20: Nós já temos prontos os mecanismos de proteção das nossas empresas e dos nossos empregos. Os setores afetados serão mais uma vez chamados ao diálogo e nós ampliaremos e reforçaremos o plano Brasil Soberano, que dá apoio a quem foi injustamente afetado pelo tarifaço dos Estados Unidos. Seguiremos abertos à diplomacia e à negociação, seja com os Estados Unidos, seja com qualquer outro país.
17: E além disso, o ministro da Fazenda disse também que o governo vai estudar se aplica a lei da reciprocidade nesse caso. Essa norma autoriza o governo, a aplicar restrições equivalentes, e aí no caso equivalentes aos Estados Unidos. Segue com vocês, Mariana, Luciano.
12: Obrigado, Graziele Bezerra, pelas informações ao vivo aqui na Voz do Brasil.
13: Pois é, e onde estão as principais oportunidades de exportação dos produtos brasileiros?
12: Informações como essa constam no painel Acordo Mercosul-União Europeia, lançado pela Apex Brasil.
1: A biodiversidade amazônica está ganhando espaço no mercado internacional por meio de itens como a castanha do Brasil e o açaí. Na Cooperativa Central de Comercialização Extrativista do Estado do Acre, por exemplo, 50% da produção é vendida para fora. Segundo Cássio Almada, gerente de vendas da cooperativa, os produtos já alcançam 17 países e a ideia é seguir conquistando novos mercados.
21: A gente vem buscando novas alternativas de mercado, verticalizando também a nossa produção para atender com subprodutos aí, tanto para castanha, principalmente agora para fruta, que nós vamos ingressar no mercado para exportação e atuar em todos os continentes.
1: Uma nova plataforma digital foi criada para apoiar as exportações do país. É o painel Acordo Mercosul-União Europeia, que permite identificar produtos com maior potencial de exportação e os benefícios tarifários previstos no acordo entre os dois grupos econômicos, como explica Laudemir Miller, presidente da Apex Brasil.
22: Todas as empresas, os produtores rurais, as cooperativas podem entender a realidade do Acordo Mercosul-União Europeia e aplicar a seu caso concreto, principalmente para planejar o aumento dessa exportação.
1: Em vigor desde maio deste ano, o acordo entre Mercosul e União Europeia prevê a redução e a eliminação gradual de tarifas para mais de 9 mil produtos exportados pelo Brasil. É possível acompanhar a situação de produto a produto por meio da nova ferramenta que está disponível no site www.apexbrasil.com.br. Reportagem Gabriela Noronha.
13: Pois é, a gente segue falando de vendas ao exterior, mas agora de frutas. Entre as principais que agradam os fornecedores estrangeiros estão a manga, o melão, o limão e a melancia.
12: Em 2025, foram mais de 1 milhão de toneladas exportadas para os mercados internacionais.
23: Ricas em sabor e em nutrientes, as frutas estão entre os 13 produtos brasileiros mais exportados para o exterior. E o país figura entre os principais exportadores internacionais. Os produtores brasileiros vendem frutas secas e frescas, como manga, melão, limão e lima, uva, melancia, mamão, abacate e banana. Os principais destinos são a União Europeia e os Estados Unidos. Em 2025, foram exportadas 1 milhão e 300 mil toneladas de frutas, que renderam em vendas 1 bilhão e 570 milhões de dólares. O secretário de Comércio e Relações Internacionais do Ministério da Agricultura e Pecuária, Luiz Rua, comenta os dados das exportações brasileiras de frutas.
24: O Brasil, a despeito de ser um grande produtor de frutas, tem uma posição no ranking mundial dos exportadores acima da 20ª colocação. E nós temos, entre as principais frutas exportadas pelo Brasil, as mangas com 340 milhões no ano passado, depois o melão com 230, o limão com 200 milhões de dólares exportados.
23: O produtor e exportador Celso Zancan trabalha com a produção de uvas e principalmente de maçãs, o carro-chefe das vendas. Para este ano, a expectativa da empresa é vender 10 mil toneladas da fruta para os mercados internacionais. Ele costuma vender os produtos para países como Índia, Rússia, Portugal, Bangladesh, Irlanda e Arábia Saudita. Celso conta que para isso há um trabalho contínuo para que a produção atenda às exigências dos potenciais compradores mundiais.
25: A qualidade, ela é a mesma no mundo inteiro. A maçã, você tem que entregar uma maçã apresentável, sem danos mecânicos, sem defeitos aparentes, assim, com uma boa coloração e uma boa crocância. E a questão sanitária, a questão de segurança alimentar. Cada país tem uma exigência um pouco diferente sobre algumas moléculas, permitem no Brasil, não permitem na Europa. Então isso você tem que atender, porque chegou num país e a NASE, ela acusar que está fora desses limites ou está com uma substância não permitida naquele país, a carga vem de volta. Né?
23: Até maio deste ano, as exportações de frutas já somavam 663 milhões de dólares. Segundo dados da Organização das Nações Unidas para Alimentação e Agricultura, em 2024, o Brasil foi o quarto maior produtor de mamão do mundo e o quinto maior exportador mundial de manga, melão, melancia e banana. Reportagem Márcia Fernandes.
13: Produtores rurais que perderam pelo menos 30% da produção em duas safras podem renegociar dívidas com prazo de até 8 anos.
12: Uma medida provisória assinada nesta quarta-feira, 15 de julho, também dá suporte a agricultores afetados por eventos climáticos, como no Rio Grande do Sul.
13: Saiba como vai funcionar a renegociação.
15: De acordo com a medida, produtores que registraram perdas de ao menos 30% em duas ou mais safras poderão renegociar débitos com prazo de 8 anos, incluindo 2 anos de carência, sem a necessidade de pagamento de entrada. Além disso, segundo o ministro da Fazenda, Dario Durigan, a medida provisória prevê condições para a renegociação de dívidas de produtores rurais afetados por eventos climáticos, incluindo os casos registrados no Rio Grande do Sul.
0: Em especial, olhando para o Rio Grande do Sul, para quem teve mais perda em razão de mudança climática, nós estamos reconhecendo que se tiver 3 perdas, o prazo vai para 10 anos.
15: A medida provisória prevê ainda a criação de um fundo garantidor de crédito, com aporte de até R$2 bilhões, para dar suporte às operações de renegociação. Segundo o ministro da Fazenda, Dario Durigan, o fundo poderá contar com a participação de estados e municípios na sua estruturação.
0: Também vamos convocar os estados e municípios que queiram contribuir com o fundo garantidor, para que de alguma maneira a gente tenha mais proteção com redução de spread, redução de juros.
15: A medida provisória determina que as taxas de juros sejam definidas de acordo com o porte do produtor e a origem das perdas. Nos casos relacionados a eventos climáticos, os juros serão de 5% ao ano para beneficiários do Programa Nacional de Fortalecimento da Agricultura Familiar, o PRONAF. 8% para produtores enquadrados no Programa Nacional de Apoio ao Médio Produtor Rural, o PRONAMP, e 11% para os produtores de maior porte. A MP terá validade imediata de 120 dias após a publicação, mas precisará ser aprovada pelo Congresso para não perder a vigência. Com locução de Thaís de Araújo, reportagem Gabriela Noronha.
12: Uma ferramenta que auxilia produtores rurais e cooperativas a consultar crédito.
13: É o simulador do Programa Nacional de Fortalecimento da Agricultura Familiar, o PRONAF.
12: A plataforma online informa condições de financiamento compatíveis com o perfil do produtor e as instituições financeiras que operam na região.
2: A plataforma disponível online é voltada para agricultores familiares e cooperativas no âmbito do Programa Nacional de Fortalecimento da Agricultura Familiar, o PRONAF. A ferramenta pode ser utilizada também por técnicos de assistência técnica e extensão rural, agentes financeiros, sindicatos e outras organizações que orientam agricultores familiares sobre o acesso ao crédito rural. O produtor Natanael Dal Bianco tem uma propriedade de 10 hectares no município de Jaboticaba, no Rio Grande do Sul, onde investe no plantio de milho e trigo. Ele também é técnico agrícola e trabalha com outros produtores da região. Natanael conta que já utilizou o simulador de crédito do PRONAF para saber as linhas de créditos disponíveis.
3: Já fiz a utilização do navegador do computador, traz todas as linhas de crédito, então fazer a pesquisa de saber qual que é a linha de crédito ideal, inclusive taxa de juro e condição de pagamento.
2: Para acessar as informações, é preciso responder algumas perguntas sobre a situação do agricultor, como renda familiar e localidade. O mais importante é responder o que pretende financiar. Se o objetivo é, por exemplo, a compra de maquinário, reformas na propriedade rural ou projetos de energia solar. Em seguida, são informadas as linhas de crédito e as condições de financiamento compatíveis com o perfil e quais as instituições financeiras que operam em cada região. A ferramenta reúne todas as informações sobre o PRONAF, como explica a ministra do Desenvolvimento Agrário e Agricultura Familiar, Fernanda Machiavelli.
4: Ele responde algumas perguntas simples e já fica sabendo quais são as linhas de crédito que são adequadas ao perfil, quais são as taxas de juros e as condições de pagamento. Porque a gente tem taxas de juros que variam de acordo com a renda da família. Depois que você faz a simulação, aí sim você pode se dirigir a uma das instituições bancárias que ou

0: BR. Reportagem Edinaldo Júnior.
1: Pois é, e a projeção econômica para o setor agropecuário no mês de junho deve chegar em 1 trilhão e 400 bilhões de reais.
2: O levantamento mensal divulgado pelo Ministério da Agricultura e Pecuária é calculado com base no desempenho das lavouras e no faturamento dos produtos rurais.
1: Em junho, o produto com maior participação na estimativa foi a soja, que representa cerca de 24% do valor total estimado.
3: O levantamento de junho do valor bruto da produção agropecuária, divulgado pelo Ministério da Agricultura e Pecuária, estima que o faturamento da produção dentro dos estabelecimentos rurais alcance 1 trilhão e 400 bilhões de reais. Desse total, 64% correspondem ao faturamento da lavoura, o que representa 893 bilhões de reais. A soja lidera com o valor estimado de 335 bilhões de reais. Na sequência, estão bovinos, milho, cana-de-açúcar e frangos. Juntos, esses segmentos representam 68,3% do valor bruto da produção agropecuária nacional. Na análise por unidades da federação, Mato Grosso registra o maior valor estimado, seguido por Minas Gerais e São Paulo. O valor bruto da produção agropecuária é calculado mensalmente com base nas estimativas de produção e nos preços recebidos pelos produtores rurais. Thaisa Vitória para a Voz do Brasil.
2: Crianças, adolescentes e idosos com diabetes vão ter acesso à insulina glargina pelo SUS.
1: Esse medicamento possui uma resposta mais prolongada no organismo e permite um controle mais estável da glicemia.
2: Todos os estados devem receber o insumo até o final do mês, segundo a estimativa do Ministério da Saúde.
4: A insulina glargina ofertada pelo SUS tem ação prolongada e, na maioria dos casos, permite apenas uma aplicação diária. Outros tratamentos podem exigir até 3 aplicações no mesmo período. Além disso, permite um controle mais estável da glicemia, como destacou a secretária de Ciência, Tecnologia e Inovação em Saúde, Fernanda Denegri.
5: Ela é mais estável porque ela é de longa duração, então ela permanece no corpo por 24 horas, então ela reduz as chances de hipoglicemia ao longo do dia. Reduz o risco daquela hipoglicemia noturna, que quem usa a insulina às vezes se preocupa, né?
4: O público-alvo são pacientes de 2 a 18 anos incompletos com diabetes tipo 1 e pessoas com 70 anos ou mais com diabetes tipo 1 ou 2. O paciente, o Biratã Geraldo Pinto Ribeiro, de 80 anos, já começou a fazer uso do novo medicamento.
6: Comecei a aplicar esse remédio uma vez por dia. Pego no posto de saúde com receita médica, o meu enfermeiro me explicou como se deve aplicar, eu aplico e estou com a diabetes controlada.
4: Mais de 250 mil tubetes de insulina glargina foram encaminhadas a 16 estados. Também foram distribuídas 52 mil canetas reutilizáveis para aplicação do medicamento. O Ministério da Saúde estima que todos os estados recebam os insumos até o fim de julho. De acordo com a secretária Fernanda Denegri, de Ciência, Tecnologia, Inovação e Saúde, a transição para o novo tratamento será feita de forma gradual.
5: São cerca de 2 milhões de pacientes que usam insulina no SUS. Então a ideia é que neste ano 30% das pessoas já possam migrar para essa insulina mais moderna. No ano que vem seria 60% e ao longo de 3 anos a gente completaria para chegar até 80% dos pacientes.
4: Para ter acesso ao medicamento, o cidadão deve procurar a unidade básica de saúde mais próxima de sua residência, com a receita médica carimbada. Pais, responsáveis ou cuidadores também podem solicitar a substituição pela nova insulina. Junto ao medicamento, será entregue uma caneta reutilizável para aplicação, com validade de 3 anos, além das agulhas necessárias para administração correta. Reportagem Natália Koslick.
1: Se você é motociclista e pensa em comprar um capacete novo, atenção.
2: Uma mudança na fiscalização promete dar mais segurança na hora da compra.
1: Desde o início do mês, todas as lojas e fabricantes só podem vender capacetes com um novo selo do Inmetro.
2: A novidade é a presença de um QR Code que permite checar a autenticidade do equipamento usando o celular.
7: Muito além de um acessório obrigatório, o capacete pode ser a diferença entre a vida e a morte. E os números mostram por quê. Em 2024, mais de 37 mil pessoas morreram no trânsito brasileiro. Quase 42%

0: Dessas vítimas eram motociclistas. Em Brasília, o aposentado motociclista Getúlio Hahnemann viveu na prática a importância de um capacete certificado. Após um acidente de moto, ele escapou de sequelas graves graças ao equipamento de segurança.
1: O carro na minha lateral deu uma freada e apareceu um camarada que estava atravessando. O carro não atropelou ele e sobrou para mim. Não tive mais nada grave porque eu estava usando capacete.
0: Histórias como a do Getúlio reforçam a importância de escolher um produto certificado. Desde 1º de julho, fabricantes, distribuidores e lojas só podem vender capacetes com o novo selo de conformidade do Inmetro. A principal novidade é um QR Code que permite ao consumidor verificar na hora da compra se o produto é autêntico. O chefe da divisão de regulamentação e qualidade regulatória do Inmetro, Hércules Antônio da Silva Souza, explica a mudança.
2: A gente identificou uma série de fraudes nos selos da conformidade, o selo do Inmetro que eram usados até então, que vai levar o consumidor a ter uma informação falsa. O segundo é que a gente está criando uma ferramenta que agora permite uma informação muito mais qualificada. Ele agora pode se utilizar de um QR Code que vem no selo, único, inviolável, que não pode ser falsificado. Ele, ao utilizar essa leitura do QR Code, ele passa a ter informações muito mais qualificadas.
0: Quem já possui um capacete certificado com o selo antigo pode continuar usando normalmente. A mudança vale apenas para a comercialização de novos produtos. Capacetes vendidos sem o novo selo e sem o QR Code passaram a ser considerados irregulares, alerta Hércules Antônio do Inmetro.
2: Um capacete sem selo é, na verdade, uma compra inadequada, porque você está se colocando numa condição de risco, acreditando que o capacete vai te proteger, mas na hora que você mais precisar dele, ele vai falhar, porque ele não passou pelos ensaios de avaliação.
0: O empresário Iago Dias, dono de uma loja de capacetes em Brasília, defende a mudança e fala o que é preciso ficar atento na escolha de um capacete.
3: Verificar o selo do Inmetro, se realmente é legítimo, saber o tamanho certo. E o terceiro, que eu falo muito para meus clientes, é não economizar onde há segurança. Então, prezar sempre pela qualidade.
0: Na dúvida, a recomendação é simples. Comprar sempre em estabelecimentos confiáveis. Conferir o novo selo do Inmetro e verificar a autenticidade pelo QR Code. Afinal, quando o assunto é capacete, economia nunca pode custar segurança. Reportagem Pablo Mundim.
4: As inscrições para o processo seletivo do FIES, o Fundo de Financiamento Estudantil, para o segundo semestre do ano, acabam amanhã.
5: O FIES oferece financiamento a estudantes matriculados em cursos superiores de instituições privadas.
4: As inscrições devem ser feitas no Portal Único de Acesso ao Ensino Superior.
5: E essas foram as notícias do governo federal.
4: Uma realização da Secretaria de Comunicação Social da Presidência da República.
5: Com produção da empresa Brasil de Comunicação.
4: Fique agora com as notícias do Poder Judiciário e do Congresso Nacional. Boa noite.
5: Boa noite para você e até amanhã.
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8: Supremo Tribunal Federal divulga nota sobre manifestações do governo dos Estados Unidos.
9: Eleições 2026, TSE já pode divulgar boletins e orientações ao eleitorado.
8: Para o STJ, direito de retenção por benfeitorias em imóvel não se aplica a inquilino inadimplente.
9: Boa noite, eu sou Marcela Luiza.
8: E eu sou Walter Lima.
9: O Supremo divulgou uma nota nesta quinta-feira em resposta às manifestações do governo dos Estados Unidos sobre decisões da justiça brasileira.
8: O STF afirma que atua exclusivamente por força da Constituição Federal, reforçando que as decisões tomadas são públicas e fundamentadas na Constituição e nas leis do Brasil.
9: O Supremo destaca que a independência do Poder Judiciário é um princípio essencial do Estado Democrático de Direito e defende que as relações entre países devem respeitar a soberania e a autonomia das instituições.
8: Também afirma que eventuais divergências entre Estados devem ser tratadas por vias diplomáticas e pelo direito internacional, e não por ações que possam pressionar o judiciário. Por fim, o tribunal reafirma que continuará a trabalhar com independência em defesa da Constituição, da democracia, da separação dos estados e do Estado de Direito.
9: Em regra, inquilino que fez benfeitorias tem direito de permanecer no imóvel alugado até ser indenizado.
8: Só que para o STJ, se ele for inadimplente, não pode usufruir do direito de retenção. Fátima Uchoa.
10: A locadora ajuizou ação de despejo com pedido de rescisão contratual, retomada do imóvel e pagamento dos aluguéis e encargos em atraso. O juízo de primeiro grau decretou o despejo e condenou a inquilina a pagar os débitos, mas assegurou o direito de ela ser indenizada por melhorias comprovadas e ser compensada por valores gastos com reforma. O Tribunal de Justiça de Goiás afastou o direito de retenção do imóvel, mantendo os demais pontos da decisão. No STJ, a terceira turma negou o pedido de retenção. Segundo a relatora ministra Nancy Andrighi, a falta de pagamento rompe o equilíbrio contratual e afasta a boa-fé objetiva necessária para o exercício do direito de retenção.
9: Petrobras vai ter de indenizar viúva de mergulhador que prestava serviço para a estatal.
8: A decisão reconhece que a morte do profissional foi causada pela falta de segurança no ambiente de trabalho. Marla Lacerda.
11: O trabalhador terceirizado morreu durante uma operação de mergulho no litoral do Ceará. Com base em laudo pericial, a Justiça do Trabalho cearense concluiu que o acidente estava ligado diretamente às más condições dos equipamentos utilizados pelo mergulhador. O TST manteve a decisão e responsabilizou a Petrobras subsidiariamente por ser a tomadora do serviço.
9: A partir de hoje, o Tribunal Superior Eleitoral poderá utilizar espaços na programação de rádio e televisão para divulgar comunicados e orientações sobre as eleições 2026.
8: O objetivo é ampliar o acesso da população a informações confiáveis sobre o processo eleitoral.
9: Poderão ser veiculados, por exemplo, esclarecimentos e incentivos à participação feminina, a participação dos jovens e da comunidade negra na política.
8: O TSE também pode divulgar esclarecimentos aos cidadãos sobre as regras e os procedimentos de votação.
9: Justiça assegura a educação diferenciada para indígenas do município de Novo Repartimento, no Pará.
8: Sentença também invalida a exigência inconstitucional para a contratação de professores indígenas. Sabrine Menezes.
12: A ação foi proposta pelo Ministério Público Federal após atraso no ano letivo de 2025 nas escolas das aldeias. Ao analisar o caso, a Justiça condenou o município, a União e o Fundo Nacional de Desenvolvimento da Educação, o FNDE, a implementarem uma série de medidas corretivas e ao pagamento de R$ 750 mil por danos morais coletivos. A determinação garante que crianças indígenas da etnia Paracanã tenham direito à educação escolar intercultural, diferenciada e bilíngue.
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9: Uma boa noite.
8: E até amanhã.
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13: Eu sou Paula Groba.
14: E eu sou Humberto Pinheiro.
13: E estes são os destaques de hoje do Jornal do Senado, que começa agora.
14: Acordo entre Congresso e governo viabiliza a renegociação de dívidas rurais.
13: Senado aprova restrições ao compartilhamento de imagens de vítimas de crimes e acidentes.
14: Avança projeto que acaba com liberdade provisória para presos em flagrante por crimes hediondos.
13: Boa noite.
14: Boa noite.
13: Presos em flagrante por crimes hediondos podem perder o direito à liberdade provisória. A mudança está prevista em um projeto aprovado pela Comissão de Segurança Pública do Senado.
14: O texto prevê 7 hipóteses em que a liberdade provisória deverá ser negada pelo juiz. Os detalhes com Bruno Lourenço.
15: A proposta aprovada na Comissão de Segurança Pública proíbe expressamente que juízes concedam liberdade provisória ou apliquem medidas cautelares alternativas à prisão para quem for detido em flagrante cometendo crimes considerados de extrema gravidade. O relator, senador Wilder Moraes, do PL de Goiás, diz que a impunidade e a soltura reiterada de criminosos perigosos alimentam os índices de violência.
16: Indivíduos que pratiquem delitos de tal natureza não devem ser agraciados com liberdade provisória, sendo por isso insuscetíveis de qualquer imposição de medida cautelar diversas da prisão. Criminosos que praticam crimes hediondos devem permanecer presos. Foi esse o objetivo do nosso constituinte originário e, em último caso, do próprio povo brasileiro, verdadeiro titular do poder constituinte.
15: O texto prevê 7 hipóteses em que a liberdade provisória deverá ser obrigatoriamente negada pelo juiz. A proibição de soltura passa a valer para réus reincidentes, com histórico de múltiplas prisões em flagrantes anteriores, integrantes de organizações criminosas, armadas ou milícias, pessoas que portem ilegalmente armas de fogo de uso restrito ou proibido e quem cometer crimes hediondos, crimes com violência ou grave ameaça ou envolvidos com tráfico interestadual ou internacional de drogas. O projeto seguiu para a Comissão de Constituição e Justiça.
13: Também avançou no Senado o projeto que assegura a mudança de nome completo a mulheres vítimas de violência doméstica.
14: Uma medida especial de proteção quando houver risco à integridade física ou psicológica da mulher. Repórter Patrícia Oliveira.
17: Mulheres que sofrem violência doméstica e familiar poderão alterar o nome e o sobrenome para dificultar a localização da vítima pelo agressor em caso de perseguição. Pelo texto aprovado, a mudança dependerá de decisão judicial. Será solicitada pela própria vítima e tramitará sob segredo de justiça. O relatório lido pelo senador astronauta Marcos Pontes, do PL de São Paulo, estabeleceu prazo de 5 dias úteis para os cartórios fazerem a alteração.
18: Pode envolver acompanhamento especializado, restrições de acesso a informações, mudança de localidade e outras providências necessárias a neutralizar a ameaça.
17: A proposta também prevê a alteração do nome completo dos filhos menores, após avaliação, para garantir a segurança da família. O projeto segue para a Comissão de Constituição e Justiça.
13: E por falar em proteção, o Senado aprovou um projeto com regras para a divulgação de imagens de vítimas de crimes e acidentes. Quem registrar ou compartilhar esse tipo de conteúdo poderá ser punido com pena de 6 meses a 2 anos de prisão.
14: A proposta, inspirada no caso da cantora Marília Mendonça, segue agora para nova análise da Câmara dos Deputados. Repórter Pedro Pincer.
19: De autoria da deputada Laura Carneiro, do PSD do Rio de Janeiro, o texto aprovado estabelece que não haverá crime quando a divulgação for necessária à administração da justiça, atender a interesse público devidamente justificado ou ocorrer com o consentimento da vítima. A proposta ainda altera o Código Civil para prever que o registro ou a divulgação de imagens de vítimas de crimes ou acidentes e de cadáveres poderão ser proibidos quando atingirem a honra da pessoa retratada ou tiverem finalidade comercial. Atualmente, a legislação já prevê restrições para a divulgação de escritos e imagens de uma pessoa nessas situações. O relator, senador Marcelo Castro, do MDB do Piauí, explicou...

0: profissionais.
1: Porque o trabalhador por aplicativo não pede esse privilégio. Ele pede apenas aquilo que qualquer cidadão brasileiro merece. Direito de trabalhar, direito de viver. E é o direito de voltar para casa com segurança.
0: Segundo o IBGE, o número de pessoas trabalhando por aplicativos teve um crescimento de 25%, atingindo a marca de quase 2 milhões de pessoas.
2: E a senadora Roberta Scioli, do Republicanos de Roraima, defendeu a adoção de medidas para ampliar a oferta de voos e reduzir o preço das passagens aéreas no estado. A parlamentar destacou que dados do Anuário do Transporte Aéreo apontam Roraima como o estado com a maior tarifa média do país e afirmou que a situação compromete a mobilidade da população.
3: Segundo a senadora, o elevado custo das passagens dificulta o acesso a serviços de saúde, educação e oportunidades de trabalho, além de afetar o desenvolvimento econômico do estado. Roberta Scioli informou que solicitou esclarecimentos ao Ministério de Portos e Aeroportos sobre as ações previstas para ampliar a concorrência e reduzir as tarifas.
4: Não queremos apenas explicações, queremos planejamento, compromisso e resultados. Roraima precisa de mais voos, melhores horários, maior concorrência e políticas públicas que reconheçam as particularidades da região norte. Porque morar em Roraima não pode significar pagar a passagem aérea mais cara do Brasil.
2: O plenário do Senado aprovou o pedido de urgência para análise do projeto que muda as regras do seguro rural. Com a decisão, a proposta que veio da Câmara dos Deputados não precisará passar pelas comissões do Senado e poderá ser votada diretamente pelo plenário. O presidente da Casa, Davi Alcolumbre, afirmou que o acordo para a votação foi construído com o governo e destacou o apoio do ministro da Fazenda em exercício, Dario Durigan, nas negociações.
3: E um acordo entre o Congresso e o governo viabilizou a edição da medida provisória que trata da renegociação de dívidas rurais para produtores de todo o Brasil.
2: Segundo o texto, a medida é uma resposta ao salto da inadimplência no setor, que praticamente dobrou nos últimos 2 anos. Repórter Douglas Castilho.
5: Diante desse cenário, resultado da maior recorrência de eventos climáticos extremos, como as enchentes do Rio Grande do Sul, e da instabilidade internacional intensificada por conflitos como as guerras na Ucrânia e no Oriente Médio, a medida provisória cria novas linhas de crédito rural e permite que a União participe de um fundo garantidor para cobrir operações de empréstimos aos produtores afetados por catástrofes naturais. Ao agradecer pela parceria com o ministro da Fazenda, Mário Durigan, a ex-ministra da Agricultura, a senadora Tereza Cristina, do PP de Mato Grosso do Sul, falou da extensão da MP.
6: Atendendo não só o Rio Grande do Sul, mas a todo o Brasil, por quê? Foi atendido não só os produtores que têm problemas de endividamento por conta de problemas climáticos, mas também por problemas de renda. Então, ampliou-se muito o escopo. Foi um ótimo acordo pelo Brasil.
5: A medida provisória, que tem eficácia imediata, será analisada por uma comissão mista de senadores e deputados federais antes de ser votada pelos plenários da Câmara e do Senado.
3: Edição de Paula Groba e trabalhos técnicos de João Lira, o Jornal do Senado fica por aqui. Acompanhe agora as notícias da Câmara dos Deputados. Boa noite.
2: Boa noite e até amanhã.
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8: Câmara prioriza atendimento de mulheres que sofreram perda gestacional.
9: Proposta cria sala exclusiva de perícia médica em crianças e adolescentes.
8: Comissão aprova penas à empresa que permite pornografia criada por IA.
9: Parlamentares analisam selo de inclusão para micro e pequenas empresas.
8: Boa noite. Avança na Câmara a proposta que cria o selo Empresa Inclusiva. O objetivo é reconhecer empresas de pequeno porte que contratam pessoas com deficiência, como informa a repórter Silvia Munhato.
10: A Comissão de Trabalho aprovou o projeto que cria o selo Empresa Inclusiva para micro e pequenas empresas. A ideia é reconhecer empresas de pequeno porte que promovam a inclusão de pessoas com deficiência em seus quadros de funcionários. A relatora, a deputada professora Marcivânia, do PCdoB do Amapá, defendeu a medida.
11: Eles vão ter um selo que vai dar credibilidade, vai fazer as pessoas também olharem para essas empresas de forma diferente, porque existe um sentimento, acho que de todo mundo, de valorizar empresas que tenham boas iniciativas.
10: O selo será uma certificação concedida pelo Poder Executivo, com validade de 2 anos, às empresas que cumprirem um conjunto de requisitos, como manter percentual mínimo de trabalhadores com deficiência, adotar medidas de acessibilidade física e digital e utilizar tecnologias assistivas. As empresas certificadas terão direito ao uso da logomarca oficial do selo, além de prioridade em programas governamentais. Segundo dados do Cadastro Geral de Empregados e Desempregados, citados na justificação do projeto, mais de 17 milhões de brasileiros possuem algum tipo de deficiência, mas menos de 1% dos vínculos empregatícios ativos correspondem a esse grupo. A legislação atual obriga apenas empresas com 100 ou mais empregados a reservar vagas para pessoas com deficiência. O projeto que cria o selo Empresa Inclusiva para empresas de menor porte será analisado agora pela Comissão de Defesa dos Direitos das Pessoas com Deficiência. Da Rádio Câmara de Brasília, Silvia Minhato.
7: Política.
9: Chico Alencar, do PSOL do Rio de Janeiro, avalia que o volume de emendas parlamentares previsto no orçamento de 2026 enfraquece a articulação entre os poderes. O deputado também afirma que os recursos, estimados em 61 bilhões de reais, distorcem o planejamento nacional.
8: Chico Alencar ainda aponta que a falta de rastreabilidade e transparência na destinação das emendas mantém práticas semelhantes ao orçamento secreto, com prejuízo para políticas públicas de saúde, educação, mobilidade urbana e infraestrutura.
9: Tadeu Venere, do PT do Paraná, repudia a indicação irregular de emendas parlamentares por pessoas sem mandato eletivo ativo. Na opinião do deputado, a tentativa de criar o que ele chama de poder paralelo gera constrangimento e a perda de credibilidade do Congresso.
8: Ao elogiar decisões judiciais recentes de bloqueio de bens e recursos contra dirigentes partidários e ex-parlamentares, Tadeu Venere reforça que a indicação de verbas é um direito exclusivo de quem foi eleito pelo povo. Ele cobra investigações e punição dos responsáveis por irregularidades.
9: Roberto Monteiro Pai, do PL do Rio de Janeiro, critica o uso que políticos fazem do nome de Deus para se aproximar do eleitorado. O deputado cobra coerência ética e respeito aos mandamentos religiosos nas condutas diárias e no respeito ao próximo.
8: Roberto Monteiro Pai alerta que todos prestarão contas de suas ações e palavras. O congressista destaca que, mesmo defendendo seu campo político, a direita evita ataques pessoais a seus adversários em respeito aos princípios que professa.
9: Eli Borges, do Republicanos do Tocantins, manifesta preocupação com o que considera ameaças à liberdade religiosa no Brasil. Ele cita a interrupção de culto evangélico por policiais e questionamento a uma oração feita em um fórum de conselheiros tutelares.
8: Eli Borges afirma que manifestações de fé vêm sendo tratadas com restrições crescentes em espaços públicos e religiosos. Ele assinala que o país precisa levar a sério a defesa da liberdade religiosa para evitar que cultos sejam limitados por decisões institucionais.
7: Ciência e tecnologia.
9: A comissão aprova punições a empresas que permitem pornografia criada por inteligência artificial. A repórter Júlia Lopes nos conta quais serão as penas.
12: A Comissão de Comunicação da Câmara aprovou um projeto de lei que prevê multas e sanções para empresas de tecnologia e redes sociais que permitirem a criação e a circulação de pornografia gerada por inteligência artificial, as chamadas deepfakes. Pelo texto, fica proibido o uso de IA para criar imagens ou vídeos de nudez e conteúdo sexual sem autorização da pessoa envolvida. No caso de adultos, a prática só será permitida com consentimento expresso. Já para menores de idade, a regra é ainda mais rígida. Qualquer conteúdo desse tipo é totalmente proibido, mesmo que não envolva pessoas reais. A proposta estabelece que empresas que descumprirem as regras poderão ser multadas em até 2% do faturamento do grupo econômico, limitado a 50 mil salários mínimos. Em casos mais graves, a punição pode chegar à proibição do uso de ferramentas de inteligência artificial. O texto aprovado é do relator deputado Jadiel Alencar, do Republicanos do Piauí. Ele afirmou que o objetivo da medida é proteger crianças, adolescentes e adultos contra a manipulação de imagem. Dados da ONG SaferNet mostram que denúncias de abuso sexual infantil online, muitas vezes envolvendo o uso de IA para a criação de deepfakes, cresceram e ultrapassaram 63 mil registros em 2025, o segundo maior número em 20 anos. Para o autor da proposta, deputado João Daniel, do PT de Sergipe, a ideia é promover uma internet mais responsável e garantir punição para quem comete crimes no ambiente digital.
13: Nós precisamos utilizar a inteligência artificial, as redes sociais, para o bem, para o amor, para a solidariedade, para a boa informação. Não podemos aceitar esse tipo de ação que é cometida por criminosos que utilizam a inteligência artificial e as redes sociais para prejudicar e cometer crimes através da internet.
12: O projeto também determina que conteúdos gerados por IA tenham identificação clara como marca d'água, indicando que são artificiais. Além disso, obriga as plataformas a remover rapidamente conteúdos ilegais e a manter canais acessíveis para denúncias. A proposta ainda prevê punições para quem produzir ou compartilhar deepfakes sexuais envolvendo menores ou adultos sem consentimento. Nesses casos, as vítimas poderão ser indenizadas por danos morais e materiais. A proposta que impõe sanções a empresas de tecnologia que permitem a circulação de conteúdo sexual pornográfico gerado por inteligência artificial sem consentimento segue agora para análise da Comissão de Ciência e Tecnologia. Da Rádio Câmara de Brasília, Júlia Lopes.
7: Segurança Pública.
8: Contrária ao projeto de lei que criminaliza a misoginia, Clarissa Tércio, do PP de Pernambuco, afirma que o texto ameaça as liberdades de expressão e religiosa sem garantir proteção efetiva às mulheres. Segundo sua leitura, a proposta ainda pode prejudicar a empregabilidade feminina e gerar insegurança jurídica.
9: Clarissa Tércio contesta a informação de que o grupo de trabalho que analisava o projeto aprovou por unanimidade o texto. De acordo com a parlamentar, todas as deputadas de oposição votaram contra e desmerecer esses votos já é, por si só, um ato de silenciamento e misoginia.
8: Já Maria do Rosário, do PT do Rio Grande do Sul, solicita aprovação imediata do projeto de lei da misoginia e faz um apelo pelo fim da obstrução da matéria. Ela argumenta que a proposta é urgente para salvar vidas e combater a escalada de violência contra as mulheres no país.
9: Maria do Rosário afirma que a violência de gênero mata 4 mulheres por dia no Brasil. A deputada critica o uso de discursos religiosos para justificar o ódio contra elas e observa que o projeto também ajuda a reduzir o número de crianças órfãos de vítimas de feminicídio.
8: Luiz Lima, do Novo do Rio de Janeiro, critica o posicionamento da bancada governista em votações que endurecem regras de cumprimento de pena para crimes hediondos. Ele defende punições mais rígidas como resposta ao aumento da violência contra diferentes grupos da população.
9: Luiz Lima sustenta que o combate à criminalidade exige medidas mais severas a quem comete homicídio e crimes contra crianças. O parlamentar afirma que a segurança pública deve proteger toda a população, sem distinção de raça, gênero, orientação sexual ou posição política.
7: Agricultura.
8: A Câmara aprovou e encaminhou para análise do Senado o projeto de lei que proíbe a comercialização de leite em pó importado reconstituído no Brasil.
9: A ideia é proteger o produtor brasileiro e garantir mais transparência ao consumidor, como informa a repórter Maria Neves.
14: A Comissão de Constituição e Justiça da Câmara dos Deputados aprovou o projeto que proíbe a reconstituição de leite em pó importado para que seja vendido na forma líquida no Brasil. Pelo texto, empresas que descumprirem a norma ficam sujeitas a multa de até R$1 milhão. O infrator também poderá sofrer suspensão do alvará de funcionamento de forma temporária ou definitiva. De acordo com a autora do texto, deputada Daniela Rainer, do PL de Santa Catarina, o produtor de leite brasileiro sofre uma crise sem precedentes, causada em grande medida pela importação de leite em pó, que é reidratado e vendido como leite fluido no mercado interno. De acordo com ela, além de defender os produtos nacionais, o projeto traz proteção para o consumidor.
15: Esse projeto de lei busca também que o consumidor saiba o que ele está consumindo, mas especialmente para que o nosso produtor de leite tenha o seu produto valorizado. Para que o agricultor brasileiro, o produtor de leite brasileiro, tenha sim condições de se recuperar e não tenha essa concorrência desleal batendo na porta dele todos os dias, que em muitos casos acabou inviabilizando a produção leiteira brasileira.
14: O relator da proposta na comissão, deputado Domingo Sávio, do PL Mineiro, também afirma que a medida busca proteger o mercado interno de práticas desleais de comércio. Segundo o parlamentar, a preferência pela utilização de leite nacional não configura discriminação arbitrária, representa apenas um instrumento legítimo de política pública voltada à proteção da cadeia produtiva do país. Domingos Sávio sustenta ainda que a norma não proíbe a importação do produto, somente busca restaurar um mínimo de isonomia entre o produtor nacional de leite e o produto reconstituído a partir de matéria-prima importada e subsidiada. O texto aprovado permite a reidratação do leite em pó para venda no mercado nacional somente em caso de desabastecimento do produto na forma líquida. Da Rádio Câmara de Brasília, Maria Neves.
7: Comissões.
8: A inclusão da injeção semestral contra o HIV no SUS esbarra em preço alto, segundo apontaram especialistas em debate realizado recentemente na Câmara. A reportagem é de Emanuele Brasil.
16: O Ministério da Saúde, especialistas e representantes da sociedade civil afirmaram em debate na Câmara dos Deputados que o alto custo e o monopólio imposto pela indústria farmacêutica dificultam a incorporação do medicamento Lenacapavir ao Sistema Único de Saúde. O fármaco que previne a infecção pelo HIV com apenas duas injeções anuais, é defendido por especialistas e pela sociedade civil como a principal solução para reduzir o estigma e o abandono da prevenção diária em comprimidos. Embora o Lenacapavir já tenha o registro na Anvisa, ele ainda não está disponível no SUS. O medicamento passa agora por uma fase de definição de preço pela Câmara de Regulação do Mercado de Medicamentos. Somente após essa etapa é que o CONITEC, Comissão Nacional de Incorporação de Tecnologias no SUS, avaliará se o custo-benefício permite a oferta gratuita na rede pública. Coordenadora da mesa, a deputada Duda Salaber, do PSOL de Minas Gerais, ressaltou que a atualização das tecnologias de prevenção é fundamental para atender as populações mais vulneráveis de forma digna. A parlamentar é autora de um projeto de lei que declara o medicamento como de interesse público, passo que pode facilitar uma futura quebra de patente.
17: Nós não queremos um SUS refém do mercado. Nós queremos Lenacapavir no SUS e queremos vida acima das patentes.
16: O debate foi encerrado com a cobrança de que o governo federal defina uma estratégia clara para garantir o acesso ao Lenacapavir antes da Conferência Internacional de AIDS, que acontecerá no Brasil em julho. Da Rádio Câmara de Brasília, Emanuele Brasil.
7: Direitos Humanos.
9: O projeto cria sala exclusiva nas perícias médicas ligadas aos estados para atendimento de crianças e adolescentes.
8: O repórter José Carlos Oliveira tem mais dados sobre a proposta.
18: Em fase final de análise na Câmara dos Deputados, o projeto de lei cria sala exclusiva nos institutos médico-legais para atender crianças e adolescentes vítimas de violência. A proposta do deputado Marcos Polon, do PL do Mato Grosso do Sul, já passou pelas comissões de Segurança Pública e de Previdência. Resta apenas a aprovação da Comissão de Constituição e Justiça para o texto seguir diretamente para a análise do Senado. A relatora, deputada Daniela do Vaguinho, do Rio de Janeiro, explica o principal objetivo da proposta.
19: O projeto enfrenta um problema muito grave, a revitimização. Hoje, muitas crianças e adolescentes vítimas de violência precisam passar por perícias em ambientes comuns dos IMEDs, dividindo espaço com adultos, inclusive suspeitos e pessoas em situações graves, o que é totalmente inadequado. Isso aumenta o trauma. forma.
18: O texto prevê que os IMLs destinem locais exclusivos para esses jovens sem risco de exposição a situações intimidantes ou vexatórias durante o processo judicial. Daniela do Vaguinho ressalta que as secretarias estaduais de segurança pública e as polícias civis terão prazo de 2 meses para cumprir a regra a partir da transformação da medida em lei.
19: O que buscamos é garantir proteção, respeito e cuidado nesse momento tão delicado. São mudanças simples, mas muito significativas. Uma sala exclusiva rompe com a lógica atual dos MLs, garante privacidade, evita o contato com adultos e suspeitos e com um espaço adequado e equipe preparada, a escuta é mais segura, o exame é mais cuidadoso e a prova mais qualificada.
18: A proposta segue diretrizes da Constituição e do Estatuto da Criança e do Adolescente quanto à proteção desses jovens diante de todas as formas de negligência, violência e opressão. Da Rádio Câmara de Brasília, José Carlos Oliveira.
7: Saúde.
9: A Câmara aprovou prioridade de atendimento no SUS para mulheres que sofreram perda gestacional. Entenda a medida com a repórter Sofia Peçanha.
20: A Comissão de Constituição e Justiça aprovou o projeto que garante prioridade de atendimento psicológico e social pelo Sistema Único de Saúde, o SUS, para mulheres que sofreram aborto espontâneo, óbito fetal ou perinatal. O aborto espontâneo ocorre quando a gestação é interrompida de forma natural. O óbito fetal ocorre quando o bebê morre ainda durante a gravidez. E o óbito perinatal envolve mortes registradas no fim da gestação ou nos primeiros dias após o nascimento. O texto aprovado altera a Lei Orgânica de Saúde, além de reunir outros 5 projetos que estavam sendo analisados em conjunto e que tratavam da humanização do luto parental, do atendimento especializado no SUS e da adoção de protocolos específicos para esses momentos por hospitais públicos e privados. A relatora das propostas nas comissões de Previdência e de Constituição e Justiça, a deputada Cristone Nieto, do PL do Rio de Janeiro, destacou que os serviços de saúde devem estar atentos para o sofrimento das mulheres cuja gravidez resultou em óbito do bebê.
21: Desse modo, resta mais que evidente a necessidade que haja acompanhamento profissional dessa gestante, a fim de que o luto, o sentimento de perda enfrentado por elas, seja devidamente conduzido.
20: Entre as medidas previstas estão: prioridade de atendimento psicológico, acompanhamento multiprofissional, separação de alas hospitalares para mães que sofreram perda gestacional e possibilidade de registro do nome escolhido pelos pais para bebês natimortos na sessão de óbito. Segundo o parecer aprovado, a proposta busca estabelecer diretrizes gerais de acolhimento e humanização no atendimento às famílias, sem detalhar procedimentos específicos em lei. O projeto também prevê medidas para evitar constrangimentos às mães em situação de luto durante a internação hospitalar, além de ações de orientação e capacitação de profissionais de saúde. Segundo a deputada Cristone Nieto, a proposta tem impacto direto no processo de recuperação emocional das famílias.
21: São medidas que, inclusive, levam em conta o tratamento respeitoso para com a família e, principalmente, para com a mãe, já que seu efeito também tem natureza psicologicamente benéfica e integrativa.
20: O projeto que garante prioridade no SUS para mulheres que sofreram perda gestacional será analisado agora pelo Senado. Da Rádio Câmara de Brasília, Sofia Peçanha.
7: Homenagem.
22: Paulo Teixeira, do PT de São Paulo, homenageia Valmir Rodrigues Chaves, conhecido como Bill do MST, falecido em abril. O deputado registra que a liderança popular contribuiu para a organização de trabalhadores do campo, assentamentos, cooperativas e comunidades rurais.
9: Termina agora o Jornal Câmara dos Deputados, produzido pela Rádio Câmara, com trabalhos técnicos de Wellington Teles e apresentação de Val Monteiro e Márcio Aquilissardi. Uma boa noite para você.
22: A Voz do Brasil volta amanhã. Boa noite.
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24: A cultura indígena ensina sobre equilíbrio, coletividade e respeito à natureza.

0: Agora em Palmas, 8:05.
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0: Olá, boa noite,

0: Lagoaína, seja muito bem-vindo, chega mais pra cá. Banda Soy Lobo já chegou por aqui e tem muita canção pra tocar o seu coração. Começa animada aí, ó. Nunca foi só.
1: Vamos,

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Tudo que Deus tem para você é bem melhor. Tudo que Deus tem para você é bem maior. Creia nessa palavra em nome de Jesus. Deus tem coisas grandes para nós aqui nessa noite. Eu estou muito feliz de estar com essa rapaziada aqui fazendo esse som. E que a unção que está aqui invada a sua casa agora, invada a sua família, invada a sua família. Que você seja cheio da presença de Deus. Porque tudo que Ele tem para mim, tudo que Ele tem para nós, tudo que Ele tem para você.

0: tua voz.
1: Ai, eu creio. Não há doença, nem cura.

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